0: músicas do programa para toda a família, todos os amigos e amigas. Um grande abraço para você, viu, Rejânia? Deus abençoe. A Polaca, lá de Ibituba, no Paraná. Tudo bem, graças a Deus. E você, Polaca, tudo certo? Deus abençoe, viu, minha amiga? Muito obrigado pelo carinho, pela companhia, por estarmos juntos nesta noite. Mandar um abraço também para Maria de Lourdes, aqui de Moreira César, né? Um abraço para você, Maria de Lourdes. Ela que está acompanhando com a mãe Aparecida. Ela pediu para ouvir aqui Terra Seca e oferecer para a família e a todos os ouvintes. Coloco para você, tá bom, Maria de Lourdes? Um beijo grande no seu coração. Obrigado pelo carinho, pela companhia. Mandar um abraço para o Marcílio Ferreira, que também está conosco. Um abraço para você, Marcílio. Que Deus abençoe você e toda a sua família. Um abraço também pro Edivaldo, lá de São Paulo. Alô, Edivaldo, um abraço para você, meu querido, Deus abençoe, viu? Obrigado sempre pelo carinho e pela companhia. 9:03, horário de Brasília. Vamos juntos acompanhar a oração especial do mês de junho com o padre Vanderlei Souza, missionário redentorista.
1: Olá, meu querido irmão, querida irmã. O mês de junho dedicamos à veneração ao Sagrado Coração de Jesus. Essa devoção que nasce com Santa Margarida Alacoque e que nos convida a contemplar a graça de Deus através de Jesus, nosso divino Redentor. Oremos. Concedei, Senhor, que alegrando-nos pela invocação do coração de vosso Filho, meditemos as maravilhas de seu amor e possamos receber muitas graças. No coração do vosso Filho ferido por nossos pecados, nos concedestes infinitos tesouros de amor. Fazei que lhe ofereçamos uma justa reparação, consagrando-lhe toda a nossa vida. Elevado na cruz, Jesus entregou-se por nós em seu imenso amor, e de seu lado aberto fez jorrar com a água e o sangue os sacramentos da Igreja, para que todos, atraídos ao seu coração, bebessem da perene alegria na fonte salvadora. Concedei-nos, Senhor, que sempre voltados para o vosso Filho, aprendemos a reconhecê-lo em cada irmão e irmã. Amém. Sagrado Coração de Jesus, nós temos confiança em vós. Sagrado Coração de Jesus, fazei o nosso coração semelhante ao vosso.
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3: Uma saudação bem fraterna a você, amiga, amigo ouvinte da programação com a mãe Aparecida, e agora atento a este meu quadro. No princípio era o Verbo. Jesus é nosso único e verdadeiro sacerdote. Ele é o sumo sacerdote do reino de Deus. Ele, Jesus, nos convida a segui-lo, participando do seu sacerdócio. Nele e por ele, Jesus, o povo cristão, tem a sua missão no mundo, que é trabalhar na messe do reino de Deus, preparando a sua colheita final. Esta é a tarefa missionária. Ela é que dá sentido pleno à vida dos discípulos que somos nós. De nada valeriam todas as nossas atividades terrenas, ou seja, o trabalho, a profissão, a cultura e as relações sociais, de nada valeriam se excluídas do projeto de Deus sem lhes infundir a espiritualidade libertadora cristã. O Cristo, sacerdote do Pai, quer que fiquemos atentos ao clamor dos que sofrem. Por isso atualizamos na missa o sacrifício sacerdotal de Jesus. O sacrifício dele nos congrega e une no seu altar, especialmente na missa dominical. Celebramos em seu nome para acolher e libertar com a prática da fraternidade quem está cansado, quem está aflito como uma ovelha errante, sem pastor, nas palavras do próprio Jesus.

consciência da realidade humana injusta, a realidade humana humilhante, corrompida, na política, nos negócios econômicos, em todas as relações sociais, de convivência, de trabalho, de moradia, de saúde, etc, etc. Quem está consciente das injustiças que estão ao seu redor, as injustiças da realidade humana em que vive, quem está consciente disso, participará da Eucaristia na sua comunidade com a intenção de servir aos outros como Jesus serviu e deixou ordenado. Logo, movido por seu impulso de libertador, contra tudo que marginaliza, oprime, agride a dignidade humana. Quem é instrumento do sacerdócio de Cristo no mundo é guiado pela compaixão dele. A compaixão dele e aberto com ele a solidariedade. Porque esse é o jeito de Jesus e é a tônica da vocação de segui-lo, como está claramente exposto no texto de Mateus, capítulo 9, versículos 36, que é o texto de hoje, que eu passo a ler para você, não é muito comprido, mas vale a pena recordá-lo. Mateus, capítulo 9, versículo 36 a 10,8. Naquele tempo, vendo Jesus as multidões, compadeceu-se delas, porque estavam cansadas, abatidas, como ovelhas que não têm pastor. Então Jesus disse aos discípulos: a messe é grande, mas os trabalhadores são poucos. Pedi, pois, ao dono da messe que envie trabalhadores para a sua colheita. Jesus chamou os 12 discípulos e deu-lhes o poder para expulsarem os demônios, os espíritos maus, para curarem todo tipo de doença e de enfermidade. E estes são os nomes dos 12 apóstolos: primeiro Simão, chamado Pedro, e André, seu irmão; Tiago, filho de Zebedeu, e seu irmão João; Felipe e Bartolomeu; Tomé e Mateus, o cobrador de impostos; Tiago, filho de Alfeu e Tadeu; Simão, o Zelota; e Judas Iscariotes, que foi o traidor de Jesus. E Jesus enviou estes 12 chamados por ele com as seguintes recomendações: não deveis ir onde moram os pagãos, não deveis entrar nas cidades dos samaritanos, mas ide antes às ovelhas perdidas da casa de Israel. O vosso caminho anunciai, o reino de Deus está próximo. Curai os doentes, ressuscitai os mortos, purificai os leprosos, expulsai os demônios. De graça recebestes, então de graça deveis dar. Até aqui, amiga, amigo ouvinte, o texto de São Mateus a respeito do chamado, do envio e dos nomes dos apóstolos, dos 12 escolhidos por Jesus. Esse texto ensinou e ensina a comunidade cristã a ver Jesus como o mestre da justiça, ou seja, a justiça é aquela do reino de Deus. É a justiça plena, sem acordos ditados por interesses ocasionais. Jesus não só anunciou esta justiça, mas a praticou e ensinou. E preparou e reuniu pessoas fiéis, criou até o seu grupo de apóstolos, os 12, e os enviou para mudar os esquemas injustos. Os apóstolos deviam fazer o trabalho de evangelizar com gestos de solidariedade concreta, evangelizar com esses gestos aos excluídos, os pobres, os doentes, curá-los de todo tipo de sofrimento, libertar as pessoas para uma nova vivência social e por meio dela libertar as pessoas na fraternidade, na justiça, na partilha comum dos bens da vida. Por isso,

0: Esse texto vê de um lado o povo cansado, abatido, carente, como ovelha sem pastor. De outro lado vê a compaixão e a solidariedade de Jesus. Ele chamou companheiros para exercer o sacerdócio com ele, aliviando as carências do povo sofrido. É o sacerdócio daquele que serve aos objetivos, ao projeto de amor do reino de Deus. Ele nomeou 12 apóstolos e lhes confiou a sua própria missão sacerdotal, ou seja, evangelizar e oferecer aos necessitados a libertação e a vida do reino de Deus. Reino de Deus no Evangelho significa e implica relações novas na convivência humana, partindo da maneira como os primeiros cristãos, lá no começo da igreja, viveram a fé em Jesus, e guiados por esse texto de Mateus, que era reflexo da catequese vivida, partindo desse texto, dessa maneira, nós concluímos: ser discípulo de Jesus exige compaixão serviçal com os pobres e injustiçados. Desde os apóstolos e as primeiras comunidades, a igreja sente-se obrigada a contrariar todo tipo de interesses que produzam, sustentem as injustiças sociais. As injustiças são frutos das lideranças negativas, de líderes exploradores. Eles ocasionam o cansaço, ocasionam o abatimento do povo que vive como ovelha sem pastor. Ovelha sem pastor é a expressão bíblica do sofrimento do povo simples nas mãos de governantes inescrupulosos, de autoridades públicas insensíveis às carências elementares do povo. Sem dúvida, amiga, amigo ouvinte, hoje o nosso povo tem em seu meio muitas ovelhas sem pastor. É um povo sem emprego, sem teto, sem moradia digna, sem saúde. É um povo que passa fome aos milhares, às milhares de pessoas. Povo sugado por políticos e lideranças que têm a corrupção como regra da sua função e atuação pública. Inclusive, através da poderosa, grande mídia. Pois bem, o culto religioso cristão, principalmente a missa, nos deixará em paz com Deus se for norteado pela compaixão de Jesus e na acolhida aqueles que são como que ovelhas sem pastor, e se nos tornar capazes de reproduzir a compaixão de Jesus em gestos concretos de justiça social, sendo sacerdotes com ele.
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2: Regaço acolhedor, irmã Kelly Patrícia, essa daqui vai lá pro meu amigo Rafael Cunha e Verinha lá de Aracaju, no Sergipe, de Itabaiana. Um abraço para vocês, meus queridos.

0: Kelly Patrícia, com a mãe Aparecida, aqui pela Rede Aparecida de Rádio. Muito obrigado pelo seu carinho, pela sua companhia. Agora 9:18, horário de Brasília. Vamos juntos acompanhar a mensagem com o Padre João Carlos. E daqui a pouquinho eu tô de volta.
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2: A devoção ao Coração de Jesus é o resumo de toda a doutrina cristã. É a reflexão do padre jesuíta Pedro Arrupe. A devoção ao Coração de Jesus. Conhece-se Cristo quando se penetra nos tesouros do seu coração, que por um lado é o símbolo do amor, e por outro foi o órgão em que pulsou o amor humano de Cristo pelos homens. Por isso, quem quiser conhecer este coração, tem de acolher o Evangelho, pois é aí que está o coração de Jesus, na sua expressão mais plena, em toda a sua autenticidade, nos seus gestos, nos seus silêncios, nas suas palavras, nas suas dores, nas suas atitudes. No Evangelho nós encontramos o pulsar deste coração que nos salvou por amor. Encontramos Cristo Salvador, que se entregou por amor ao Pai, a nós, seus irmãos e irmãs, que o Pai ama até o extremo. Por amor, Jesus morreu e ressuscitou, e quis ficar conosco como alimento na Eucaristia. E não só aí, mas também habitando nos nossos corações e espalhado pelo mundo, no coração de cada um dos nossos irmãos e irmãs. É no coração de Jesus que somos um só com todos eles. Hoje, mais do que nunca, olhando para a situação do nosso mundo, não nos contentemos com cerimônias consoladoras. Recordemos-nos que fora da igreja há muito povo de Deus que não está ao nosso lado, seja por ignorância, seja por impossibilidade, ou seja até por maldade. Temos de nos sentir anunciadores de Jesus Cristo. Temos de sair, temos de entrar em contato com essas pessoas que talvez em muitos casos, com muito boa vontade, estão longe desse redil de Cristo. Como é atual e vivo esse convite missionário num mundo ferido que precisa de compaixão em gestos concretos. A devoção ao Sagrado Coração é uma missão de compaixão pelo mundo, aberta às necessidades dos nossos irmãos e irmãs. Amor a Cristo, amor aos irmãos que necessitam de sua salvação.

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1: 9:33, horário de Brasília. Boa noite.
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0: Estamos de volta com o programa Com a Mãe Aparecida, na Rede Aparecida de Rádio. Os santos nos ensinam, com Padre André Gustavo.
3: Os santos nos ensinam hoje, 14 de junho, dia de Santa Clotilde. Eu, Padre André, estou com você, amigo e amigo ouvinte, para conhecermos um pouco a história dessa santa e também pedimos hoje a sua intercessão. A santa que lembramos nesse dia marcou a história política cristã da França, já que era filho de rei ariano. Clotilde nasceu em Lyon, França, no ano de 475. E ao perder os pais muito cedo, acabou sendo muito bem educada pela tia, que a introduziu na vida da graça. Clotilde era ainda uma bela princesa que interiormente e exteriormente comunicava formosura quando casou-se com um rei pagão, ambicioso e guerreiro, tendo com ele 5 filhos que acabaram herdando o gênio do pai. Como rainha, Clotilde foi paciente, caridosa, simples, e como mãe e esposa, investiu tudo na conversão destes que amava de coração por amor a Deus. O soberano se propôs à conversão, isso mesmo, o rei, esposo de Clotilde, se propôs à conversão caso vencesse os alemães que avançavam sobre a França. E ao conseguir este feito, cumpriu sua palavra, pois tocado por Jesus e motivado pela esposa, entrou na catedral para receber o batismo e começar uma vida nova. O esposo morreu na graça, ao contrário dos filhos, revoltados e mortos à espada em guerras. A partir de então, Santa Clotilde empenhou-se nas obras religiosas e ajudou na construção de igrejas e mosteiros, isto até entrar no céu no ano 545. Grandes foram as provações porque Deus fez passar sua fiel serva e apóstola, Santa Clotilde. A resignação profunda, a fé em Deus e a oração perseverante fizeram com que o desânimo não se apoderassem da sua alma atribulada e fosse vitoriosa nas lutas contra os infortúnios que lhe atravessavam o caminho. Foi um modelo de rainha católica e instrumento da providência para a conversão da França. Que hoje nos inspiremos no exemplo de Santa Clotilde e tenhamos uma vida de profunda intimidade com Deus, perseverantes na oração, com fé constante, mesmo em meio às tribulações que porventura tenhamos que enfrentar. Santa Clotilde, rogai por nós.
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4: A Páscoa de Jesus se manifesta em cada um de nós, nas pessoas, nas comunidades, que dão testemunho de misericórdia, reconciliação e paz. Lembro de maneira especial nesta oração os aniversariantes de hoje: o Murilo de Taubaté, a Rosimeire, professora no liceu aqui de Campinas, e o Lindolfo, aqui de Campinas. Iniciemos esta oração invocando a Santíssima Trindade. Em nome do Pai, do Filho e do Espírito Santo. Amém. Senhor nosso Deus, nosso Pai, nós cremos em vós, nós esperamos em vós, nós vos amamos, nós vos agradecemos este dia e vos damos graças porque estamos com vida. Oferecemos este dia ao Senhor com todas as nossas alegrias e sofrimentos, com todos os nossos trabalhos e divertimentos.

justos. Guardai-nos do pecado e fazei de nós instrumentos de vossa paz e do vosso amor. Ajudai-nos a observar vossos santos mandamentos. Amém. Domingo, dia 14 de junho. O trecho do Evangelho de hoje é escrito por Mateus, capítulo 10, versículos de 1 a 8. Anúncio do Evangelho de Jesus Cristo segundo Mateus. Naquele tempo, vendo Jesus as multidões, compadeceu-se delas, porque estavam cansadas e abatidas, como ovelhas que não têm pastor. Então disse a seus discípulos: a messe é grande, mas os trabalhadores são poucos. Pedi, pois, ao dono da messe que envie trabalhadores para a sua colheita. Jesus chamou os 12 discípulos e deu-lhes poder para expulsarem os espíritos maus e para curarem todo tipo de doença e enfermidade. Estes são os nomes dos 12 apóstolos: primeiro Simão, chamado Pedro, e André, seu irmão; Tiago, filho de Zebedeu, e seu irmão João; Filipe e Bartolomeu; Tomé e Mateus, o cobrador de impostos; Tiago, filho de Alfeu e Tadeu; Simão, o Zelota, e Judas Iscariotes, que foi o traidor de Jesus. Jesus enviou esses 12 com as seguintes recomendações: não deveis ir aonde moram os pagãos, nem entrar nas cidades dos samaritanos. Ide antes às ovelhas perdidas da casa de Israel. Em vosso caminho anunciai: o reino dos céus está próximo. Curai os doentes, ressuscitai os mortos, purificai os leprosos, expulsai os demônios. De graça recebestes, de graça deveis dar. Palavra da salvação. Jesus, vendo as multidões abandonadas e angustiadas, ele se enche de compaixão, sente a dor delas, chama a atenção para a necessidade de mais trabalhadores e convoca alguns que os auxiliem na missão. São os apóstolos. Eles devem acompanhar o Mestre, aprender com ele e dar continuidade à obra libertadora, que não pode ser interrompida nunca. Essas multidões sofridas são como ovelhas sem pastor, abandonadas à própria sorte. Todos podem participar da atividade de Jesus, eu e você, comprometendo-se com o reino de Deus, que é vida e liberdade para todos. O fiel seguidor de Jesus não pode ficar indiferente diante da dor do irmão que encontra ao longo do dia. O cristão é convidado a se compadecer diante da miséria que provoca tanto sofrimento. Os enviados por Jesus recebem a autoridade para fazer o bem, expulsando os espíritos que atormentam e alienam as pessoas. As multidões abandonadas exigem pessoas comprometidas que apontem para uma existência vivida com mais dignidade. Peçamos hoje especialmente a bênção de Deus para as famílias. A família é a principal responsável pela formação da consciência humana e cristã de uma pessoa. A família é a célula principal da sociedade e atualmente vemos um grande sofrimento de tantas famílias que passam por dificuldades em seus relacionamentos. Reúna sua família e peçamos juntos a Deus a sua bênção. Oremos. Deus de misericórdia, Criador e Reparador do vosso povo, que fizesses da família humana, constituída pela aliança nupcial, o sacramento de Cristo e da Igreja, derramai a abundância das vossas bênçãos sobre esta família reunida neste momento, para que aqueles que nela vivem unidos pelo amor sejam fervorosos no espírito, assíduos na oração, solícitos uns pelos outros, atentos às necessidades de todos e deem testemunho da fé pela palavra e pelo exemplo. Por nosso Senhor Jesus Cristo. Amém. Que Deus Todo-Poderoso vos livre sempre de toda adversidade e derrame sobre

0: você as suas bênçãos. O Senhor esteja convosco, Ele está no meio de nós. Pela intercessão do apóstolo São Marcos, desça sobre você, sobre a sua família e intenções, a bênção do Deus Todo-Poderoso, Pai, Filho e Espírito Santo. Amém. O abraço de hoje continua com o pessoal de Campinas. Um abraço para a Leandra, para a Lena, para a dona Regina e o Pascoal. Um abraço para a Neia. Sou o padre Edmilson Moraes, salesiano de Dom Bosco, e moro em Campinas, no estado de São Paulo, no Colégio Liceu Salesiano Nossa Senhora Auxiliadora. Que Deus e Nossa Senhora, sua mãe e nossa, continue caminhando com você hoje. Abraço e até mais.
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2: Com a Mãe Aparecida, aqui pela Rede Aparecida de Rádio, deixa eu mandar um grande abraço pra Val Souza, lá da Bahia. Ô Val, tudo bem, minha querida? Deus abençoe você, sua família. Deus abençoe, viu? Obrigado sempre pelo carinho, pela companhia. Vamos rezar por você e por todos aí de Jacobina, na Bahia. A Maria Isabel Kischmeier também tá por aqui, rezando por ela, por toda a família lá de Juiz de Fora, Minas Gerais. Deixa eu mandar um grande abraço também pra Silvana Mani, lá de Belém do Pará. Alô, Silvana! Um abraço pra você, minha querida! Mandar um abraço também pra Lu e o Valdir, lá de Ponta Grossa, no Paraná. Alô, Lu, Valdir, um grande abraço para vocês, obrigado sempre pelo carinho e pela companhia. Mandar um grande abraço pro Luiz Carlos, da cidade de Paraguaçu, no sul de Minas Gerais. Um abraço para você, viu, meu irmão? Obrigado sempre pelo carinho, pela companhia, que Deus abençoe sempre. Obrigado sempre por estarmos juntos, né? Nesta noite abençoada com a Mãe Aparecida. Ah, um abraço para Lúcia Helena, de São Sebastião do Paraíso, Minas Gerais. Também rezando por ela, por toda a família. Pelo Severino, né? Lúcia Helena de São Sebastião do Paraíso, Minas Gerais. A Luzia Cândido de Brumadinho. Zé manda um abraço para Cida Aguiar de Ponte Nova. Pro Carlinhos e a mãe dele, a Dorinha. Eliana, Lilian, também de Ponte Nova. Um grande abraço para vocês. Obrigado pelo carinho, pela companhia. Sebastião de Ipatinga, Minas Gerais, rezando por ele, pela esposa Elaine, os filhos Pablo, Tiago e o Marcos Miguel. Um grande abraço para vocês. A Maria Augusta de Salvador, na Bahia, rezando por ela e por toda a família. Deus abençoe, obrigado sempre pelo carinho e pela companhia. Um forte abraço. Muito bem, vamos agora acompanhar Caminhos da Fé com a irmã Ana Gabriela. E logo depois do intervalo comercial, a gente chega com o nosso Santo Terço. Você é sempre, sempre o nosso convidado especial.
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queridos ouvintes, bem-vindos a mais um encontro para conhecer e aprofundar nossa fé. Vocês se recordam que a Malu e eu estamos falando esses dias sobre sacramento, certo? Pois bem, ela já está aqui do meu ladinho, super ansiosa para começarmos a falar sobre o segundo sacramento especial e particular que existe em razão do servir. Malu, você já sabe de qual sacramento estamos falando? A pequena pensou e respondeu primeiro que não sabia qual era o sacramento, mas tinha pensado em todos os que já falamos. E como sabe que são 7 sacramentos, pensou no que estava faltando. Muito bem, espertinha. E qual é o sacramento que está faltando então? O do matrimônio, disse ela. Isso mesmo, Malu. Hoje vamos falar do sacramento do matrimônio. O que você sabe sobre ele? Perguntei a ela antes de começar a explicar. Não sei o que é matrimônio, disse ela. Certo, então vou te contar um sinônimo. É o mesmo que casamento. Ah, então eu já sei. É o sacramento que meus pais receberam. Tem até umas fotos bonitas deles em casa, que eles falam que é do casamento deles. Eles estão na igreja com o padre. Isso mesmo, Malu. O sacramento do matrimônio é o que recebem os casais que querem se unir diante de Deus. Eles vão até a igreja e

recebem a bênção de um padre dentro de um rito próprio do casamento. É como se o homem e a mulher fizessem um pacto matrimonial de comunhão de vida. Eles decidem partilhar a vida toda e se comprometem a acolher, amar e educar os filhos que Deus enviar a eles. E você sabe por que duas pessoas decidem receber o sacramento do matrimônio, Malu? Bom, minha mãe diz que ela quer se casar com meu pai porque ela o ama muito. Isso mesmo. Deus nos criou por amor. E também nos chama a viver o amor, que é a nossa vocação fundamental. Então, o amor entre o casal se torna a imagem do amor de Deus por nós. E Deus abençoa este amor, que está destinado a se tornar fecundo. E o que é fecundo? Quis saber a Malu. Fecundo quer dizer dar vida, gerar vida. Lembra que na Bíblia está escrito que Deus abençoou-os e disse-lhes: sede fecundos e multiplicai-vos, enchei a terra e submetei-a. E você sabe, Malu, qual é o símbolo do matrimônio? A pequena pensou e logo respondeu: meus pais têm uma aliança no dedo esquerdo. Isso mesmo. A Bíblia nos conta que diversas vezes Deus faz uma aliança conosco. Um sinal que Ele nos quer unido a eles. Um círculo que não tem começo nem fim. E o matrimônio também tem como símbolo a aliança, que representa a união um com o outro. E o matrimônio é um sacramento tão querido por Jesus que no início da vida pública, a pedido de Nossa Senhora, ele fez seu primeiro milagre numa festa de casamento. Sim, nas bodas de Caná, disse a Malu. Eu já li essa história. Isso mesmo. Você já participou de alguma celebração de matrimônio, Malu? Sim, uma vez fui com os meus pais. Então vamos lembrar como é a celebração. O sacramento do matrimônio pode ser celebrado na missa, porque está ligado a todos os sacramentos do mistério pascal de Cristo. Assim como Jesus se doa a nós na Eucaristia, os casais são chamados também a doar a vida um ao outro em uma oferta constante de si mesmo. Daí que receber a Eucaristia neste dia é muito significativo, pois nos recorda que comungando o mesmo corpo e o mesmo sangue de Cristo, formam um só corpo em Cristo. Agora entendi porque minha mãe sempre fala que o casamento dela é a três. Ela, meu papai e Deus, disse a Malu, sempre muito ligada. Isso mesmo, o casal deve sempre ter Jesus como base do seu matrimônio. Fazer uma aliança com Ele também, para que especialmente nos momentos difíceis de partilhar a vida, Jesus possa ajudá-los a olhar mais um para o outro do que para si mesmo. Mas eu acho que o casamento que eu fui não teve missa não, lembrou a Malu. Pode acontecer também, Malu. É possível celebrar somente o rito do matrimônio fora da missa. Mas mesmo assim, há um momento da celebração que prevê a comunhão para o casal. Então, eles também podem receber Jesus neste dia. Outra coisa importante é que o casal se prepare para o matrimônio. Geralmente, fazem o cursinho de noivos para que possam compreender bem o que vão receber e assim acolher de todo o coração a graça presente no casamento. Deste modo, quando eles prometem amor, respeito, na alegria, na tristeza, na saúde, na doença, eles têm plena consciência do que estão prometendo e fazem isso de todo o coração. Outra coisa importante que não podemos esquecer: o sacramento do matrimônio exige dos dois

0: liberdade de dizer o seu sim. Nenhum deles pode estar ali forçado, sentindo-se ameaçado. Deve estar ali por escolher, sem pressão. Quer dizer que o sacramento exige que a única motivação seja o amor? Perguntou a Malu. Muito bem. O amor um ao outro deve ser o que os motiva a estar ali. E será esse mesmo amor que os fará viver a fidelidade um ao outro também. Por isso, a preparação, de novo, é importante. Eles precisam entender muito bem a grandeza do sacramento que vão receber através da bênção do sacerdote. Isso porque quando o padre lhes dá a bênção, é o próprio Jesus que sela a aliança entre eles. Nossa, é muito sério, né? Disse a Malu. E como é? Todos os sacramentos são grandes graças. Por isso, precisamos levar muito a sério cada um deles. Mas sabe o que eu acho? Falou a Malu. Não, mas sei que você vai me contar. A vida do casal não é fácil, não. Não é mesmo, Malu? São pessoas diferentes que buscam caminhar juntas. Mas Jesus, pela graça do matrimônio, fica com eles. Dá coragem para os seguirem, para se levantarem após as quedas, para se perdoarem sempre que preciso, para carregarem o fardo um do outro e se amarem com um amor sobrenatural. Nossa, disse a Malu admirada. Deve ser por isso, então, que a minha mãe sempre fala, só por Deus, porque tudo depende dele. Exato, tudo depende da graça dele e da nossa abertura a essa graça. Deus está sempre nos ajudando, mas se fechamos nosso coração para ele, ele não pode entrar, porque ele não força, ele respeita a nossa vontade. Mas quando deixamos ele agir, vivendo toda a graça que os sacramentos nos dão, ele nos ajuda para que o amor e a fidelidade sejam sempre. E não até que eu mude de ideia e queira fazer as coisas de outro jeito. Por isso, é sempre muito importante rezar pelos casais, pelas famílias, para que possam viver o amor de Cristo a cada dia e a doação da vida um ao outro. É tudo tão lindo. Quero continuar aprendendo sempre mais, porque quando a gente entende tudo isso, a nossa fé aumenta e a gente vive muito melhor. Isso mesmo, Malu. Quando conhecemos, vamos também aprendendo a amar. Por isso, é tão importante cada uma das nossas conversas. Mas agora, acabamos de falar sobre os sacramentos. E espero você na próxima semana para juntas aprendermos sobre outros presentes que o Senhor nos dá.
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8: 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Rede Aparecida de Rádio e a hora certa.
9: 10 horas, horário de Brasília. Boa noite.
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9: Estamos de volta com o nosso programa Com a Mãe Aparecida, aqui pela Rede Aparecida de Rádio. Que alegria ter você com a gente nesta sintonia de fé, de oração e de devoção à Nossa Senhora Aparecida. Muito obrigado a você que nos acompanha através da 104.3, através do aplicativo Aparecida e também através das rádios parceiras, rádios que integram a Rede Aparecida de Rádio. Rádio Tucano FM na cidade de Tucano, na Bahia. Rádio Santana FM em Ponta Grossa, no Paraná. Rádio Manhuaçu FM na cidade de Manhuaçu, Minas Gerais. Entre outras, muitas e muitas outras rádios que integram a Rede Aparecida de Rádio e faz com que a gente chegue até você. Muito obrigado pelo seu carinho, pela sua companhia. Acolho você também aqui através do nosso WhatsApp. 12-3104-1043. 12-3104-1043. Você pode mandar a sua mensagem, fazer o seu pedido, o seu agradecimento, colocar as suas intenções aos pés da Mãe Aparecida. Vamos rezar por você, pelos seus pedidos, pelas suas intenções. Intenções que chegam no nosso WhatsApp, né? E aquelas intenções que estão guardadas dentro do seu coração. Só você, Deus, Nossa Senhora Aparecida, sabem do seu momento de dor, do seu momento de angústia, de tristeza. Então sinta-se acolhido, sinta-se abraçado nesta grande família de devotos. Neste momento, a imagem da padroeira do Brasil nos recorda que não estamos sozinhos. Maria caminha conosco, intercede por nós e nos conduz até Jesus. Vamos juntos iniciar a oração do nosso Santo Terço. É tempo de confiar, de entregar as nossas intenções e de colocar tudo nas mãos de Nossa Senhora Aparecida. Muito prazer, eu sou o Zé Antônio, trabalho com a produção de Marcos Thiago, a coordenação da Paula Castro e a direção do Padre Vanderlei Souza, missionário redentorista. Meu convidado especial é sempre você que está em casa. Convide quem está do seu lado, una-se a nós e vamos juntos rezar com o coração.

Divino Jesus, nós vos oferecemos este texto que vamos rezar, meditando nos mistérios da vossa redenção. Concedei-nos, por intercessão da Virgem Maria, Mãe de Deus e Nossa Mãe, as virtudes que nos são necessárias para bem rezá-lo e a graça de ganharmos as indulgências desta santa devoção. Oferecemos, particularmente em desagravo dos pecados cometidos contra o Santíssimo Coração de Jesus e o Imaculado Coração de Maria, pela paz do mundo, pela conversão dos pecadores e pelas almas do purgatório. Pelas intenções do Santo Padre o Papa Leão XIV, pelo aumento e santificação do clero, pela santificação das famílias, pelas missões e pelos doentes. Vamos juntos professar.

0: Pai nosso que estais no céu, santificado seja vosso nome. Venha a nós o vosso reino, seja feita a vossa vontade, assim na terra como no céu.
1: O pão nosso de cada dia nos dai hoje. Perdoai as nossas ofensas, assim como nós perdoamos a quem nos tem ofendido. E não nos deixeis cair em tentação, mas livrai-nos do mal. Amém.
0: Ave Maria, cheia de graça, o Senhor é convosco. Bendita sois vós entre as mulheres, e bendito é o fruto do vosso ventre, Jesus.
1: Santa Maria, Mãe de Deus, rogai por nós, pecadores, agora e na hora de nossa morte. Amém.
0: Ave Maria, cheia de graça, o Senhor é convosco. Bendita sois vós entre as mulheres, e bendito é o fruto do vosso ventre, Jesus.
1: Santa Maria, Mãe de Deus, rogai por nós, pecadores, agora e na hora de nossa morte. Amém.
0: Ave Maria, cheia de graça, o Senhor é convosco. Bendita sois vós entre as mulheres, e bendito é o fruto do vosso ventre, Jesus.
1: Santa Maria, Mãe de Deus, rogai por nós, pecadores, agora e na hora de nossa morte. Amém.
0: Glória ao Pai, ao Filho e ao Espírito Santo, assim como era no princípio, agora e sempre. Amém. Acolho você que está em casa, mandando sua mensagem, colocando suas intenções aos pés da Mãe Aparecida.

através do nosso WhatsApp 12-3104-1043. Um abraço especial pro Geraldo lá da rodoviária, né? Sempre acompanhando a gente. Um abraço, viu, Geraldo? Deus abençoe, obrigado pelo carinho, pela companhia. A Maria Augusta de Salvador, na Bahia. O Antônio de Petrópolis, no Rio de Janeiro, rezando por ele e por toda a família. Geraldo de Guanhães, Minas Gerais. Zé, seja bem-vindo à minha casa, pedindo oração para a família, amigos. Um abraço para você, viu, Geraldo? Obrigado pelo carinho, por estarmos juntos nesta noite. Um abraço também para a Guiomar, de Rodeio Bonito, no Rio Grande do Sul. Que Deus abençoe. Um abraço especial para a Regiane Santos, rezando por ela, por toda a família. A Rosa de Tremembé, São Paulo. Um abraço para você, Rosa. Obrigado, viu, pela mensagem, pelo carinho, pela companhia. A Marlene e o Haroldo Gelinski, Fernandes Pinheiro, no Paraná, rezando, agradecendo, Deus abençoe. A Maria Costa, lá de Aporá, na Bahia, rezando por ela, por toda a família, colocando suas intenções. Acolhendo também o Marcos e a Elaine, de Iracemápolis, São Paulo. Um abraço especial para o Ricardo, rezando, agradecendo com a Mãe Aparecida. João Lopes, também aqui com a gente, um abraço para você, João. Meu amigo Marcos Aurélio, da cidade de Lorena, rezando por ele, para todos que estão neste momento acompanhando e rezando junto conosco. Um abraço especial para Vilca, um abraço, Vilca. Dona Amélia de Ponta Grossa, no Paraná. A Nenê de Bom Jesus da Lapa, na Bahia, um abraço para você, Nenê. Deus abençoe. Paulo Brito de São Sebastião do Passé, na Bahia, rezando por ele, por toda a família. Um abraço para você, Paulo Brito. Um abraço também pro Arios. Ariosto Ribeiro, né? Um abraço para você, meu querido. Acolho também com muito carinho Márcio André dos Santos, rezando por ele, por toda a família. Amém, meu irmão. Estamos em constante oração, viu? A Iracema também rezando por ela, pelo filho José Geraldo. Maria Isabel Kischmeier, junto conosco também, rezando e agradecendo. Acolhendo também a Alícia de Juiz de Fora, Minas Gerais. Um abraço também pro Valdir, rezando, agradecendo, colocando suas intenções junto com a Lu, né? Lá de Ponta Grossa, no Paraná. Um grande abraço para vocês, obrigado sempre pelo carinho e pela companhia. Acolhendo também nesta noite a Lucelena de São Sebastião do Paraíso, Minas Gerais, também rezando por ela e por toda a família. Que Deus abençoe, que Nossa Senhora Aparecida interceda por cada pedido, cada intenção. Intenção que chega aqui no nosso WhatsApp, e aquelas intenções que estão guardadas dentro do seu coração. Só você, Deus, Nossa Senhora Aparecida, sabem do seu momento de dor, de tristeza, de angústia. Vamos juntos contemplar o nosso primeiro mistério da glória.

0: tenho contato com o Paulo Araújo, lá de Sabinópolis, Minas Gerais. Ô Paulo, tentei ligar para você, viu? Daqui a pouco eu tento novamente. Um grande abraço. Por enquanto, daqui a pouco a gente retorna a ligação pro senhor. Mas já tô na linha para rezarmos juntos o primeiro mistério. O Giovânio, lá de Senhor do Bonfim, na Bahia. Ô Giovânio, seja bem-vindo, meu amigo. Boa noite, tudo bem com você?
1: Boa noite, Antônio. Boa noite aos irmãos do Santo Terço. Ave Maria.
0: Salve Maria. Pode colocar as suas intenções, meu irmão?
1: Quero agradecer a Deus pela minha saúde, agradecer pelo dom da minha vida. Pedi por todos os meus familiares, eu rezo, por todos os irmãos dos teus. Quero rezar também pela paz no mundo, por você, Antônio, por sua família, pelo Eduardo, pelo Evandro,

0: família dele. Rezar também por todos os nossos irmãos, Paulo Brito, Amarildo, Alu e o Valdir, Dona Nenê, Dona Raimunda, rezar por Dona Marita, rezar por Alma do Seu Domingo, Dona Nenê, Dona Creuza, rezar por Seu Milton Garcia, e rezar pela Almira, por todos os nossos irmãos que nesse momento estão com o texto na mão, orando e agradecendo a Nossa Senhora, pedindo as bênçãos de Deus para todos nós.
1: Amém. Que Deus abençoe, que Nossa Senhora Aparecida interceda pelos seus pedidos e pelas suas intenções. Vamos iniciar o nosso primeiro mistério. Pai nosso que estais no céu, santificado seja vosso nome. Venha a nós o vosso reino, seja feita a vossa vontade, assim na terra como no céu.
0: O pão nosso de cada dia nos dai hoje, perdoai as nossas ofensas, assim como nós perdoamos a quem nos tem ofendido, e não nos deixeis cair em tentação, mas livrai-nos do mal. Amém.
1: Ave Maria, cheia de graça, o Senhor é convosco. Bendita sois vós entre as mulheres, e bendito é o fruto do vosso ventre, Jesus.
0: Santa Maria, Mãe de Deus, rogai por nós, pecadores, agora e na hora de nossa morte. Amém.
1: Ave Maria, cheia de graça, o Senhor é convosco. Bendita sois vós entre as mulheres, e bendito é o fruto do vosso ventre, Jesus.
0: Santa Maria, Mãe de Deus, rogai por nós, pecadores, agora e na hora de nossa morte. Amém.
1: Ave Maria, cheia de graça, o Senhor é convosco. Bendita sois vós entre as mulheres, e bendito é o fruto do vosso ventre, Jesus.
0: Santa Maria, Mãe de Deus, rogai por nós, pecadores, agora e na hora de nossa morte. Amém.
1: Ave Maria, cheia de graça, o Senhor é convosco. Bendita sois vós entre as mulheres, e bendito é o fruto do vosso ventre, Jesus.
0: Santa Maria, Mãe de Deus, rogai por nós, pecadores, agora e na hora da nossa morte. Amém.
1: Ave Maria, cheia de graça, o Senhor é convosco. Bendita sois vós entre as mulheres, e bendito é o fruto do vosso ventre, Jesus.
0: Santa Maria, Mãe de Deus, rogai por nós, pecadores, agora e na hora de nossa morte. Amém.
1: Ave Maria, cheia de graça, o Senhor é convosco. Bendita sois vós entre as mulheres, e bendito é o fruto do vosso ventre, Jesus.
0: Santa Maria, Mãe de Deus, rogai por nós, pecadores, agora e na hora de nossa morte. Amém.
1: Ave Maria, cheia de graça, o Senhor é convosco. Bendita sois vós entre as mulheres, e bendito é o fruto do vosso ventre, Jesus.
0: Santa Maria, Mãe de Deus, rogai por nós, pecadores, agora e na hora da nossa morte. Amém.
1: Ave Maria, cheia de graça, o Senhor é convosco. Bendita sois vós entre as mulheres, e bendito é o fruto do vosso ventre, Jesus.
0: Santa Maria, Mãe de Deus, rogai por nós, pecadores, agora e na hora da nossa morte. Amém.
1: Ave Maria, cheia de graça, o Senhor é convosco. Bendita sois vós entre as mulheres, e bendito é o fruto do vosso ventre, Jesus.
0: Santa Maria, Mãe de Deus, rogai por nós, pecadores, agora e na hora de nossa morte. Amém.
1: Ave Maria, cheia de graça, o Senhor é convosco. Bendita sois vós entre as mulheres, e bendito é o fruto do vosso ventre, Jesus.
0: Santa Maria, Mãe de Deus, rogai por nós, pecadores, agora e na hora de nossa morte. Amém.
1: Glória ao Pai, ao Filho e ao Espírito Santo.
0: Assim como era no princípio, agora e sempre. Amém.
1: Ó meu Jesus,
0: perdoai-me, livrai-me do fogo do inferno, levai as almas todas para o céu, socorrei principalmente os que mais precisarem da vossa infinita misericórdia.
1: Santa Luzia,
0: rogai por nós.
1: Nossa Senhora Aparecida, Rainha e Padroeira do Brasil,
0: rogai por nós que recorremos a vós. São José, rogai por nós. Valeu, São José.
1: Um abraço para você, viu, Giovanni? Obrigado pelo seu carinho, pela sua companhia. Boa semana para o senhor e até a próxima, se Deus quiser.
0: Eu que agradeço a oportunidade e agradeço a Deus por tudo nesse momento, por mim, por vocês e por todos os irmãos do texto. Que salve Maria, que Nossa Senhora nos abençoe.
1: Amém. Um grande abraço. Tchau, tchau, Giovanni.
0: Obrigado.
1: Acolho você que está em casa, rezando, agradecendo, colocando suas intenções aos pés da Mãe Aparecida. Deixa eu mandar um grande abraço aqui pro Reni Antônio Taligiani, lá de Porto Amazonas, no Paraná, pedindo saúde para toda a família. Um abraço para Jandira, rezando por ela, pelas filhas Alice Machado, França, Eduarda Aparecida, e para ela também, lá de Ponta Grossa, no Paraná. Um abraço especial para o Raimundo, para o Geraldo Madeira, lá de Coronel Fabriciano, Minas Gerais, rezando pela alma do Vaguinho e pela paz do mundo. Amém, meu irmão. Um abraço.

Deus abençoe. Renato Medeiros, de Divinópolis, Minas Gerais, rezando por ele, pela família, Ana Flávia, Pedro Henrique, lá de Divinópolis, Minas Gerais. Um abraço, viu, para essa família maravilhosa. Deus abençoe. Silvana Mani, de Belém do Pará, rezando por ela, por toda a família. A Dalgisa, de Barra dos Coqueiros. O Douglas, de Esmeralda, Minas Gerais. Um abraço para Meire, né? Ô Meire, tudo bem, minha querida? Deus abençoe. É a Mari, né? A Mari, lá de Araucária, no Paraná. Aparecida Bassoli, de Juiz de Fora, Minas Gerais, rezando.

também para Maria Aparecida Zagota, de Juiz de Fora, rezando por ela, pelos filhos, por toda a família. João Reis, de Brasília, um abraço para você, João, Deus abençoe, meu querido. Valdirene Oliveira, de Pindamonhangaba, também.

0: também com muito carinho, o Mário, lá de Piraquara, no Paraná, rezando por ele, por toda a família, acolhendo também a Eliana, um abraço para você, Eliana, rezando e agradecendo pelo esposo Jonas também, né? Um grande abraço, que Deus abençoe, obrigado sempre pelo carinho e pela companhia. Deixa eu ver aqui quem mais também, o Renato Rodrigues de Patos de Minas, Minas Gerais, também rezando por ele, por toda a família. Um abraço para você, viu, Renato? Que Deus abençoe você. Neste momento, vamos contemplar o nosso segundo mistério da glória.
1: No segundo

0: e bendito é o fruto do vosso ventre, Jesus.
1: Santa Maria, Mãe de Deus, rogai por nós, pecadores, agora e na hora de nossa morte. Amém.
0: Ave Maria, cheia de graça, o Senhor é convosco. Bendita sois vós entre as mulheres, e bendito é o fruto do vosso ventre, Jesus.
1: Santa Maria, Mãe de Deus, rogai por nós, os pecadores, agora e na hora de nossa morte. Amém.
0: Ave Maria, cheia de graça, o Senhor é convosco. Bendita sois vós entre as mulheres, e bendito é o fruto do vosso ventre, Jesus.
1: Santa Maria, Mãe de Deus, rogai por nós, pecadores, agora e na hora de nossa morte. Amém.
0: Ave Maria, cheia de graça, o Senhor é convosco. Bendita sois vós entre as mulheres, e bendito é o fruto do vosso ventre, Jesus.
1: Santa Maria, Mãe de Deus, rogai por nós, pecadores, agora e na hora de nossa morte. Amém.
0: Glória ao Pai, ao Filho e ao Espírito Santo.
1: Assim como era no princípio, agora e sempre. Amém.
0: Ó meu bom Jesus,
1: rogai-nos, livrai-nos do fogo do inferno, levai as almas todas para o céu e socorrei, principalmente as que mais precisarem da vossa infinita misericórdia.
0: Santo Afonso Maria de Ligório,
1: rogai por nós, e recorremos a vós.
0: Nossa Senhora Aparecida, Rainha e Padroeira do Brasil,
1: rogai por nós que recorremos a vós.
0: Meu amigo São Sebastião, rogai por nós. Meu amigo
1: São José,
0: valeu,
1: São José. Rogai por nós.
0: Rogai por nós também.
1: Amém.
0: Meu amigo Paulo Araújo, de Sabinópolis, Minas Gerais, obrigado pelo carinho, pela companhia. Deus abençoe
1: muito
0: você.
1: Muito obrigado.
0: E boa semana, viu, meu irmão?
1: Igualmente, para vocês também, tá? Todos
0: Amém.
1: Aí.
0: Um abraço.
1: Todos os Romeiros, né? Todos
0: com
1: aqui,
0: certeza.
1: Aí.
0: Com certeza. Um abraço e até a próxima. Tchau, tchau.
1: Até, tchau.
0: Você que está em casa, rezando, agradecendo, colocando suas intenções aos pés da Mãe Aparecida. Um grande abraço especial para Ceiça, rezando, agradecendo lá de Santa Rosa de Lima, no Sergipe. Luiz de Paranavaí, no Paraná. Um abraço para você, Luiz, para toda a sua família, esposa Ivone, a netinha Isis, as filhas Patrícia e Mariane. Deus abençoe, viu, meu irmão? Um abraço para os irmãos Ayrton, Reginaldo Félix e o Miguel Oscar Félix, de São José do Rio Preto, São Paulo. Um abraço para o Eduardo Zanini, também aqui com a gente. Um abraço, Eduardo. Deus abençoe, meu irmão. O Antônio Reis, de Boa Esperança, Minas Gerais, rezando por ele, por toda a família, rezando também pelo fim das guerras. Amém. Um abraço especial para a Camila Vitória, de Porto Velho, Rondônia, rezando por ela, pela alma do pai dela, Paulo Roberto da Silva, irmão Natanael Rodrigues também. Deus abençoe você, minha amiga. A Maria Aparecida, de Maringá, no Paraná, rezando o Santo Terço conosco. Um abraço para você, Maria. Acolho também a Gisele e o Paulo, de Mafra, Santa Catarina. Estamos sempre juntos, rezando, agradecendo. Deus abençoe vocês, viu? Maria Aparecida Francisco, de Campinas, também colocando suas intenções. O Marcos Aurélio, de Lorena, também rezando, agradecendo. Um abraço especial para Luísa, de Prudentópolis, no Paraná, rezando o Santo Terço conosco. Um abraço também para o Sander, rezando também pela equipe da Pastoral do Batismo da Paróquia Cristo Redentor, em Porto Alegre. Um abraço para você que nos acompanha também aí no Rio Grande do Sul. Antônio Marcos, de Ponta Grossa, no Paraná, rezando sempre, juntos em oração, Zé. Amém, meu querido. Luzia Cândido, de Brumadinho, Minas Gerais, rezando por ela, pelo Carlinhos, a mãe dele, a Dorinha, a Eliana, a Lilian, todos lá de Ponte Nova, que Deus abençoe. Um abraço especial para Ivanilda, também rezando e agradecendo. Acolho também a Ivonete Santin, também rezando conosco. Um abraço especial para a Vilma, lá de Ponta Grossa, no Paraná. Acolhendo também a Margarida, de Campo Largo, no Paraná, rezando por ela e por toda a família. Que Deus abençoe, que Nossa Senhora Aparecida interceda por cada pedido, cada intenção que chega aqui no nosso WhatsApp e aquelas intenções que estão guardadas no seu coração. Vamos juntos contemplar o nosso terceiro mistério da glória.

0: rezarmos juntos o nosso terceiro mistério. Convido com muito carinho meu amigo Edivaldo Meira, lá de São Paulo. Alô, Edivaldo. Boa noite, meu querido.
1: Oi, Edivaldo. Boa noite, meu amigo.
0: Como é que você tá? Tudo certo?
1: Tudo bem, graças a Deus. E você e família?
0: Família, tudo certo também. Tudo na Santa Paz, caminhando bem.
1: Ah, então tá ótimo.
0: Pode colocar as suas intenções, meu irmão.
1: Ó, eu peço pela minha esposa, minhas filhas, meus filhos, meus netos, minhas noras, em especial pela minha cunhada Edith, que também é da família do devoto, e Paulo Brito lá em São Sebastião do Passé, a dona Nenê Bom Jesus da Lapa, Célia Janice, Geraldo Madeira lá de Minas Gerais, de Coronel Fabriciano, que eles não esquecem de mim. E que mais, meu Deus, é muita, pra todos que tiver ouvindo o texto, né? Toda a família do devoto. E vamos rezar.
0: Amém. Que Deus abençoe, que Nossa Senhora Aparecida interceda pelos seus pedidos, pelas suas intenções. Vamos iniciar o nosso terceiro mistério. Pai nosso que estais no céu, santificado seja vosso nome.

0: Santa Maria, Mãe de Deus, rogai por nós, pecadores, agora e na hora de nossa morte. Amém.
1: Ave Maria, cheia de graça, o Senhor é convosco. Bendita sois vós entre as mulheres, e bendito é o fruto do vosso ventre, Jesus.
0: Santa Maria, Mãe de Deus, rogai por nós, pecadores, agora e na hora de nossa morte. Amém.
1: Ave Maria, cheia de graça, o Senhor é convosco. Bendita sois vós entre as mulheres, e bendito é o fruto do vosso ventre, Jesus.
0: Santa Maria, Mãe de Deus, rogai por nós, pecadores, agora e na hora de nossa morte. Amém.
1: Ave Maria, cheia de graça, o Senhor é convosco. Bendita sois vós entre as mulheres, e bendito é o fruto do vosso ventre, Jesus.
0: Santa Maria, Mãe de Deus, rogai por nós, pecadores, agora e na hora de nossa morte. Amém.
1: Ave Maria, cheia de graça, o Senhor é convosco. Bendita sois vós entre as mulheres, e bendito é o fruto do vosso ventre, Jesus.
0: Santa Maria, Mãe de Deus, rogai por nós, pecadores, agora e na hora de nossa morte. Amém.
1: Ave Maria, cheia de graça, o Senhor é convosco. Bendita sois vós entre as mulheres, e bendito é o fruto do vosso ventre, Jesus.
0: Santa Maria, Mãe de Deus, rogai por nós, pecadores, agora e na hora de nossa morte. Amém.
1: Glória ao Pai, ao Filho e ao Espírito Santo.
0: Glória ao Pai, ao Filho e ao Espírito Santo, como era no princípio, agora e sempre. Amém.
1: Ó meu Jesus.
0: Ó meu Jesus, perdoai, livrai-me do fogo do inferno, vai as almas todas para o céu, socorrei principalmente as que mais precisar da vossa infinita misericórdia. Nossa Senhora de Fátima, rogai por nós. São Judas Tadeu, rogai por nós. São Sebastião, rogai por nós. Santa Luzia, rogai por nós. Nossa Senhora da Aparecida, rogai por nós que recorremos a vós. São José, rogai por nós. Valei-me, São José.
1: Meu amigo Edivaldo de São Paulo, obrigado, meu querido, pela sua companhia.
0: Fica com Deus,
1: boa
0: meu
1: semana,
0: amigo.
1: Viu?
0: Vai na boa, Zé.
1: Vai na boa, Edivaldo.
0: Deus abençoe a sua semana.
1: Amém.
0: Tchau, tchau.
1: Até a próxima. Tchau, tchau. Acolho com muito carinho os devotos da Manhã Aparecida aqui no nosso WhatsApp. Deixa eu mandar um grande abraço pro Elidiomar, lá de Ponta Grossa, né? Rezando, agradecendo, colocando suas intenções. O Ângelo e a Nilza de Taubaté. Deus abençoe vocês, viu, meus queridos? A Luísa Regina Moreira, de Florianópolis, Santa Catarina, também aqui com a gente hoje. Um abraço pro Renato Rodrigues, lá de Patos de Minas, Minas Gerais. Edmar dos Santos, lá de Maracaju, no Mato Grosso do Sul. Vai na boa, Edmar. Um abraço, meu irmão. Acolho também a Hilda, de Itajubá, Minas Gerais. A minha amiga Eliette. Alô, Eliette, um abraço pra você, minha querida. Que Deus abençoe, viu? Você, toda a família, todas as suas intenções. Marcelo Almeida também aqui com a gente, rezando, agradecendo. O Givaldo também aqui com a gente, um abraço para você, Givaldo. Deus abençoe, meu irmão. Lá de Ponta Grossa, o Gilberto e a Margarida também rezando por ele, por eles, né? Por toda a família, a Margarida e o Gilberto. Um abraço pro Carlinhos, lá em Santana do Acaraú, no Ceará. Um abraço pra você, Carlinhos, e pra todos aí. A Flor do Potim, alô, Flor. Vai na boa, Flor. Um grande abraço pra você, minha querida. Que Deus abençoe hoje e sempre. Vamos juntos contemplar o nosso quarto mistério da glória.

0: rezarmos juntos o nosso quarto mistério. Convido com muito carinho a Dona Amélia, lá de Ponta Grossa, no Paraná. Dona Amélia, seja bem-vinda, boa noite, tudo bem com a senhora?
1: Boa noite, tudo bom, graças a Deus.
0: Maravilha, tudo na Santa Paz. Pode colocar as suas intenções, minha amiga.
1: Eu quero rezar por toda a minha família, né? Pedindo saúde e paz para toda a minha família.
0: Uhum.
1: E rezar por todos os amigos do terço, né? Por todos que rezam por mim. Que Deus abençoe. E rezar pela minha comunidade, por todos os doentes da comunidade.
0: Uhum.
1: E quero rezar pelos meus sobrinhos.

0: paz também para todas as minhas sobrinhas e sobrinhas, pedindo saúde e paz. E também quero rezar pela minha cirurgia amanhã, pedindo a Nossa Senhora Aparecida que interceda por mim junto a Jesus. E que dê tudo certo. Quero rezar por você também, por toda a família.
1: Amém.
0: Pelo Eduardo José também, que Deus abençoe, pelo Evandro.
1: Uhum.
0: E toda a família deles.
1: Com certeza. Então,
0: podemos rezar.
1: Que Deus abençoe, que Nossa Senhora Aparecida interceda pelos seus pedidos, pelas suas intenções. Vamos iniciar o nosso quarto mistério. Pai nosso que estais no céu, santificado seja vosso nome. Venha a nós o vosso reino, seja feita a vossa vontade, assim na terra como no céu.
0: O pão nosso de cada dia nos dai hoje, perdoai as nossas ofensas, assim como nós perdoamos a quem nos tem ofendido. E não nos deixeis cair em tentação, mas livrai-nos do mal. Amém.
1: Ave Maria, cheia de graça, o Senhor é convosco. Bendita sois vós entre as mulheres, e bendito é o fruto do vosso ventre, Jesus.
0: Santa Maria, Mãe de Deus, rogai por nós, pecadores, agora e na hora da nossa morte. Amém.
1: Ave Maria, cheia de graça, o Senhor é convosco. Bendita sois vós entre as mulheres, e bendito é o fruto do vosso ventre, Jesus.
0: Santa Maria, Mãe de Deus, rogai por nós, pecadores, agora e na hora da nossa morte. Amém.
1: Ave Maria, cheia de graça, o Senhor é convosco. Bendita sois vós entre as mulheres, e bendito é o fruto do vosso ventre, Jesus.
0: Santa Maria, Mãe de Deus, rogai por nós, pecadores, agora e na hora da nossa morte. Amém.
1: Ave Maria, cheia de graça, o Senhor é convosco. Bendita sois vós entre as mulheres, e bendito é o fruto do vosso ventre, Jesus.
0: Quero rezar também pela minha bisneta Emanuela, que sempre ouve esse horário, graças ao terço, e pela Elaine, e pela mãe da Elaine também, pedindo saúde e paz. Santa Maria, Mãe de Deus, rogai por nós, pecadores, agora e na hora da nossa morte. Amém.
1: Ave Maria, cheia de graça, o Senhor é convosco. Bendita sois vós entre as mulheres, e bendito é o fruto do vosso ventre, Jesus.
0: Santa Maria, Mãe de Deus, rogai por nós, pecadores, agora e na hora da nossa morte. Amém.
1: Ave Maria, cheia de graça, o Senhor é convosco. Bendita sois vós entre as mulheres, e bendito é o fruto do vosso ventre, Jesus.
0: Santa Maria, Mãe de Deus, rogai por nós, pecadores, agora e na hora da nossa morte. Amém.
1: Ave Maria, cheia de graça, o Senhor é convosco. Bendita sois vós entre as mulheres, e bendito é o fruto do vosso ventre, Jesus.
0: Santa Maria, Mãe de Deus, rogai por nós, pecadores, agora e na hora da nossa morte. Amém.
1: Ave Maria, cheia de graça, o Senhor é convosco. Bendita sois vós entre as mulheres, e bendito é o fruto do vosso ventre, Jesus.
0: Santa Maria, Mãe de Deus, rogai por nós, pecadores, agora e na hora da nossa morte. Amém.
1: Ave Maria, cheia de graça, o Senhor é convosco. Bendita sois vós entre as mulheres, e bendito é o fruto do vosso ventre, Jesus.
0: Santa Maria, Mãe de Deus, rogai por nós, pecadores, agora e na hora da nossa morte. Amém.
1: Ave Maria, cheia de graça, o Senhor é convosco. Bendita sois vós entre as mulheres, e bendito é o fruto do vosso ventre, Jesus.
0: Santa Maria, Mãe de Deus, rogai por nós, pecadores, agora e na hora da nossa morte. Amém.
1: Glória ao Pai, ao Filho e ao Espírito Santo.
0: Assim como era no princípio, agora e sempre. Amém.
1: Ó meu Jesus,
0: perdoai-nos, livrai-nos do fogo do inferno, levai as almas todas para o céu e socorrei principalmente as que mais precisarem da vossa infinita misericórdia. E abençoai o Santo Padre o Papa. Amém.
1: São Benedito,
0: rogai por nós.
1: Nossa Senhora Aparecida, Rainha e Padroeira do Brasil,
0: rogai por nós que recorremos a vós. Santo Antônio,
1: rogai por nós.
0: São José,
1: rogai por nós. Valei-me, São José. Dona Amélia, obrigado, viu, pelo carinho, pela companhia da senhora. Uma excelente semana e até a próxima, se Deus quiser.
0: Obrigado. Eu que agradeço você por você ter atendido o meu pedido. Que Deus

0: abençoe, amém. Que você sempre seja feliz e que sempre tenha bastante saúde para rezar com nós, tá bom?
1: Amém, minha querida, obrigado mesmo, viu? Até a próxima, a gente se encontra aqui novamente.
0: Até a próxima.
1: Tchau, tchau.
0: Deus abençoe.
1: Amém. Acolho com muito carinho os devotos da Mãe Aparecida aqui através do nosso WhatsApp. Deixa eu dar uma olhada aqui. Um grande abraço especial pro meu amigo Rafael Cunha e a Verinha lá de Itabaiana, no Sergipe. Um abraço para vocês. O Jonas Eliseu Gomes, lá de Ipatinga, Minas Gerais, também rezando, agradecendo, rezar pelo aniversário dele de 60 anos. Parabéns, meu querido, muita paz, saúde, que Deus abençoe você, que seja um ciclo maravilhoso na sua vida, viu, meu irmão? Um forte abraço, Deus abençoe. Um abraço também para Lúcia de Guaratinguetá, pedindo oração pela Érica, que vai fazer uma cirurgia, né? E também para Dona Graça, que também vai fazer uma cirurgia. Que Deus abençoe, que Nossa Senhora Aparecida esteja sempre ao lado, ao seu lado, ao lado da Lúcia e da Dona Graça. Cubra com o manto sagrado a vida de vocês, viu? Um abraço especial para o Jonas. Alô, Jonas, lá de Votuporanga, São Paulo, rezando, agradecendo, colocando suas intenções pela esposa Alessandra e o filho Ia. Um abraço especial também para a Maria Rita Rocha, fala lá da zona rural de Riacho de Santana, pedindo proteção para a família e para todos. Amém, minha querida. Um grande abraço. Adriana de Franco da Rocha, São Paulo, rezando e agradecendo. Toninho Alves, lá de Heliodora Sul de Minas Gerais, rezando e agradecendo conosco. Marcelão Funileiro, lá de Aparecida do Taboado, no Mato Grosso do Sul. Deus abençoe você, meu querido. Um abraço especial também para o Rogério de Jales, rezando, agradecendo, colocando suas intenções. Né? Um abraço para você, viu, meu querido? Pode ter certeza que você não está sozinho. Nossa Senhora Aparecida sempre está ao seu lado. Sinta-se acolhido, sinta-se abraçado nesta grande família de devotos. Um abraço para minha amiga Nancy, lá de São Manuel, São Paulo. Ô, Nancy, um abraço para você, minha querida. Que Deus abençoe. Que Nossa Senhora Aparecida interceda pelos seus pedidos, pelas suas intenções. Grande Nancy, lá de São Manuel, São Paulo. Um abraço especial também para Josefina Reis Santos e para Irene da Cunha, rezando, agradecendo, também colocando suas intenções aos pés da Mãe Aparecida. Vamos juntos contemplar o nosso quinto mistério da glória.

0: rezarmos juntos o nosso quinto mistério. Convida esse casal maravilhoso lá de Ponta Grossa, no Paraná, a Lu e o Valdir. Meus amigos, uma excelente noite, sejam bem-vindos.
1: Boa noite.
0: Tudo bem com vocês? Tudo certo?
1: Tudo bem, graças a Deus.
0: Maravilha. Pode colocar as intenções?
1: A dona Raimunda, a dona Marita, a dona Amélia, a dona Maria do Carmo, a dona Maria Márcia, a Marildo, seu Dirceu, Antônio Marco, José Garcia, Paulo Brito, seu Sebastião, pela nossa família, pela sua família, pelas almas do purgatório.
0: Amém. Que Deus abençoe, que Nossa Senhora Aparecida interceda pelos seus pedidos, pelas suas intenções. Vamos juntos iniciar então o nosso quinto mistério. Pai nosso que estais no céu, santificado seja vosso nome. Venha a nós o vosso reino, seja feita a vossa vontade, assim na terra como no céu.
1: O pão nosso de cada dia nos dai hoje, perdoai as nossas ofensas, assim como nós perdoamos a quem nos tem ofendido. E não nos deixeis cair em tentação, mas livrai-nos do mal.
0: Ave Maria, cheia de graça, o Senhor é convosco. Bendita sois vós entre as mulheres, e bendito é o fruto do vosso ventre, Jesus.
1: Santa Maria, Mãe de Deus, rogai por nós, pecadores, agora e na hora de nossa morte. Amém.
0: Ave Maria, cheia de graça, o Senhor é convosco. Bendita sois vós entre as mulheres, e bendito é o fruto do vosso ventre, Jesus.

0: Deus.
1: Santa Maria, Mãe de Deus, rogai por nós, pecadores, agora e na hora de nossa morte. Amém.
2: Ave Maria, cheia de graça, o Senhor é convosco. Bendita sois vós entre as mulheres, e bendito é o fruto do vosso ventre, Jesus.
1: Santa Maria, Mãe de Deus, rogai por nós, pecadores, agora e na hora de nossa morte. Amém.
2: Ave Maria, cheia de graça, o Senhor é convosco. Bendita sois vós entre as mulheres, e bendito é o fruto do vosso ventre, Jesus.
1: Santa Maria, Mãe de Deus, rogai por nós, pecadores, agora e na hora de nossa morte. Amém.
2: Ave Maria, cheia de graça, o Senhor é convosco. Bendita sois vós entre as mulheres, e bendito é o fruto do vosso ventre, Jesus.
1: Santa Maria, Mãe de Deus, rogai por nós, pecadores, agora e na hora de nossa morte. Amém.
2: Ave Maria, cheia de graça, o Senhor é convosco. Bendita sois vós entre as mulheres, e bendito é o fruto do vosso ventre, Jesus.
1: Santa Maria, Mãe de Deus, rogai por nós, pecadores, agora e na hora de nossa morte. Amém.
2: Ave Maria, cheia de graça, o Senhor é convosco. Bendita sois vós entre as mulheres, e bendito é o fruto do vosso ventre, Jesus.
1: Santa Maria, Mãe de Deus, rogai por nós, pecadores, agora e na hora de nossa morte. Amém.
2: Ave Maria, cheia de graça, o Senhor é convosco. Bendita sois vós entre as mulheres, e bendito é o fruto do vosso ventre, Jesus.
1: Santa Maria, Mãe de Deus, rogai por nós, pecadores, agora e na hora de nossa morte. Amém.
2: Ave Maria, cheia de graça, o Senhor é convosco. Bendita sois vós entre as mulheres, e bendito é o fruto do vosso ventre, Jesus.
1: Santa Maria, Mãe de Deus, rogai por nós, pecadores, agora e na hora de nossa morte. Amém.
2: Ave Maria, cheia de graça, o Senhor é convosco. Bendita sois vós entre as mulheres, e bendito é o fruto do vosso ventre, Jesus.
1: Santa Maria, Mãe de Deus, rogai por nós, pecadores, agora e na hora de nossa morte. Amém.
2: Glória ao Pai, ao Filho e ao Espírito Santo.
1: Como era no princípio, agora e sempre. Amém.
2: Ó meu Jesus,
1: perdoai-nos, livrai-nos do fogo do inferno, levai as almas todas para o céu, e socorrei principalmente as que mais precisarem da vossa infinita misericórdia.
2: Nossa Senhora das Graças,
1: rogai por nós.
2: Nossa Senhora Aparecida, Rainha e Padroeira do Brasil,
1: rogai por nós que recorremos a vós.
2: Santo Expedito,
1: rogai por nós.
2: Lu, Valdir, obrigado pelo carinho, pela companhia. Deus abençoe vocês e boa semana.
3: Obrigado, nós. Boa semana pro senhor também.
2: Até a próxima, se Deus quiser.
1: Até a próxima. Dia 3 nós estamos aí de novo.
2: Dia 3 de julho?
1: Julho, se Deus quiser.
2: Maravilha, se Deus quiser, a gente se encontra aqui, se Deus quiser, tá bom? Vem visitar eu aqui. Bom.
1: Vamos, sim. Se Deus quiser.
2: Um abraço, tchau, tchau.
1: Tchau.
2: Infinitas graças vos damos, soberana rainha, pelos benefícios que todos os dias recebemos de vossas mãos liberais. Dignai-vos agora e para sempre tomar-nos debaixo de vosso poderoso amparo, e para mais vos alegrar, vos saudamos com uma salve rainha. Salve rainha, mãe de misericórdia, vida, doçura e esperança nossa salve. A vós bradamos os degredados filhos de Eva, a vós suspiramos, gemendo e chorando neste vale de lágrimas. Eia, pois, advogada nossa, esses vossos olhos misericordiosos a nós volvei. E depois deste desterro, mostrai-nos Jesus, bendito fruto do vosso ventre. Ó clemente, ó piedosa, ó doce e sempre Virgem Maria, rogai por nós, Santa Mãe de Deus, para que sejamos dignos das promessas de Cristo, assim seja. Amém. Meu querido irmão, minha querida irmã, você que rezou o Santo Terço conosco, você que nos escuta agora da sua casa, do seu trabalho, do carro, onde estiver, queremos te acolher neste momento tão especial de fé e de entrega. Chegou a hora de nos colocarmos sob o olhar amoroso de Maria, a Mãe Aparecida. Ofereçamos a ela nossa vida, nossas alegrias e dificuldades, as pessoas que amamos e também aquelas que mais precisam de oração.

0: Ó Maria Santíssima, pelos méritos de nosso Senhor Jesus Cristo, em vossa querida imagem de Aparecida, espalhais inúmeros benefícios sobre todo o Brasil. Eu, embora indigno de pertencer ao número de vossos filhos e filhas, mas cheio do desejo de participar dos benefícios de vossa misericórdia, prostrado a vossos pés, consagro-vos o meu entendimento, para que sempre pense no amor que mereceis. Consagro-vos a minha língua, para que sempre vos louve e propague a vossa devoção. Consagro-vos o meu coração, para que depois de Deus, vos ame sobre todas as coisas. Recebei-me, ó Rainha incomparável, vós que o Cristo crucificado deu-nos por mãe, no ditoso número de vossos filhos e filhas. Acolhei-me debaixo de vossa proteção, socorrei-me em todas as minhas necessidades espirituais e temporais, sobretudo na hora de minha morte. Abençoai-me, ó celestial cooperadora, e com vossa poderosa intercessão, fortalecei-me em minha fraqueza, a fim de que, servindo-vos fielmente nesta vida, possa louvar-vos, amar-vos e dar-vos graças no céu por toda a eternidade. Assim seja. Amém. Entregamos todas as nossas intenções ao coração materno de Maria, confiantes na sua intercessão. Que a paz de Cristo alcançada por esta oração permaneça em nossos lares e em nossos corações. Em nome do Pai, do Filho e do Espírito Santo. Amém. E chegamos ao final de mais um momento especial aqui com a Mãe Aparecida. Foi uma alegria enorme ter você conosco em oração, partilha e muita fé. Agradecemos de coração por sua sintonia, por cada prece rezada e por essa corrente de devoção que une tantos corações espalhados pelo Brasil e pelo mundo. Seguimos confiantes sob o olhar amoroso de Nossa Senhora Aparecida, que intercede por cada um de nós diante do seu Filho Jesus. Muito obrigado sempre pelo carinho e pela companhia. O Santo Terço finalizou, mas a nossa missão continua até a meia-noite com a primeira parte do programa com a Mãe Aparecida. E você também pode rezar o Santo Terço às 4 horas da manhã com Eduardo José, todos os dias aqui na Rede Aparecida de Rádio. Um rápido intervalo e é já que eu volto.
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0: 11 horas, horário de Brasília. Boa noite.
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1: Hoje, dia 14 de junho, nós vamos conhecer a história de Eliseu, o profeta do povo de Deus. A pedido de Deus, o profeta Elias chamou Eliseu para ser profeta em seu lugar. Diz a Bíblia o seguinte: Elias passou perto dele e lançou sobre ele o seu manto. Eliseu, abandonando seus bois, correu atrás de Elias. Depois houve o seguinte diálogo. Eliseu disse: deixa-me abraçar meu pai e minha mãe e depois te seguirei. Elias respondeu: vá,

0: mas volte logo.
1: Quem o está impedindo de ir?
0: Eliseu foi, tomou uma junta de 2 bois e imolou.
1: Serviu-se da lenha do arado para cozinhar a carne, deu ao pessoal para comer numa festa de despedida e depois ele se levantou e seguiu Elias. E perto do fim da sua vida, Elias disse a Eliseu: peça o que quiser que eu farei por você antes de ser arrebatado da sua presença. E Eliseu respondeu: que me seja dada uma dupla porção do teu espírito. Naquele tempo, o filho mais velho recebia dos pais uma dupla porção de herança. Eliseu tinha consciência de seu filho mais velho, o sucessor, que devia continuar a missão do pai Elias. E Elias respondeu: você pediu uma coisa difícil. Todavia, se me enxerga quando eu for arrebatado da sua presença, isso lhe será concedido. Elias foi arrebatado e Eliseu gritou: meu pai, meu pai! Carro e cavalaria de Israel. Foi mais ou menos como se ele dissesse assim: eu estou te vendo. Eliseu pegou um manto que Elias tinha deixado no chão e voltou. Bateu com o manto no Rio Jordão e gritou: onde está o Deus de Elias? Então o rio se abriu e Eliseu passou a pé, enxuto. E os irmãos profetas disseram: o espírito de Elias repousa sobre Eliseu. A Bíblia narra muitos milagres. Ele purifica a água contaminada de Jericó, ensina a viúva como pagar as dívidas, devolve a vida ao filho falecido de Sulamita, purifica a panela envenenada, provoca a multiplicação dos pães, cura a lepra, faz boiar o machado que caiu no rio. São histórias populares, muito bonitas, que não devem ser lidas ao pé da letra, porque elas são expressões da fé do povo no poder de Deus. Então, eis como o livro do Eclesiástico resume a vida de Elias e Eliseu. Nada era difícil demais para ele. E mesmo morto, ainda assim profetizou. E durante a vida, realizou prodígios e, depois de morto, suas obras foram maravilhosas.

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0: com a vela Eliana Ribeiro. Vamos juntos acompanhar Títulos Marianos e daqui a pouco eu tô de volta.
1: 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Conheça as diversas faces da Mãe de Deus, veneradas em todo o mundo.
2: Nossa Senhora do Belo Ramo. Antes do descobrimento do Brasil, existia um santuário dedicado a Nossa Senhora no sul da França, chamado de Betarram, que em hebreu significa Belo Ramo. O nome Belo Ramo é justificado pela história de uma menina salva das águas. Colhendo flores nas margens do rio Gave, ela escorregou e foi arrastada pela correnteza. Desesperada, pediu socorro a Nossa Senhora e imediatamente viu perto de sua mão um galho. Segurando o galho, conseguiu chegar à margem, salvando assim a sua vida. Agradecida, a família da menina mandou fazer um ramo de ouro que colocou na mão de sua protetora. A partir de então, começa a devoção à Nossa Senhora do Belo Ramo. Em 1589, o santuário foi destruído pelo fogo. A imagem da Virgem, porém, foi levada pelos devotos para a Espanha. A tradição conta que na noite do incêndio, um fulgor emanava das ruínas do templo, impressionando a população que se empenhou em reerguer a casa de Maria Santíssima, a Virgem do Belo Ramo. Em 1616, ela foi reedificada e concluída em 1661. Hoje, Nossa Senhora continua a nos oferecer seu Filho Jesus, o nosso belo ramo que nos salva das tempestades, do mar da vida, nos livrando dos perigos do corpo e da alma. Nossa Senhora do Belo Ramo, rogai por nós.

Você que nos acompanha aqui pela Rádio Aparecida, nossa saudação e também o nosso agradecimento pela sua sintonia. Sou João Joaquim, missionário redentorista e trabalho na coordenação das obras sociais redentorista da província Nossa Senhora Aparecida. As obras sociais redentoristas, o CAS, em suas atividades, trabalha o resgate da dignidade humana e integração com o seu meio, desenvolvendo projetos que defendam a vida da família, promovendo a inclusão social e melhoria da qualidade de vida, no sentido do resgate da dignidade humana. Lembramos assim da família, que segundo o Catecismo da Igreja Católica, a família é a célula originária da vida social. A autoridade, a estabilidade e a vida de relações no seio da família constituem os fundamentos da liberdade, da segurança, da fraternidade no seio da sociedade. A família é a comunidade onde se aprende todos os princípios e a fazer bom uso da liberdade. A vida da família é a iniciação à vida em sociedade. Tomando uma partilha de Dom Wilson, bispo de Taubaté, em São Paulo, no site da CNBB, onde ele fala da importância da família para a pessoa e a sociedade. Diz o texto: é na família que o ser humano recebe as primeiras e determinantes noções sobre o que é bom, justo e verdadeiro. É na família que aprende a respeitar e a ser respeitado, a amar e ser amado. É na família que alguém se constitui como pessoa e aprende a conviver em sociedade. E continua a sua colocação apontando agora para o Catecismo da Igreja Católica, no seu número 2224, que diz: sem famílias fortes na comunhão e estáveis no compromisso, os povos se enfraquecem. Na família são assimilados, desde os primeiros anos de vida, os valores morais, espirituais, religiosos e culturais de cada pessoa. Nela se dá a aprendizagem das responsabilidades sociais e da solidariedade. Os direitos da família se encontram na própria natureza do ser humano e não nos reconhecimento do Estado. A família não está em função da sociedade e do Estado. Antes, é o Estado e a sociedade que devem estar em função da família. Em relação a este, deve valer o princípio da subsidiariedade. Ou seja, a sociedade e o Estado não devem interferir naquilo que a família por si pode decidir e fazer. Esses dizeres de Dom Wilson fazemos uma ponte com o dizer do escritor Rui Barbosa: a família é a célula mater da sociedade. Em sua reflexão, ele continua: a família é de fato a primeira sociedade da qual se faz parte. Nela vivemos a maior parte da nossa existência, sendo a única que possui laços indissolvíveis, tornando-se assim o mais importante. Diante disso, destruída uma família, a sociedade se desfará automaticamente. Sabemos que ela é o centro do equilíbrio de tudo. Portanto, ame sua família. Oriente-os para que o caminho do caráter e da segurança também assim o seja, pois a verdadeira educação vem do exemplo que tomamos desde pequenos. Assim, o serviço prestado pelo CAS à comunidade local, onde está dentro da proteção social básica, na forma da Política Nacional da Assistência Social, todo o trabalho social busca assegurar espaços para encontros, promovendo a convivência familiar e comunitária. Dedica-se às obras da promoção social, visa o aperfeiçoamento humano, espiritual e material da coletividade em geral, principalmente dos mais carentes e necessitados, proporcionando-lhes a inclusão social e a formação integral da pessoa. Também criar, congregar, dirigir e auxiliar e manter outras obras e instituições da assistência social que visam a beneficência, a promoção.

0: cultura e a evangelização e assistência social. Com isso, o objetivo geral é promover e desenvolver serviços socioassistenciais dirigidos à melhoria da qualidade de vida, à integração social das famílias em situação de vulnerabilidade e risco social, abrangendo assim os âmbitos social, educacional, profissional e espiritual. Encerramos por aqui, convidando a você a nos acompanhar e nos seguir em nossos meios de comunicação social. O nosso portal, a12.com/cas, e ainda o nosso Instagram, @casobrassociaisredentoristas. Até a próxima.
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com a mãe Aparecida aqui pela Rede Aparecida de Rádio. Deixa eu mandar um grande abraço para meu amigo Rogério Barros, pro filho dele, o Davi, a esposa Geisa. Um grande abraço para vocês. Paulo Roberto também aqui com a gente. Pediu terra seca para você, tá bom, Paulo Roberto? Um grande abraço lá de Valença, no Rio de Janeiro. Nancy Ramos, de São Manuel, beijo para você, Nancy. Obrigado pelo carinho, pela companhia de sempre. Paulo Roberto de Oliveira, de Santa Rita, de Jacutinga, também rezando, agradecendo, colocando suas intenções. Um abraço para você, meu irmão. A Rita de Guaratinguetá, também uma excelente noite para você, Rita. Deixa eu mandar um grande abraço aqui também pro Marcos. Alô, Marcos. Um abraço, meu irmão. Obrigado, viu? Pelo seu carinho, pela sua companhia. Grande Marcos, rezando, agradecendo, colocando suas intenções aos pés da Mãe Aparecida. E vou mandar um abraço também pro Giovanni. Giovanni que tá com a gente, ele que é do Terço dos Homens lá de Guaianazes, rezando, agradecendo, e vamos colocar as suas intenções sempre aqui, viu, meu irmão? Deus abençoe e melhoras para você. Vamos agora acompanhar o nosso quadro Vida Santa, e daqui a pouco eu tô de volta.

0: amor se aprende e se educa em se educando a ideia. Pois não podemos amar sem a ideia. Só podemos amar aquilo que conhecemos. O amor de complacência depende de conhecermos o quanto alguém ou alguma coisa merece nosso entusiasmo. Educar-se para o amor é desenvolver o conhecimento do bem, colocar o bem sob as claras luzes da fé e da razão, para que em nós se acenda o entusiasmo que se chama de amor. Devemos saber o porquê do bem. Esse porquê nos mostra que o bem merece por si ser amado, mas também deve ser amado porque é bem para nós, porque nos faz bem à luz da razão e da fé. Em Deus e em nós, o amor procede do conhecimento. Por isso, a verdade nos salva, porque nos leva ao amor.
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1: 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Estamos de volta com o programa com a Mãe Aparecida, na rede Aparecida de Rádio. 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

Hoje queremos apresentar o tema Viver a Copiosa Redenção. Ser profeta em um mundo tão difícil que nós estamos vivendo constitui um grande desafio para aquele que quer ser fiel a Deus, o que significa enfrentar condenação, rejeição, incompreensão e perseguição, envolvendo pessoas e grupos conservadores.

0: 70 países com a missão de levar a copiosa redenção para os corações feridos da nossa história. Afonso enfrentou muitas dificuldades no seu tempo, inclusive na sua própria família, rica e de grande prestígio no meio social da sua época. Para atender ao chamado de Deus e ouvir a voz do Espírito Santo, que o chamava para uma missão sublime na igreja, passou por diversas situações de constrangimento. Mas a graça de Deus foi mais forte do que os fracassos humanos e profissionais. Ainda jovem, já era um brilhante advogado de prestígio e respeito. Santo Afonso Maria de Ligório, além de ser o fundador da Congregação do Santíssimo Redentor, é doutor e ilustre moralista da igreja de ontem e de hoje. É preciso ser o sinal do amor e da presença de Deus.
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1: Ouvintes da Rádio Aparecida, Rede Aparecida de Comunicação, do programa Você Também é Chamado. Mais uma vez, somos convidados a refletir sobre a vocação. A vocação como resposta ao chamado do Senhor.

Senhor que nos convida a servir com alegria e fidelidade. O discípulo é aquele que se coloca a caminho anunciando a vida nova em Cristo Jesus. Por isso, é a partir desse pensamento que nós vamos refletir hoje a proposta que Deus tem para cada um de nós de sermos discípulos alegres, discípulos contentes e felizes, seguindo-o com alegria o seu chamado. E o primeiro ponto que quero refletir com você, a vocação e felicidade. Indagar-se sobre a própria vocação é muito mais do que pensar no que fazer com a própria vida. É, antes de tudo, reconhecer a vida como dom de Deus e que Ele, desde a nossa concepção, nos escolheu, abençoou e nos predestinou para darmos um sentido à nossa existência, vivendo conforme a vida de seu Filho Jesus, sendo capazes de amar e servir, conforme podemos ver lá na carta de Paulo aos Efésios, capítulo 1, versículo de 4 a 5. Portanto, questionar-se sobre a própria vocação é reconhecer que Deus é nosso Pai e que Ele tem um projeto de vida para nós. Da dinâmica fidelidade ao projeto divino dependerá a quantidade da nossa existência e da nossa felicidade. Vocação e felicidade são inseparáveis. Portanto, a vocação ao qual eu sigo, seja o matrimônio, seja a vida religiosa consagrada, seja a vida sacerdotal, seja a vida leiga missionária em nossas comunidades e paróquias, deve ser vivida com alegria, com felicidade, não com tristeza. Jesus é alegria, Jesus é felicidade, Jesus é amor. Por isso, Ele quer que nós abraçamos a nossa vocação com alegria, não com tristeza ou pessimismo. Como identificar os sinais de nossa vocação? Como podemos reconhecer para onde Deus nos chama? Eis a questão. É necessário reconhecer que não existe uma fórmula para se chegar à descoberta da própria vocação. Porém, as descobertas humanas são consequências de um processo de sinais. Os sinais são como balizas que nos apontam o caminho a seguir. Portanto, quais são os sinais vocacionais? O primeiro deles, a atração. O primeiro sinal de vocação é a inclinação que sentimos para assumir um determinado modo de vida. Essa atração se manifesta através do interesse pessoal para com uma determinada vocação. Se alguém não sente atração por uma determinada vocação, significa que não é chamado a abraçá-la. Um outro ponto é a admiração. A atração tem como ingrediente a admiração pelo dinamismo daquela vocação. Quem é chamado a uma vocação específica passa a admirá-la por meio daqueles que assumiram. Quem deseja ser sacerdote admira o sacerdócio. E depois também o gosto. A atração e a admiração contribuem para que a pessoa goste daquilo que é típico de uma determinada vocação. Toda pessoa feliz em sua vocação gosta daquilo que faz e faz com que outras pessoas também se sentem animados a segui-lo. E depois também a sintonia. Toda vocação tem suas exigências naturais, seu dinamismo, suas cruzes, suas renúncias, seus desafios próprios. Quem é chamado ao matrimônio viverá a vida matrimonial com alegria, assumindo suas exigências, mesmo que venham os ventos contrários. Quem opta pela vida sacerdotal acolhe os deveres próprios do sacerdócio, a vocação sacerdotal de seguir Jesus com alegria, sendo um bom pastor a serviço do povo de Deus. Quem escolhe a vida religiosa e consagrada assimila também suas exigências específicas. Deus dá a cada um os dons necessários para que viva em sintonia

a sua opção vocacional. Por isso, nada lhe será pesado se realmente a vocação a qual eu escolhi será vivida com alegria, com disposição, com sintonia ao Deus que nos chama a todo momento. Então vamos rezar mais uma vez, pedindo ao Senhor pelas vocações de nossa igreja, rezando por sua vocação de ser um vocacionado, uma vocacionada, um chamado por Deus a seguir com alegria a sua vocação, a qual você escolheu para a sua vida. Seja a vida religiosa consagrada, a vida matrimonial, ou a vida sacerdotal, uma vida missionária em nossas comunidades. Por isso, mais uma vez, vamos rezar. Jesus, meu Redentor, vós me chamastes a ser continuador de vossa redenção, do vosso amor na missão de evangelizar, de sofrer por quem sofre, de amar a quem não é amado, de gritar por quem não tem voz, de lutar por quem não tem vez. Senhor, com auxílio e proteção da Mãe do Perpétuo Socorro, colaboradora vossa, peço-vos cada vez mais o ardor missionário que me anima sempre, lembrando-me de vossas palavras, vem e segue-me, que assim seja, para a maior glória do Reino de Deus. Amém. E você que é jovem, adolescente e porventura está nos ouvindo neste momento, responda com amor o chamado de Deus, entrando em contato conosco através do portal a12.com/vocacional e venha somar forças conosco, sendo missionário redentorista. Viva o chamado de Deus. Até o próximo programa, se Deus quiser. O nosso abraço.

0: José. 11:50, horário de Brasília. Vamos juntos acompanhar os 5 minutos de Jesus.
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2: Quanta atenção e quanta confiança devemos colocar ao rezar a oração dominical quando chamamos Deus. Pai nosso que estás no céu, se tu prestas ouvido atento ao mais íntimo de tua alma, ouvirás a voz do Pai que te pede. Meu filho, dá-me teu coração, que teus olhos observem meus caminhos. O coração sacratíssimo de Jesus é teu melhor modelo para amar o Pai.

0: Mãe Aparecida, aqui pela Rede Aparecida de Rádio. Meus amigos, eu vou ficando por aqui, tá? Mas você fica bem acompanhado com ele, Eduardo José, em mais uma madrugada, meu irmão. Como é que você tá? Tudo bem?
1: Belezinha, Zé? Tudo tranquilo, graças a Deus. Prontinho para mais uma madrugada com a Mãe Aparecida, nessa caminhada de fé, de esperança. Vamos juntos até às 5 da manhã.
0: E claro, já convidando o pessoal às 4 horas, o Santo Terço, né? Para já começar o dia bem.
1: Isso mesmo, Santo Terço Mariano, às 4 da manhã, começando bem o nosso dia, começando agradecendo sempre.
0: Com toda certeza. Então eu vou ficando por aqui. Fico com ele, Eduardo José, em mais uma madrugada aqui com a Mãe Aparecida. Meu irmão, bom programa pra você.
1: Obrigado, Zé. Bom descanso.
0: Obrigado.
1: Até a próxima, se Deus quiser.
0: Até a próxima, se Deus quiser. Um beijo grande no coração. Fico com ele, Eduardo José, nessa madrugada de fé, amor e devoção à Nossa Senhora Aparecida. Ninguém te ama como eu.

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6: Meia-noite, bom dia.
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6: Olá, bom dia com a Mãe Aparecida, Rede Aparecida de Rádio. Começando a segunda parte do programa com a Mãe Aparecida. Eu, Eduardo José, chegando para fazer companhia a vocês em mais uma madrugada. Nessa madrugada de caminhada, de fé, de esperança, com as bênçãos do Senhor Jesus, a proteção, a intercessão de nossa mãezinha querida, a Mãe da Divina Graça, a Mãe da Esperança, a Senhora Aparecida. Obrigado a você, meu irmão, minha irmã, a você que nos acolhe na sua casa, aí no seu cantinho de oração, a você, meu irmão querido, pelas estradas do Brasil, irmãos e irmãs, pelas estradas do Brasil, louvando e agradecendo ao bom Deus por mais um dia, pedindo sempre bênçãos e graças, proteção à nossa Mãe Santíssima, por você e pela sua família, pelos colegas que estão na estrada também, aqueles que estão descansando, já ancorados, e por aqueles que também continuam no tapetão rodando, louvando e agradecendo. A você, meu irmão, que está aí também cumprindo a sua missão, trabalhando conosco em mais uma madrugada com a Mãe Aparecida. Como é bom tê-los aqui junto a nós, louvando e agradecendo por tudo que temos, por tudo que somos. Obrigado a você que nos acolhe também pelo aplicativo Aparecida e pelo a12.com/Rádio Aparecida. Como é bom poder estar junto de você, porque é bom, é muito bom estar onde a mãe está. 3 minutinhos, o nosso WhatsApp é o 3104-1043, para você enviar a sua mensagem de fé, de amor, paz e esperança. E também as suas intenções para rezarmos juntos o Santo Terço às 4 da manhã. Hoje, dia 15 de junho de 2026, segunda-feira da graça de Deus. A coordenação de Paula Castro, a produção de Marcos Tiago, a coordenação e direção do padre Vanderlei Souza, missionário redentorista. Hoje nós estamos celebrando, a Santa Mãe Igreja celebra, faz memória a São Vítor, Santa Germana e Micaela, a quem nós pedimos a intercessão. 4:04, quem está chegando é o padre Vanderlei Souza, trazendo para nós esse momento de evangelização, de reflexão, com os ponteiros apontam para o infinito.
8: Maria, cheia de graça, o Senhor é convosco. Bendita sois vós entre as mulheres, e bendito é o fruto do vosso ventre, Jesus. Santa Maria,

0: nós pecadores, agora e na hora da nossa morte. Amém. Rogai por nós, Santa Mãe de Deus, para que sejamos dignos das promessas de Cristo. Oremos e fundi, Senhor, vos rogamos a vossa graça em nossos corações, para que nós que conhecemos pela anunciação do anjo a encarnação de Jesus Cristo, vosso Filho, cheguemos por sua paixão e morte de cruz a glória da ressurreição. Pelo mesmo Cristo nosso Senhor. Amém.
1: Meu querido irmão, querida irmã, estamos no tempo comum na liturgia da igreja, nesse momento especial que vai da Páscoa até a festa de Cristo Rei. Um tempo longo na liturgia, na qual nós somos convidados a incorporar em nosso dia a dia a palavra de Jesus, a mensagem da comunidade de fé e a experiência daqueles que vieram antes de nós. Então a liturgia vai nos oferecer a oportunidade de fazer uma grande reflexão, um grande retiro na nossa vida, trazendo para o hoje a riqueza que a palavra nos traz. Hoje continuamos a reflexão do livro de São Cipriano, tratado sobre a oração do Senhor. São Cipriano, bispo do século III, foi martirizado. A nossa oração é pública e universal, é o tema da reflexão de São Cipriano. Antes do mais, o doutor da paz e mestre da unidade não quis que cada um orasse sozinho e em particular, como rezando para si só. De fato, não dizemos, meu Pai que está nos céus, nem meu pão dai-me hoje. Do mesmo modo, não se pede só para si o perdão da dívida de cada um, ou que não caia em tentação e seja livre do mal, rogando cada um para si. Nossa oração é pública e universal. E quando oramos, não fazemos para um só, mas para todo o povo, já que todo o povo forma uma só coisa. O Deus da paz, mestre da concórdia, que ensinou a unidade, quis que assim orássemos, um por todos como ele em si mesmo carregou a todos. Os três jovens lançados na fornalha ardente observaram essa lei da oração, harmoniosos na prece e concordes pela união dos espíritos. A firmeza da Sagrada Escritura o declara e, narrando de que maneira eles oravam, apresenta-os como exemplo a ser imitado em nossas preces, a fim de nos tornarmos semelhantes a eles. Então, diz ela, os três jovens, como por uma só boca, cantavam um hino e bendiziam a Deus. Falavam como se tivessem uma só boca e Cristo ainda não lhes havia ensinado a orar. Por isto a palavra foi favorável e eficaz para os orantes. De fato, a oração pacífica, simples e espiritual, mereceu a graça do Senhor. Do mesmo modo, vemos orar os apóstolos e os discípulos. Depois da ascensão do Senhor, eram perseverantes, unânimes na oração com as mulheres e Maria, a mãe de Jesus e seus irmãos. Perseveravam unânimes na oração, manifestando tanto pela persistência como pela concórdia de sua oração. Deus, assim, os faz habitar unânimes na casa e só admite na eterna e divina casa aqueles cuja oração é unânime. De alcance prodigioso, irmãos diletíssimos, são os mistérios da oração dominical, mistérios numerosos, profundos, enfeixados em poucas palavras, porém ricos em força espiritual, encerrando tudo o que nos importa alcançar. Rezai assim, dize, Pai nosso que estais nos céus. O homem novo, renascido e por graça restituído a Deus, diz em primeiro lugar, Pai, porque já começou a ser filho. Veio o que era seu e os seus não o receberam, diz o Senhor. A todos aqueles que o receberam, deu-lhes o poder de se tornarem filhos de Deus. Quem, portanto, crê em seu nome e se diz filho de Deus, deve começar por aqui, isto é, por dar graças e por confessar-se filho de Deus, ao declarar ser Deus o seu Pai nos céus.
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e glória, momento santo. Meia-noite, 15 minutos, com a Mãe Aparecida, Rede Aparecida de Rádio, caminhada de fé, esperança, paz, amor, sempre confiando na misericórdia do Pai, na intercessão de nossa mãezinha querida, a Senhora Aparecida, na nossa vida e na vida de todos os nossos também. Mandando um abraço lá para a Rádio Arca da Aliança FM, em Blumenau, Santa Catarina, em Ubá, Minas Gerais, a Rádio Líder FM, lá em Fernandópolis, interior de São Paulo, Dona Raimunda, beijo no coração, a Rádio Educadora FM 99.1. E o nosso momento é de oração. Pai amado, ao iniciarmos mais uma semana, colocamos diante de vós nossa vida, nossos projetos e todas as intenções que trazemos em nosso coração. Vosso Filho nos ensina a vencer o mal com o bem e a responder ao ódio com o amor. Concedei-nos a graça de viver essa proposta exigente do Evangelho, cultivando a paciência, o perdão e a misericórdia. Livrai-nos dos sentimentos de rancor, egoísmo e indiferença. Tornai nosso coração semelhante ao de Cristo, capaz de acolher, compreender e amar, sem distinções. Acompanhai aqueles que enfrentam dificuldades, enfermidades ou tribulações. Que a força do vosso Espírito Santo os sustente e lhes conceda coragem para seguir adiante, sob o olhar materno da bem-aventurada Virgem Maria. Caminhamos confiantes rumo à santidade. Por Cristo, nosso Senhor. Amém.

0: Adriana Arides, Teu Amor, Senhor. Meia-noite, 25 minutos, com a Mãe Aparecida, Rede Aparecida de Rádio, abraçando os nossos irmãos queridos que rezam conosco em mais uma madrugada, louvando e agradecendo ao nosso bom Deus. A Elba, rezando conosco, por ela e pela família. A dona Geni Silva, lá em Bauru, interior de São Paulo, rezando com a gente também. Os irmãos Félix em São José do Rio Preto, Ayrton e Miguel. O seu Luiz Joaquim Gomes e dona Benedita, eles que estão em Nova Andradina, Mato Grosso do Sul, louvando e agradecendo sempre ao nosso bom Deus por tudo, né, seu Luiz? Beijo no coração, seu Luiz Joaquim Gomes. Dona Benedita tá lá também rezando conosco. O Renato Rodrigues em Patos de Minas, rezando por ele, pela família. A Maria Clara, Maria Eduarda, Luna e a dona Ana Paula, que é a que cuida desse povo todo. Graças a Deus, né, Renatão? Beijo no coração, viu? Rezando conosco também, louvando e agradecendo ao nosso bom Deus. Alê, isso mesmo, tá aqui mandando um oi, rezando com a gente, pedindo por ela e pela família. O Gilberto Weber, lá em Vila Velha, no Espírito Santo, pedindo as bênçãos da Mãe Aparecida por ele e pela família. Os nossos irmãos também rezando conosco, a Silvia, hoje pedindo a Mãezinha Aparecida, abençoe a Emma Xavier, minha netinha, muito amada. Hoje ela faz 9 anos, que a Rainha da Paz abençoe e proteja sempre. Que Deus nos abençoe a todos. E mandando aqui também a mensagem, pedindo por ela, pela família, por todos. Ô, minha querida Emma Xavier, parabéns, viu? Que Deus lhe abençoe, que a Mãezinha Aparecida lhe cubra com seu manto sagrado. Muita saúde para você, viu? Muita alegria, muita paz na sua vida. 9 aninhos, que coisa linda. Parabéns, viu? É, a nossa vovó, a Silvia, tá lá rezando conosco, louvando e agradecendo pela vida dela, pela vida e saúde da família e pelo dom da vida da nossa Emma Xavier. 9 aninhos hoje. E através da Emma, parabenizando todos os aniversariantes do dia de hoje, deste dia 15 de junho de 2026. Segundona, da graça de Deus.
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2: Meia-noite, 32.
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2: Com a Mãe Aparecida e Rede Aparecida de Rádio, abraçando a você, meu irmão querido, minha irmã querida, vocês que rezam conosco durante toda a madrugada, nesta caminhada de fé, de esperança, de confiança na misericórdia do Pai, sempre com a intercessão dela, nossa mãe, a mãe do belo amor, a Senhora Aparecida. Continue enviando para a gente as suas intenções para rezarmos logo mais às 4 da manhã. O Santo Terço, 3104-1043, é o nosso WhatsApp para você participar e rezar com a gente.
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0: Meia-noite, 38 minutos, Salete Ferreira, presença real. 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
2: Salmo 5. Atendei o meu gemido, ó Senhor.
3: Atendei o meu gemido, ó Senhor.
2: Escutai, ó Senhor Deus, minhas palavras. Atendei o meu gemido. Ficai atento ao clamor da minha prece, ó meu Rei e meu Senhor.
3: Atendei o meu gemido, ó Senhor.
2: Não sois um Deus a quem agrade a iniquidade. Não pode o mal morar convosco, nem os ímpios poderão permanecer perante os vossos olhos.
3: Atendei o meu gemido, ó Senhor.
2: Detestais o que pratica a iniquidade e destruís o mentiroso. Ó Senhor, abominais o sanguinário, o perverso e o enganador. Atendei o meu gemido, ó Senhor.

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2: Os que guardam a aliança de Deus serão abençoados abundantemente. Nesta oração busquemos mais uma vez a face do Senhor e a força para viver em sintonia com seus planos a nosso respeito. Lembro-me na oração de hoje de maneira especial os aniversariantes, a Fernanda de Lorena, o Ednei de Piracicaba e Dom João Inácio, arcebispo aqui de Campinas. Iniciemos esta oração invocando a Santíssima Trindade. Em nome do Pai, do Filho e do Espírito Santo. Amém. Senhor nosso Deus, nosso Pai, nós cremos em vós, nós esperamos em vós, nós vos amamos, nós vos agradecemos este dia e vos damos graças porque estamos com vida. Oferecemos este dia ao Senhor com todas as nossas alegrias e sofrimentos, com todos os nossos trabalhos e divertimentos. Guardai-nos do pecado e fazei de nós instrumentos de vossa paz e do vosso amor. Ajudai-nos a observar vossos santos mandamentos. Amém. Segunda-feira, dia 15 de junho. O trecho do Evangelho de hoje é escrito por Mateus, capítulo 5, versículos de 38 a 42. Anúncio do Evangelho de Jesus Cristo segundo Mateus. Naquele tempo disse Jesus aos seus discípulos: ouvistes o que foi dito, olho por olho e dente por dente. Eu porém vos digo, não enfrenteis quem é malvado. Pelo contrário, se alguém te dá um tapa na face direita, oferece-lhe também a esquerda. Se alguém quiser abrir um processo para tomar a tua túnica, dá-lhe também um manto. Se alguém te forçar a andar um quilômetro, caminha dois com ele. Dá a quem te pedir e nem vires as costas a quem te pede emprestado. Palavra da Salvação. A chamada lei do talião, do latim talio, que significa idêntico, é extremamente justa, pois consiste na rigorosa reciprocidade do crime e da pena, evitando retaliações e vinganças que excedam o mal praticado. Jesus, porém, vai além da justiça e da lógica humana e propõe a lei do amor, do perdão, em substituição à lei do talião. Essa é a grande novidade trazida por ele. Já não revela apenas o rosto do Deus justo do Antigo Testamento, mas mostra que Deus é justo e bom. É um Pai compassivo e misericordioso, um Pai cheio de amor pela sua criatura. A nova lei, portanto, propõe que o cristão, eu e você,

0: reverência e o respeito de Deus para conosco. Se alguém lhe bateu a face direita, ofereça-lhe também a outra. Dê a quem lhe pede e não vire as costas a quem necessita da sua ajuda. Será que estamos prontos para aplicar tal lei na nossa vida? Estamos prontos a dar a quem nos pede e a perdoar incondicionalmente a quem nos ofende? Iniciando a semana, nos colocamos nas mãos de Deus. Colocamos também nossas alegrias, dificuldades e conquistas. Agradecemos juntos a Deus as oportunidades que Ele nos concede para praticarmos o bem e a justiça no nosso cotidiano. Invoquemos neste dia a bênção sobre o ambiente de trabalho. Ó Deus, nosso Pai, eis-nos aqui para iniciar uma nova semana de trabalho e exercer nossa profissão com dignidade, respeito, profissionalismo e amor. Oferecemos nosso suor, lutas, alegrias e dores. Agradecemos pelo emprego e pelo pão de cada dia. Pedimos em especial pelas pessoas também desempregadas. Faz com que superem com fé e esperança essa dificuldade momentânea. Senhor Deus, inspira-nos a sermos bons profissionais e justos com todos. Dá-nos saúde para trabalhar todos os dias e proteja-nos dos acidentes. Concede-nos e aos nossos colegas de trabalho uma jornada feliz e abençoada. Enquanto nós trabalhamos, guarda também a nossa família e a nossa casa na tua paz. Tu que és o mestre de todas as profissões, derrama a tua bênção sobre todos nós, trabalhadores, e pedimos a poderosa intercessão e proteção de sua mãe, Maria Santíssima, e de seu pai adotivo, São José. Que Deus Todo-Poderoso, fonte e origem de toda bênção, conceda a graça que você mais necessita no dia de hoje. Derrame sobre você as suas bênçãos e o guarde são e salvo em todos os dias desta semana que se inicia. O Senhor esteja convosco, Ele está no meio de nós. Pela intercessão de São José Operário, desça sobre você, sobre seu trabalho, a bênção do Deus Todo-Poderoso. Pai, Filho e Espírito Santo. Amém. O abraço de hoje continua com o pessoal de Campinas. Um abraço para o Tiago, para a Valdevina, para a Viviane e para a Thaís. Um abraço também para a Marilza, de Sorocaba. Sou o padre Edmilson Moraes, salesiano de Dom Bosco, e moro atualmente em Campinas, no estado de São Paulo, no Colégio Liceu Salesiano Nossa Senhora Auxiliadora. Que Deus continue abençoando você e sua família. Abraço e até mais.
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0: Rosa de Saron, o meio e o fim. Meia-noite, 52 minutos.
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0: Padre Rubens Gomes de Carvalho, missionário redentorista, chegando.
2: Ouvintes queridos, paz e bênçãos para vocês. Estamos refletindo sobre sacramento da confirmação ou crisma. Crisma ou confirmação, sacramento da militância cristã. O que significa isso? São Paulo nos dá uma ideia na segunda carta dele a Timóteo, capítulo 4, versículos 1 a 8. Rogo a você, Timóteo, evangelizado por Paulo e seu companheiro na evangelização, e a todo cristão, diante de Deus e de Jesus Cristo, pela sua manifestação e por seu reino, proclame a palavra de Deus, insista no tempo oportuno e importuno, advertindo, reprovando e aconselhando com toda paciência e doutrina. Missão de anunciar, missão de conscientizar, missão de insistir no projeto de Deus, na palavra de Jesus, denunciar o mal, anunciar a esperança. Por isso São Paulo diz, né? Você cristão, proclame a palavra de Deus, insista no tempo oportuno e oportunamente, em todos os tempos, insista no anúncio da palavra, advirta e reprove aquilo que não está de acordo com a proposta de Jesus, e aconselhe com paciência a doutrina de Jesus. Pois vai chegar o tempo, continua São Paulo a Timóteo, pois vai chegar o tempo em que não se suportará mais a doutrina de Jesus. E pelo contrário, os homens se rodearão de mestres a seu bel prazer, cada um a seu gosto, desviando os seus ouvidos da verdade, e os orientarão para as fábulas, doutrinas pessoais, falsas, individualistas, para a própria satisfação. Quanto a você, Timóteo, e a todo cristão batizado, seguidor de Jesus Cristo, seja sóbrio em tudo, suporte o sofrimento, faça o trabalho de um anunciador do Evangelho, realize plenamente o seu ministério, a sua vocação cristã. Eu, Paulo, combati o bom combate, Timóteo. Combati o bom combate, terminei a minha carreira, conservei a fé. Agora, Timóteo, só me resta a coroa da justiça que o Senhor

0: Deus me entregará naquele dia, no dia final, não somente para mim, mas também a todos aqueles que tiverem esperado com amor a manifestação do Senhor. Estaremos então na sua vinda gloriosa no final dos tempos. Ouvintes queridos, esse é o texto tão importante de São Paulo a Timóteo e a todos nós: confirmar verdadeiramente a nossa fé, estando atento de não nos deixarmos enganar pelas mensagens falsas que o mundo apresenta, mas sermos fiéis, insistindo no anúncio da palavra de Deus. A doutrina da Igreja propõe que pelo batismo a pessoa é inserida na Igreja de Jesus, passa a fazer parte da Igreja, comunidade dos seguidores de Jesus. Assim, deve testemunhar Jesus e anunciar o seu evangelho de salvação. Esse evangelho de Jesus contém toda a proposta de Deus Pai em Jesus pela ação do Espírito Santo, que vai sendo praticado, construindo o reino de Deus, o jeito que Deus quer que sejamos, pois Jesus é o caminho, a verdade e a vida, que restaura a dignidade da pessoa e lhe possibilita a vida em abundância e a conquistar o reino dos céus. Assim, pelo sacramento da crisma ou confirmação, a pessoa batizada e crismada assume conscientemente a missão como membro do corpo místico de Cristo, sendo Igreja, realizando a missão da Igreja, ajudando as pessoas a viverem e a realizarem a missão fundamental que Cristo deixou à sua Igreja: evangelizar, anunciar o reino de Deus e santificar. Penetremos cada vez mais o sentido da nossa fé cristã nos sacramentos. Sobretudo, nos conscientizemos do nosso crisma. Se ainda não formos crismados, vamos agora então com muita alegria e com muita vontade receber esse sacramento do Espírito Santo. Até mais. Um abraço. Tchau.
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12: Uma hora.
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12: Uma hora, um minuto, horário de Brasília, com a Mãe Aparecida juntinho de você, onde quer que estejas, viu? Louvando e agradecendo ao bom Deus por mais este dia em nossa vida, pedindo sempre a proteção e as bênçãos da nossa mãe, a mãe da esperança, a mãe da divina graça, a Senhora Aparecida. Semana começando e nós pedindo sempre ao nosso bom Deus que seja uma semana de muitas bênçãos e graças em nossa vida, para nossa família, para os amigos, vizinhos, conhecidos, por todo o povo de Deus. Que seja uma semana de muita alegria, amor, isso mesmo, amor, fraternidade, sempre estejam presentes em nossa vida. Agora, uma hora, dois minutos, deixa eu abraçar aqui algumas das nossas emissoras que integram a Rede Aparecida de Rádio. A Rádio Boa Nova FM em Iguatemi, no Mato Grosso do Sul. Os nossos irmãos em Guanhães que nos ouvem pela Rádio Vida Nova FM, louvando e agradecendo, tá lá o Geraldo Bacana rezando conosco, louvando e agradecendo a Deus também com os nossos irmãos em Machado, Minas Gerais, pela Rádio Difusora Live FM, a 107.7, e a todas as outras emissoras que integram a Rede Aparecida de Rádio. Uma hora, três minutinhos, continue ligando, participando, temos mais amigos aqui mandando também a sua mensagem. Deixa eu ver aqui o nosso querido irmão Ayrton, perdão, o Almir Castro de Jundiaí, rezando, pedindo as bênçãos da Mãe Aparecida e agradecendo por mais um ano de vida, 56 anos, o Ayrton está celebrando no dia de hoje. Parabéns, viu, meu irmão? Que Deus lhe abençoe, que a Mãe Aparecida o cubra com seu manto sagrado. Lá em Aracaju, rezando conosco, é a Lucita, é, rezando com a gente, pedindo as bênçãos da Mãe Aparecida. Na verdade, ela colocou lá, tem um nome lá no, na identificação, né, do WhatsApp, mas é a Ana, lá do, de Aracaju, pedindo bênçãos por ela e pela filha Shirlane. Rezando conosco também a Ana Reis, louvando e agradecendo pela vida e saúde dela, que a paz do Senhor tem nos concedido, que a paz do Senhor que ele tem concedido na minha casa, na minha família, amém. Louvando e agradecendo sempre, né, Aninha? Obrigado, viu, minha irmã, pelo carinho. O Arlindo Olizete aqui em Taubaté, pertinho de nós, rezando conosco, trabalhando, louvando e agradecendo a Deus por tudo. O Manuel Batista lá em Blumenau também rezando com a gente através da Rádio Arca da Aliança, nossa parceiraça, louvando e agradecendo.
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0: missionária, missionários redentoristas cantando pra gente. 1:16 com a Mãe Aparecida, Rede Aparecida de Rádio. Missão, louvor, junto de você. Música, fé e missão, mulher missionária. Agora 1:16, quase 1:17.
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0: Gabi Pedroso chegando com a nossa crônica de hoje.
1: A verdadeira amizade. A verdadeira demonstração de sabedoria é investir naquilo que é virtuoso. Colher amizades. Gustavo Zamproni. A amizade verdadeira não se compra e nem se alia a momentos de interesse material. Ela se compõe espontaneamente de cumplicidade, simplicidade, bondade, solidariedade e de puro amor. Pois o amor compartilhado é o amor mais puro que vem direto da alma. Mas para que tal amor aconteça, é preciso semear, cultivar e cuidar. É na experiência do cuidado que aprofundamos os relacionamentos. Cuidar é regar no tempo certo, nem de mais e nem de menos. É preciso encontrar o equilíbrio para não sufocar os sentimentos e assim permitir que cresçam na experiência da liberdade. Lembre-se, na ausência, a verdadeira amizade não se enfraquece e o sorriso e abraço sincero do amigo é o maior presente do reencontro. Então, procure semear, cultivar e cuidar da amizade. Pois esta é um grande dom que faz a vida bem mais bonita e cheia de cores. Frei Paulo Sérgio, Ordem dos Frades Menores.
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0: Cantora Tipi Vox e Padre Fábio de Mello, Alma de Adorador. 1h23, Rádio Aparecida, Rede Aparecida de Rádio, Música, Fé e Missão. Onde quer que você esteja, rezando, louvando e agradecendo a Deus por tudo na sua vida, na vida da sua família.
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0: Chegando com a sua mensagem para o dia de hoje.
2: Dia desses, uma conversa com jovens, alguns já não tão jovens assim, começou aquele bate-papo nostálgico sobre o primeiro amor de cada um, o amor da infância, o amor da vida. Qual foi seu primeiro amor? Pergunta perigosa, não é? Especialmente se esse amor não se manteve na história e a pergunta é feita perto do atual amor. Então, nem se fala. O fato é que ao rever a vida, acabamos percebendo que aquilo que parecia essencial por um tempo, nem sempre permanece sendo essencial. Na verdade, vale sempre a pergunta: o que é essencial? O que é mais importante hoje? É algo pelo qual realmente vale a pena eu me preocupar. O essencial de fato vai permanecer. O que é supérfluo vai passar. Mas tudo terá o seu valor pelo tempo.

0: Padre Zezinho, o que eu mais quero? 1:27. Obrigado a você que nos acompanha, você que está rezando conosco nesta madrugada.
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3: 1:31. 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
3: Com a Mãe Aparecida, Rede Aparecida de Rádio, juntinho de você, na sua casa, aí no seu cantinho de oração, louvando e agradecendo. Quem está rezando conosco, pedindo as bênçãos da Mãe Aparecida, deixa eu ver aqui, rezando pelos padres, diáconos de toda a diocese, pela saúde de Francisco Assis e família, Alcenir e família, Enio e família, louvando e agradecendo pela vida da Regina e família, pela Rádio Coração e Fundação Terceiro Milênio, Rádio Aparecida, louvando e agradecendo lá por todos em Dourados e toda a região, louvando e agradecendo, pedindo as bênçãos da Mãe Aparecida. Tá aqui, Lê, lá de Dourados, no Mato Grosso do Sul, rezando conosco. O Luiz Fernando também em Taubaté, pedindo por ele e pela família, louvando e agradecendo a Deus. Alícia de Juiz de Fora, louvando e agradecendo também pela vida e saúde dela, pela rádio, a nossa rádio Catedral FM em Juiz de Fora. A Laura lá em Aracaju, rezando por ela, pela família. Também a dona Adelaide rezando conosco, louvando e agradecendo. Em Juiz de Fora também, a nossa querida Simone e o Júlio estão lá rezando conosco, pedindo por eles, pela família, por todos os nossos irmãos e irmãs que rezam conosco aqui no Com a Mãe Aparecida. E a você, meu irmão, que está aí pelo aplicativo Aparecida, rezando com a gente, pelo a12.com/rádio Aparecida.
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Padre Marcelo Rossi, eu te amo tanto. 1:38. Uma manhã parecida. Onde quer que você esteja.

0: esse momento sempre muito importante para nós, o nosso momento com a mãe.
1: Refletindo o tema, o cuidado de Maria com os aflitos. Vamos juntos começar o momento com Maria de hoje. Maria Santíssima é sinal vivo do amor de Deus que se inclina sobre os que sofrem. Desde as bodas de Caná até o pé da cruz, ela se mostra atenta às dores humanas e intercede por aqueles que estão aflitos. Seu coração materno não é indiferente ao sofrimento, mas se compadece e se aproxima com ternura. Assim como cuidou de Jesus em sua vida terrena, Maria continua cuidando de cada filho que a ela recorre em oração. Nos momentos de angústia, ela consola, fortalece a fé e aponta sempre para Cristo, fonte da verdadeira esperança. O cuidado de Maria não substitui a ação de Deus, mas conduz os fiéis a confiarem plenamente nele. Por isso, os aflitos encontram nela uma mãe que escuta, acolhe e acompanha com amor constante.

0: 10h43, Grupo Semear, o Sim do Teu Amor. 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

irmão, irmã, façamos catequese. Entre o bem e o mal, a gente tem que pensar que escolheremos. A menina alta e bonita, de apenas 12 anos, que morava em Mianmar, foi vendida pela paupérrima família por 50 libras naquele tempo, o preço de uma vaca leiteira. Quem a comprou, jogou-a na bilionária indústria do sexo. Ela tornou-se prostituta infantil, suportava 10 clientes por dia, contraiu HIV e foi expulsa do bordel para morrer na rua.

mais uma entre as milhões de vítimas do prazer descartável feito do aqui agora. As prostitutas de classe A, B, C, a depender das aparências e de onde alguém vende o seu sexo. É isso que o mundo se tornou. Seus corpos raramente lhes pertencem. Não podemos fazer nada de longe? Então, comecemos em nossa vida, no nosso bairro, aqui, onde podemos fazer alguma coisa na vizinhança. Cantem comigo.

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4: 2 horas, horário de Brasília.
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4: Com a Mãe Aparecida, Rede Aparecida de Rádio, juntinho de você, viu, meu irmão, minha irmã, você que está rezando conosco, louvando e agradecendo ao nosso bom Pai por mais um dia que Ele nos concede. Que seja esta semana, este dia, dia de bênçãos e graças na nossa vida, uma semana de alegria, de fé, de esperança e amor, muito amor uns para com os outros, viu? 2 horas, 1 minutinho, deixa eu mandar um abraço aqui, lá para São José do Rio Preto, a Rádio Interativa FM, em Jeromoabo, na Bahia, a Rádio Vaza Barris FM, em Boa Vista, Roraima, a Rádio Monte Roraima FM, nossas parceiras na Rede Aparecida de Rádio, louvando e agradecendo a Deus também, compromisso com a evangelização.
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1: Senhor Jesus Cristo ressuscitado, dá-nos a graça de viver como ressuscitados, deixando para trás tudo o que nos afasta de ti e abraçando uma vida nova, marcada pela esperança e pela luz. Fortalece-nos para sermos testemunhas da tua ressurreição, levando a paz por onde formos, o amor e a fé. Que nossos corações se alegrem continuamente em ti e que nunca nos esqueçamos de que estás vivo e caminhas conosco todos os dias. Envia sobre nós o teu Espírito Santo para que vivamos unidos como irmãos e irmãs, firmes na fé, perseverantes na caridade e confiantes na promessa da vida eterna. Maria, Senhora Aparecida, Mãe do Ressuscitado, acompanha-nos com teu amor e guia-nos sempre ao encontro de teu Filho. Amém.
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0: Frei Décio e Érica para as águas mais profundas. 2:10 com a Mãe Aparecida, Rede Aparecida de Rádio, Música, Fé e Missão. Bom dia! Agora 2:10 em ponto. Às 4 nós rezamos o nosso Santo Terço e você, meu irmão, minha irmã, rezando com a gente. 3104-1043 é o nosso WhatsApp para você rezar com a gente e enviar também as suas intenções.
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0: Padre José Allen chegando com a sua mensagem.
2: A paz esteja com você. Falar de Maria sempre é um grande mistério do amor de Deus. Nunca vamos esgotar o assunto. Podemos passar a vida toda refletindo e vamos sempre nos encantar, porque Maria

0: interessa o mistério que é o ser humano, o verdadeiro sentido da vida e como crescer na graça e no conhecimento de Cristo. Esse é o símbolo de toda a nossa vida para todos os seres humanos. Aqueles que creem, aqueles que não creem, todos somos criados à imagem e semelhança de Deus e precisamos resgatar essa imagem e semelhança de Deus. Alguns conseguirão algo, alguns até um pouco mais, outros mais, e muitos talvez passem a vida sem vivê-la plenamente. Por isso é muito importante que a gente tenha humildade para reconhecer que a vida é mais do que aquilo que a gente faz dela, aquilo que a gente acha, que a gente pensa. E é preciso ter coragem para a gente tomar decisões para mudar aquilo que é necessário, para que nós possamos crescer sempre mais. E é preciso também paciência, porque nem tudo se consegue de uma hora para outra. Nós temos que ir passando momento por momento para chegar à plenitude da vida. Façamos deste mês de maio uma oportunidade para tomar uma nova decisão. O que que eu estou fazendo com a minha vida? Que tipo de ser humano eu sou? Como que eu tenho vivido a fé? Eu tenho consciência que é ser igreja, que eu sou membro da igreja, que tudo que eu faço de bem ou de mal afeta a igreja. Todo bem que eu faço torna a igreja mais santa e todo mal que eu faço torna a igreja mais pecadora. Olhemos para Maria e aprendamos com ela na humildade que ela teve, a coragem que ela teve, a paciência para poder continuar no caminho. E todos nós, como peregrinos de esperança, temos confiança que a fé não decepciona, a esperança não decepciona. O amor, quando é verdadeiro, um dia produzirá muitos frutos. Que a graça de Deus nos acompanhe cada dia e que esse mês mariano faça o nosso coração vibrar de amor por Deus.
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0: de Deus. 2:18, Johnny cantando pra gente. Com a mãe Aparecida, juntinho de você, na sua casa, no seu trabalho, na estrada, onde quer, meu irmão, que você esteja nesse momento, rezando conosco, pedindo e agradecendo por tudo na sua vida.
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Ser pai é uma grande vocação. Eternamente Deus predestinou este homem para se casar com aquela mulher que será sua esposa e com ela constituir a família, fonte e ninho. Ser pai é participar do poder eterno e infinito que chama à existência uma nova criatura, uma alma imortal, uma faísca que nunca mais se apagará, uma personalidade querida de Deus, uma gotinha a rebrilhar no arco-íris do sol divino. Com amor eterno, Deus amou a você, pai, e a seu filho, e os atrai para o abismo de infinita plenitude. Que irresponsabilidade! Pensar que seu filho existirá eternamente. Que ventura sonhar que seu filho será uma estrela da eternidade feliz. O poder de gerar não esgota toda a grandeza da dignidade paterna. O pai participa da providência que cuida dos filhos. A personalidade, a vivência e as palavras do pai devem ser o sinal visível da presença do Cristo para a alma do filho. Para a criança,

0: criança crê na palavra do Pai. E é por esse canal de infalibilidade paterna que o Evangelho, verdade eterna, quer instalar-se e firmar na vida do filho.
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0: Confessionário Shalom, Paz Real. 2:25 com a mãe Aparecida. Rede Aparecida de Rádio, Música, Fé e Missão.
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4: 2:30. 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
4: Com a Mãe Aparecida, Rede Aparecida de Rádio, juntinho de você, na sua casa, no seu trabalho. Obrigado, viu? A você que nos acolhe, nos recebe aí na sua casa, na sua igreja doméstica, junto à sua família, rezando conosco, louvando.

0: e agradecendo sempre. Sejamos gratos a todo momento. Agora 2:30. Já às 4 da manhã, o nosso Santo Terço Mariano. E você, meu irmão, minha irmã, rezando conosco. Rezando por você e pela sua família.
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2:42, Ministério de Música Shalom, Porta do Céu, com a Mãe Aparecida, Rede Aparecida de Rádio Música.

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2: De fato, nós não pregamos a nós mesmos, mas a Jesus Cristo, o Senhor. Nós somos vossos escravos por amor de Jesus. 2 Coríntios 4:5. O argumento paulino tem razão de ser desde os tempos antigos, pois sempre houve e certamente haverá pregadores mais interessados em pregar a si mesmos do que em anunciar o Salvador Jesus Cristo. Porque, afinal, um conteúdozinho eles teriam de apresentar. Um discurso, qualquer que seja, tem de falar alguma coisa além de mostrar piruetas verbais e truques de linguagem. E Paulo não era um stand-up, aquele tipo de cômico sozinho no palco, a encarar a sua plateia, narrando uma história relacionada consigo mesmo. Passa dessa forma 30, 40 ou uma hora inteira divertindo o público. Nos tempos antigos, em que certas pessoas se arrogavam o título de deuses, tais como os imperadores romanos, era comum as pessoas se passarem por milagreiros, ou até mesmo deuses. Paulo, se fosse um stand-up, teria muito o que dizer, mas ele não era. O foco da sua pregação não era ele mesmo, e sim Jesus Cristo, por amor do qual ele e seus colaboradores se tinham tornado escravos dos próprios coríntios. Nem sempre os ouvintes do Evangelho são gratos a seus, por assim dizer, mestres. Às vezes é por causa de um cutucão da lei que ataca a ele ou a um dos membros de sua família. Outras vezes é a falta de aplicar a lei a um outro membro da congregação. De vez em quando é pura ingratidão mesmo, quando não uma secreta inveja da sua posição de liderança. De fato, é um tanto complicado exercer uma liderança espiritual. E nem sempre o líder acaba tomando a atitude mais correta. É uma tarefa difícil que requer muita sabedoria e muito tato. Solução, muita oração, de parte a parte, para ambos se encontrarem em Cristo Jesus. Senhor, ajuda-me nos meus encontros com os líderes da igreja. Amém.

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1: Os santos nos ensinam. Hoje, 15 de junho, celebramos o bem-aventurado Luiz Palazzolo. E eu, padre André, daqui da Arquidiocese de Aparecida, estou com você, amigo e amigo ouvinte, para conhecermos um pouco a história deste grande santo. O homem de Deus que estamos nesse dia lembrando tornou-se para a igreja um modelo de sacerdote, pois exerceu seu ministério com heróica obediência, pobreza e humildade. Bem-aventurado Luiz Palazzolo nasceu em Bergamo, Itália, no ano 1827. Luiz ficou órfão de pai muito cedo, mas graças a Deus sua mãe conseguiu educá-lo no amor e na religião. Devido às suas condições sociais e capacidade humana, poderia ter percorrido o caminho do profissionalismo, porém Jesus o chamou para ser um profissional só dele. Entrou para o seminário e foi ordenado sacerdote. Para se tornar um apóstolo moderno, Luiz teve grande

0: ciência do papel do sacerdote. O padre deve amar e dar afeto, especialmente aos pobres, assim como fez Jesus. Aconteceu que diversas regiões da Itália sofriam com guerras, calamidades públicas, pestes e outras desgraças, principalmente em Bergamo, onde estava o santo de hoje. Por ele, a divina providência pôde socorrer a muitos. Grandes obras de caridade praticou em toda a sua vida, inclusive quando se desfez de uma herança familiar para ir ao encontro dos necessitados, isto por meio da fundação da Congregação das Irmãs dos Pobres. Aos 59 anos de idade, entrou na bem-aventurança eterna. Rezemos hoje pelos sacerdotes para que se inspirem nas virtudes de São Luís Palazzolo, que, conforme as palavras do Papa João XXIII, foi um modelo de santidade sacerdotal pelo exercício heróico da obediência, da pobreza, da humildade, pelo amor à Igreja na doação total ao povo cristão e, sobretudo, pela sua caridade ativa e operosa. Bem-aventurado Luís Palazzolo, rogai por nós.
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0: Banda Tempo Eterno, agora 2:57, madrugada de segunda-feira da graça de Deus, 15 de junho, às horas. Bom dia!
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0: 3 horas, horário de Brasília.
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0: Onde quer que você esteja rezando conosco nesta madrugada linda, madrugada abençoada, madrugada de um novo dia, pedindo sempre as bênçãos do nosso Pai Misericordioso, a intercessão de nossa mãezinha, a Senhora Aparecida. Abraçando a você, meu irmão, minha irmã, que está no seu trabalho, a você que está aí na sua casa, nos acolhendo, nos permitindo entrar na sua casa. Obrigado, viu, pelo carinho, pelo seu abraço, por este aconchego, viu? Obrigado mesmo, de coração. Obrigado a você, meu irmão, que está na estrada, você, minha irmã, que está trabalhando, motoristas, caminhoneiros, caminhoneiras, louvando e agradecendo a Deus por mais um dia, por mais uma jornada de trabalho. A todos vocês que nos ouvem pelas nossas rádios parceiras também, louvando e agradecendo em Bom Jesus da Lapa, pela Rádio Bom Jesus FM, em Ponta Grossa, pela Rádio Santana FM, lá no Paraná, louvando e agradecendo também em Tefé, no Amazonas, pela Rádio Rural FM, em Manhuaçu, Minas Gerais, pela Rádio Manhuaçu FM, louvando e agradecendo sempre, viu? E nós continuamos na nossa caminhada de fé, de esperança, sempre com as graças do nosso Pai Misericordioso, as bênçãos e a proteção de nossa mãezinha, a Senhora Aparecida. Continue ligando para nós no nosso WhatsApp, o 3104-1043, colocando as suas intenções, mandando também a sua mensagem de fé, de esperança, sempre, sempre. Obrigado, viu? A você que nos faz companhia.
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0: gente.
1: Olá, meu irmão, minha irmã. Graça e paz para você e sua família. No Evangelho hoje, Jesus mostra o caminho da verdadeira justiça mediante a lei do amor, que supera a do talião, ou seja, olho por olho, dente por dente. O ensinamento novo de Jesus é jamais retribuir o mal com o mal, e sim fazer sempre o bem. Invoquemos a luz do Espírito Santo para que abra as nossas mentes e corações ao acolhimento da palavra.

Espírito Santo, tu que habitas, tu que falas, rezas e ages em mim, abra-me a palavra, que a minha mente e o meu coração sejam o terreno bom onde a semente da palavra possa germinar, crescer e frutificar, para que a minha vida seja transformada. Amém. Hoje, 15 de junho, a liturgia nos oferece o Evangelho de Mateus, capítulo 5, versículos 38 a 42. Ouvistes o que foi dito, olho por olho, dente por dente. Mas eu vos digo, não resistais ao mal. Ao contrário, se alguém te esbofetear na face direita, apresenta-lhe também a outra. Se alguém quiser te processar para tomar tua túnica, deixa-lhe também o manto. Se alguém te forçar a caminhar uma milha, acompanha-o por duas. Aquele que te pedir, dá. E não voltes as costas àquele que deseja te pedir emprestado. Jesus continua dando novas interpretações aos preceitos da lei mosaica. Chegamos à lei do talião. Olho por olho, dente por dente, pé por pé, queimadura por queimadura, ferida por ferida, golpe por golpe. Na elaboração da ética de Israel, a lei do talião já foi algum avanço, pois antes reinava a barbárie completa, a lei do mais forte.

Ela, contudo, está muito distante da proposta ética de Jesus Cristo. A lei do talião propõe a reciprocidade, a equivalência entre o crime e a pena. O castigo é idêntico ao dano causado. A morte de Jesus e o perdão são completamente assimétricos. Jesus morreu por ímpios e pecadores. Ele não exige nada em troca. A lei do talião tem como fundamento o desejo de vingança. Há um ciclo vicioso de violência. O cristão deve interromper o ciclo do rancor e gerar perdão e tolerância. Jesus dá 3 exemplos: tapa na cara, tomar a túnica e ser forçado a caminhar 1 milha. Criam-se os fundamentos para uma nova convivência, baseada no amor recíproco e na misericórdia. É assim que Deus age conosco. Às vezes, é preferível perder a razão para

Aquele que te pedir, dá, e não voltes as costas àquele que deseja te pedir emprestado. O Senhor nos convida a sermos praticantes da palavra. Neste momento, vamos dispor o nosso

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1: Hoje, dia 15 de junho, nós vamos conhecer a história dos irmãos profetas, as confrarias proféticas do povo de Deus. Que desde os tempos de Samuel havia confrarias de irmãos profetas em Israel. Chegavam a dizer, até Saul está entre os profetas. Havia várias comunidades de irmãos profetas, em Ramá, em Betel, Jericó, na região montanhosa de Efraim. Alguns deles eram casados. Eram numerosos, pois um grupo de 50 irmãos profetas junto com Eliseu acompanhou Elias na sua última viagem até o Rio Jordão. E, pelo que parece, o grupo crescia, só crescia, pois o lugar onde alguns deles moravam já não dava mais para abrigar todos. E quem são esses irmãos profetas? Eles eram os animadores da fé do povo. Viviam ao redor daqueles pequenos santuários de romaria espalhados pelo país. Havia centros de romaria em Siquém, Hebron, Masfa, Betel, Jericó, Carmelo, Silo, em vários outros lugares também. Antes da chegada dos israelitas, havia ali, naquele mesmo lugar, os profetas de Baal. Mas o testemunho de Elias no santuário de Monte Carmelo venceu as pretensões do profeta de Baal e obteve grande aceitação popular. E ele fez com que nesses centros de romaria os profetas de Javé se reanimassem. Pela sua maneira de viver, os irmãos profetas então irradiavam fé. Levavam ao povo um novo compromisso com a própria fé, que se concretizava numa nova maneira de viver. E também de conviver com os outros. Como sugere o profeta Malaquias a respeito da ação do profeta Elias, eles procuravam reconduzir o coração dos pais para os filhos e dos filhos para os pais. Ou seja, eles procuravam refazer a vida familiar, a vida em comunidade. Uma expressão da fé renovada em Deus.

0: Marília Mello, 3:23, madrugada de segunda, com a mãe Aparecida. É bom estar onde a mãe está. Milagres e prodígios, Marília Mello cantou para nós. Logo mais às 4, o Santo Terço Mariano. Reze conosco, reze por você, pelos seus.
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2: Bem-vinda, bem-vindo à Escola de Maria, a melhor e mais perfeita discípula da palavra, que é o próprio Jesus. Vamos começar contando um caso real. Joana mora numa pequena cidade no interior de Minas, casada, com 2 filhos, 2 netos, trabalha num sítio, cuidando da casa, do galinheiro, dos cachorros. Ela é conhecida pela sua bondade com as pessoas que necessitam. Sempre que Joana ganha roupas e brinquedos, ela divide com os vizinhos e com as crianças mais pobres do povoado. Outro dia, eu vi Joana com uma máquina de cortar cabelo na mão. E ela me explicou: olha, irmão, é para cortar o cabelo do seu Manuel. Coitado dele, o seu Manuel trabalha muito, mas ele bebe demais. Vive no sozinho no seu barraco, deixa o cabelo crescer, não toma banho direito. Então, cada mês, eu corto o cabelo dele e digo: Manuel, agora vai tomar banho. Ele vai. E quando o Manuel está com muita fome, disse a Joana, ele bate na porta e ela divide o mexidão da janta com o seu Manuel. Como Joana, muitas pessoas das nossas comunidades se dedicam aos mais pobres, doentes, idosos, necessitados. Essa prática da caridade, que hoje nós chamamos também de solidariedade, é uma marca dos seguidores de Jesus. No capítulo 25 do Evangelho de Mateus, se fala do juízo final e daqueles que estarão para sempre junto com Jesus glorificado. Quem são eles e elas? Jesus dá alguns exemplos: quem matou a sede, quem partilhou a comida com necessitados, quem visitou os doentes e prisioneiros. Muitas vezes, nas nossas comunidades, valorizamos demais as devoções, as leis religiosas, a doutrina. Todas essas coisas têm o seu lugar na vida cristã. Mas o sinal decisivo para seguir a Jesus é caminhar na prática da solidariedade. Somente quem sente a dor do outro ou da outra como sua pode ser solidário. E hoje a solidariedade tem também um lado social. Não basta ajudar uma pessoa necessitada. Precisamos realizar ações comunitárias para combater as causas da pobreza e do sofrimento da maioria da população. Quando somos solidários, a gente se doa, mas também recebe graças e dons. E Maria? Maria exercitou muitas vezes a solidariedade como uma virtude. Isso é, uma qualidade boa que faz parte da sua pessoa. No início da vida pública de Jesus, Maria exerce a solidariedade, pedindo ao seu filho para que a festa de casamento em Caná não acabasse antes da hora. Que Maria nos estimule a viver a virtude da caridade e da solidariedade. Amém.
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1: 3 e

0: rezando conosco na capital federal. A Maria Yara em Aracaju, rezando por ela e pela família. O Silvio Barbeta lá em Massaranduba, Santa Catarina, rezando por ele e por todos nós. O nosso querido Jorge Pimenta, nosso amigo, tá lá em Águia Branca, no Espírito Santo, rezando por ele e pela família também. A Marlene, no bairro Santa Luzia, aqui em Aparecida, rezando por ela, por toda a família, pela amiga Cida, lá de Roseira também. O Antônio em São Paulo, se preparando para sair para o trabalho, ele que mora lá na Vila Brasilândia, na capital paulista, rezando por ele, pelos familiares lá no Sergipe e por todos os colegas de trabalho. O Wander Egino, rezando por ele e pela família. O nosso amigo também, o Dave Oliveira, rezando por ele e pela família. A Elaine em São Paulo, Paulo Brito em São Sebastião do Passé, rezando conosco também, louvando e agradecendo ao bom Deus por tudo na vida deles, na nossa vida e na vida dos familiares também.
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0: Adriana Gil canta pra gente, Bom Pastor. Bom dia com a mãe.

42 minutos, Adriana Gil, Bom Pastor, com a Mãe Aparecida, Rede Aparecida de Rádio. Juntinho de você, na sua casa, no seu trabalho, na estrada, onde quer que você, meu irmão, minha irmã, esteja. Nesse

0: rezando conosco e se preparando para o Santo Terço Mariano, louvando e agradecendo ao nosso bom Deus.
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0: Elô Silvério, novamente conosco.
2: Tua oração, em algumas oportunidades, tem de ser oração de comunhão, de arrependimento, de pranto por teus pecados, como quando te preparas para receber o sacramento da penitência. Assim, merecerás ser consolado pelo mesmo Jesus, que ao te oferecer o perdão, te dirá como Maria de Magdala: por que choras? E a consolação recebida do coração bondoso de Jesus encherá tua alma de paz e de alegria pascal.

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1: Bom dia, meu amigo, minha amiga. Você leva seus sentimentos a sério? Grande parte das pessoas não costuma refletir sobre o que sente. Refletir sobre nossos sentimentos significa não apenas senti-los, mas perceber o que sentimos, dar nome a esse sentimento e pensar sobre a sua causa e consequência. Para crescermos em autoconhecimento, é preciso dar importância e atenção aos nossos sentimentos. Quando não gastamos tempo para refletir sobre o que sentimos, certamente gastaremos tempo lidando com as consequências disso, que nem sempre são agradáveis. Agora veja, se nem mesmo você que está sentindo algo não se dá a oportunidade de refletir sobre esse sentimento, por que é que outra pessoa levaria seus sentimentos a sério? Quando nos damos a oportunidade de avaliar nossos sentimentos, nós nos damos o devido valor. Com o tempo, passamos a ser capazes de avaliar quais coisas, situações e comportamentos nossos e alheios têm a força de desencadear sentimentos positivos ou negativos em nós. Também vamos nos tornando capazes de aceitar os estímulos que nos acarretam bons ou maus sentimentos, aceitando os bons e rejeitando os maus. Mais do que isso, vamos sendo capazes de perceber quais sentimentos são nossos e quais sentimentos são da outra pessoa com a qual estamos nos relacionando. Isso mesmo, quando não investigamos nossos próprios sentimentos, frequentemente misturamos o que é nosso com os sentimentos que são dos outros. Quer um exemplo bem prático e corriqueiro? Imagine que alguém na sua casa começou o dia de cara amarrada e muito calado. Quantas vezes acabamos entrando no clima pesado dessa pessoa sem perceber que da nossa parte não havia qualquer motivo para agir assim? Quando agimos dessa forma, estragamos o nosso dia e não somos capazes de ajudar ninguém. Você pode estar se perguntando, como fazer então para refletir sobre os meus sentimentos? A melhor técnica é o antigo exame de consciência. Para fazer o exame de consciência diário, basta parar um instante no final do dia, relembrar tudo o que passou, percebendo quais sentimentos predominaram em mim, relembrando também os fatos ou as situações que podem ter motivado tais sentimentos e identificar para quais atitudes concretas esses sentimentos acabaram me levando. Assim, ficamos com o que ajuda e vamos tentando mudar aquilo que está nos atrapalhando. Adotando essa prática, seremos cada vez mais conscientes do que somos hoje e do que queremos nos tornar amanhã. Isso é um exercício de liberdade. Pense sobre isso, tenha um ótimo dia e até o nosso próximo encontro.

0: Sim, bom dia.
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3: 4 horas.
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3: Com a Mãe Aparecida, rede Aparecida de Rádio. 4 horas. Horário de Brasília, horário de rezarmos o nosso Santo Terço Mariano, nessa última parte do nosso programa Com a Mãe Aparecida. Encerramos o Santo Terço, encerramos o nosso programa Com a Mãe Aparecida, com a oração do Santo Terço. Louvando e agradecendo a Deus por tudo em nossa vida e pedindo sempre a proteção e as bênçãos de Nossa Mãe Santíssima, a Senhora Aparecida, na minha vida, na sua vida, na vida de todos os nossos amigos, familiares, pessoas que neste momento estão em oração conosco. Rezando pelos nossos irmãos enfermos, pelos nossos irmãos desempregados, pelos nossos irmãos desabrigados, pelos nossos irmãos em situação de rua, por todos aqueles que precisam de nossas orações. Louvando e agradecendo a Deus por tudo em nossa vida, pela nossa saúde, pelo nosso trabalho, pela nossa família. E pedindo sempre a proteção e as bênçãos de nossa mãezinha querida, a Senhora Aparecida, que ela continue nos mostrando o caminho, que ela continue nos mostrando sempre a quem e unicamente devemos seguir, que é o seu Filho, o Senhor Jesus. E que nós possamos aprender com a Virgem Maria, com Nossa Mãe Santíssima, o que ela nos ensinou: fazei tudo o que Ele vos disser. Iniciemos o nosso Santo Terço confiando na misericórdia do Pai, na intercessão da Mãe Aparecida em nossa vida.

Jesus, nós vos oferecemos este terço que vamos rezar, meditando nos mistérios da vossa redenção. Concedei-nos, por intercessão da Virgem Maria, Mãe de Deus e Nossa Mãe, as virtudes que nos são necessárias para bem rezá-lo e a graça de ganharmos as indulgências desta santa devoção. Oferecemos particularmente, em desagravo dos pecados cometidos contra o Santíssimo Coração de Jesus e o Imaculado Coração de Maria. Pela paz do mundo, pela conversão dos pecadores, pelas almas do purgatório, pelas intenções do Santo Padre o Papa Leão, pelo aumento e santificação do clero, pela santificação das famílias, pelas missões, pelas vocações, pelos doentes e por todo o povo brasileiro. Professemos a nossa fé. Creio em Deus Pai Todo-Poderoso, Criador do céu e da terra, e em Jesus Cristo, seu único Filho, nosso Senhor, que foi concebido pelo poder do Espírito Santo, nasceu da Virgem Maria, padeceu sob Pôncio Pilatos, foi crucificado, morto e sepultado, desceu à mansão dos mortos, ressuscitou ao terceiro dia, subiu aos céus, está sentado à direita de Deus Pai Todo-Poderoso, donde há de vir a julgar os vivos e mortos. Creio no Espírito Santo, na Santa Igreja Católica, na comunhão dos santos, na remissão dos pecados, na ressurreição da carne, na vida eterna. Amém. Rezemos, meus irmãos e irmãs, com confiança, amor, a oração que o próprio Cristo nos ensinou. Pai nosso que estais nos céus, santificado seja o vosso nome, venha a nós o vosso reino, seja feita a vossa vontade, assim na terra como no céu.

0: mas livrai-nos do mal. Amém.
1: Ave Maria, cheia de graça, o Senhor é convosco. Bendita sois vós entre as mulheres, e bendito é o fruto do vosso ventre, Jesus.
0: Santa Maria, Mãe de Deus, rogai por nós, pecadores, agora e na hora de nossa morte. Amém.
1: Ave Maria, cheia de graça, o Senhor é convosco. Bendita sois vós entre as mulheres, e bendito é o fruto do vosso ventre, Jesus.
0: Santa Maria, Mãe de Deus, rogai por nós, pecadores, agora e na hora de nossa morte. Amém.
1: Ave Maria, cheia de graça, o Senhor é convosco. Bendita sois vós entre as mulheres, e bendito é o fruto do vosso ventre, Jesus.
0: Santa Maria, Mãe de Deus, rogai por nós, pecadores, agora e na hora de nossa morte. Amém.
1: Glória ao Pai, ao Filho e ao Espírito Santo, como era no princípio, agora e sempre. Amém. Ó meu bom e amado Jesus, perdoai-nos, livrai-nos do fogo do inferno, levai as almas todas para o céu e socorrei principalmente aquelas que mais precisarem da vossa infinita misericórdia. E nós, na alegria, no amor, na paz, na esperança, sempre confiando na misericórdia do Pai, na intercessão de nossa Mãe Santíssima, a Senhora Aparecida, acolhemos a você, meu irmão, minha irmã, a você que reza conosco nesta madrugada, louvando e agradecendo ao bom Deus. Rezando conosco, o Edson lá em Ceilândia, Brasília, rezando por ele, pelo filho Alberto, que é

0: com toda a família. O Arlindo Canal, em Cachoeiro de Itapemirim, rezando por ele, pelos filhos, netos, por toda a família, ele e Dona Lucineide, a esposa, louvando e agradecendo a Deus também por tudo. O Osmaen de Santa Bárbara do Oeste, rezando por ele e pela família. A Luzia Cândido em Brumadinho, louvando e agradecendo a Deus por tudo. O Luiz Carrilho também lá em Capivari, São Paulo. Só gratidão, né, Luiz? Amém. O Antônio Marcos em Ponta Grossa, no Paraná, vigilante, nosso irmão querido, rezando por ele, pelas filhas, pela esposa, por toda a família. Seu Jorge Teruel em Votorantim, rezando por ele e pela família também. O Marcelo Almeida reza conosco, louvando e agradecendo a Deus. O Marcelo está em Ponta Grossa, no Paraná, rezando por ele e por toda a família. Louvando e agradecendo a Deus também, o Haroldo Cruz de Virgínia, Minas Gerais, pedindo a proteção e as bênçãos da Mãe Aparecida. O nosso irmão Carlos Alberto, rezando por ele e pelos familiares, louvando e agradecendo. Ele está em Taubaté, rezando com a gente, aqui pertinho de nós. A Lucimara em Pindamonhangaba, reza por ela, pela família, pela netinha Maia, pela Jaqueline, que é a nora, pelo filho Mateus, por todos aqueles que precisam. Dona Benedita Lopes em Oeiras, rezando conosco também por ela e pela família. O nosso irmão Marcial em Pindamonhangaba, reza por ele e por toda a família também. Louvando e agradecendo ao bom Deus, o Leleu em, lá em Pedregulho, interior de São Paulo, pedindo por ele e pela família, louvando e agradecendo por tudo que o Senhor tem realizado na vida dele e na vida da família. E quem reza conosco este nosso primeiro mistério de hoje é a nossa irmã querida, nossa grande Dona Marita, rezando conosco, está lá atendendo ao telefone, né, Dona Marita? Atendendo ao telefone para que ela possa rezar conosco mais uma noite, mais uma madrugada, perdão. Começando bem o dia, começando bem a semana, pedindo as bênçãos da Mãe Aparecida por ela e por toda a família, louvando e agradecendo ao nosso bom Deus. Enquanto a Dona Marita atende o telefone, mandando também aquele abraço para a Maria Yara em Aracaju, o nosso querido amigo Júlio, aqui no bairro Itaguaçu, em Aparecida, rezando conosco também. Seu José Garcia, no Jardim Paraíba, também rezando com a gente. Dona Marita, bom dia!
1: Bom dia, povo do dia!
0: Tudo bem, graças a Deus!
1: E agora rezando, agradecendo e pedindo a Nossa Senhora por mim, por você e pelas nossas famílias e a família dos nossos irmãos em Cristo.
0: Amém. E nós rezamos por quem hoje em especial, Dona Marita?
1: Hoje, Eduardo, em especial, eu rezo pela minha bisneta, Ana Gabriela, que está com depressão profunda. Ela tem apenas 19 anos. Até um ano atrás, ela era uma estudante maravilhosa, vestibular de medicina. Mas foi aí que o pai faleceu, ela deu para trás. Então, milagre, eu peço a Nossa Senhora e peço a todos vocês, meus irmãos, e você que é um pai orante, ore por Ana Gabriela, mulher presbiteira.
0: Vamos rezar por ela. Por ela e por todos os nossos irmãos que estão passando por esse problema também, né? O mal desse tempo agora, que é a depressão, e que nós precisamos acolher. Não é brincadeira, não é frescura, é um mal que existe e que nós temos que encarar, nós temos que ajudar, acolher essas pessoas, né, Dona Marita? Vamos rezar.
1: Se Deus quiser.
0: Vamos rezar e agradecer a Deus pela sua vida, pela vida da Ana Gabriela, pela vida de todos os nossos irmãos que estejam nesse momento com esse problema também, com essa enfermidade, que o Senhor possa, graças, bênçãos.

0: vemos na vida de todos eles. Contemplemos.
1: Ela não come, Eduardo. Ela dorme de 1 hora da madrugada a 1 hora da tarde. É só dormir. É um milagre, é um milagre. Eu não sei mais o que é que eu faço. Só Deus sabe.
0: E sabe. Mas daí ele na hora certa, tudo vai se resolver, viu, dona Marita? Vamos continuar rezando, confiando na misericórdia do Pai, pedindo a intercessão da Mãe Aparecida na vida da Ana Gabriela. Contemplemos o nosso primeiro mistério.

0: nosso que estais nos céus, santificado seja o vosso nome, venha a nós o vosso reino, seja feita a vossa vontade, assim na terra como no céu.
1: O pão nosso de cada dia nos dai hoje, perdoai as nossas ofensas, assim como nós perdoamos a quem nos tem ofendido. E não deixeis cair em tentação, mas livrai, Senhor, do mal. Amém.
0: Ave Maria, cheia de graça, o Senhor é convosco. Bendita sois vós entre as mulheres, e bendito é o fruto do vosso ventre, Jesus.
1: Santa Maria, Mãe de Deus, rogai por nós, pecadores, agora e na hora de nossa morte. Amém.
0: Ave Maria, cheia de graça, o Senhor é convosco. Bendita sois vós entre as mulheres, e bendito é o fruto do vosso ventre, Jesus.
1: Santa Maria, Mãe de Deus, rogai por nós, pecadores, agora e na hora de nossa morte. Amém.
0: Ave Maria, cheia de graça, o Senhor é convosco. Bendita sois vós entre as mulheres, e bendito é o fruto do vosso ventre, Jesus.
1: Vou rezar pela minha saúde, Eduardo, pela sua saúde e por todos os meus irmãos em Cristo. Por mim que rezei o primeiro mistério e os outros que vão dar continuidade. Santa Maria, Mãe de Deus, rogai por nós, pecadores, agora e na hora de nossa morte. Amém.
0: Ave Maria, cheia de graça, o Senhor é convosco. Bendita sois vós entre as mulheres, e bendito é o fruto do vosso ventre, Jesus.
1: Santa Maria, Mãe de Deus, rogai por nós, pecadores, agora e na hora de nossa morte. Amém.
0: Ave Maria, cheia de graça, o Senhor é convosco. Bendita sois vós entre as mulheres, e bendito é o fruto do vosso ventre, Jesus.
1: Santa Maria, Mãe de Deus, rogai por nós, pecadores, agora e na hora de nossa morte. Amém.
0: Ave Maria, cheia de graça, o Senhor é convosco. Bendita sois vós entre as mulheres, e bendito é o fruto do vosso ventre, Jesus.
1: Santa Maria, Mãe de Deus, rogai por nós, pecadores, agora e na hora de nossa morte. Amém.
0: Ave Maria, cheia de graça, o Senhor é convosco. Bendita sois vós entre as mulheres, e bendito é o fruto do vosso ventre, Jesus.
1: Santa Maria, Mãe de Deus, rogai por nós, pecadores, agora e na hora de nossa morte. Amém.
0: Ave Maria, cheia de graça, o Senhor é convosco. Bendita sois vós entre as mulheres, e bendito é o fruto do vosso ventre, Jesus.
1: Santa Maria, Mãe de Deus, rogai por nós, pecadores, até na hora de nossa morte. Amém.
0: Ave Maria, cheia de graça, o Senhor é convosco. Bendita sois vós entre as mulheres, e bendito é o fruto do vosso ventre, Jesus.
1: Santa Maria, Mãe de Deus, rogai por nós, pecadores, agora e na hora de

assim como era no princípio, agora e sempre. Amém. Ó meu bom e amado Jesus, perdoai-nos, livrai-nos do fogo do inferno, levai as almas todas para o céu e socorrei principalmente aquelas que mais precisarem da vossa infinita misericórdia. Nossa Senhora do Perpétuo Socorro, rogai por todos nós. Santa Dulce,

rogai por nós. Nossa Senhora da Saúde, rogai por todos nós. Senhora Aparecida, Mãe, Rainha e Padroeira do Brasil, rogai por nós que recorremos a vós. A ligação da Dona Marita caiu, mas Dona Marita, muito obrigado por ter rezado conosco, viu? Um dia abençoado para a senhora, para toda a família, uma semana abençoada para todos. Fique com Deus. Salve.

você, meu irmão, a você, minha irmã, que está rezando conosco aí na sua casa, no seu cantinho de oração, louvando e agradecendo a Deus por isso. Quem reza conosco, pedindo as bênçãos da Mãe Aparecida, é o Zico, lá em Jales, interior de São Paulo, nos ouvindo pela Rádio Assunção FM. O Leleu em Pedregulho, rezando pelos filhos Mateus e Tiago, pela irmã dele, a Lourdes, e os filhos dela, e por todos os irmãos do Santo Terço. Quem reza conosco agora, tá lá esperando atender o telefone, a Dona Maria de Jesus Passos, lá em Ribeirópolis, rezando conosco. A Nilva Militão, em Juiz de Fora, rezando por ela e pela família. Quem reza conosco também, a Mariluce, ela que é cuidadora, tá rezando conosco, pedindo as bênçãos da mãezinha querida, por ela e por todos da família dela. A Gorete em Baipendi, rezando com a gente também, pedindo por ela e pela família, louvando e agradecendo a Deus. O Mauro Batista da Rocha, rezando conosco, ele que está pedindo as bênçãos da mãezinha querida, por todos, todos, todos que estão rezando nesse momento. E ele diz que no dia 17 agora, próximo, daqui a 2 dias, ele vai estar aqui na casa da mãe, louvando e agradecendo, tocando olhares com a mãezinha querida, né, meu irmão? Valeu, viu, Mauro? Obrigado por essa notícia abençoada. A Mônica em Porto Velho, Rondônia, nos ouvindo pela Rádio Caiari FM, rezando por ela, pela família, por todos que estejam em sintonia. O Sebastião Silva, lá em Carmo de Minas, rezando conosco no bairro dos Campos, pedindo por ele e por todos os amigos e amigas. O José João em Palhoça, Santa Catarina, ele e a esposa rezam conosco. O Jauri em Matinhos, também rezando por ele e pela família, louvando e agradecendo a Deus. O Rui Tomé está lá rezando conosco. A Ivete rezando com a gente, pedindo as bênçãos da Mãe Aparecida. Na verdade, é o Edson Moncaio. Ele está rezando, louvando e agradecendo, pedindo as bênçãos da Mãe Aparecida e a intercessão por todos os irmãos que rezam. Ele reza também pela alma da cunhada dele, que voltou no dia de ontem para a casa do pai. Ela sim, a Ivete, de 97 anos. Meus sentimentos, viu, meu irmão? Que Deus console toda a sua família, os amigos mais próximos, né? Da dona Ivete, voltou para a casa do pai, 97 anos. Vamos louvar e agradecer, né, meu irmão Edson, por esse tempo que a dona Ivete passou conosco aqui e agora está lá, junto ao pai. A Gisele em Capela, no Sergipe, rezando por ela e pela família, louvando e agradecendo a Deus por isso, pedindo sempre a intercessão de nossa mãezinha querida, a Senhora Aparecida. Quem reza conosco também, pedindo as bênçãos e a proteção da Mãe Aparecida, são os nossos irmãos queridos, o Márcia e o Paulo, o Paulo Sérgio e a Márcia, lá em Franca, rezando por eles, pelas filhas, por todos os nossos irmãos e irmãs que nesse momento estejam em sintonia conosco, pedindo as bênçãos da Mãe Aparecida por eles também. Paulo Sérgio, que já está se preparando para sair para o trabalho, louvando e agradecendo a Deus por isso, né, Paulo Sérgio? Tá lá rezando com a gente, pedindo por ele, por todos os amigos e amigas que rezam conosco. E quem reza com a gente agora é a Dona Maria de Jesus Passos, né?

0: reza conosco, pedindo as bênçãos da Mãe Aparecida por ela e por toda a família. Dona Maria, bom dia.
1: Bom dia, Eduardo. Que bênção, viu? Que é dois que o senhor chama e esse telefone não chega aqui direitinho, mas vai dar certo. Graças a Deus.
0: Agora chegou, né, Dona Maria? Graças a Deus.
1: Graças a Deus. Então, ó, primeiramente, agradeço a Nossa Senhora por mais uma noite que passei. Rezo por toda a minha família, vivos e falecidos, pelas vocações sacerdotais, por todos os padres do Brasil, pelo nosso padre Edivaldo. Rezo por Dona Inês de Campina. Dona Inês de Campinas, Adelmo Serra do Machado com a família, Dona Yara na Veneza, pela saúde de Dona Bernadette e seu Evaristo, por Rosa, que eu não sei, Eduardo, onde é que ela é aí, a semana foi hoje de hoje que ela rezou por mim, agradeço pelas palavras tão bonitas que ela me desejou, que Jesus dê muita saúde a ela. Júlia no Matador, Madrinha Marlene, pela saúde de seu Domingo em Aracaju, seu Betebergo, Dona Terezinha do Alecrim, Dona Maria do Carmo, que não posso esquecer dela, pela saúde de Eusa e Jaquinho. Seu Carlos Ferreira de Terra Nova e Dona Zélia, Heraldo, Fonseca, Francisco da Gameleira, que Deus dê muita saúde à mãezinha dele também, Vavá em Carmópolis, Dona Valdice em Queimadas, seu Paulo Antônio e Maria Helena, seu Nilo Quirino Ladaí, pela paz do mundo, professora Deta em Siriri, seu Paulo Brito, seu Pedro Canuto em Aracaju, que não é na cultura que ele fala, mas é aqui por mim, pela paz do mundo, por todos os doentes, todos os caminhoneiros, Rosa Maria e Santa Rosa de Lima.
0: Amém.
1: Todos aqueles que acompanham esse santo texto, esse horário, especialmente por você, que Jesus dê muita paz e muita saúde para toda a sua família, Aparecida da Fazendinha.
0: E vamos rezar.
1: E todos que estão acompanhando esse santo texto.
0: Amém. Vamos rezar e agradecer a Deus por tudo. E por esse povo, graças a Deus. Pai nosso que estais nos céus, santificado seja o vosso nome, venha a nós o vosso reino, seja feita a vossa vontade, assim na terra como no céu.
1: O pão nosso de cada dia nos dá hoje, perdoai as nossas ofensas, assim como nós perdoamos aos nossos devedores. Não nos deixeis cair em tentação, livrai-me do mal. Amém.
0: Ave Maria, cheia de graça, o Senhor é convosco, bendita sois vós entre as mulheres, e bendito é o fruto do vosso ventre, Jesus.
1: Santa Maria, Mãe de Deus, rogai por nós, pecadores, agora e na hora de nossa morte. Amém.
0: Ave Maria, cheia de graça, o Senhor é convosco, bendita sois vós entre as mulheres, e bendito é o fruto do vosso ventre, Jesus.
1: Essa Santa Maria, vou rezar por Dalziza. Dalziza, Jesus lhe dê muita saúde, não posso esquecer dela. Santa Maria, Mãe de Deus, rogai por nós, pecadores, agora e na hora de nossa morte. Amém.
0: Ave Maria, cheia de graça, o Senhor é convosco. Bendita sois vós entre as mulheres, e bendito é o fruto do vosso ventre, Jesus.
1: Santa Maria, Mãe de Deus, rogai por nós, pecadores, agora e na hora de nossa morte. Amém.
0: Ave Maria, cheia de graça, o Senhor é convosco. Bendita sois vós entre as mulheres, e bendito é o fruto do vosso ventre, Jesus.
1: Santa Maria, Mãe de Deus, rogai por nós, pecadores, agora e na hora de nossa morte. Amém.
0: Ave Maria, cheia de graça, o Senhor é convosco. Bendita sois vós entre as mulheres, e bendito é o fruto do vosso ventre, Jesus.
1: Santa Maria, Mãe de Deus, rogai por nós, pecadores, agora e na hora de nossa morte. Amém.
0: Ave Maria, cheia de graça, o Senhor é convosco. Bendita sois vós entre as mulheres, e bendito é o fruto do vosso ventre, Jesus.
1: Santa Maria, Mãe de Deus, rogai por nós, pecadores, agora e na hora de nossa morte. Amém.
0: Ave Maria, cheia de graça, o Senhor é convosco. Bendita sois vós entre as mulheres, e bendito é o fruto do vosso ventre, Jesus.
1: Nessa Santa Maria, eu vou rezar por todos aqueles que rezam por mim, por todas as minhas amigas. Santa Maria, Mãe de Deus, rogai por nós, pecadores, agora e na hora de nossa morte. Amém.
0: Ave Maria, cheia de graça, o Senhor é convosco. Bendita sois vós entre as mulheres, e bendito é o fruto do vosso ventre, Jesus.
1: Santa Maria, Mãe de Deus, rogai por nós, pecadores, agora e na hora de nossa morte. Amém.
0: Ave Maria, cheia de graça, o Senhor é convosco. Bendita sois vós entre as mulheres, e bendito é o fruto do vosso ventre, Jesus.
1: Essa Santa Maria, Eduardo, rezo pelo Senhor, que Nossa Senhora lhe acompanhe, livre tudo quanto for muito, o Senhor e toda a sua família. Santa Maria, Mãe de Deus, rogai por nós, pecadores, agora e na hora de nossa morte. Amém.
0: Ave Maria, cheia de graça, o Senhor é convosco. Bendita sois vós entre as mulheres, e bendito é o fruto do vosso ventre, Jesus.
1: Santa Maria, Mãe de Deus, rogai por nós, pecadores, agora e na hora de nossa morte. Amém.
0: Glória ao Pai, ao Filho.
1: É o Espírito Santo, assim como era no princípio, da agora, do sempre e dos séculos. Amém. O meu Jesus, perdoai-me, livrai-me do fogo do inferno, levai as almas todas para o céu e socorrei-se principalmente aquelas mais precisadas. Abençoai o nosso Padre e aumentai a nossa fé.
0: Nossa Senhora do Carmo,
1: rogai por nós. Nossa Senhora da Aparecida,
0: rogai por nós que recorremos a vós.
1: Sagrado Coração de Jesus, Sagrado Coração de Maria,
0: nós temos confiança em vós.
1: Rogai por nós.
0: Minha querida Maria de Jesus Passos, Dona Maria, obrigado por ter rezado conosco. Uma semana abençoada, um dia abençoado para a senhora, viu? Fique com
1: Amém.
0: Deus.
1: Amém para nós todos, que Jesus lhe acompanhe de tudo quanto for ruim.
0: Amém a todos nós. Salve Maria.
1: Salve.

0: você, meu irmão, a você, minha irmã, que está rezando conosco, na sua casa, no seu trabalho, na estrada, onde quer que você esteja. Francisco Freire, nosso irmão querido em Passos, Minas Gerais, caminhoneiro, rezando por ele e pela família, louvando e agradecendo a Deus por tudo. Também reza pela beatificação do venerável Padre Vitor Coelho de Almeida, ele que está a... Ele está lá na terra dele, em Sacramento, e nos ouvindo pela rádio Sacramento FM, louvando e agradecendo. Dito Delaro, em Poços de Caldas, o Rubens Aparecido, lá em Itapurã, rezando também por ele e pela família, o nosso irmão José Antônio, louvando e agradecendo a Deus, em Santana do Paraíso, Minas Gerais, a Auricele Vasconcelos, em Portugal, o seu João Reis, em Brasília, Distrito Federal, rezando conosco também, a Conceição Tavares, em Aracaju, o Paulo Sapateiro, em Nova Russas, no Ceará, o nosso irmão querido, em Matozinhos, rezando conosco, o Ronaldo de Castro, por ele e pela família, o Cláudio em Tremembé, rezando por ele, pela Gorete em Baipendi, pelo filho dela, o Pedro Cursino em Lagoinha, rezando conosco também. O Rafael Cunha em Itabaiana, no Sergipe, por ele e pela Verinha, louvando e agradecendo a Deus. A Celeste em São João del Rei, rezando por ela e por toda a família. A nossa irmã querida também que reza conosco, pedindo as bênçãos da Mãe Aparecida, a Joelma, pedindo por ela e pela família, lá em Alexânia, Goiás, rezando conosco. A Márcia, o Sérgio Lucas, o seu Paulo e a Dona Lúcia, lá em Indaial, Santa Catarina, rezando por eles e pela família. A Marta de Valinhos também reza conosco, pedindo por ela e pela família, louvando e agradecendo. O Sandro, de Itaim Paulista, São Paulo, capital, rezando por ele, pela família, pela Dona Janete, pelos filhos Bruno e Breno, louvando e agradecendo ao bom Deus. E quem reza conosco é a nossa irmã aqui pertinho da gente, em Taubaté, Aparecida Fátima. Aparecida, bom dia.
1: Bom dia, Eduardo.
0: Tudo bem, graças a Deus?
1: Graças a Deus, tudo ótimo, maravilha.
0: Que maravilha. E hoje nós rezamos por quem, minha irmã?
1: Primeiramente, agradecer a Deus pela minha vida, né? Por acordar, pelo dia de hoje. Obrigado, Senhor, por estar aqui.
0: Sim.
1: E também eu quero rezar para você, para toda a sua família.
0: Amém.
1: Rezo para Lucimar de Pinda, para a saúde da nora dela, Jaqueline, que vai fazer

0: dia, né?
1: Sim.
0: Queria tudo sério a cirurgia dela. Rezo também com meu filho Leandro, Hernani e família, meu filho Luciano e meus sete netos, quatro netos e três netas. Rezo também para todos os deficientes visuais.
1: Sim.
0: E rezo pela alma do meu irmão José Roberto da Cruz, que hoje está fazendo um mês do falecimento dele, que Deus descanse eterno para a alma dele. E pro Vander Guedes também, aqui de Taubaté, falecido. E rezo pra dona Marieta também, pela neta dela, é a Ana Gabriela, que falar pra ela que tudo vai dar certo, que ela tem a fé, e eu vou estar aqui na oração dela, que ela vai ser curada dessa depressão, em nome de Jesus.
1: Amém.
0: Rezo também pra Luzia, de Minas Gerais, que ofereceu o texto aqui das 10, semana passada. Rezo pro Joaquim, a dona Raimunda. Ah, e para minha amiga Nirce Rodrigues, aqui de Taubaté, que hoje está fazendo aniversário.
1: Parabéns.
0: Aí para todos que estão com o texto na mão nesse momento.
1: Tá bom. Vamos rezar, minha irmã, agradecer pela sua vida, pela sua saúde, a vida e saúde de toda a sua família, de todos os nossos irmãos e irmãs. Pai nosso que estais nos céus, santificado seja o vosso nome. Venha a nós o vosso reino, seja feita a vossa vontade, assim na terra como no céu.
0: O pão nosso de cada dia nos dai hoje, perdoai as nossas ofensas, assim como nós perdoamos aqueles que nos têm ofendido. E não os deixeis cair em tentação, mas, Senhor, livrai-nos do mal. Amém.
1: Ave Maria, cheia de graça, o Senhor é convosco. Bendita sois vós entre as mulheres. E bendito é o fruto do vosso ventre, Jesus.
0: Santa Maria, Mãe de Deus, rogai por nós, pecadores, agora e na hora de nossa morte. Amém.
1: Ave Maria, cheia de graça, o Senhor é convosco. Bendita sois vós entre as mulheres, e bendito é o fruto do vosso ventre, Jesus.
0: É Santa Maria, vou adaptar de Ferdinandes, daí de Aparecida. Santa Maria, Mãe de Deus, rogai por nós, pecadores, agora e na hora de nossa morte. Amém.
1: Ave Maria, cheia de graça, o Senhor é convosco. Bendita sois vós entre as mulheres, e bendito é o fruto do vosso ventre, Jesus.
0: Santa Maria, Mãe de Deus, rogai por nós, pecadores, agora e na hora de nossa morte. Amém.
1: Ave Maria, cheia de graça, o Senhor é convosco. Bendita sois vós entre as mulheres, e bendito é o fruto do vosso ventre, Jesus.
0: Santa Maria, Mãe de Deus, rogai por nós, pecadores, agora e na hora de nossa morte. Amém.
1: Ave Maria, cheia de graça, o Senhor é convosco. Bendita sois vós entre as mulheres, e bendito é o fruto do vosso ventre, Jesus.
0: Eu rezo meu cunhado Felipe de Andrade, que está na cama, tem 83 anos, pela minha irmã Maria Paula da Cruz, dê força para ela cuidar dele. Santa Maria, Mãe de Deus, rogai por nós, pecadores, agora e na hora de nossa morte. Amém.
1: Ave Maria, cheia de graça, o Senhor é convosco. Bendita sois vós entre as mulheres, e bendito é o fruto do vosso ventre, Jesus.
0: Santa Maria, Mãe de Deus, rogai por nós, pecadores, agora e na hora de nossa morte. Amém.
1: Ave Maria, cheia de graça, o Senhor é convosco. Bendita sois vós entre as mulheres, e bendito é o fruto do vosso ventre, Jesus.
0: Santa Maria, Mãe de Deus, rogai por nós, pecadores, agora e na hora de nossa morte. Amém.
1: Ave Maria, cheia de graça, o Senhor é convosco. Bendita sois vós entre as mulheres, e bendito é o fruto do vosso ventre, Jesus.
0: É Santa Maria, eu rezo por Ricardo Alcântara, que é locutor, e pelo Pedro Luiz Benício e Rafael Ramos e família. Santa Maria, Mãe de Deus, rogai por nós, pecadores, agora e na hora de nossa morte. Amém.
1: Ave Maria, cheia de graça, o Senhor é convosco. Bendita sois vós entre as mulheres, e bendito é o fruto do vosso ventre, Jesus.
0: Santa Maria, Mãe de Deus, rogai por nós, pecadores, agora e na hora de nossa morte. Amém.
1: Ave Maria, cheia de graça, o Senhor é convosco. Bendita sois vós entre as mulheres, e bendito é o fruto do vosso ventre, Jesus.
0: Por todos os deficientes visuais, igual eu. Santa Maria, Mãe de Deus, rogai por nós, pecadores, agora e na hora de nossa morte. Amém.
1: Glória ao Pai, ao Filho
0: e ao Espírito Santo. Assim

0: Fábio Pedro rezando conosco, pedindo as bênçãos da Mãe Aparecida por ele, através da Rádio Assunção FM, lá em Jales, nossa parceira, rezando por ele, pela família e por uma graça também para o irmão dele, o Fabiano, pela saúde da mãezinha dele, Dona Maria Aparecida, e pela alma do pai, o seu Mário Pedro de Oliveira, que reza conosco, louvando e agradecendo o nosso Almir Castro, hoje completando mais um ano de vida, louvando e agradecendo a Deus por tudo na vida, por todos esses anos que o Senhor tem concedido a ele. Rezando conosco de Goiânia, Goiás, pedindo as bênçãos da Mãe Aparecida, a Dirce Oliveira, rezando por ela e pela família. A velhinha Itabaiana no Sergipe, rezando por ela e pela família também. A Rosa em Imutaba, rezando por ela e pela família, pedindo as bênçãos da Mãe Aparecida. A nossa irmã querida, rezando conosco, a Yara, pedindo por ela e pela família, pedindo as bênçãos do Senhor Jesus também, o Dásio José, lá em Diadema, São Paulo, pedindo por ele, pela família, louvando e agradecendo a Deus por tudo. O Paulo Corretor reza por ele e pela família em Lagoa Santa, Minas Gerais. O nosso irmão querido rezando conosco, pedindo as bênçãos da Mãe Aparecida. Nossa irmã, a Rita Dias, rezando por ela e pela família, pelos filhos, netos, por todos aqueles que precisam. Rezando com a gente também, louvando e agradecendo ao bom Deus, a Marlene. A Marlene reza com a gente. Estou aqui no meu local de trabalho, rezando o Santo Terço. Rezando hoje pela minha neta Gabriela, que vai fazer uns exames. Peço oração por ela e por nós, por todos, todos, todos, de Curvelo, Minas Gerais, a Marlene rezando conosco. Obrigado, viu, Marlene, pelo carinho, pelas suas orações também conosco aqui, rezando, louvando e agradecendo ao bom Deus por tudo que temos, por tudo que somos. Quem reza com a gente também, pedindo as bênçãos da Mãe Aparecida, o nosso irmão querido lá no Ceará, em Bela Cruz, é o Amauri, rezando por ele e por toda a família, louvando e agradecendo a Deus por tudo na vida dele e de todos os nossos irmãos e irmãs. E quem reza conosco pedindo as bênçãos da mãezinha querida é o seu Joaquim, lá em Franca, rezando por ele e pela família. Seu Joaquim Pereira, bom dia, meu irmão.
1: Ô, Eduardo, bom dia.
0: Tudo.
1: A paz de Jesus e Maria esteja com todos nós.
0: Amém. Tudo certinho, graças a Deus.
1: Tudo bem, graças a Deus. Um pouquinho de frio, mas tá bom, né?
0: Faz parte. Faz parte. E hoje nós rezamos por quem, seu Joaquim?
1: Eduardo, primeiramente quero agradecer a Deus, né? Por mais um dia de vida que ele está nos concedendo essa graça. Pedir pela minha família, minha esposa, meus filhos, meus netos. Pedir pelos meus irmãos devotos da Mãe Aparecida, que são tantos espalhados por esse Brasil, né? O mundo inteiro, né? Que a gente reza esse terço, que chega aonde que Deus propõe para que seja salvo todos aqueles que precisam das nossas orações. E agradecer a Deus, né? Pelo Brasil, pelos países que a gente vive, que haja paz, que haja amor, harmonia, que os nossos governantes tenham muita consciência daquilo que eles estão plantando, né? E que a resposta será dada por Deus. E que Jesus tenha compaixão e misericórdia de todos nós, que abençoe você, sua família, sua esposa, seus filhos, seus netos, né? Que Jesus tenha compaixão e misericórdia de todos nós, e aqueles que já passaram por nós e que já foram para a vida eterna, os nossos filhos, né, que já faleceram, que vão para a casa do Pai.
0: Amém. Amém. Vamos rezar, louvar e agradecer por tudo. Pai nosso que estais nos céus, santificado seja o vosso nome, venha a nós o vosso

0: reino, seja feita a vossa vontade, assim na terra como no céu.
1: O pão nosso de cada dia nos dai hoje, perdoai as nossas ofensas, assim como nós perdoamos a quem nos tem ofendido, e não nos deixeis cair na tentação, mas livrai-nos do mal. Amém.
0: Ave Maria, cheia de graça, o Senhor é convosco. Bendita sois vós entre as mulheres, e bendito é o fruto do vosso ventre, Jesus.
1: Santa Maria, Mãe de Deus, rogai por nós, pecadores, agora e na hora de nossa morte. Amém.
0: Ave Maria, cheia de graça, o Senhor é convosco. Bendita sois vós entre as mulheres, e bendito é o fruto do vosso ventre, Jesus.
1: Santa Maria, Mãe de Deus, rogai por nós, pecadores, agora e na hora de nossa morte. Amém.
0: Ave Maria, cheia de graça, o Senhor é convosco. Bendita sois vós entre as mulheres, e bendito é o fruto do vosso ventre, Jesus.
1: Santa Maria, Mãe de Deus, rogai por nós, pecadores, agora e na hora de nossa morte. Amém.
0: Ave Maria, cheia de graça, o Senhor é convosco. Bendita sois vós entre as mulheres, e bendito é o fruto do vosso ventre, Jesus.
1: Santa Maria, Mãe de Deus, rogai por nós, pecadores, agora e na hora de nossa morte. Amém.
0: Ave Maria, cheia de graça, o Senhor é convosco. Bendita sois vós entre as mulheres, e bendito é o fruto do vosso ventre, Jesus.
1: Santa Maria, Mãe de Deus, rogai por nós, pecadores, agora e na hora de nossa morte. Amém.
0: Ave Maria, cheia de graça, o Senhor é convosco. Bendita sois vós entre as mulheres, e bendito é o fruto do vosso ventre, Jesus.
1: Santa Maria, Mãe de Deus, rogai por nós, pecadores, agora e na hora de nossa morte. Amém.
0: Ave Maria, cheia de graça, o Senhor é convosco. Bendita sois vós entre as mulheres, e bendito é o fruto do vosso ventre, Jesus.
1: Santa Maria, Mãe de Deus, rogai por nós, pecadores, agora e na hora de nossa morte. Amém.
0: Ave Maria, cheia de graça, o Senhor é convosco. Bendita sois vós entre as mulheres, e bendito é o fruto do vosso ventre, Jesus.
1: Santa Maria, Mãe de Deus, rogai por nós, pecadores, agora e na hora de nossa morte. Amém.
0: Ave Maria, cheia de graça, o Senhor é convosco. Bendita sois vós entre as mulheres, e bendito é o fruto do vosso ventre, Jesus.
1: Santa Maria, Mãe de Deus, rogai por nós, pecadores, agora e na hora de nossa morte. Amém.
0: Ave Maria, cheia de graça, o Senhor é convosco. Bendita sois vós entre as mulheres, e bendito é o fruto do vosso ventre, Jesus.
1: Santa Maria, Mãe de Deus, rogai por nós, pecadores, agora e na hora de nossa morte. Amém.
0: Glória ao Pai, ao Filho e ao Espírito Santo.
1: Assim como era no princípio, agora e sempre. Amém. Ó meu bom Jesus, perdoai-nos, livrai-nos do fogo do inferno, levai as almas todas para o céu e socorrei principalmente aquelas que mais precisarem da vossa divina misericórdia. Santa Rita de Cássia,
0: rogai por todos nós.
1: Nossa Senhora de Fátima,
0: rogai por nós.
1: Santo Antônio,
0: rogai por nós. Senhora Aparecida,
1: Nossa Senhora Aparecida, padroeira do Brasil, que derrame todas as suas bênçãos sobre todos nós.
0: Amém. Rogai por nós que recorremos a vós. Seu Joaquim, meu querido irmão, um abraço a Dona Maria Divina, uma semana abençoada a vocês. Fique com Deus.
1: Amém, Eduardo, para você também, todos os seus familiares.
0: Amém. Salve Maria.
1: Amém. Salve Maria.

nós acolhemos a você, meu irmão, a você, minha irmã, você que está rezando conosco, louvando e agradecendo a Deus por tudo na sua vida, na vida da sua família, pedindo sempre a proteção e as bênçãos do Senhor Jesus por você, por todos, todos, todos que estão colocando as suas intenções. Não é possível falar o nome de todos, mas sintam-se todos acolhidos

0: colo de nossa mãezinha querida, a Senhora Aparecida. A Janine, lá em Ponta Grossa, reza conosco, também por ela e por toda a família. E a Cláudia Silva, lá em Salvador. Bom dia, Cláudia.
1: E Eduardo?
0: Tudo bem, graças a Deus, minha irmã.
1: Graças a Deus, tudo bem.
0: E hoje nós rezamos por quem, Cláudia?
1: Rezo por os amigos do texto, reza pela alma de Deus, faz muito bom, e as peças que tá viajando, Deus, Nossa Senhora Aparecida companheiro. Rezo para os amigos todos, Paulo Brito, Maria, Dona Marita, Carlos Ferreira, todos os irmãos, você e sua família.
0: Amém.
1: E todos que estão precisando de oração nesse momento.
0: Vamos rezar então, agradecer a Deus pela sua vida, pela vida do seu Sérgio que está na estrada, do Serginho, da Nora, de todos.
1: Está na estrada não, já está na, tá em Roraima.
0: Ah, já está em Roraima, trabalhando.
1: Trabalhando.
0: Graças a Deus.
1: Graças a Deus.
0: Vamos lá rezar então, pedindo a proteção e as bênçãos da Mãe Aparecida. Pai nosso que estais no céu, santificado seja o vosso nome. Venha a nós o vosso reino, seja feita a vossa vontade, assim na terra como no céu.
1: O pão nosso de cada dia nos dai hoje, perdoai nossas ofensas, assim como nós. É do homem que nos transfigura, deixei cair a tentação, mas livrai-nos do mal. Amém.
0: Ave Maria, cheia de graça, o Senhor é convosco. Bendita sois vós entre as mulheres, e bendito é o fruto do vosso ventre, Jesus.
1: Santa Maria, Mãe de Deus, rogai por nós, pecadores, agora e na hora de nossa morte. Amém.
0: Ave Maria, cheia de graça, o Senhor é convosco. Bendita sois vós entre as mulheres, e bendito é o fruto do vosso ventre, Jesus.
1: Santa Maria, Mãe de Deus, rogai por nós, pecadores, agora e na hora de nossa morte. Amém.
0: E nesse mistério estamos rezando também pelo seu Walter, fotógrafo, e a esposa dele, a dona Vani, completaram ontem 46 anos de matrimônio. Que a Mãe Aparecida abençoe, viu, seu Walter, dona Vani, recadinho aqui da Maria Márcia. Louvando e agradecendo a Deus.
1: Bênção.
0: Ave Maria, cheia de graça, o Senhor é convosco. Bendita sois vós entre as mulheres, e bendito é o fruto do vosso ventre, Jesus.
1: Santa Maria, Mãe de Deus, rogai por nós, pecadores, agora e na hora de nossa morte. Amém.
0: Ave Maria, cheia de graça, o Senhor é convosco. Bendita sois vós entre as mulheres, e bendito é o fruto do vosso ventre, Jesus.
1: Santa Maria, Mãe de Deus, rogai por nós, pecadores, agora e na hora de nossa morte. Amém.
0: Ave Maria, cheia de graça, o Senhor é convosco. Bendita sois vós entre as mulheres, e bendito é o fruto do vosso ventre, Jesus.
1: Santa Maria, Mãe de Deus, rogai por nós, pecadores, agora e na hora de nossa morte. Amém.
0: Ave Maria, cheia de graça, o Senhor é convosco. Bendita sois vós entre as mulheres, e bendito é o fruto do vosso ventre, Jesus.
1: Santa Maria, Mãe de Deus, rogai por nós, pecadores, agora e na hora de nossa morte. Amém.
0: Ave Maria, cheia de graça, o Senhor é convosco. Bendita sois vós entre as mulheres, e bendito é o fruto do vosso ventre, Jesus.
1: Santa Maria, Mãe de Deus, rogai por nós, pecadores, agora e na hora de nossa morte. Amém.
0: Ave Maria, cheia de graça, o Senhor é convosco. Bendita sois vós entre as mulheres, e bendito é o fruto do vosso ventre, Jesus.
1: Santa Maria, Mãe de Deus, rogai por nós, pecadores, agora e na hora de nossa morte. Amém.
0: Ave Maria, cheia de graça, o Senhor é convosco. Bendita sois vós entre as mulheres, e bendito é o fruto do vosso ventre, Jesus.
1: Santa Maria, Mãe de Deus, rogai por nós, pecadores, agora e na hora de nossa morte. Amém.
0: Glória ao Pai, ao Filho e ao Espírito Santo.
1: Como era no princípio, agora e sempre. Amém.
0: Ó meu bom e amado Jesus,
1: perdoai-nos, livrai-nos do fogo do inferno, levai as almas todas para o céu e socorrei as que mais precisarem da vossa infinita misericórdia.
0: Santa Dulce dos Pobres,
1: rogai por nós.

0: Santo Antônio.
1: Rogai por nós. Foi um festão aqui ontem, que ela era devota, né, de Santo Antônio.
0: Amém.
1: Santa Dulce, amém. Santa Rita
0: de Cássia. Santa Rita de Cássia, rogai por nós. Senhora Aparecida, rainha e padroeira do Brasil.
1: Rogai por nós que recorremos a vós, Jesus manso e humilde de coração.
0: Fazem nosso coração semelhante ao vosso. Cláudia Silva, uma semana abençoada, um dia abençoado a você, a toda a família. Fique com Deus, minha irmã.
1: Amém, Eduardo, para você também e toda a sua família. E salve Maria.
0: Salve Maria. E nós queremos agradecer a nossa Mãe Santíssima por tudo que a mãezinha tem reservado, pela sua intercessão a cada um de nós. Nós queremos, Mãe, saudá-la com a Salve Rainha. Salve Rainha, Mãe de Misericórdia, vida, doçura e esperança nossa salve. A vós bradamos os degredados filhos de Eva, a vós suspiramos gemendo e chorando neste vale de lágrimas. Eia, pois, advogada nossa, esses vossos olhos misericordiosos a nós volvei, e depois deste desterro mostrai-nos Jesus, bendito fruto do vosso ventre. Ó clemente, ó piedosa, ó doce e sempre Virgem Maria, rogai por nós, Santa Mãe de Deus, para que sejamos dignos das promessas de Cristo. Assim seja. Amém. Nos consagremos a nossa mãezinha querida, a Senhora Aparecida. Ó Maria Santíssima, pelos méritos de nosso Senhor Jesus Cristo, em vossa querida imagem de Aparecida, espalhais inúmeros benefícios sobre todo o Brasil. Eu, embora indigno de pertencer ao número de vossos filhos e filhas, mas cheio do desejo de participar dos benefícios de vossa misericórdia, prostrado a vossos pés, consagro-vos o meu entendimento, para que sempre pense no amor que mereceis. Consagro-vos a minha língua, para que sempre vos louve e propague a vossa devoção. Consagro-vos o meu coração, para que depois de Deus vos ame sobre todas as coisas. Recebei-me, ó Rainha incomparável, vós que o Cristo crucificado deu-nos por mãe, no ditoso número de vossos filhos e filhas. Acolhei-me debaixo de vossa proteção, socorrei-me em todas as minhas necessidades espirituais e temporais, sobretudo na hora de minha morte. Abençoai-me, ó celestial cooperadora, e com vossa poderosa intercessão fortalecei-me em minha fraqueza, a fim de que, servindo-vos fielmente nesta vida, possa louvar-vos, amar-vos e dar-vos graças no céu por toda a eternidade. Assim seja. Obrigado a você, meu irmão, a você, minha irmã, a vocês que rezaram conosco. Nós estivemos e continuaremos sempre unidos. Em nome do Pai, do Filho e do Espírito Santo. Amém. Fiquem todos com as bênçãos do Senhor Jesus, a proteção e a intercessão de nossa mãe, a Senhora Aparecida. Nos encontramos na próxima madrugada, se Deus quiser.

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6: 5 horas.
7: Bom dia, caro ouvinte. Em nome do Pai, do Filho e do Espírito Santo, amém. Eu vos adoro, meu Deus, e vos amo de todo o coração. Dou-vos graças por me terdes criado, feito cristão e conservado nesta noite. Humildemente vos agradeço todos os benefícios que me concedestes. Estou pronto para ajudar-vos na construção de uma humanidade mais feliz, na construção do vosso reino de amor e de paz. As pessoas estão me esperando. Ofereço-vos todas as ações desse dia. Fazei que sejam todas segundo a vossa santa vontade, para a vossa maior glória. E seja sempre comigo a vossa graça e com toda a minha família. Defendei-me do pecado e de todo o mal. Senhor Deus, Rei do céu e da terra, dirigi, santificai e governai neste dia os nossos corações e os nossos corpos, sentidos, palavras e ações, a fim de que mereçamos ser salvos e libertos aqui e na terra. Por nosso Senhor Jesus Cristo, vosso Filho, na unidade do Espírito Santo. Amém. Que este dia seja um dia abençoado para cada um de vocês, caro ouvinte. Abençoe-vos o Deus Todo-Poderoso, Pai, Filho e Espírito Santo. Amém.
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0: 5 e 4.
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0: Muito bom dia pra você, ouvindo o nosso Desperta Brasil. 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

filho que reconhece o quanto seus pais padecem, nunca lhe faz má ação. Trata eles com carinho, desde bem pequenininho.

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8: Ouvintes da Rádio Vida Nova FM, bom dia. Vamos fazer junto a nossa oração da manhã. Senhor Deus e Pai, a Ti a minha gratidão pela vida que desperta, pelo calor que cria vida, pela luz que abre meus olhos. Eu Te agradeço por tudo que forma minha vida, pela terra, pela água, pelo ar, pelas pessoas. Inspira-me com Teu Espírito Santo, os pensamentos que vão me alimentar, as palavras que eu vou dizer, os gestos que vou dirigir, a comunicação que vou realizar. Abençoa as pessoas que eu vou encontrar, os alimentos que vou ingerir. Abençoa os passos que eu der, o trabalho que devo fazer. Abençoa, Senhor, as decisões que eu vou tomar, a esperança que eu vou promover, a paz que eu vou semear, a fé que eu vou viver, o amor que eu vou partilhar. Ajuda-me, Senhor, a não fugir diante das dificuldades, mas abraçar com amor as pequenas cruzes desse dia. Quero estar contigo, Senhor, no início, durante e o fim desse dia. Amém.

0: paz.
1: Ouvinte da Rádio Vida Nova FM, bom estarmos juntos nessa manhã de segunda-feira, 14 de junho de 2026. Pedimos a Deus que abençoe todos os nossos amigos e amigas aqui da Vida Nova FM. Palavra de Deus ilumina nossa oração.

0: texto do Evangelho de Mateus. Então disse aos seus discípulos: a colheita é grande, mas os trabalhadores são poucos. A colheita é grande. Jesus nos chama a reconhecer a imensidão da missão que nos aguarda. Recebemos um convite generoso de Deus: contribuir no serviço por meio de nossos dons e talentos, cientes de que, mesmo sendo poucos, somos capazes de fazer uma diferença significativa e inspirar outros a servir também. Servir com alegria, servir aos outros com gratuidade é uma das maiores alegrias que podemos experimentar, pois é a expressão do amor cristão. Nosso mundo está cheio de oportunidades para amar, para servir, para fazer o bem. A escassez de trabalhadores, porém, não é apenas numérica, mas qualitativa. Os trabalhadores são poucos, porque poucos são os que verdadeiramente são dispostos a seguir esse caminho de entrega total. Precisamos atender ao chamado, motivados a agir com o poder do Espírito, mas também com humildade, reconhecendo que toda graça recebida deve ser partilhada. No íntimo do nosso coração, devemos reconhecer que cada ação, por mais simples que pareça, pode ser uma forma de evangelização. A prática do Evangelho no cotidiano revela a expressão do amor que nos move a sair de nós mesmos em direção ao outro. Senhor, ajuda-nos a estar disponíveis, a ir além do óbvio e desejar entender como o chamado ao serviço pode transformar verdadeiramente nossa vida. Inspira nosso coração para estar sempre prontos para o serviço. Ouvinte da Rádio Vida Nova FM, que o Senhor te abençoe e te guarde. Que Ele mostre a sua face e vos seja favorável. Que Ele volva para você o seu olhar, vos dê a sua paz. Que você sinta a presença amorosa de Deus em sua vida cada minuto desse novo dia. Que uma chuva de bênção seja derramada sobre você e sua família. E que o Senhor te guarde na palma da sua mão e o livre de todo mal. E até que nos encontremos de novo, que Deus te abençoe. Em nome do Pai, do Filho e do Espírito Santo. Tenha um bom dia e até amanhã, se Deus quiser.
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0: Ai de mim se não anunciar o Evangelho. Primeira carta de Paulo aos Coríntios, capítulo 9, versículo 16. Celebremos jubilosos 40 anos da nossa Diocese de Guanhães. Rezemos com nosso bispo diocesano, Dom Otacílio Ferreira de Lacerda.
1: A escada que nos leva aos céus. Passagem do Evangelho de São Mateus, capítulo 5, versículos 38 ao 48. Acolhamos o sermão de São Cromácio de Aquileia, século V, em que nos apresenta os 8 degraus para chegarmos à glória dos céus. Bem-aventurados sereis quando vos injuriarem e perseguirem, e mentindo disserem de vós todo tipo de mal por causa da justiça. Alegrai-vos e exultai, porque é grande a vossa recompensa nos céus. Assim perseguiram os profetas que vieram antes de vós. É virtude perfeita, irmãos, após as obras de grande justiça, serem ultrajados pela verdade, serem afligidos com tormentos e, ao fim, feridos de morte, sem deixar-vos aterrorizar, seguindo o exemplo dos profetas, que, atormentados de muitas formas por causa da justiça, mereceram ser assimilados aos sofrimentos e galardão de Cristo. Este é o mais alto degrau no qual Paulo, contemplando a Cristo, dizia: minha única meta é esquecer

as coisas passadas e, fixando-me somente nas que virão, correr até a meta, para ganhar o prêmio ao qual Deus chama, desde o alto, por Jesus Cristo. E a Timóteo diz ainda mais claramente: combati o bom combate, terminei minha carreira, e, como quem subiu todos os degraus, acrescenta: guardei a fé, já me está preparada a coroa da justiça. Terminada a carreira, Paulo não lhe restava mais que alcançar glorioso, através de tribulações e dos sofrimentos, o mais alto degrau do martírio. A palavra do Senhor nos exorta, pois, oportunamente: alegrai-vos e exultai, porque grande é a vossa recompensa nos céus. E ele demonstra com clareza que esta recompensa aumenta na medida das perseguições. Irmãos, diante de vossos olhos estão estes 8 degraus do Evangelho, construídos, como dizia, com pedras preciosas. Eis aqui essa escada de Jacó, que começava na terra e cujo cume atingia o céu. Aquele que a sobe encontra a porta do céu, e, tendo entrado por ela, estará com alegria sem fim na presença do Senhor, louvando-lhe eternamente com os santos anjos. Este é o nosso comércio, este é o nosso mercado espiritual. Demos, benditos de Deus, o que temos. Ofereçamos a pobreza de espírito para receber a riqueza do reino dos céus que nos foi prometida. Ofereçamos nossa mansidão para possuir a terra e o paraíso. Choremos os nossos pecados e os alheios para merecer o consolo da bondade do Senhor. Tenhamos fome e sede de justiça para sermos saciados mais abundantemente. Ofereçamos misericórdia para receber verdadeira misericórdia. Vivamos como benfeitores da paz, para sermos chamados filhos de Deus. Ofertemos um coração puro e um corpo casto, para ver a Deus com consciência límpida. Não temamos as perseguições por causa da justiça, para sermos herdeiros do reino dos céus. Acolhamos com alegria e gozo os insultos, os tormentos, a própria morte, se chegasse a sobreviver, pela verdade de Deus, a fim de receber no céu uma grande recompensa com os apóstolos e os profetas. E para que o final de meu discurso concorde com o princípio, seus comerciantes se alegram pelas frágeis ambições do momento. Quanto mais temos de alegrar-nos e felicitar-nos todos juntos por ter encontrado hoje estas pérolas do Senhor, com as quais não se pode comparar nenhum bem deste mundo. Para merecer comprá-las, obtê-las e possuí-las, temos de pedir o auxílio, a graça e a fortaleza ao próprio Senhor. A Ele seja a glória pelos séculos dos séculos. Amém. Retomemos os 8 degraus da escada que nos conduz ao céu. Primeiro, ofereçamos a pobreza de espírito para receber a riqueza do reino dos céus que nos foi prometida. Segundo, ofereçamos nossa mansidão para possuir a terra e o paraíso. Terceiro, choremos os nossos pecados e os alheios para merecer o consolo da bondade do Senhor. Quarto, tenhamos fome e sede de justiça para sermos saciados mais abundantemente.
Quinto, ofereçamos misericórdia.

0: para receber a verdadeira misericórdia. Sexto, vivamos como benfeitores da paz, para sermos chamados filhos de Deus. Sétimo, ofertemos um coração puro e um corpo casto, para ver a Deus com a consciência límpida. Oitavo, não temamos as perseguições por causa da justiça, para sermos herdeiros do reino dos céus. Acolhamos com alegria e gozo os insultos, os tormentos, a própria morte. Se chegasse a sobreviver pela verdade de Deus, a fim de receber no céu uma grande recompensa com os apóstolos e os profetas. Concluindo, evidentemente, uma escada que somente poderemos subir com o auxílio da graça divina, com a força do Santo Espírito, porque degrau por degrau, com a cruz carregada, precedida de necessárias renúncias cotidianamente. Supliquemos a Deus, portanto, esta graça e força, e Deus, na sua infinita bondade, jamais nos abandonará, e assim poderemos alcançar a glória divina entrando pela porta estreita do céu. Verdadeiramente, estes 8 degraus são imprescindíveis no nosso itinerário de fé, para que vivamos a santidade como sinônimo de felicidade, que não dispensa sacrifícios, empenhos e renovados compromissos com a boa nova do reino. Tão somente assim estaremos com os pés no chão duro e sofrido da realidade, e buscando as coisas do alto, onde habita Deus. Carta de Paulo aos Colossenses, capítulo 3, versículo 1. A escada que nos leva aos céus.
1: Alegrai-vos sempre, orai sem cessar. 1 Tessalonicenses, capítulo 5, versículos do 16 ao 17. 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
1: Bom demais, hein? O nosso Desperta Brasil, muito bom dia pra você. Hoje é segunda-feira, 15 de junho de 2026, WJ com Desperta Brasil, agora 6h22. 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Excelente manhã, excelente semana pra você. Bom dia!

Brasil, abraçando Larissa com a gente, a Ana, também a Carla, abraçando Lorena, Tamara e também a Ana Laura. Obrigado, viu, pela companhia. Bom Desperta Brasil, Transplante, Marília Mendonça, Bruno e Marrone, ótima manhã pra você. Bom dia.

0: bom demais, hein? Transplante Marina Mendonça, Bruno Marrone, é o Desperta Brasil.
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0: Bom demais, hein? WJ, seu amigão de todas as manhãs, o Geraldo Dito já por aqui também, tá ligado, né, Geraldo? Bom dia pra você,
2: bom
0: rapaz.
2: Bom dia, já disse o Rogerito.
0: Bom demais, e aí?
2: Você foi botar o campeonato do... do Gilberto Gilmar? É assim, com X?
0: Manda aí, Geraldo.
2: Sou muito feito pra todo o Rogerito, pra toda a minha família.
0: Aham.
2: Todo o pessoal do Sítio Ribeirão da Mesa. Pessoal da Vale Alegre, da Arona, Fala Barragem. Pessoal da Roupa do Café. Pessoal da Roupa do Café. Pessoal do Centenário do I3.
0: Galerinha com a gente aí, hein?
2: Pessoal lá da Corrente Canoa. Pessoal do Figueiredo Bom Sucesso. E para você da Vida Rádio Nova. Bom dia, muito obrigado. Deus abençoe outro dia.
0: Tamo junto, boa obrigado semana, pelo carinho Deus. Sempre, viu? Abraço pra você, grande Geraldo Dito com a gente. Assino com X, é Gilberto e Gilmar aqui no Desperta Brasil, 6:27.

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0: Bom demais, hein? 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Abraçando por aqui os Excels com a gente, né, Zé? Bom dia também pra você, já ligado aqui no Desperta Brasil, manhã de segundona. Diz aí.
1: Bom dia.
0: Bom dia.
1: Mano, eu queria ouvir aquela música. Deve ser de uma relação, me oferecer.
0: Manda aí, Zé.
1: Com Maria Aparecida, todos meus filhos. Um Marzé com a amiga, São João de Alves. Expedito com a amiga, com a gente. Arraia Família, com a gente canoa, Claudio Menta, no Correio Canoa, o Né Família,
0: galerinha com a gente,
1: Barbosa, Rosimar Família, lá no São Domingo, Renise Família, no Baixo Paulista, Dilson, na Rede Família, com Jesus Canabrava, Francisco Flamengo, com Jesus Canabrava, né? Enfim, todos os amigos gostarem da música.
0: Bom demais, hein, Zé?
1: Valeu pra todos.
0: Valeu, obrigado pela participação, excelente manhã pra você, tá aí o Zé Celso com a gente, abraçando também a Vanilda. Oi, Vanilda, bom dia pra você, boa segunda, viu? Tá ligadinha também lá no Greipu, já na sintonia da Vida Nova, né? Nas primeiras horas da manhã, já com Desperta Brasil. Meu cavalo sabe, Guilherme Silva e Nando Moreno aqui no Desperta Brasil, 6:37.

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2: Bom demais, é o Desperta Brasil. Vamos deixar abraço aqui na manhã, abraçando o Igor com a gente, Carlinhos e também a Sônia do Sítio Alegre, abraçando também a Dona Maria, Andréia, Andresa, Bertão, William, Chumbão, toda a turma lá na Barreira com a gente. Ótima manhã, boa segunda aí, tá? Abraçando também na Fazenda Barreira com a gente o Xandrinho, tá ligado, né, Xandrinho? Abraçando o Felisberto também com a gente, abraçando o Sebastião Ferreira lá em Boa Vista, Virginópolis também na sintonia, Albiá também Van Cunha, Fazenda Cachoeira também na sintonia, abraçando a Marcelândia com a gente, Renato, todos lá do Santa Teresa, acompanhando e curtindo também o nosso Desperta Brasil, ótima manhã, tá? 6:41 tem Chitão e Chororó com Daniel no Desperta Brasil.

0: Pagodão, hein? Desperta Brasil, no Rancho Fundo, Chitão e Chororó, com o Daniel no Desperta Brasil. Abraçando a Cirleia também, já ligadinha aqui no Desperta Brasil, né, Cirleia? Tá no Village com a gente. Oi, bom dia,
1: bom
0: diz
1: dia,
0: aí.
1: Wagner Júnior, Cirleia, beleza?
0: Bacana,
1: toca
0: Cirleia.
1: Toalha branca.
0: Boa moda, manda aí.
1: Salvo pra todos meus familiares aqui em Goiás, pra Geraldinha, Dona Lica, pra Maria e família na Jacutinga, Delico do Bernardino e família, pro Leandro e família na Jacutinga, pra Das Neves e família, Ritinha e família, Lurdinha e família, pro Misael, Maiara, Graciane e Ederson, a Messiaria Milô, pro Ronaldinho, a esposa dele, que cheiro das fundas, pro Anderson, Laninho, Luzia, o Ederson, Leidione, especialmente pro meu sobrinho Alan, que tá completando idade nova hoje.
0: Parabéns, Alan, felicidades mil.
1: Muita saúde, muita paz. Que você tenha um ótimo dia.
0: Todos nós, hein, Cirleia?
1: Que Deus abençoe você hoje.
0: Amém. Tamo junto. Boa segunda, boa semana pra você. Abraço pra turma aí do Village. É o Desperta Brasil. Bom dia.

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1: Bom dia para você que nos ouve através das ondas da Rádio Vida Nova FM e através das redes sociais. Você que nos acompanha pelas redes, deixe o seu like, comente, siga o perfil da rádio e se inscreva no nosso canal. Eu sou Kênia Maria. É uma imensa alegria ter a sua companhia. O programa Santo do Dia é um programa para nos aproximar de Deus, nos inspirando com o exemplo daqueles que santificaram suas vidas, dedicando-as a Deus. Hoje é segunda-feira, 15 de junho de 2026. Celebramos hoje São Vito. São Vito é um dos grandes mártires da Igreja Católica. Nascido na Sicília, na Itália, converteu-se ao cristianismo ainda criança. Ele é amplamente venerado como protetor contra a coreia, uma doença neurológica historicamente conhecida como Dança de São Vito. Vito nasceu em Mazara del Vallo, na Sicília. Era filho de Ilas, um rico senador romano e pagão. Após a morte de sua mãe, seu pai contratou como ama uma senhora chamada Crescência e um tutor chamado Modesto para educá-lo. Ambos eram cristãos e ensinaram a fé em segredo ao menino, que foi batizado aos 12 anos. Batizado aos 12 anos, Vito já era reconhecido por realizar curas. Quando seu pai descobriu sua fé cristã, tentou fazê-lo renunciá-lo a Jesus. Ao se recusar, Vito foi preso junto com seus tutores, mas uma série de eventos milagrosos permitiu que fugissem. Vito viajou a Roma e curou o filho do imperador Diocleciano, que sofria de graves convulsões e epilepsia. Mesmo com o feito, Diocleciano exigiu que Vito adorasse os deuses pagãos. Ao recusar, foi novamente torturado. Após ser liberto por um anjo, voltou para a região da Lucânia, Basilicata, onde ele, Modesto e Crescência foram mortos sob as ordens do imperador no ano 303. A tradição e devoção a São Vito. Ele é considerado um dos santos auxiliadores e sua intercessão é invocado para alívio de doenças nervosas, ataques epiléticos e proteção dos animais. No Brasil, a devoção é muito forte na comunidade italiana de São Paulo, onde ocorre tradicional festa de São Vito no bairro do Baras. São Vito, rogai a Deus por nós. Agora, quero convidar você, ouvinte, a rezar comigo a oração que o Senhor nos ensinou. Pai nosso que estais nos céus, santificado seja o vosso nome. Venha a nós o vosso reino. Seja feita a vossa vontade, assim na terra como no céu. O pão nosso de cada dia nos dai hoje. Perdoai-nos as nossas ofensas, assim como nós perdoamos a quem nos tem ofendido. E não nos deixeis cair em tentação, mas livrai-nos do mal. Amém. Ave Maria, cheia de graça, o Senhor é convosco. Bendita sois vós entre as mulheres, e bendito é o fruto do vosso ventre, Jesus.

0: Deus.
1: Santa Maria, Mãe de Deus, rogai por nós, pecadores, agora e na hora da nossa morte. Amém. Meu irmão, minha irmã, santificado seja o seu e o nosso dia. Até o próximo encontro, onde traremos mais exemplos de fé e coragem para santificar a sua vida. Fique com Deus e até lá.
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7: Bom demais, hein? Desperta Brasil, pra você que tá ligado, 7:12. 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
3: Bom demais, hein? Desperta Brasil, tô de volta, 78, bom dia. 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
3: Bom demais, o Paulinho também tá ligado por aqui, né, Paulinho, lá no sítio Aricanga. Bom dia, diz aí, tá chegando moreninha linda, Tunico e Tinoco no Desperta Brasil. Manda, Paulinho.
5: Feliz pro meu amigo Silva, em Salvador Porto. A Regina, a Geinara, feliz pra Fátima, a Ana Frava, Moisés, o Isaac, o Luiz, Daniel, a Rosileia, meu amigo Neto, a esposa dele, a Jura, o Antônio, a Regina, a Felizanja, a Cachoeira das Pombas, meu amigo Laerte, meu amigo e compadre Dedê, lá no campo de viação,

0: boa noite, escutando a sua programação. A Diva aqui no Barreira, nossa vizinha, também tirando leite, escutando sua programação. Feliz da vida, meu amigo Deco lá do Cruzeiro, dona Wanda, esposa dele, filhinho de Bislark, Demata Carroça no Cruzeiro da Licanga, Demata Carroça, Ronaldinho da Cachoeira das Pombas, João Galinha lá na FAP de Mania, a tia Socorra, o Chiquinho, o Tiago, a Tita, meu amigo Aniso, a Melícia, a Tita, o Zé, Dona Val, a mãe dele, a Maria, irmã dele, Cadeiruz, lá no Arto do Amazônia, consertando seus 4-5, sua mota, ligado no Desperta Brasil, trabalhando lá, feliz a vida. O Geraldo, lá no Itamaraty, Aparecida, o Alessandro, o Zé Bojo, lá no Pinto, a Maria, o Lúcio, lá no Conquista, a Maria, e tudo estiver ligado na programação. Zé Russo, lá no Bojaldinho, a Nilza, Dona Naná, lá no Colônia, a Ica, o Bruninho, Fernando São José de Jacaré, Tatiana, minha filha Maria Clara, no São José de Jacaré, minha filha Giovana, pro Natan, minha esposa Rosa. Tamo junto, Vaguinho. Põe um galo pra cantar pra nós.
1: Bom demais, hein, Paulinho? Valeu! Põe um galo
0: pra cantar alto aí que eu fico mais feliz da vida.
1: É o galo cantando aqui no Desperta Brasil. Tamo junto. Boa segunda, boa semana, viu? E o Ferreira, tô abraçando a Andresa com a gente. Obrigado pela companhia. Lá em Contagem, região metropolitana de BH, tá pelo app. A Thaís Coutinho também com a gente, né, Thaís? Boa segunda, boa semana. 7:11.

0: Bom demais, hein? Desperta Brasil, onde quer que você esteja, muito obrigado pela companhia, em casa, no trabalho, na estrada, tamo junto, né? Sempre, bora de cafezinho, bora de cafezinho pra esquentar aí nesta segundona, 7:14, tá na hora, bora mexer um doce, menino parado no vento, picolé. Quem tá por aqui, tá ligado com a gente, é o Lucas Souto, lá no João Miranda, né, Lucas? Diz aí, rapaz, bom dia.
1: Beijo pra minha mãe, meu pai, pra todo mundo aqui. Eu me lembro, irmão.

0: Galerinha com a gente aí, hein? Tá na hora, né, Lucas?
1: Bom,
0: mexer com os nomes de colégio. É isso aí, grande Lucas com a gente. Abraço pra turma aí do João Miranda, Canaã e toda a região, né? Com a gente sempre aqui na programação. Oi, Neuza, bom dia.
2: Oi, Wagner, bom dia. Sou Neuza aqui do sítio Sonho.
0: Bacana, Neuza.
2: Ô, Wagner, manda pra nós a música Os Quatro Cantos da Casa.
0: Manda aí.
2: Ofereço pro Felisberto, João do Laé, pro Júlio César, pro Geraldo da Rodoviária, pro Osmar, pra minha mãe Jupira,
0: uhum,
2: e pra minha tia Zica, minha cunhada Irani, enfim, pra as duas donas do Mirela de Santa Teresa, enfim, pra todos que gostam da música.
0: Bom demais, hein?
2: Os Quatro Cantos da Casa.
0: Valeu, obrigado, Neuza, boa segunda, boa semana pra você, tá? Abraça a turma aí, é o Desperta Brasil, 7:15, bom dia.

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0: Bom demais, hein? Desperta Brasil, uma ótima manhã pra você. Bom dia. Sempre com você. Bom dia. Até as 8 horas da manhã com o nosso Desperta Brasil.
1: Oi, bom dia.
0: Abraçando o Wilson lá em São José do Jacaré, não é isso, Wilson? Bom dia pra você, rapaz, diga aí. Tá ligadão do Desperta dia. Brasil, bom dia.
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0: Valeu, obrigado, Wilson, pela participação. Ótima manhã pra você. A todos aí em São José do Jacaré e toda a região, hein?

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3: Bom demais, hein? Desperta Brasil, pra você que tá ligado, agora são 7:35. Abraçando seu Samuel com a gente, né, seu Samuel? Obrigado pela companhia, ótima segunda, boa semana. Tá na sintonia, mesmo sem estar, Luan Santana. Bom dia.
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0: Bom demais, hein? Quem tá por aqui, tá ligadinha, tá curtindo Desperta Brasil, é a Sônia com a gente, né, Sônia? Curte qual? Bom dia.
1: Leandro, mano.
0: De Correio, Paraná. Manda aí.
1: Minhas turmas todas, pra minhas amigas todas. Principalmente pra mim. Muito obrigado. Fique com Deus.
0: Abraço pra você, Sônia. Bom dia, boa segunda, boa semana, viu? Leão Domado, Chico Rei, Paraná.

0: Chico Rei, Paraná, tô indo para o intervalo e volto já já com o último bloco aqui no Desperta Brasil.
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0: Bom demais, hein? Desperta Brasil, excelente manhã pra você que tá na sintonia, conferindo por aqui a nossa programação. Juntinhos até as 8, né? 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Faltando 9 minutos agora para as 8 horas da manhã. Excelente manhã pra você que tá aí bem juntinho aqui, viu? Abraçando por aqui o Paulinho da Flauta. Oi, Paulinho, bom dia pra você. Tá em Sabinópolis. Tá ligado por lá, né, Paulinho? Tá curtindo também já o nosso Desperta Brasil. Deixa o recado por aqui. Diz aí, rapaz.
1: Olá, Wagner Júnior.
0: Bom demais, Paulinho.
1: Bom dia.
0: Bom dia.
1: Segundou, meu querido. Segundou com esse de sucesso.
0: Bom demais, hein?
1: Uma excelente segundona pra vocês. Que Deus abençoe a todos aí, toda a equipe da Rádio Vida da UVP.
0: Tamo junto.
1: E eu ofereço a próxima música para a Júlia da Fazenda, Quartel Adelaide, lá em Brasília, também o Ronaldinho de Cachoeira das
0: Campas,
1: também o José Antônio, lá em Senhora do Porto, e toda a comunidade, toda a tua família, o Zé Tatu e seus tatuzitos, também ofereço para o Júlio César, e lá do bairro Pereira, né? E também para todos que se sintonia com Desperta Brasil.
0: Valeu, obrigado, viu? Paulinho da Flauta com a gente. Tá ligado, tá curtindo, abraçando a Valdineia Maia com a gente, né, Valdineia? Lá da Aldi Pereira. Tá deixando um abraço para o maridão João Silveira com a gente. Abraçando também a Lica lá na Jacutinga, a Vanderleia, também o Edson. Abraçando o Matheus também lá em Três Morros. E todos curtindo também a nossa programação. Obrigado, tá? Pela companhia. Vou lá na porteira, vou buscar a Cláudia Rocha. Daqui a pouquinho, né? Voltamos aqui com o nosso bate-papo do dia. Hoje é segundona, abraçando também a Maria Aparecida. Tá ligada com a gente, obrigado pela companhia. Tá ligadinha por aqui. Panda fechando o Desperta Brasil.

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0: Bom demais, é o nosso Desperta Brasil. Bom dia pra você que tá ligado, pra você que tá ligado aqui nessa programação de hoje, segundona, 15 de junho já. Bom dia, Cláudia.
1: Bom dia, Wagner. Bom dia pros nossos ouvintes, tudo bom?
0: Bom demais, e você?
1: Graças a Deus, tô bem.
0: Aí.
1: Tranquilo pra começar mais uma semana.
0: Mais uma aí, bem agitada.
1: Isso.
0: Nesse clima, eu não gosto desse fone. Eu vou tirá-lo. Aí.
1: Implicou com o fone.
0: Nossa. Aí, agora ai, sim. Ai.
1: Agora deu, né? O outro já pegou o formato da sua cabeça,
0: é,
1: né?

0: Pois é, aí você aí.
1: Tudo certo?
0: Né? Fica um ajuste mais bonitinho, né?
1: Então pronto. mas tô bem. Poderia estar melhor se o Brasil tivesse ganhado no último jogo contra o Marrocos.
0: Pois
1: mas
0: é.
1: Sei não, viu? Tô ficando preocupada, porque.
0: Essa foi a estreia do Brasil, né?
1: Foi a estreia do Brasil.
0: E como eu já havia dito antes, na semana passada, antes da estreia, né? Era o time do Brasil, todos teríamos que abraçar essa seleção e tal, mas que tinha aquele palpite, né? De 200 milhões de técnicos, inclusive eu sou um, né? Que, aí cada um dá o seu pitaco, né? Isso. Ah, eu entraria com o jogador tal, eu entraria com o jogador X, você com o Y, e aí fica esse debate bacana, democrático,
1: isso,
0: né?
1: Isso.
0: E vamos ver, vamos torcer aí para que o Brasil consiga ir longe aí.
1: Eu não sou uma boa entendedora, mas pelo que eu entendi lá, não houve um entrosamento muito grande, eles não estavam muito conectados, os jogadores, assim, não estava fluindo bem. Eu acho que tá faltando aí essa conexão, eles, né, como se diz, se conversarem mais em campo para conseguir ter uma jogada mais bem feita.
0: Pois é,
1: eu,
0: né?
1: Senti eles um pouco perdidos, assim.
0: É, tem essa questão também do entrosamento, né?
1: Isso.
0: É, muita gente sentiu talvez a pressão pela primeira Copa do Mundo ali sendo disputada e tal.
1: Sim.
0: E, então são vários fatores, né? De repente traga essa segurança, né? Embora eu acho que já esses jogadores, essa seleção já teria que estar preparada há mais tempo, isso
1: verdade,
0: é fato.
1: Verdade, né?
0: Porque eu vi estreia de seleção aí, né, nesse Mundial, que parece que não tava jogando uma Copa do Mundo tão à vontade em campo, né? Então o Brasil precisa ter isso também.
1: É, Marrocos tava muito determinado,
0: muito,
1: né?
0: Muito. Tava Marrocos
1: muito determinado.
0: É uma seleção assim, toda ajustadinha,
1: isso,
0: né? Por ver que acho que foi a primeira Copa do Mundo em que o Brasil não teve mais poder ofensivo de chute a gol do que outra seleção. O Marrocos teve muito mais, né?
1: Sim.
0: Muito mais próximo de virar um 2-1.
1: Sim, sim,
0: né?
1: Sim.
0: Pois é, então aí dá para ver a diferença, né? Vamos ver que o Brasil aí possa.
1: A gente é brasileiro,
0: trazer.
1: A gente, né? No fundo,
0: três
1: a gente
0: pontos.
1: Tá esperando aí que a gente vá longe. Quem sabe o Hexa vem? Mas esse primeiro jogo me deixou um pouco tensa aí, um pouco receosa com o restante aí das partidas que virão. E acho que sexta-feira, né, tem mais um jogo, Brasil e Haiti.
0: Pois é. Porque, na verdade, passando de fase, o sarrafo sobe, né?
1: São vai
0: seleções,
1: ficando mais apertado.
0: É, ali vai funilando a coisa e de repente só quem realmente tem ali um bom elenco, é que alcança aí as próximas fases. E a tendência, obviamente, é ficar cada vez mais difícil,
1: apertado,
0: aumenta mais o grau.
1: Verdade. Então vamos esperar aí o que vai ser do próximo jogo, sexta-feira, Brasil e Haiti, às 21h30.
0: Isso.
1: Emendando nisso, falando aí já do jogo do Brasil, teve outros jogos também, assisti um ontem que não sei não, me voltou um fantasma na minha cabeça, que eu vi a Alemanha 7-1 em cima de Curaçao.
0: Tadinhos,
1: né? 7-1 é um fantasma aí. Não gostei, tava torcendo pro Curaçao lá, mas não deu certo, não. Mas aí a Copa começou, né? Vamos continuar aí acompanhando e torcendo. É gostoso, eu gosto de acompanhar o futebol. Eu não entendo muito das questões técnicas e pontuação. Eu tenho uma dificuldade com isso, mas eu amo ver o jogo, a competição, a entrega dos jogadores. Eu acho muito bacana isso.
0: Muito bacana.
1: Aquela emoção, igual o pessoal dos países menores, igual o Curaçao é um país pequenininho, mas estavam lá, como você comentou aqui em off, né, Wagner? Tem gente ali que nem é jogador profissional,
0: exatamente,
1: tem outra profissão, né?
0: Ali e tal. Então
1: e
0: acontece muito, né?
1: É muito bacana. É. O técnico deles emocionado depois do primeiro gol. É uma experiência diferente pra eles,
0: tem,
1: né?
0: Tem toda uma história envolvida ali, né? De superação.
1: Sim.
0: E chegar ali a uma Copa do Mundo é o máximo, né?
1: Com certeza.
0: Pra um país, pra uma seleção. Então pra eles ali, acho que
1: uma experiência, né? Diferente,
0: fantástico,
1: né?
0: Fantástico.
1: Então, e falando de Copa do Mundo, a Vida Nova FM também tá em clima de Copa do Mundo.
0: É,
1: né?
0: Menina.
1: E na semana passada nós tivemos uma promoção aí rolando e muitos palpites diferentes, né? E a gente sabe que a promoção garantia que quem acertasse o placar, né? No caso ficou 1-1, Brasil e Marrocos. Quem acertasse o placar ia levar uma camiseta, não é isso, Wagner?
0: Pois é, menina, uma camiseta da seleção brasileira, né? Pra você torcer muito aí pelo Brasil, placar premiado. E será que teve alguém que acertou, que não acertou.
1: Pois é. Vamos só relembrar as regrinhas, né, gente? Se tivesse um acertador, essa pessoa já leva a camiseta. Se tiver dois ou mais acertadores, a gente vai fazer o sorteio entre os acertadores. Uhum. E quem ganhar no sorteio vai levar a camiseta. Se não tivesse nenhum acertador,

0: acertador, o sorteio seria feito entre todos os participantes. Agora, isso. Eis a pergunta. Alguém acertou?
1: Sim.
0: Sim?
1: Sim, sim, sim, sim. já puxei a ficha técnica. Olha, ali, acompanhando o placar, né? Pedi o programinha para localizar aquele placar, a gente coloca lá um a um. Isso. E tivemos um sortudo. Um sortudo.
0: Um acertou o placar.
1: Um acertou,
0: gente,
1: o placar.
0: Gente, nossa, mas foram muitos palpites.
1: É, muito 2-1.
0: Sortudo mesmo, sortudo esse aí. Mesmo. Que palpite, hein?
1: É, ele palpitou esse mesmo placar duas vezes participando aqui da programação.
0: Olha, então ele estava acreditando mesmo naquele palpite.
1: Exatamente, ele estava... certo de que aquele placar dele ali poderia render uma amarelinha pra ele hoje.
0: Olha, gente. Ó, vamos lembrar aqui que é presentão da Rádio Vida Nova FM Canadá Outlet, presentão aí.
1: Isso.
0: Né? É a Rádio Vida Nova FM em clima de Copa do Mundo, é o nosso time também torcendo pro time lá da nossa seleção. Exato. E dando presente aí pra quem participar da programação da Vida Nova.
1: Pois é, né? E essa promoção para? Não, né? Para não.
0: Hoje a gente vai revelar o ganhador, ganhadora, e já dá início aí, já dá um play na próxima, na continuação, porque sexta-feira tem jogo, Brasil e Haiti, as pessoas vão continuar dando palpite.
1: Exatamente, que você terá então até sexta, né?
0: Isso.
1: Às 19h pra dar o seu palpite aí, porque de 19h ainda tem o Sidmar aí trazendo parada sertaneja.
0: Isso.
1: Então, vamos lá então. Será quem faturou esse
0: presente? Quem será? Como diz a música, quem será?
1: Quem será?
0: Quem será?
1: E nós vamos revisar mais uma vez ao vivo. Pode ir lá no...
0: Na
1: listinha. A gente marca... Pode desmarcar aí.
0: Tá.
1: É só pra gente ter certeza, gente. E reconfirmar, tá
0: isso.
1: bom? Então a gente vai marcar o placar de 1-1, vai julgar na localização.
0: Localização.
1: E aí vai aparecer...
0: Realmente.
1: Apareceu. O ganhador.
0: Apareceu aqui.
1: Isso. dois placares, né?
0: Isso.
1: Confirma aí
0: dois
1: o que eu já havia dito.
0: Dois palpites, mas da mesma pessoa,
1: da
0: né?
1: Da mesma pessoa.
0: Muito legal. Quer revelar, Wagner?
1: Pode revelar, vou deixar essa deixa pra você aí, ó.
0: Tchan, tchan, tchan, tchan. E o ganhador da promoção placar premiado Rádio Vida Nova FM Canadá Outlet foi... Geraldo Carlos de Miranda, o Geraldo da Rodoviária.
1: Parabéns aí, Geraldo.
0: Você tá bom de palpite,
1: bom
0: Geraldo.
1: Palpite, é.
0: Foi o único que acertou.
1: Eu vou fazer minha fezinha aí, eu vou pedir você pra palpitar, rapaz. Isso. Você tá quente.
0: Geraldo da Rodoviária, o primeiro ganhador aí, né? Nesse primeiro sorteio aí da Rádio da Nova FM, pra quem acertasse o placar. Então, como a gente já falou aqui, agora já tá renovado aí, né? Você continua participando com a gente aqui. Agora o seu palpite é para Brasil e Haiti. Não sei como é que é o Haiti.
1: Brasil e Haiti.
0: Não tem noção, mas...
1: Pois é, mas é um jogo...
0: Espero que seja um pouco melhor do que Marrocos aí.
1: Pois é, mas eu vou te falar a verdade, viu? Esses países aqui sul-americanos, realmente o Haiti também... que veio de guerra, de conflitos e tal. É uma seleção que também tá aí em busca, né, do seu lugar ao sol.
0: Isso.
1: Mesmo tendo esses problemas internos, a galera tá aí, né? Estar na Copa e com certeza será um jogo da vida deles também.
0: Ah, isso que eu tô aqui pensando, que eles vão com tudo,
1: Pois é, então, aqui não vai ter vida fácil não,
0: vai
1: viu?
0: Não.
1: Não duvido nada, tem mais um empate na próxima sexta.
0: Será? Não, gente,
1: vamos lá.
0: Vamos acreditar e vamos deixar os palpites aí pros ouvintes da Vida Nova de quanto vai ser o jogo? Qual o placar?
1: Eu vou colocar 2-2 Brasil e Haiti sexta.
0: Você vai colocar 2-2?
1: 2-2.
0: Será?
1: 2-2.
0: Brasil e Haiti. Ó, eu vou torcer pro 2-1.
1: 2-1.
0: Vou continuar no 2-1. E você, ouvinte da Vida Nova, a partir de agora, abrindo aqui o nosso Bom Dia Vida, você já vai poder continuar dando seu palpite, viu?
1: Isso.
0: Fala com a gente, deixa o seu palpite, não esquece de deixar o nome completinho também, é importante, a gente precisa desses dados pra poder estar cadastrando você aqui, tá? Nome completo e o palpite pro jogo de Brasil e Haiti, que vai acontecer na sexta-feira, às 21h30. O ganhador dessa primeira camiseta sorteada aqui foi o Geraldo da Rodoviária, aliás, nem precisou ter sorteio, né? O Geraldo foi o único. Geraldo, procure a Rádio da Nova FM, traga um documento de identificação para você pegar autorização para estar pegando aí o seu prêmio, é a camisa da Seleção Brasileira.
1: É isso aí, show de bola, parabéns, Geraldo. Aproveite, já vai assistir o próximo jogo com a camiseta nova da Seleção.
0: É verdade, né? Já vai estar uniformizado.
1: É, isso aí, bom demais.
0: Parabéns, Geraldo. Deixa eu ver quem já deu bom dia para nós aqui. Ó, tem a Flaviana. Oi, Flaviana, bom dia. Ah, tô com a perguntinha sua aqui, viu, Flaviana?
1: Flaviana tá
0: ela que vai hoje aqui pro ar. Alô, Miri.

0: Mirissan, bom dia pra você. Olha, Mirissan já mandou palpite aqui, já mandou? Viu? Já mandou palpite.
1: Aí,
0: pode deixar,
1: ó,
0: que a gente vai cadastrar, se manda o nome completo, viu, Mirissan? Pra gente
1: bom
0: poder
1: demais
0: cadastrar você aqui. Oi, Aparecida da Conquista, Aparecida, bom dia. Ela tá aqui parabenizando o Geraldo aí,
1: ó. O Geraldo,
0: bacana, é. Aparecida, bacana demais.
1: Bom demais.
0: Pois é, agora tá valendo a próxima, viu? Já podem mandar o palpite de vocês aí, tá bom? E bora lá.
1: Bora
0: encontrei,
1: lá.
0: Encontrei um amigo nosso, aliás, um companheiro nosso aqui da Rádio Vida FM, vindo pra cá, o Edmar do Refúgio Nerd.
1: Ah, o Edmar.
0: Alô, Edmar. Ele mandou te contar um caos.
1: Ah, é? Posso mandar um abraço antes?
0: Pode.
1: Ontem estava num evento aqui em Goiânia, um aniversário muito bacana, abraço pra turma aí, nos recebeu super bem. Eu quero mandar um abraço, que ela pediu que curte a programação, curte esse horário muito legal, lá no Santa Teresa, a Marcelândia com a gente, o Renato, lá no Santa Teresa, Marcelândia e Renato, obrigado pelo carinho, pela audiência.
0: Abraço, gente.
1: E a gente tava na resenha ontem, ontem foi só sossego.
0: Sombra e água fresca, aquela água que o passarinho não bebe.
1: E tubarão não nada, viu?
0: Bom demais, abraço pra vocês.
1: Sensacional.
0: Aí o Edmar tava me contando, na verdade ele tava assim meio chateado e tal, então assim, olha, Edmar, bom dia. E ele, bom dia.
1: Ó, desanimando.
0: O que que foi, Edmar? Você sabe que ele não é assim, né? Um cara alto astral, um cara pra cima. Ô, Cláudio, eu tô chateado porque eu vou ter que resolver um BO, um problema aí. O que que foi? O que que aconteceu? Não, que eu fui comprar um sofá de canto. Que eu queria ter um sofá de canto na minha casa. Fui comprar um sofá de canto e ele não cantava nada.
1: Ah, não, de Marcelo, essa?
0: Boa. Muito bom, né? Aí dizer que pra se consolar, comprou uma porta sanfonada. Eu não quis falar nada.
1: Ah, mas... meu Deus.
0: Se ele estiver achando que ela vai fazer barulho de sanfona...
1: Imagina, você tá tomando banho lá, você tá tomando banho e a sanfona tá lá na alta. E assim vai.
0: Ai, Edmar, abraço pra você aí.
1: Boa.
0: É um cara muito bem-humorado também, né? Bacana demais, viu?
1: Essa porta sanfonada é uma figura, viu?
0: Bom demais. Valeu, abraço aí, viu, Edmar? Bom demais.
1: Ai.
0: E vamos à pergunta?
1: Vamos à pergunta.
0: Vou fazer a da Viana pra você, pode?
1: Pode.
0: Que é o que é? Três irmãos, o mais velho já morreu.
1: Certo.
0: O do meio ainda vive. E o mais moço não nasceu ainda, não.
1: Três irmãos?
0: Aí você vai me dizer quem são esses irmãos.
1: Três irmãos. O mais velho já foi?
0: Já foi.
1: O do meio?
0: Tá aí.
1: Tá aí.
0: Tá.
1: Capengando pra lá e pra cá, mas tá.
0: Tá,
1: aí.
0: Tá aí por enquanto.
1: E o mais novo?
0: E o mais novo não nasceu ainda, não.
1: Gente, mas que trem esquisito.
0: Tá na gestação.
1: Ué.
0: O mais novo. Quem são esses irmãos aí?
1: Quem são esses irmãos, hein?
0: E não é o supermercado.
1: Dadá, Dedé, Didi?
0: Não.
1: Dedé, Didi e Zacarias.
0: Você me fez lembrar aqui que o Dedé esteve conosco aqui na Rádio da Nova,
1: Dedé,
0: né? Ah, eu perdi essa visita. Não estava aqui no momento, mas fiquei feliz de saber que nós recebemos ele aqui.
1: Recebemos um trapalhão aqui.
0: Que legal, né?
1: Imagina o trapalhão fazendo trapalhada com nós aqui nesse horário. Nossa senhora! Mas com certeza, vindo aqui pela região, vai, né? O convite está aberto para que volte.
0: Tá, claro, com certeza. Junte-se a nós.
1: Junte-se a nós aqui, porque...
0: Já pensou?
1: Junte-se aos bons. Como é que fala?
0: Junte-se aos bons. Aí é o Chapolin, assim,
1: junte-se aos bons.
0: Junte-se aos bons.
1: Chapolin,
0: não,
1: gostei
0: não
1: dessa.
0: Não priemos cânico. Eu levei um tempão pra entender que essa frase tava trocada. Não priemos cânico. Eu achava que era uma coisa besta que ele falava. Quando eu fui ver, porque ele troca as palavras, né? É não criemos pânico.
1: Essa é difícil.
0: É, né?
1: Essa é difícil.
0: O que é o que é? Três irmãos. O mais velho já morreu. O do meio ainda vive.
1: Ainda vive.
0: E o mais moço ainda não nasceu.
1: Não nasceu.
0: Você não sabe?
1: Essa realmente...
0: Não acredito que eu vou começar a semana assim.
1: Pois é, mas eu também tenho carta na manga aí, porque a dona Neuza tem uma pra você e o Zé Celso também tá aí.
0: Não gostei da ameaça.
1: Pois é. Pode ser que eu termine com 2-1 nessa segunda.
0: Olha, gente, será possível que esse placar vai ser assim? Então tá, pode responder?
1: Essa eu não sei, pode responder.
0: Pra garantir pelo menos meu um. Três irmãos, o mais velho já morreu, o do meio ainda vive, o mais moço ainda não nasceu.
1: Curioso.
0: Resposta: os tempos.
1: Por quê?
0: Passado, presente e futuro.
1: Nossa, essa é sensacional.
0: Viana, valeu.
1: Essa é muito boa. Bem criativa, viu? Presente, passado e futuro. Faz todo sentido.
0: O mais velho já morreu, passado.
1: Isso.
0: Passou.

0: passou. Passou. Né? O mais novo ainda tá aí, é o dia, é o presente, né?
1: É o dia, é o presente. Né? Tá capengando,
0: e o futuro
1: vai.
0: É o que ainda vem. Ainda vem. Ainda vai nascer.
1: Muito boa, gostei, é? Viu? Bem, bem criativa.
0: Não é? Bom
1: muito
0: demais.
1: Bem.
0: Olha, chegou mais alô aqui, ó. Deixa eu ver quem.
1: A turma
0: a
1: tá aí.
0: A Cida do Campo de Aviação. Um abraço, Cida. Ó, a Edna aqui tá participando e mandando já o palpite dela,
1: ah, é?
0: Viu? Já tá mandando o palpite dela aqui. Aí, falou com a gente lá do João Miranda. Alô, pessoal do João Miranda.
1: Abraço, Edna, João Miranda e região.
0: Isso. A Maria Aparecida também passou aqui.
1: Aham.
0: Uhum. O Magno. Alô, Magno. Bom dia. Ele tá acreditando, hein?
1: Tá ligado.
0: Olha,
1: com a gente.
0: Ele falou que vai dar 5-0.
1: 5-0, Santa Teresa. Aí, menino, ó.
0: Hein? Esse acredita,
1: acredita
0: mesmo.
1: Acredita mesmo.
0: Alô, dona Rosa. Bom dia. Ah, ela tinha respondido, ó. Passado, presente e futuro.
1: Presente e futuro, acertou.
0: Tá ligado, dona Rosa. Hein, dona Rosa. Rosa.
1: Muito
0: olha,
1: bem.
0: Olha, o Zé Afonso também tinha acertado, ó.
1: Aí,
0: passado,
1: Zé.
0: Presente e futuro.
1: Ó, o Zé tá bruto também.
0: tá bruto. Quem mais? bom dia pra Flaviana. Ah, a Flaviana que mandou a pergunta.
1: Isso. Flaviana
0: ah,
1: tá
0: ela
1: esperta.
0: Mandou assim, ó, não falei que nós íamos acabar
1: pois
0: com ele?
1: É. Vocês estão fazendo complô contra mim,
0: deu
1: né?
0: Deu certo, Flaviana, deu certo.
1: Pois é.
0: Alô, Luísa, da Grodeia, bom dia.
1: Luísa com a gente.
0: Ela também passou aqui o seu Geraldo Magela.
1: Gente fina.
0: Também ligadíssimo lá, ele também gosta, viu? Sabe
1: gosta.
0: Muitas perguntinhas, seu Geraldo, abraço aí.
1: Pois é.
0: Alô, Ivone, bom dia pra você.
1: Grande
0: bom dia também
1: Ivone.
0: Pra Regina, Adriana Damasceno. Bom
1: Adriana
0: dia, Adriana.
1: Com a gente.
0: E a Regina.
1: Regina.
0: Oi, Regina do Nova União.
1: Regina, abraço, Regina.
0: Tá aí, ela respondeu lá, a pergunta é ontem, hoje e amanhã.
1: Pois é.
0: Certinho, certinho.
1: Muito bem.
0: Acertou, menina.
1: Pois
0: olha
1: é.
0: Lá, a Mirissan agora mandou direitinho o nome completinho.
1: Aí, Mirissan.
0: Vai ser cadastrada, viu, Mirissan?
1: Aí, a Mirissan tá 3-2. Aí, tô gostando do palpite da
0: tá
1: turma.
0: Tá vendo?
1: Viu?
0: Tá bem variado, não tá?
1: Eu é que tô um pouquinho pessimista com 2-2, mas eu tenho até sexta-feira pra tá mudando de opinião.
0: É verdade, verdade.
1: Né?
0: Alô, Júlia da Fazenda Quartel. Bom
1: pois
0: dia
1: é.
0: Pra você também.
1: Abraço, Júlia.
0: Tudo bem, bom demais. E aí, o que você tem aí?
1: Dona Neuza no nosso WhatsApp.
0: Dona Neuza?
1: Áudio.
0: Dona Neuza.
1: A dona Neuza mandou duas perguntas, mas eu vou fazer só uma hoje, tá, dona Neuza? Eu vou deixar a outra pra amanhã.
0: Não queimar o cartucho, né?
1: Exatamente, porque nós
0: qual
1: temos
0: delas?
1: Os excelsos com a gente. Vamos na, pode ser na primeira, vamos
0: a
1: pela
0: primeira
1: ordem.
0: Aqui?
1: Isso,
0: tá.
1: Porque o segundo áudio é a resposta.
0: É a resposta?
1: Isso.
0: Joia. Então vamos lá, dona Neuza.
2: Ô Wagner, bom dia.
1: Bom dia.
2: Aqui, pergunta pra Cláudia. Qual a semelhança entre os jogadores de futebol e um cavalo?
1: Aí, porque a gente tá falando de
0: tudo
1: Copa
0: a ver,
1: do Mundo,
0: hein?
1: Né?
0: Tu, nossa, mas aí, a semelhança,
1: semelhança
0: entre jogadores de futebol e um cavalo?
1: E um cavalo.
0: Ai, meu Deus. Qual a semelhança entre um jogadores de futebol?
1: Eu acho que os dois correm muito, né?
0: É, eu acho que sim.
1: E jogador tem que ter a saúde de um cavalo, né?
0: Ai, ai, já escutei essa frase assim, fulano come igual um cavalo.
1: Eu gosto de falar, nossa senhora, eu tô suando hoje igual um cavalo.
0: É, verdade, verdade. Aí quando você também quer falar que a pessoa é grossa, você fala, mas é um cavalo mesmo.
1: O seu jumento, cavalo, jumento.
0: Jumento.
1: Acontece.
0: As comparações não são muito boas,
1: gente,
0: não, dona Rosa.
1: Tadinho dos bichinhos, né? Não tem nada a ver.
0: Tem nada a ver, né?
1: Dó.
0: Mas é porque são bichos fortes, brutos,
1: são...
0: né? Aí acaba sendo comparado assim.
1: É verdade.
0: Mas jogador de futebol e o cavalo com a semelhança?
1: É, a semelhança. Muito bem, gostei, viu? Ó, dona Neuza,
0: gente,
1: só tá...
0: não vejo semelhança,
1: show.
0: Dona Neuza. Dona Neuza encontrou uma semelhança?
1: Pois é, tem uma semelhança aí. Ela realmente ela faz todo sentido, viu?
0: É mesmo?
1: Pois é.
0: Eu espero que sim.
1: Pois é.
0: Não sei não, vou nem conseguir chutar.
1: Eu acho que os dois pegam um carrapato.
0: É, se aquela grama tiver infestada,
1: pois
0: né?
1: Pois é,
0: acaba pegando mesmo. O bichinho que dá carrapato é cavalo,
1: dá,
0: né?
1: Dá carrapato.
0: Tem que cuidar,
1: tem que,
0: viu?
1: Tem que cuidar, porque
0: que cuidar.
1: Senão, né? A orelha
0: mesmo.
1: Cai, o bichinho fica fraco.
0: Tadinho, não pode não, gente.
1: Não.
0: Imagina o tanto que aquilo deve incomodar, né?
1: Não é, sério?
0: Um carrapatinho quando gruda na gente
1: na
0: incomoda.
1: Gente já faz, né? Toda,
0: imagina.
1: Todo azul.
0: Tem que cuidar, viu, gente? Quem tem o bichinho tem que cuidar.
1: Tem que cuidar.
0: Dona Neuza, não sei, dona Neuza.
1: Pode falar
0: pode
1: a resposta.
0: Responder pra nós.
2: Resposta. Os dois com a boca na grama.
1: Aê!
0: Os dois com a boca na grama.
1: Boca na grama, ué. Você dá um carrinho no jogador e cai e come grama.
0: Ah, bom. Aí sim, dona Neuza. Quando cai, né? Aí tudo bem, concordo.
1: Muito bem. Foi boa, foi boa. Ah, meu Deus.
0: Os dois com a boca na grama.
1: Os dois com a boca
0: e
1: na
0: qual
1: grama.
0: Qual a outra?
1: O Zé Celso, o último áudio.
0: Ah, sim.
1: Você pode começar ali, tá vendo?
0: Aqui?
1: Isso.
0: Então tá. Vai lá, Zé Celso.
1: Aí.
0: Fala com
3: tem
0: nós.
3: Boca. Ah. Malhou nesse mundo.

0: Tem a boca maior nesse mundo.
1: O que é o que é que tem a boca maior?
2: O que é o que é que tem a boca maior?
1: Nesse mundo.
2: Nesse mundo?
1: Pois é. Essa é braba, hein?
2: Olha, eu vou chutar.
1: O hipopótamo?
2: O que é o que é que tem a boca? Você já viu que eles lutam assim?
1: Eles lutam
2: um
1: assim.
2: Um abre a boca, o outro abre a boca também e eles ficam, parece que medindo a boca um do outro.
1: Eu assim. Vi uma tratadora, foi semana passada, tratando de um, ela colocou a melancia inteira na boca dele.
2: É, eles são imensos.
1: Gente,
2: e olha, aquele bicho tem uma força. Imensa, viu?
1: E usa uma vassoura, gente. Uma vassoura gigante pra escovar o dente dele.
2: Mentira!
1: É sério!
2: Essa é boa.
1: Fica uma do lado e outra do outro. Mas surrando mesmo. Mesmo que você tá surrando a cozinha de casa
2: ali.
1: E ele deixa. Porque primeiro dá uma fruta pra ele, no caso, uma frutona, né? Que é uma melancia. Aí pra agradá-la. E depois vai, escova bonitinho e depois dá mais uma frutinha.
2: Olha aí, legal. Que legal, né?
1: Muito legal.
2: Agora tem que ter uma técnica aí pra saber lidar, porque são bichos muito perigosos, né?
1: Pois é. Lá na África, eu gosto de assistir esses programas, né? De selvagem e tal. Tem índices que é o animal que mais mata lá naquela região, né? É o ataque deles.
2: Olha aí.
1: São fatais.
2: Não, e aquele bicho, além de ser muito forte, e ele grande, pesado e corre numa velocidade imensa.
1: E danadinho, você sabia que não enxerga bem?
2: É mesmo?
1: Ele não enxerga bem. Ele escuta muito bem, tem um faro perfeito, mas não enxerga bem.
2: Olha aí. Interessante. Bem que ele tem um olhinho pequenininho mesmo.
1: Você assim. Pode ver que ele fica só com a orelhinha dele, mexe assim, ó. Pra lá e pra cá.
2: Mexe,
1: aquilo
2: verdade.
1: Ali é o sinal dele. Interessante.
2: Aqui... O que tem a boca maior no mundo? Eu vou chutar, pode?
1: Pode.
2: Acho que é a boca da noite.
1: Aí, Zé, será?
2: Será, Zé? Fala com nós.
1: Vamos ver.
0: Ela é ruim, inteligente. Pergunta. Esse casal não fala à noite.
2: É a noite?
1: É a noite?
0: A boca maior no mundo.
1: A boca maior do mundo.
2: É isso mesmo, olha lá.
0: É a noite.
2: É a noite.
1: É a boca da noite.
2: É a noite. Ah, menino. Então agora inverteu o placar.
1: Aí, tá 2-1.
2: Era 2-1 pra você. Ficou 2-1 pra mim. Gostei do placar, gostei.
1: Muito bem.
2: Ah, o pessoal tinha respondido aqui, ó. Tem a participação da dona Tânia, lá do São Nicolau Grande, São João Evangelista.
1: Abraço, dona Tânia.
2: Alô, dona Tânia. Esse aqui é o Gabriel. Mandou aí a foto de um cavalo brincando com a bola. Aliás, um videozinho, né? Um cavalo brincando com a bola.
1: Com a bola, isso bem.
2: Aí.
1: Ah, me pediram pra mostrar pra você também uma foto da Valdineia Maia, se eu conseguir localizar ali no nosso WhatsApp. Ela postou e pediu pra te mostrar. E
2: cadê
1: a gente
2: a
1: compartilhar também com os ouvintes. É uma nascente. Lá em Três Morros,
2: que
1: a gente
2: linda.
1: Já tinha comentado aqui em episódios atrás do nosso bate-papo, porque não se via muito mais essa nascente conservada na beira das estradas.
2: Que legal!
1: Olha só,
2: fico
1: que coisa
2: muito feliz,
1: linda.
2: Viu, Valdinei? Obrigado por compartilhar conosco. Aí eu acho lindo isso não aí. É? Quando eu passo, que eu vejo uma biquinha d'água, um regozinho d'água assim passando, aí eu fico assim, feliz
1: água,
2: de ver, sabe?
1: E a água é geladinha, gente. Em qualquer estação do ano.
2: E ali é a verdadeira água mineral.
1: Em qualquer estação do ano. Pode estar um calor de 40 graus, essa água ela vai estar
2: tá
1: geladinha.
2: Sempre fresquinha. Ah, muito legal. Obrigada, Valdinei, por compartilhar conosco aí, ó.
1: Muito bem.
2: Aí já tá encanado, o pessoal já colocou um caninho
1: isso,
2: lá.
1: Isso, pra facilitar ali, né? Até pra já deixa pra facilitar,
2: isso.
1: A pessoa já enche, tá pedalando, já enche a garrafinha de água, tá
2: verdade.
1: Correndo, já enche.
2: Nossa, que maravilha, muito bom.
1: Ô, gente, vamos fazer uma união bacana pra tá preservando isso aí, tá? Isso é sensacional.
2: Vamos preservar, pessoal, a gente precisa, né? Sem água não se vive.
1: É verdade, coisa maravilhosa. Ganhei a segunda-feira, ganhei a semana vendo
2: verdade,
1: essa foto.
2: É verdade, eu também fico feliz demais, é de
1: muito
2: coração
1: bom.
2: Mesmo, eu gosto demais. Olha o Juninho de Santa Bárbara. Ei, Juninho, é possível que seja essa hora da manhã,
1: isso
2: você tá comendo isso, Juninho?
1: Feijoada.
2: Uma feijoada e um arrozinho branco, olha
1: Juninho
2: lá.
1: Juninho do céu.
2: Nossa senhora, Juninho.
1: Esse pé de porco.
2: Você tá doido, menino.
1: Nossa.
2: Olha, e tá ali, os trupicos estão lá, ó.
1: É.
2: Tá bem suculenta aí sua feijoada, viu, Juninho?
1: É, rapaz, café da manhã reforçado
2: isso.
1: Aí.
2: Olha, o Paulinho tinha respondido certinho.
1: É, o Paulinho.
2: Que era a boca da noite.
1: Grande
2: aí
1: o seu
2: Geraldo também manda um áudio, tenho certeza que é com a resposta, porque ele é ligado nisso aí.
1: Oh.
2: Alô, Sebastião de Gonzaga. Ele também respondeu que era a boca da noite.
1: Boca da noite.
2: O Zé Afonso também respondeu. Ah, passou aqui o ganhador da camiseta.
1: Aê,
2: Geraldo da Rodoviária.
1: Você
2: tá ligado, né, Geraldo, que você ganhou a camiseta?
1: Isso, pode passar aqui
2: passa
1: na Vida
2: aqui,
1: Nova, trazendo seus
2: documentos. Isso, parabéns aí pra você.
1: Isso.
2: Acertou no palpite aí, foi o único acertador do palpite.
1: Pois é.
2: Alô, Eva, bom dia pra você.
1: Muito bem.
2: A avó de Neta comentando sobre a fonte, a nascente, ela falou assim, a

0: água tá pouca agora, mas é porque é época de seca, realmente,
1: é,
0: né?
1: Sim, sim.
0: Esse período tá... aqui é o período de seca.
1: Isso, mas tá diminuída.
0: Tá ótimo, tá, é. Já tá correndo,
1: mas
0: uma biquinha boa.
1: Mas ela tá correndo
0: ali.
1: Bem ali,
0: tá correndo.
1: É.
0: Uma biquinha boa.
1: Muito legal.
0: Alô, Vanderlei, bom dia.
1: Bom demais.
0: Ele falou assim, ó, eu conheço essa nascente descendo a serra.
1: Isso.
0: É, de Guanhães pra lá, descendo a serra do lado esquerdo.
1: Do lado esquerdo.
0: Ó, que legal,
1: muito
0: tá
1: bacana.
0: Aí, bacana demais. Muito obrigada, gente, que bacana o pessoal compartilhar as coisas
1: isso.
0: com a gente. É tão bom, né?
1: Nossa.
0: Fico muito feliz, viu?
1: Bom demais.
0: Bom demais da conta.
1: Se eu for a Conceição do Mato Dentro a pé esse ano, vou tentar registrar alguma. Mas eu tô achando que eu não tô fisicamente bem pra ir esse ano. Talvez o ano que vem a pé. mas fica o registro aí pra gente tá fazendo isso.
0: Foi bem lembrado, viu? Está acontecendo, viu, gente? O Jubileu do Senhor Bom Jesus de Matozinhos lá em Conceição. Nosso bispo já esteve aqui falando disso, convidando a todos. E participem. Tira um dia aí, vai lá. Vai fazer essa visita lá e participar, porque é importante.
1: É importante. E essa semana também, né? Pelo que já parece, nesse final, próximo final de semana, já vai ter aquela cavalgada também.
0: É mesmo? Coisa.
1: Então a estrada vai ficar muito cheia, né, gente? As MGs que cortam aqui a nossa região, cavaleiros de diversas cidades, né? Rumo à Conceição do Mato Dentro. Então a gente vai reforçar aí durante a semana esse cuidado, né? Nesse trajeto com o trânsito, porque são vários animais,
0: tem que ter
1: comitivas.
0: Cuidado,
1: Então, fica um fluxo maior aí nas estradas, sim. Então tem que ter esse cuidado.
0: Sem dúvida, sem dúvida.
1: Muito
0: bem. Só pra encerrar, Wagner, não sei se você tem mais alguma pergunta aí.
1: Tenho não, hoje...
0: Mas tô lembrando aqui de uma coisa importantíssima,
1: sim.
0: Que hoje tem novidade aqui na Vida Nova.
1: Ah, temos,
0: né?
1: Temos.
0: Vamos lembrar aqui que a programação vai ficar um pouco diferente, tá? Nós vamos mudar um pouquinho os horários aqui, mas é porque a gente tá somando forças aí.
1: Isso.
0: Com mais um chegando pro time da Vida Nova, mais uma novidade aí no reforço da Vida Nova, da programação. Olha, bom dia, vida. Vai até às 10h30 da manhã, então não mais até às 11, vai até às 10h30 da manhã, porque 10h30 da manhã iniciará o nosso Jornal Vida News. Então fica ligado, 10h30 da manhã, Jornal Vida News, até às 11h30 da manhã, por quê, Wagner?
1: Porque a partir das 11h30 da manhã teremos aí, gente, pra você que tá ligado na nossa programação, né? Parceria Vida Nova, Itaçati com a Itatiaia, vai trazer o Rádio Esportes, então todas as notícias, Cruzeiro, América, Atlético Mineiro, Copa do Mundo, nessa cobertura fantástica dentro do Rádio Esportes, a partir das 11h30.
0: A partir das 11h30, fique ligado então, a partir de hoje, na programação da Vida Nova FM, parceria com Itaçati e trazendo para você o Rádio Esportes.
1: Isso aí, Vida
0: amanhã
1: Nova, Itatiaia.
0: Amanhã a gente volta com mais brincadeira, com mais pegadinha.
1: Isso aí, menina. Hoje ela ganhou, amanhã poderá ser
0: 2-1, nosso placar de hoje. Alô, Cirleia, bom dia. A Dona Lica também passou aqui.
1: Aí, abraço, Dona Lica, Jacutinga.
0: Dona Lica, bom dia. Valeu, gente.
1: Saúde e paz, cuide-se aí, pessoal. Até amanhã, valeu.
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0: Bom dia, para você, ouvinte da Vida Nova, são 8:33. Cheguei com o nosso Bom Dia Vida.

Vida Nova FM, sempre com você, 8 horas e 34 minutos já, valendo a partir de agora sua participação comigo aqui no Bom Dia Vida, viu? 33-3421-2056, pede sua música pra gente começar a semana juntos por aqui, lembrando que também tá valendo sua participação com seu palpite do jogo entre Brasil e Haiti, valendo pra você concorrer a uma camiseta na promoção Placar Premiado, Rádio Vida Nova FM e Canadá 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
2: Sempre com você, 8h48.
1: Bom dia,
2: dia Vida, até às 10h30, viu? Não se esqueça, horário novo, porque a partir de hoje a Rádio Vida Nova FM, na parceria com Itasati, vai estar colocando no ar para você a partir das 11h30 da manhã o Rádio Esporte, para você acompanhar todas as notícias. Então, a partir das 10h30 tem Vida News até às 11h30 da manhã. Então, fica ligado no nosso Bom Dia Vida até às 10h30, tá bom? De volta do intervalo com música, a participação é da Aparecida. Oi, Aparecida, bom dia. Ela escolheu Eduardo Costa, Saudade, e tá oferecendo. Fala pra gente, pra quem que você manda?
3: Oferecer pros meus 4 filhos, meus 5 netos, pra todos meus irmãos e irmãs, pra todo mundo gostar da música, pra você da rádio. Fique com Deus, que você tenha um bom dia.
2: Bom dia pra você também, obrigada pela sua companhia. 8h48, bom dia.

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0: Sempre com você, 8:59.
4: Bom dia.
0: Estamos aqui até 10:30 da manhã, chegando o JQuest do seu lado.

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11: 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São 9h35. Bom dia pra você ligadinho aí. Vou mandar bom dia pra Evita lá no sítio Ribeirão da Mesa em São João, né, Evita? Um beijo grande, viu? Obrigada por estar sempre aí acompanhando. Ela pediu a próxima música com o Henrique Juliano. Tá oferecendo pra todos que estão ligadinhos, pros seus filhos Raquel, Edgar e Clóvis, pra mim também, e pra todos que gostarem da música. Música.

FM 937, bom dia pra você. Oi, bom dia. Lembrando que a promoção tá bombando e tá valendo, viu? Sua participação até as 10h30 da manhã, horário novo aí do nosso Bom Dia Vida, até as 10h30, pra você participar, pedir música e dar o seu palpite para o placar do jogo entre Brasil e Haiti, que vai acontecer na sexta-feira, valendo pra você concorrer a uma camiseta da seleção brasileira, apresentando a sua Vida Nova e da Canadá Outlet, tá bom? Pra você que tá ligadinho, participa e deixa aí nome completinho e o seu palpite para o jogo, e você vai ficar na torcida, acompanhar o jogo, e a gente vai descobrir quem vai acertar o placar, tá bom? Chegando música com a participação da Isadora lá do Sampaio, pediu Zezé de Camargo, Irmão da Lua, Amigo das Estrelas, e oferecendo pra sua mãe Jeane, pra Denise também e todos que estão ligadinhos. Valeu, um beijo também pra Eva, lá do Vista Alegre, né, Eva? Também curte Zezé de Camargo, a gente vai curtir junto com ela. 9h38.

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4: 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Já são 9:49. E atenção, a paróquia São Miguel e Almas informa que hoje, segunda-feira, haverá missa às 7 horas da noite na Catedral. Chegando música, participação também. Deixa eu ver quem passou aqui. Oi, Irani, bom dia pra você. Obrigado por estar aí ligadinha acompanhando a gente lá no sítio Boca da Onça. Ela pediu pra curtir o som do Raça Negra. A gente vai curtir juntinho com ela. Tá desejando aqui uma ótima semana. Que assim seja pra você também. Vou pegar uma caroninha, mandar abraço aqui também pra Terezinha. Oi, Terezinha, bom dia pra você. Obrigada por estar aí na escuta. Bom demais ter você aí acompanhando a gente. A Cirleia também marcou presença, né, Cirleia? Bom dia pra você aí. Obrigada também por estar na companhia. 9:50, Raça Negra, Transplante.

Xande de Pilares, ainda bem. Agora são 9:57. Bom dia pra você ligadinho aí. Intervalinho chegando, eu volto já já. Depois do intervalo com mais música, participação também. Lembrando que o nosso Bom Dia Vida, a partir dessa segunda, está em horário novo. Vai até às 10:30 da manhã. Às 10:30, teremos início ao nosso jornal Vida News, para na sequência, às 11:30 da manhã, estarmos no ar com o Rádio Esporte Direto da Itatiaia. Agora são 9:57.

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5: Oi, tô aqui, tamo junto até as 10h30, agora 10h08. Bom dia pra você ligadinho, chegando a próxima música. Abraço aqui pro Juninho, lá de Santa Bárbara. Alô, Juninho, bom dia pra você. Obrigada por estar aí acompanhando a gente, tudo de bom.
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Bom dia, bom dia, bom dia pra você ligadinho aí, são 10h20. A gente tá chegando ao finalzinho do nosso Bom Dia Vida, você que tá ligadinho aí, lembrando que nós finalizamos agora e daqui a pouquinho você vai acompanhar o nosso Vida News a partir das 10h30 da manhã, então fica ligadinho pra você acompanhar mudança de horário, porque tem novidade no ar. A partir das 11h30 da manhã nós teremos aí o nosso Rádio Esporte Direto da Itatiaia, porque a Vida Nova agora faz parte da rede Itasat de comunicação. Então a gente vai finalizando por aqui, agradecendo a você que participou do Bom Dia Vida, obrigada pela sua companhia, um beijo aqui para quem ainda falta. Oi Simone, bom dia para você, obrigada pela companhia. Bom dia também aqui, ó, pro Flávio, alô Flávio, aquele abraço. Oziel, bom dia Oziel, obrigada por estar aí ouvindo. A Aparecida lá da Conquista, bom dia para você também, obrigada pela companhia. A Ana Paula lá do bairro Canaã, oi Ana Paula, um beijo grande para você. Dona Lica, meu beijo carinhoso, obrigada pela companhia aí, tudo de bom, viu? E a gente finaliza o nosso Bom Dia Vida com Pedro Sampaio e MC Pedrinho.

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1: 10 horas e 32 minutos. Segunda-feira, 15 de junho de 2026, começa agora o Vida News. A partir de hoje, em novo horário, com reportagens de Rony Barroso e Wagner Júnior, edição final de Rony Barroso. Eu sou Cláudia Rocha. Hoje é Dia Mundial da Conscientização da Violência contra a Pessoa Idosa. Dia do Paleontólogo. E dia de São Vito. 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
1: Vamos aos destaques de hoje. Na estreia do novo horário no Vida News, nós teremos 2 Pod News. Daqui a pouco nós vamos receber a doutora Silvia Maria, juíza titular da 2ª Vara Cível Criminal e da Infância e da Juventude da Comarca de Goiânia, e a Dalila Cunha, atual secretária municipal de Assistência Social de Goiânia. Também hoje é dia do Pod News Bem Viver com o psicólogo Matheus Caldeira. Nós vamos falar sobre os pais que têm dificuldade em assumir que erraram na educação dos filhos. Essas e outras notícias em instantes aqui no Vida News.
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0: São 10 horas e 35 minutos. Bem-vindos ao Pod News, o podcast do Vida News. A partir de agora, transmitindo também ao vivo pelo nosso canal no YouTube. Hoje vamos tratar de um assunto que muitas vezes é silenciado, mas que precisa estar no centro das nossas discussões: a violência contra a pessoa idosa. Para este assunto, nós estamos recebendo a doutora Silvia Maria, juíza titular da 2ª Vara Civil, Criminal e da Infância e da Juventude da Comarca de Goiânia, e a Dalila Cunha, secretária municipal de assistência social. Nós vamos tratar desse assunto com as nossas convidadas. Bom dia para vocês, sejam bem-vindas.
1: Bom dia. Bom dia a todos e todas. Muito obrigada pelo convite.
0: Bom dia, Dalila.
2: Bom dia a todos, né? Muito obrigada pelo espaço, né? Pra gente discutir essa questão que é tão importante e tão silenciada realmente, como você disse, né, Cláudia?
0: Então, vou começar perguntando assim, quais que são os tipos de violência, assim, contra idosos que chegam com mais frequência ao Poder Judiciário hoje em dia, tratando aqui da nossa comarca?
1: Hoje em dia, o que é mais comum, que nós temos que trabalhar um pouco mais, é a questão do abandono, realmente.

0: realmente as famílias muitas vezes não sabem, não conseguem se organizar. O idoso muitas vezes não recebe o tratamento adequado, então não tem controle muito sobre questão da limpeza da residência desse idoso, que ele já está com a mobilidade reduzida, então ele não consegue mais fazer essa limpeza como ele fazia antigamente. Também tem uma dificuldade no banho, que o idoso precisa às vezes de ajuda para tomar o banho, então a família precisa se organizar para isso, porque todos nós precisamos de uma rede de apoio, mas há um determinado momento que às vezes nós precisamos de um apoio mais atento. Sim. Nossa rede de apoio tem que ser maior, não necessariamente a família. Muitas vezes a gente percebe que a rede de apoio, às vezes não é raro ser um vizinho, ser alguém próximo, em algum momento, algum amigo. Então essas coisas acontecem, porque a nossa população é uma população que é muito generosa, no Brasil inteiro. Mas assim, a pessoa, ela tem que ter essa, por isso que é importante que o idoso, ele participe de várias coisas. Ele participe, ele tenha um projeto que ele faça, ele tem uma dança, ele tem um lugar onde ele vai encontrar outros idosos. Ele precisa criar, e nós também que somos pessoas que estamos, nós, se tudo der certo, né, nós seremos idosos, nós precisamos ter em mente que nós precisamos de uma rede de apoio. Verdade. E não necessariamente é apenas a família, toda a nossa rede que a gente vai construir ao longo dos anos.
1: Noma, que triste, hein? Logo o abandono é a coisa mais ressalta, né?
0: Sim.
1: Que pena. E qual que é o papel da assistência social aí nesse momento em que um caso de violência contra o idoso é identificado?
2: Então, só reforçando a questão que a doutora Silvia falou, a questão do abandono. O abandono, ele é tão velado, Cláudio, que às vezes o próprio idoso não entende que ele está em uma situação de abandono e que ele tem essa violação de direito. E a violência contra o idoso deixa ele numa situação tão fragilizada, porque normalmente quem viola o direito, ou é o filho, ou é o sobrinho, são pessoas muito próximas a ele, né? Outra violência que a gente tem muito aqui no município é a violência patrimonial mesmo. Algumas pessoas recebem o benefício do idoso, né? E acabam deixando o idoso para segundo plano dentro do próprio benefício dele. Né? Custeiam outros bens, outros serviços, e o idoso fica em segundo plano. Ou vão para a casa do idoso, para morar com o idoso, e o idoso passa a ser o cuidador daquelas crianças ou dos netos. Então hoje ele executa mais papéis do que antes. Porque realmente a nossa população, e se a gente for parar para pensar, ela tem envelhecido mais e tem envelhecido com uma qualidade melhor de vida.
1: Verdade.
2: Né? Mas aí, respondendo a sua pergunta, a gente tem uma rede de apoio, né? Que é uma rede de apoio institucional, como a doutora disse, que a gente precisa. A gente tem os serviços do CRAS e o serviço do CREAS. Dentro do serviço do CRAS, a gente trabalha a prevenção da violação desses direitos, para que o idoso não sofra nenhum tipo de violência. Então, tem vários serviços de convivência, tem atividade de dança sênior, tem o forró da terceira idade, que é um forró que, assim, que já é cultural aqui no município, que é, inclusive é feito em parceria com a Secretaria de Cultura. Dentro do CREAS, quando a violação de direito chega e ela é notificada que a gente tem ou um idoso em situação de abandono, ou um idoso que está em situações precárias, que tem alguém que está recebendo o benefício dele e não está utilizando para com o idoso, o CREAS intervém no sentido de orientar, organizar essa rede de apoio, fazer os atendimentos para minimizar ao máximo os impactos dessa violência que ele sofreu.
1: E o Estatuto do Idoso era suficiente para garantir essa proteção necessária, ou ainda falta algum mecanismo legal para punição e prevenção?
0: Eu acho que é claro que sempre nós estamos essa conversa tem que ser com toda a comunidade civil, com o poder legislativo federal e com o judiciário, é claro. Mas eu entendo que, assim, apesar de todos os setores estar aberto a possibilidades de mudanças e conversas, eu entendo que é razoável o que nós temos hoje. É claro que eu disse, pode ser que tenha novas propostas, novas conversas, outras coisas que podem ser trazidas, mas eu entendo que o Estatuto do Idoso é um bom regramento.
1: Que bom. E o que, que a justiça tem feito para conscientizar a sociedade sobre a importância de denunciar, mesmo quando a violência não é física, né, como a negligência, né, abuso, a questão financeira também? Como que a justiça tem feito para conscientizar essas pessoas?
0: A atuação do judiciário é multifatorial. É claro que às vezes a gente faz a palestra, vem em rádio. Igual ano passado a gente passou em Dores de Goiânia para falar sobre a questão do idoso.

0: talvez atrás de alguns outros idosos, uhum, que já, entendeu? Então, tem mais. Todo um sistema para, uhum, prestigiar isso, para tentar ser mais célere, para tentar ser mais apto. Uma coisa que a gente, eu acho que é muito importante falar sobre a questão de questão patrimonial a respeito de há um problema grave sobre bancos. Há um respeito. Eu sei que foi falado do dano patrimonial, uhum, e eu acho que a gente precisava conversar sobre essa situação do banco, uhum, sobre essa situação do cartão, da veiculação do. Do gasto acima de 30% da remuneração da aposentadoria. Isso é uma coisa que hoje em dia eu acho que precisava ser mais pontuado. Entendi. E precisava ter regramento. Eu acho que nesse ponto o Estatuto do Idoso poderia ter uma... A gente fala de superendividamento, uhum, então, as palestras, o setor do Sejus que está dentro, mas ainda assim, nesse ponto eu acho que precisava ser mais conversado.
1: É verdade.
0: Porque eu acho que os idosos estão mais vulneráveis, sim, recebem muitas ligações, uhum, as pessoas são, às vezes tem pessoas assim que são muito, eu pego algumas ligações que eu vejo nas ações e eu acho que eles são muito convincentes, sabe? E às vezes até fala pra pessoa que é um dinheiro que tava guardado, uhum, que ela pode pegar, uhum, e aí a pessoa não sabe que tá fazendo um empréstimo.
1: Nossa.
0: E às vezes o que acontece? Alguns dos casos, não todos, né? Mas alguns dos casos, não é só banco, né? São essas agências, às vezes, de crédito, alguma coisa assim, né? E eles adotam e o idoso depois tem vergonha.
1: Verdade.
0: De falar pro judiciário que, mentiu pra mim, falou que era uma verba, ele fica constrangido.
1: Sim, sim.
0: Então, assim, por exemplo, se a pessoa for mais sincera com a gente, é melhor.
1: Sim.
0: Que não precisa ter vergonha. Igual teve um tempo atrás, teve uma senhora que foi e falou, olha, a conversa foi que eu tinha esse dinheiro de FGTS, eu acreditei nisso. Isso é importante pro judiciário.
1: Sim.
0: Porque o judiciário não vai olhar com uma forma de condenação.
1: Com
0: isso. Porque eu costumo falar o seguinte, que sempre tem um golpe pra todo mundo.
1: Uhum.
0: Se a gente ainda não caiu, é porque o nosso ainda tá rodando por aí.
1: Ai.
0: Então, assim, não precisa ficar constrangido, não precisa ter vergonha, o judiciário não vai condenar ninguém. Pelo contrário, pra nós é melhor a gente entender,
1: sim,
0: qual foi o engodo que passaram. Porque pra nós isso é importante.
1: Uhum.
0: Na hora de medir um dano moral, na hora de olhar e falar assim, olha, houve um erro essencial nesse contrato,
1: uhum,
0: eu posso anular. Então eu preciso dessas informações,
1: sim,
0: fáticas para eu entender.
1: Sim.
0: Porque aí às vezes fala, eu não reconheço esse contrato. Aí vai lá ver, tem a foto, tem a impressão digital,
1: nossa,
0: o IP tá dando na casa,
1: uhum,
0: dele. Então isso tudo enfraquece. Só que se ele me contar a história que aconteceu,
1: uhum,
0: e realmente aconteceu, eu posso olhar os fatos,
1: sim,
0: e chegar em outras situações jurídicas.
1: Certo. Então acho que realmente esse ponto aí seria interessante aí na lei, né, da proteção da pessoa idosa, realmente essa questão envolvendo empréstimos em instituições,
0: sim,
1: bancárias, né? E realmente acho que é um ponto importante.
2: E acho que essa questão patrimonial tá para além dos benefícios dessa expertise, né? Que os bancos usam para pro empréstimo mesmo.
1: Uhum.
2: Às vezes a gente tem alguns familiares ou algumas pessoas próximas aos idosos que eles acabam usando realmente de má fé,
1: uhum,
2: né? Eles entendem realmente que o idoso tem essa possibilidade de um empréstimo e eles acabam efetuando,
0: sim,
2: isso.
0: Sim, a Dalila tem razão.
1: Uhum.
0: Às vezes a própria família.
1: Sim.
0: Isso dificulta.
1: Muito.
0: Isso acaba dificultando,
1: uhum,
0: a situação, porque aí você vai olhar, tem a foto, tá no IP da casa,
1: nossa,
0: as compras, por exemplo, às vezes faz um cartão e aí as compras dão em torno da casa do idoso. Isso também dificulta a anulação do contrato,
1: uhum,
0: né? E às vezes a gente até pensa, será que não é um familiar? Mas acontece que esse familiar não está naquele processo.
1: Uhum.
0: Eu posso supor, mas eu não,
1: sim,
0: tenho nem eu nem sei se esse familiar existe. Eu posso achar que é possível,
1: uhum,
0: mas eu não posso decidir uma causa por suposições.
1: Sim,
0: né?
1: Entendi. E qual que é a rede de apoio disponível em Goiânia para atender um idoso que precisa ser retirado, por exemplo, de um ambiente violento?
2: Então, nesse momento.

0: a gente não dispõe de uma rede muito grande, né, de atendimentos. Uhum. Então, o que a gente conta é com a rede de apoio do próprio idoso mesmo. A gente entra em contato com os familiares, uhum, com um amigo, alguém que possa recebê-lo. Uhum. A gente tem o Lar dos Vicentinos aqui em Goiás, sim, que vem desenvolvendo um trabalho muito bom também. Verdade. É uma entidade filantrópica, mas tem as próprias regras, sim, deles para aceitação. Então, faz parte da rede. Mas, no caso emergencial, uhum, mesmo, a gente conta com o apoio da sociedade ou dos familiares mesmo para a retirada desse idoso. Mas, normalmente, são pouquíssimos casos que a gente precisa, de fato, retirar o idoso daquele ambiente. Uhum. Normalmente, através de orientação, a gente consegue que a família se estruture para poder continuar, para aquele idoso continue ali na família dele. Uhum. Porque, muitas vezes, a gente entende que retirar o idoso da casa dele pode ser uma violência muito maior do que a que ele está sofrendo ali.
1: É verdade.
0: Então,
1: aquele apego emocional, né, com o seu próprio ambiente, realmente, deve passar uma sensação de insegurança para ele, ele fica, sim, intimidado, realmente, o emocional pode abalar, né?
0: E esses sofrimentos, eles causam uma dor muito grande, sim, que podem até diminuir a vida útil desse idoso, né? Verdade. A gente já atende isso, eu brinco muito quando eu converso com a dona Rosa, que normalmente, quando vão pro lar, idosos que não querem ir, eles permanecem lá durante muito pouco tempo.
1: Olha, né? Nossa, como então, emocional é importante também.
0: E isso também é importante. A opinião do idoso, ela é extremamente importante, ela tem que ser considerada. Sim, uhum. Porque não é porque ele é idoso que ele não sabe, claro, o que ele quer, claro, ou porque ele não pode fazer as próprias escolhas, uhum, dele. E uma outra coisa também que é importante, que a rede, né, recebe muito, são os casos de idosos que moram sozinhos. A gente tem uma dificuldade muito grande da sociedade, às vezes, entender que, se o idoso, ele tem condição de exercer os próprios cuidados, uhum, os cuidados com a casa, nada impede que um casal de idosos morem sozinhos, uhum, né? Então, faz parte da vida dele. Verdade. Eles conseguem realmente, claro que quando eles têm alguma debilidade, que eles não estão mais conseguindo organizar o dia a dia, a limpeza, uhum, da casa ou as refeições, eles precisam de um apoio.
1: Claro.
0: Mas se os dois idosos dão conta de tudo, uhum, sozinhos, então não é uma violação de direito eles estarem sozinhos.
2: Uhum. Sim,
1: entendi.
2: Com certeza.
1: Importante. Agora, falando especificamente, né, do Dia Mundial de Conscientização da Violência contra a Pessoa Idosa, qual que é a mensagem principal que vocês gostariam de deixar para quem nos acompanha, para quem nos ouve, para a sociedade em geral, sobre o dever de cuidar daqueles que cuidaram de nós, né, e que hoje merecem todo esse cuidado, esse respeito? Qual mensagem vocês deixariam?
2: Eu acho que a mensagem que a gente tem que deixar é para tratar os idosos como um indivíduo, como uma pessoa mesmo. Escutar, conversar, chamar, fazer com que... Conversar com aquele idoso. Quantas vezes a gente já reparou em algum evento da família? Parece que o idoso fica lá sozinho.
1: De cantinho, né?
2: De cantinho. Uhum. Então, não, chama esse idoso, vê o que ele quer, faz a comida que ele gosta, conversa com ele, se interesse sobre a vida dele, o que ele viveu, o que ele passou, como... Quem foi essa pessoa, uhum, não é? E aí eu acho que vai melhorar, porque tem muita solidão, né? Mesmo quando tá rodeado de pessoa, tá, sim, solitário. Sim. Então eu acho que trazer o idoso pra... E tem em mente que o idoso é o jovem que deu certo, uhum, né? Porque se não deu certo, não virou idoso.
1: Verdade.
2: É, então é isso. Uhum. Então trazer realmente o idoso para nossa convivência, se interessar mais pela vida dele, que geralmente são pessoas muito interessantes, que viveram, sim, muita coisa. Uhum. É. O jovem tem a tendência, eu sei porque, né, todos nós também já fomos jovens, tem a tendência de achar que as pessoas mais velhas não entendem. E na verdade elas entendem. Elas entendem. Então, saber um pouco mais da vida daquela pessoa, conhecê-la mais profundamente, acho que é bacana.
1: Não, muito bacana.
0: Realmente é isso, né? Nós somos uma população que está envelhecendo.
1: Verdade.
0: Então, cuidar dos nossos idosos é cuidar da gente mesmo.
1: Sim.
0: Né? Eu falo que pensar a política pública para a pessoa idosa é pensar a política pública para a gente mesmo.
1: Sim.
0: Né?
1: É.
0: E aí, uma sociedade que pensa nos seus idosos é uma sociedade que, na verdade, pensa no futuro.
1: Sim.
0: Então, isso é importante. E eu também queria deixar aqui, antes de encerrar, uhum, só os canais de denúncia.
1: Ah, sim, por favor.
0: Né? Se tem conhecimento de algum idoso, uhum, que está passando por alguma situação de violência, uhum, a gente tem o Disque 100, que você pode ligar de qualquer telefone, uhum, não precisa se identificar, uhum, né? Funciona 24 horas por dia. Tem os canais da polícia, tanto da Polícia Militar quanto da Polícia Civil, uhum, que também podem ser feitos denúncias de forma anônima. Tem o Conselho Municipal da Pessoa Idosa, o Ministério Público, o CRAS, o CREAS. Então, assim, é importante que essas situações não sejam silenciadas.
1: Claro,
0: né?
1: Claro. Eu acho que essa questão, né, foi

0: Uma das perguntas, né? Muitas vezes está acontecendo coisas, mas estão ali silenciadas, né? As pessoas não estão tendo conhecimento de que aquilo está acontecendo. Se alguém sabe, se alguém está observando, é importante que essa pessoa faça alguma coisa.
1: É,
0: né?
1: Porque denunciar não quer dizer que eu estou fazendo fofoca, quer dizer que eu estou protegendo.
0: Não, olha, ali é uma vida, né? Se trata de uma vida, de direitos, né? É uma pessoa, um ser humano que precisa e merece, né?
1: Isso
0: é respeito. Eu quero agradecer a vocês por terem vindo falar com a gente. Fiquem à vontade aí para se despedir dos ouvintes, se quiserem deixar alguma mensagem, fechar o assunto. Fiquem à vontade, mas desde já, muito obrigada a vocês.
2: Eu só tenho a agradecer a oportunidade, né, e falar que estou sempre à disposição para ter essa conversa, para ter essa troca. E é isso. Obrigada.
1: Eu queria agradecer de novo o espaço da Vida Nova, que sempre recebe a gente tão bem, né? Uhum. É, e realmente reforçar essa questão, né, da denúncia. Denuncie mesmo. Na dúvida, denuncie. É. Né? Se eu tenho um familiar que houve um entristecimento, ele está ficando mais triste, mais isolado, isso. Procura saber por quê, porque pode estar acontecendo alguma situação de violência que a gente não sabe. Uhum. É, um idoso que está sempre apertado com dívidas também, pode ser um sinal que ele pode estar sendo vítima de violência patrimonial. Sim. Então, assim, fique atento. Né? E denuncie, porque denunciar é uma forma de proteger.
0: Sim, com certeza. Então, mais uma vez, muito obrigada a vocês.
2: Obrigada.
0: E aqui nós vamos finalizando esse primeiro Pod News de hoje. Eu falei aqui com a doutora Silvia Maria, juíza titular da 2ª Vara Civil Criminal e da Infância e da Juventude da comarca de Goiânia, e a Dalila Cunha, secretária municipal de assistência social, falando aí sobre a pessoa idosa, os direitos da pessoa idosa, lembrando que hoje é o dia de comemoração aí a essa conscientização, né? O Dia Mundial da Conscientização da violência contra a pessoa idosa. Assim a gente vai finalizando por aqui. Lembrando que para você rever o nosso bate-papo, basta acessar o nosso canal no YouTube, que vai estar disponível. Agora são 10 horas e 54 minutos. Segue por aqui o nosso Vida News.

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6: Nós vamos seguindo aqui com Vida News e agora é hora do nosso giro de notícias. Vamos começar falando sobre um homicídio que aconteceu na zona rural de Virginópolis. Um homem de 44 anos, identificado como Kleber Pereira da Silva, morreu após ser baleado na noite de sábado no córrego Bom Jesus da Boa Vista, na zona rural de Virginópolis. Os detalhes você confere com Wagner Júnior.
7: De acordo com a Polícia Militar, a principal linha de investigação é que o crime tenha sido motivado por uma desavença envolvendo o pagamento de uma carne vendida pela vítima. Segundo o registro policial, dois ocupantes de uma motocicleta chegaram ao local e um deles atirou contra a vítima. Em seguida, a dupla fugiu. Imagens de câmeras de segurança e outras informações levantadas pela Polícia Militar ajudaram a identificar os possíveis envolvidos. Kleber foi socorrido por um taxista e levado para atendimento médico, mas chegou ao hospital já sem vida. Conforme apurado pela PM,

0: Ele apresentava uma perfuração causada por um disparo de arma de fogo. Ainda segundo os militares, a possível motivação do crime seria uma desavença relacionada a um atraso no pagamento de uma carne vendida pela vítima. A informação foi repassada aos militares pela família de um dos suspeitos, que afirmou que ele teria contado sobre o desentendimento antes do homicídio. Segundo a APM, a vítima portava uma faca no momento em que foi baleada. As imagens de câmeras de segurança e outras informações reunidas devem ajudar a esclarecer a dinâmica do crime, que será investigado pela Polícia Civil.
1: Os trabalhadores da iniciativa privada e os servidores públicos nascidos em julho e agosto recebem, a partir de hoje, uma nova parcela do abono salarial PIS/PASEP 2026. Ouça na reportagem.
2: O benefício é referente ao ano base 2024 e o valor varia conforme a quantidade de meses trabalhados com carteira assinada. Quem trabalhou durante todo o ano pode receber até 1.621. Para ter direito ao pagamento, é necessário estar inscrito no PIS ou PASEP há pelo menos 5 anos, ter trabalhado formalmente por no mínimo 30 dias em 2024, recebido remuneração média mensal de até 2 salários mínimos e ter os dados corretamente informados pelo empregador. A consulta pode ser feita pela Carteira de Trabalho Digital, pelo portal gov.br, pelo telefone 158 e pelos canais de atendimento da Caixa Econômica Federal e do Banco do Brasil. Os valores estarão disponíveis para saque até o dia 30 de dezembro de 2026.
1: E nós seguimos com Vida News. A comunidade quilombola Córrego Frio, no município de Paulistas, recebeu na última quinta-feira, dia 11 de junho, a ação do programa Próximos Passos, iniciativa do Ministério Público de Minas Gerais, voltada ao fortalecimento do acesso a direitos e à promoção da cidadania em comunidades tradicionais. As informações com Wagner Júnior.
0: A atividade reuniu representantes do sistema de justiça, do poder público municipal, do legislativo local e lideranças comunitárias. As instituições promoveram um momento de escuta, diálogo e construção coletiva de soluções para demandas enfrentadas pela comunidade. A agenda teve também caráter de reunião de trabalho. Na ocasião, o assessor da Coordenadoria de Inclusão e Mobilização Sociais do Vale do Rio Doce, Renato Jacques, apresentou resultados do diagnóstico participativo realizado na comunidade. O levantamento identificou diversos desafios relacionados ao acesso a direitos e serviços públicos essenciais, incluindo abastecimento de água potável, saneamento básico, qualidade das estradas, transporte escolar, fornecimento de energia elétrica, acesso a políticas de assistência social, educação e desenvolvimento econômico. Representantes da comunidade trouxeram como pautas a melhoria no sistema de abastecimento de água, regularização e fortalecimento da associação comunitária, o acesso ao cadastro único, ampliação dos serviços de assistência social, adequação do transporte escolar, reconhecimento dos estudantes quilombolas da rede municipal de ensino e o fortalecimento das políticas de geração de renda. Representantes da Associação Quilombola destacaram a importância de se aproximar dos serviços públicos da comunidade, especialmente em relação ao cadastro único e o atendimento do CRAS. Muitas famílias têm histórico de dificuldades para se deslocar até a sede do município para realizar recadastramentos e acessar benefícios sociais. Outro ponto discutido foi a necessidade de identificação e o cadastramento dos estudantes quilombolas. Representantes do município informaram que está em andamento o levantamento de estudantes para assegurar o acesso a políticas públicas destinadas à população quilombola. Representando a administração municipal, o secretário de Planejamento em Assuntos Jurídicos assumiu o compromisso de construção de um posto específico para a comunidade, além de melhorias nas estradas de acesso. Outro destaque da reunião foi a discussão sobre a igualdade racial no município, bem como o fortalecimento das políticas direcionadas às comunidades quilombolas. Moradores relataram preocupações relacionadas à qualidade da água consumida na comunidade. Foram mencionados casos recorrentes de esquistossomose e a necessidade de adoção de medidas preventivas como a instalação de sistemas de tratamento e cloração da água em conformidade com os padrões sanitários recomendados.
1: Esse foi o nosso giro de notícias do Vida News de hoje. Daqui a pouquinho, a Cláudia Rocha volta com o Matheus Caldeira no Pod News Bem Viver.
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0: 11:03. Seguimos por aqui com Vida News. Agora é hora do Pod News Bem Viver. Hoje nós vamos conversar sobre a dificuldade de assumir falhas na criação dos filhos com o psicólogo Matheus Caldeira, nosso parceiro aqui. Já está conosco, né, Matheus? Bom dia.
1: Bom dia, Cláudia. Bom dia para você, ouvinte da Vida Nova FM.
0: Matheus, por que psicologicamente é tão difícil para alguns pais admitirem que cometeram erros na criação dos filhos? E existe algum medo ou mecanismo de defesa por trás disso?
1: Veja bem, Cláudia. Eu posso colocar dois motivos que levam a essa dificuldade, uhum. né? A primeira e a mais fácil até de explicar e de entender é que, Cláudia, criar filhos é algo muito difícil, né? Uhum. Não à toa a gente fala muito disso, né? De que não tem um manual para isso, Sim. né? E não tem um manual para isso justamente porque é realmente algo muito complicado, né? Você vai ver, por exemplo, pessoas que entendem do assunto, né? De educação, por uhum. exemplo, né? Professores, né? Pedagogos, e você vai ver o filho dessas pessoas tudo desajustado, né? E você vai ver pessoas sem nenhuma instrução, né? E que cria muito bem filhos, uhum. né? Então, e por que disso? Porque, na verdade, essa questão de estudo não necessariamente vai levar a uma criação mais adequada ou uma criação menos adequada, uhum. né? Porque estudo não traz necessariamente bom senso, uhum, não é verdade?
0: Verdade.
1: Né? Tem pessoas sem nenhum estudo que são extremamente, que tem um ótimo bom senso, uhum. né? E pessoas com muitos estudos que não têm, né?
0: Verdade.
1: E não só uma questão de bom senso, mas também uma questão de, como eu posso dizer, Cláudia? Veja bem, educar exige também questões inconscientes, que o problema é, como são questões inconscientes, as pessoas não têm consciência daquilo, Sim. né? E são várias questões inconscientes que estão ali dentro, né? Vou dar um exemplo. A pessoa, ela detesta o filho por uma série de fatores, mas por ela ter criado uma concepção de pai e filho, né? De que amor de mãe ou de pai é incondicional, ela não pode perceber esse ódio, e não podendo perceber esse ódio, ela não pode trabalhar isso para melhorar essa situação, né? Então, isso, como falei, um exemplo, existem vários, né? Então não é só uma questão de bom senso, mas tem toda essa questão aí do nosso inconsciente, das nossas relações com as pessoas ao nosso redor, que influencia isso sem a gente saber que está influenciando, uhum. né? Então, o ato de criar filhos, ele é difícil por uma série de fatores. Ah, e tem outra questão aqui também, né? Por que é tão difícil no quesito, como posso dizer, do bom senso até, né? O processo

0: evolutivo, né, de um ser humano, né, de desenvolvimento, passa por diversas fases, diversos momentos, né? Por a gente ter linguagem tão complexa, é mais difícil educar uma criança do que um animal irracional, do que um cachorro, por exemplo, uhum. né? Justamente por causa que a gente tem essa linguagem complexa. E a nossa linguagem complexa, Cláudia, ela passa por vários momentos desde da idade do bebê até a idade de 18, 21 anos, né? Eu gosto de dividir os períodos de formação da personalidade de 7 em 7 anos, né? Então, até os 21 anos são três fases. E quanto mais novo é a pessoa, mais importante é aquele período da fase, né? Então, por exemplo, os primeiros 7 anos de vida, né, que é essa primeira fase de formação da personalidade, é o período mais importante, né? E, Cláudia, nesse primeiro período de 7 anos, olha quantas fases de linguagem uma criança passa, uhum. né? Quer dizer, chega, por exemplo, na fase de bebê ainda, em que o bebê, ele entende o que é dito, mas ele não consegue falar muito bem, uhum. né? Você que já foi mãe, você percebe, muito provavelmente você percebeu essa fase, uhum. né? Que é muito interessante, né? A criança percebe, sabe o que está sendo dito. Sim. Só que ela não consegue dizer aquilo, né? Não consegue falar. Chega num momento lá por 5, 6 anos que a criança não tem jogo de cintura, quer dizer, já tem desenvolvido a linguagem, uhum. só que ela não tem jogo de cintura para noções de certo e errado. Então, quer dizer, o que é certo é 100% certo. O que é errado é 100% errado, né? Então não tem essa questão aí de meio termo, né? Por exemplo, a criança é falada para ela direto que ela tem que fazer xixi no vaso certinho. Aí lá naquela coisa toda, naquela tentativa de segurar e tal, e tem que fazer xixi no vaso, né? Aí ela vai saindo, andando, correndo, né? E faz xixi na calça e essa coisa toda. E isso para ela é o fim, né? E dando a chorar porque fez errado, né? Não tem jogo de cintura, entendeu? Então, quer dizer, não tem coisas que são mais certas do que outras, mais importantes do que outras, né? Aí, perceba que esses dois momentos são totalmente diferentes, né? Aí você vai pegar momentos mais pra frente, que aí começa, por exemplo, as questões da adolescência, né? Das primeiras vezes na adolescência. Então, Cláudia, esses momentos fazem a criação de filhos ser diferente de um momento para outro, né? Você não pode cobrar de um menino de 3 anos o que você cobra de um menino de 15.
1: Claro.
0: Né? E isso é bom senso, né? E isso é um pouco difícil de você perceber. Então, uhum. percebe que é algo extremamente difícil de fazer.
1: Uhum.
0: Né? E sendo difícil de fazer, é algo que gera muito debate.
1: Sim.
0: Né? Vai ter a própria noção de certo e errado, né, Cláudia? Vão ter pessoas que vão achar certo bater, né? Vão ter pessoas que vão abominar bater. Tá certo ou tá errado, né? A questão muito da frequência tá aí, né? Tem várias questões a respeito disso, né? Se você percebe que ensinar certo e errado é difícil, só se olhar para várias pessoas, né? Tem pessoas que não tem problema nenhum em passar a perna nos outros.
1: É verdade.
0: Né? Uhum. Então como que essa pessoa vai criar alguém que tem uma dificuldade muito grande de passar a perna no outro?
1: Verdade.
0: Né?
1: É.
0: Então, as próprias noções de certo e errado dos pais uhum. vão influenciar a criação desses filhos.
1: Sim.
0: E, Cláudia, é tão maluco essa questão de criação de filhos, que é aquilo que eu falei pra você, né? Tem um pai não tem problema nenhum de passar a perna nos outros,
1: uhum.
0: né? E mostra isso pros filhos. Aí tem um filho que cresce e aprende justamente o contrário.
1: Verdade,
0: de alguma forma.
1: Verdade.
0: Né? Que detesta passar a perna
1: uhum,
0: nos outros.
1: Uhum.
0: Né? Aí, nessa mesma família, vai ter um filho que adora passar a perna nos outros.
1: É incrível mesmo.
0: Né? Então,
1: é bem complexo.
0: É muito complexo, né? E é tão difícil que não existe essa coisa de pai criar filho igual. Né, no sentido de dois irmãos, né? Não vamos colocar gêmeos aí não, que realmente é mais complicada uhum. essa questão, mas dois irmãos de idades diferentes.
1: Uhum.
0: A criação é diferente,
1: uhum.
0: porque os pais aprenderam, entre aspas, né, com a criação do mais velho,
1: uhum.
0: e são pessoas mais velhas hoje.
1: Sim.
0: E você sendo pessoas mais velhas hoje, sua energia é diferente.
1: É.
0: Né?
1: O modo de ver as coisas também é diferente.
0: O modo de ver as coisas é diferente.
1: É,
0: né? Então, Cláudia, é difícil demais. É difícil demais. É, sim.

0: Com certeza. Né?
1: E sendo difícil demais, não dá nem pra saber se você tá fazendo certo ou tá fazendo errado.
0: Nossa, é mesmo.
1: Não é? Então, muitas vezes, não é nem questão de admitir o erro, é questão de não saber mesmo. Não saber se fez errado, se fez certo. Né? E tem uma outra questão. Aí nessa dificuldade que as pessoas têm de reconhecer o erro, que é a questão de reconhecimento de erro. Né? Eu não sei, Cláudia, se é uma questão da nossa espécie ou se é uma questão do brasileiro, tá? Ou das pessoas, ou da cultura regional nossa aqui de Minas, por exemplo. Não sei. Mas a gente tem uma dificuldade muito grande de reconhecimento de erro, de forma geral, né? Não é só pais e mães com dificuldade de reconhecer que errou com os filhos, não, né? E isso eu até exemplifico que acontece com muita frequência. Você tá numa discussão com um amigo, né? Aí vamos supor que você vence a discussão. O amigo se cala. Ele não vai virar para você e falar que você tá certo.
0: Verdade. Né?
1: E você pode ver, na sua realidade, quando você se percebe errada, né? Eu posso me ver numa situação que eu me percebo errado. É muito mais frequente a gente se calar.
0: É.
1: A gente não vira pro outro e fala, você tá certo. Errei aqui.
0: Então você vai procurar mil justificativas para você ter pensado daquela forma, né?
1: Exatamente. Né? Então, o mais comum, e isso é interessante porque realmente, Cláudia, essa é uma qualidade rara, né? Pessoas que reconhecem o erro, né, em voz alta, por exemplo, né? É uma qualidade bastante rara. Você vai ver mais vezes pessoas que não reconhecem ou que se calam, né? E isso é interessante, né? Porque não, porque são dois momentos, né? Primeiro você tem que reconhecer o erro.
0: Sim.
1: E depois você tem que reconhecer em voz alta.
0: Sim.
1: Né? Vai ter pessoas que reconhecem calada. Né? E isso é um problema, Cláudia, porque reconhecer que errou calado, né, na verdade, torna difícil para você reconhecer aquilo depois de novo. Porque, veja bem, quando você reconhece o erro calado, você vai ficar pensando naquilo e tentando arrumar justificativas daquilo que você falou, né? Mas quando você reconhece o erro e fala, aquilo se resolve.
0: É mesmo.
1: Né? Você resolve aquela questão. Né? Você falou, aquilo para, aquilo meio que esvazia na sua mente.
0: Sim, verdade. Né?
1: E você começa um processo, por exemplo, contrário, de, em vez de ficar tentando arrumar a justificativa do porquê que deu aquilo, tentando arrumar explicações para resolver aquilo, caso aquilo aconteça de novo. Né? Quer dizer, tentando não errar aquilo lá de novo. Né?
0: Não repetir o erro.
1: Não repetir o erro. E isso é interessante, né, Cláudia? Como reconhecimento de erro é algo difícil.
0: É, verdade.
1: Né?
0: E será que também seria o fato de que, e se eu falar que não, realmente, aí eu tava errado, e aí a minha preocupação, vou tô dando um exemplo, a minha preocupação com a reação do outro com essa minha... né, com o meu reconhecimento de erro, como é que o outro vai reagir? Ele vai crescer pra cima de mim? Ele vai falar, pois é, eu sabia que você tava errado. Será que esse medo também da reação do outro pode fazer a pessoa se calar? Eu reconheci que tô errada, mas eu não vou dar ele motivos pra ele crescer pra cima de mim?
1: Sim, sim. Na verdade, o motivo que faz as pessoas a terem dificuldade de reconhecer que errou, né, um deles é justamente esse medo... Da opinião do outro.
0: Sim.
1: Né? Não necessariamente da opinião, né? Porque você colocou aqui uma coisa até
0: essa
1: melhor,
0: reação,
1: né? A reação, né? Melhor, a palavra até melhor. Né? Porque é isso, você tem medo de a pessoa chegar e crescer em cima de você, né? E de alguma forma te tratar pior, entre aspas, diante daquilo ali, né? Mas não é só por causa disso, né? Tem também as questões internas, né? De orgulho, né?
0: Sim.
1: E de vergonha, né? Então, uma coisa é você, quando você reconhece que errou, dá uma ferida no orgulho.
0: É verdade.
1: Né? Você fica mais incomodado com isso, né? E também, além disso tudo, gera uma certa vergonha. Né? Você fica incomodado com aquilo também. Você fica, então, quer dizer, duplamente incomodado.
0: Sim.
1: Né? Então, é realmente algo difícil. Mas o interessante, Cláudio, que essa questão que você colocou aí, É muito curioso, que eu já passei por isso várias vezes, porque eu tento ter essa qualidade.

0: de reconhecimento em voz alta do erro, sim, né? É, que na verdade é uma qualidade que você vai treinando com o tempo, né?
1: Que bom,
0: às vezes você cala, né?
1: Às vezes é boa.
0: Exatamente, às vezes você cala. E é interessante, Cláudio, porque eu já me peguei nas duas situações.
1: Ah, sim.
0: Né? Tanto na situação que eu falei o erro, quanto na situação que eu ganhei e a pessoa falou o erro.
1: Ah, sim.
0: Né? Uhum. É, eu lembro, por exemplo, de uma situação em que eu tava no carro, né? E o motoqueiro me fecha, né? Que isso? Você tá doido? Você, né? Quase arrumou uma confusão aí e tal. Ele vira pra mim, Cláudia, e fala: você tem razão, cara. Né? Fiz besteira aqui, desculpa aí. Cláudia, eu fiquei sem reação.
1: Interessante, né?
0: Né? Isso é interessante, né? E da mesma forma, quando eu passei por uma situação dessas, né? É, por exemplo, numa discussão com minha companheira, em que nessa discussão eu estava realmente errado,
1: uhum,
0: né? Eu parei assim e falei: você tem razão, é isso mesmo, né? Você tá certo aqui.
1: Ela também, né, deve ter ficado surpresa.
0: Ela
1: é uma reação.
0: Repetiu o que ela falou antes,
1: uhum,
0: de tanto que ela não sabia como reagir.
1: Olha aí.
0: Né?
1: Interessante.
0: Aí eu virei pra. É, sim, né? Você tá certa.
1: Olha.
0: Cláudia, a discussão acabou. Olha instantaneamente. Aí.
1: Como verbalizar é importante, né, Matheus? Né?
0: Olha que interessante, né? Quer dizer, isso é uma questão muito curiosa e que a minha abordagem coloca isso muito em alguns textos. Eu acho isso muito interessante, que, Cláudia, as pessoas são mais empáticas do que a gente acha que elas são. Né? As pessoas são mais tolerantes com o erro do próximo do que a gente acha que é.
1: Sério?
0: Né? E isso, quando você para e pensa nisso e vai colocar isso na vida, você percebe que é verdade. Obviamente vai ter pessoas intolerantes, uhum, né? Vai ter pessoas que, como você falou, vai crescer em cima,
1: sim,
0: da gente.
1: É verdade.
0: Só que a maioria das pessoas não agem dessa forma.
1: Olha. Bom.
0: Né? E isso é interessante.
1: Uhum, bem interessante.
0: Né? E é curioso como que a gente tem uma opinião oposta disso, né?
1: Uhum.
0: Né? Quer dizer, a realidade, quando a gente coloca isso em prática, a gente vai perceber que as pessoas são mais tolerantes, né? Mas a gente acha que não é, né?
1: Uhum,
0: isso é bem,
1: verdade,
0: bem curioso, né?
1: Bem curioso mesmo.
0: E as pessoas são muito tolerantes,
1: uhum,
0: mesmo com
1: que
0: o erro.
1: Bom,
0: né? A partir do momento que você reconhece, né?
1: Pois é.
0: Né?
1: É inclusive o tema da nossa conversa hoje, né? Por que dessa dificuldade de reconhecer que errou ali com a criação dos filhos? Eu acho que assim, é uma outra questão também, aí eu tô falando como mãe, você pode falar como psicólogo, Matheus, é que às vezes também você fica naquela dúvida: será que eu tô fazendo certo? Será que eu tô fazendo errado? Mas aí vem aquelas críticas de fora: não, você devia ter feito isso, você devia ter feito aquilo. Acho que é muito complicado você opinar na criação da outra pessoa, porque não é fácil. Cada indivíduo é diferente, como você mesmo falou, né? Tá pai e mãe, cabeças diferentes, aí vem a criança que tem uma outra cabecinha diferente, são pessoas que têm que conviver e você tá ali com aquele ser humano, tá em formação e você tem que ajudar essa pessoa a ter uma boa formação. E às vezes você erra realmente, mas essas críticas que vêm de fora, na maioria das vezes, eu acho que deixa a pessoa mais incomodada do que ajuda, né?
0: O problema, Cláudia, é que... como que eu posso dizer isso? É porque, na verdade... realmente gera essa confusão, né? Porque você vai perguntar para duas pessoas se você fez certo ou errado,
1: uhum,
0: você vai receber uma resposta de que fez certo e outra resposta de que fez errado. Se você perguntar para uma terceira, ele vai falar que mais ou menos, né? Então, quer dizer, esse é o problema. Você vai ter respostas muito diferentes de pessoas diferentes.
1: Sim, verdade.
0: Né? E assim, até mesmo no casal, né? Você vai achar que o mais certo é X, seu marido vai achar que o mais certo é Y.
1: Uhum.
0: Né? Então, às vezes, tem que colocar um meio termo nisso.
1: Sim,
0: como eu falei, olha que confusão que é a criação.
1: É
0: muito difícil mesmo.
1: Uhum.
0: Só que aí, ó, o problema é que eu eu necessariamente vou pegar a minha experiência a respeito disso, né? Que eu tendo a não ir muito pela opinião dos outros,
1: uhum,
0: entendeu? Eu sou mais tranquilo em relação a isso. Tem pessoas que vai seguir muito, né? Tem,
1: sim,
0: pessoas que vão escutar e vai, meu Deus, igual você falou, que você vai ficar confusa, né? Será que eu fiz certo? Será que eu fiz errado? Né? E eu vejo que isso é frequente, né? As pessoas realmente, quando escutam alguma informação de uma pessoa que ela confia, aquilo de alguma forma vai mexer com ela.
1: Sim.
0: Né? E isso não acontece

0: muito comigo, né? Então, por isso que, para mim, eu gosto de pedir conselhos a respeito do que eu posso ou não fazer, porque eu vou pegar aquilo não como uma questão de, tem que fazer isso, mas como informações bônus a respeito do que pode e do que não pode ser feito, entendeu? Então, no meu caso, é bom quando eu escuto outras pessoas, né? Porque não necessariamente eu vou fazer aquilo, né? Mas eu vou pegar justamente como uma gama maior de informações.
1: Você vai filtrar o que você acha
0: melhor,
1: relevante.
0: Né? Exatamente, né? E eu vejo isso na clínica, né? Como é comum várias... E interessante, isso é um comportamento mais feminino. Né? Vocês escutam o que os outros vão falar. Talvez porque a gente é mais cabeça dura até, né? Vocês escutam o que as pessoas falam e aquilo mexe muito com vocês. Né? Vocês ficam realmente, meu Deus, será mesmo?
1: Tá remoendo aquilo ali.
0: Né? Será mesmo? Né? Será que essa pessoa tá certa? Vocês ficam assim, né? No meu caso específico, quando eu falei, eu pego aquilo como um maior aglomerado de experiências que eu vou poder utilizar. Né? Então, quer dizer, no meu caso é bom. No seu caso, não necessariamente, né? Né? Porque aí vai fazer você ficar mais em dúvida
1: confusão,
0: ainda. Né?
1: Verdade.
0: Por isso que é um problema. Aí vai de pessoa para pessoa, né? Para você especificamente, você aprendeu, né? Que não é bom escutar muito o que os outros falam, né? Na criação, né? E na verdade, é bom você filtrar mesmo, né? É bom ter uma filtragem ainda da seguinte forma. Vê como essa pessoa... Vê os filhos dessa pessoa.
1: É verdade.
0: Né? são bem criados? Se são bem criados, essa pessoa tem boa informação a passar.
1: Sim, sim.
0: Né? Agora, se os filhos dessas pessoas não são bem criadas, né? São filhos esquisitos, né? O que tem vários problemas, né? Não foram criados muito bem. Pra que você vai escutar o que essa pessoa tem a dizer?
1: Verdade. Acho que nós podemos concluir dizendo que é complexo, é complicado, e a pessoa que reconhece que não está conseguindo, né, que está cometendo erros ali na criação dos filhos, eu acho que se ainda há tempo, como você falou aí, né, que tem as etapas, as fases, se ainda há tempo e você reconheceu, olha, busca ajuda, acho que de um profissional, de alguém de confiança, alguém como você falou, né, Matheus, que tem realmente ali os filhos muito bem criados, você tem ali algo que dá para extrair alguma coisa para você, né? Eu acho que se você se viu assim como uma pessoa que está errando na criação, vale a pena.
0: Exatamente, né? Tem realmente a opção de você ir buscar ajuda em uma ajuda profissional, né? Tem essa opção. Tem até questões religiosas, né? Você pode buscar ajuda de um padre, pastor ou coisa desse tipo, né? Ou de pessoas ao redor, porque o interessante é quando você vai para uma congregação, a congregação é cheia de pessoas, né?
1: Sim.
0: E ali você vai conseguir ver, por exemplo, os filhos que são mais bem criados.
1: Sim,
0: do que outros.
1: Verdade.
0: Né? E ali...
1: Dá pra fazer uma pesquisa de campo.
0: Dá pra fazer uma pesquisa de campo, exatamente. E viu alguns filhos assim que se admira, chega lá e pergunta, né? Se você tem alguma dúvida a respeito do que fazer, né? E, como falei, tem na própria família, você pode ver que tem filhos melhores criados do que outros, né? Então, vale a pena chegar lá perto. E, como falei, tem essas questões do profissional, né? O profissional pode dar uma dica, né? Um caminho melhor para ser tomado diante de algum problema.
1: Muito bem, Matheus. Assim nós vamos chegando ao finalzinho de mais um Pod News, hoje falando aí a respeito de criação de filhos, né, Matheus? E na segunda-feira a gente volta com mais um assunto.
0: Voltaremos aí, Cláudia.
1: Até lá, são 11 horas e 25 minutos, segue por aqui o nosso Vida News.
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1: Horas e 26 minutos. Um homem de 44 anos, identificado como Kleber Pereira da Silva, morreu após ser baleado na noite de sábado no córrego Bom Jesus da Boa Vista, zona rural de Virginópolis. Detalhes com Wagner Júnior.
3: De acordo com a Polícia Militar, a principal linha de investigação é que o crime tenha sido motivado por uma desavença envolvendo o pagamento de uma carne vendida pela vítima. Segundo o registro policial, dois ocupantes de uma motocicleta chegaram ao local e um deles atirou contra a vítima. Em seguida, a dupla fugiu. Imagens de câmeras de segurança e outras informações levantadas pela Polícia Militar ajudaram a identificar os possíveis envolvidos. Kleber foi socorrido por um taxista e levado para atendimento médico, mas chegou ao hospital já sem vida. Conforme apurado pela PM, ele apresentava uma perfuração causada por um disparo de arma de fogo. Ainda segundo os militares,

0: A possível motivação do crime seria uma desavença relacionada a um atraso no pagamento de uma carne vendida pela vítima. A informação foi repassada aos militares pela família de um dos suspeitos, que afirmou que ele teria contado sobre o desentendimento antes do homicídio. Segundo a APM, a vítima portava uma faca no momento em que foi baleada. As imagens de câmeras de segurança e outras informações reunidas devem ajudar a esclarecer a dinâmica do crime, que será investigado pela Polícia Civil.
1: 11:27, termina aqui mais uma edição do Vida News, com oferecimento da Ótica Olho de Ouro e da Creditiva Soluções em Crédito. O Vida News volta amanhã às 10:30 da manhã. Daqui a pouco, então, entramos no ar em cadeia com a Itatiaia, com o Rádio Esportes. Agora 11:28.
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você, torcedora, torcedor, ligados na Itatiaia, são 11:30. Estamos chegando com o Rádio Esportes desta segunda-feira, 15 de junho de 2026, num oferecimento de Pegada, a marca da conquista. A Itatiaia volta a falar diretamente dos Estados Unidos, aqui em Nova Jersey, um dos palcos da Copa do Mundo 2026, com muitos jogos a todo vapor. O Rádio Esportes de hoje tem a produção de Daniele Rodrigues, a coordenação de esportes de Alexandre Simões, direção de Michel Ângelo, apresentação aqui nos Estados Unidos, é comigo! E vamos às manchetes e destaques do programa de hoje.

0: desafio na Copa do Mundo. No primeiro jogo decepcionou. Aqui em Nova Jersey, empate com o Marrocos no fim de semana por 1-1. Agora é o Haiti no caminho do Brasil. A manchete da seleção brasileira. O destaque do Brasil com Cláudio Rezende.
1: Semana da seleção brasileira começa com expectativas. Por volta de Neymar aos treinos e mudanças no time para sexta-feira.
0: Copa do Mundo segue em destaque aqui nos Estados Unidos, hoje com transmissão de dois campeões mundiais. A Itatiaia transmite a Espanha logo após o Rádio Esportes. O Uruguai no início da noite. Vamos com a manchete, o destaque de Marcelo Beckler, também aqui conosco na cobertura da Itatiaia na Copa do Mundo.
2: Possíveis adversários do Brasil, Japão e Holanda fazem grande jogo neste domingo e a Tunísia demite o primeiro técnico da Copa.
0: É, na primeira rodada já tem treinador demitido na Copa do Mundo. Já já os detalhes pra você aqui no Rádio Esporte. Vamos também com destaques as manchetes dos clubes no Brasil. Primeira manchete do Atlético, o destaque do Galão da Massa. A manchete do Atlético, o Galo, hein? Com Paulo Azeredo.
1: Trio do Galo estreia na Copa do Mundo com o Equador, mas não evita derrota contra a Costa do Marfim.
0: Manchete do Cruzeiro, o destaque do Cruzeirão cabuloso, a manchete do Estrelado com Emerson Pancieri.
3: Meio campista com poucas oportunidades no time titular, pode deixar o Cruzeiro. Clube Celeste acerta programação para a volta das férias.
0: Série B não para. Amanhã tem o Coelhão em campo, hein? A manchete do América, o destaque do Coelho com Fabrício Calazans.
4: Ainda mais pressionado pela tabela, Coelho embarca tarde para Fortaleza com novidades entre os relacionados.
0: Agora são 11:35 no Brasil, aqui nos Estados Unidos, Nova Jersey, 10:35, o tempo virou, hein? O tempo virou nos Estados Unidos, alerta de tempestade em algumas capitais, aeroportos fechados aqui em Nova Jersey, saímos de 40 graus para 18 graus agora, o clima virou, a Copa do Mundo não para, a Itatiaia está aqui para te deixar por dentro de tudo, a única emissora de Minas, com direitos adquiridos, transmitindo os jogos do jeito que o mineiro gosta, com o nosso jeitinho de falar, de informar. É a Itatiaia na sua 16ª Copa do Mundo consecutiva. E claro, você vai participar, acompanhar, assistir ao Rádio Esportes. Vem aqui, ó, pra ver a transmissão da Itatiaia. Que vento, rapaz, olha. Que ventania gelada, Itatiaia, ao vivo pra você de Nova Jersey. Segura aí, Alan Carvalho, as câmeras do Rádio Esportes ao vivo. Ventania não empurra não, meu filho, tá voando equipamento, tá voando tudo. E você vê ao vivo aí, ó, cola comigo no YouTube. São imagens do Rádio Esportes ao vivo no YouTube, no Itatiaia Esporte, no Itatiaia Oficial. Você interage, manda sua crítica, elogio, sugestão. O chat está liberado, já já tem a opinião, análise de Ale Oliveira. A sua opinião também é muito importante. E no YouTube, além de assistir ao Rádio Esportes, você também concorre a prêmios. 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E claro, na capital, região metropolitana, você no trânsito, hein? Nesta segundona, muito obrigado pela carona. Vamos juntos, hein? Com o Rádio Esportes, nesta segunda-feira, ao vivo, nos Estados Unidos. Essa venta

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horas com mais 40 minutos, a Itatiaia, aqui direto de Nova Jersey. Eu falei no início do programa, né? Ventania, frio aqui, rapaz. Já voltei, ó, pra quem tá no YouTube, com o agasalho da Itatiaia, use Dash. 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Então agora já devidamente protegido, porque tá uma ventania, o clima virou e fechou o tempo aqui nos Estados Unidos, viu? Muitos aeroportos com voos cancelados, tempestades em várias partes do país, e aqui a gente saiu de 40 graus para 18, tá caindo a temperatura com o vento, sensação já de 14, 15 graus aqui em Nova Jersey. Em Atlanta, onde joga a Espanha daqui a pouquinho, mais de 300 voos cancelados em função de tempestades. O clima fechou, o tempo virou. Ih, fechou o tempo, amigo. Aqui nos Estados Unidos, já já informação completa para você do que tá rolando também, claro, na Copa do Mundo FIFA 2026. O Rádio Esportes tem prêmios para você. Eu quero te presentear. A pergunta de hoje é sobre a Espanha, que joga daqui a pouquinho, hein? Espanha e Cabo Verde. Rádio Esportes hoje mais curto, até meio-dia 45, porque na sequência, 1 da tarde, tem a Espanha em campo. A Espanha

0: 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Participa aí no WhatsApp 99651-9657. No WhatsApp, gente, mensagem de texto com o seu nome completo e a resposta do programa de hoje. Eu quero saber o ano em que a Espanha foi campeã do mundo. A Espanha joga hoje e a Itatiaia transmite aqui direto dos Estados Unidos.
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0: 11:43 aqui em Nova Jersey, 10:43, comentarista Itatiaia na Copa do Mundo, Ale Oliveira. Rapaz, tempo virou, hein, Ale? Saímos de 40 graus, agora esse friozinho, esse vento gelado, você já tá com essa jaqueta também, né? 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
3: Bom dia, viu, Tiagão, aos companheiros e todo mundo que nos consagra na rádio mais ouvida do Brasil, Pinguim de Geladeira, tá usando cobertor e cachecol. Deu uma virada boa, não tem aquele calorão, né? Agora tá bom pra empinar uma pipa, você empina uma pipa?
0: Lá em Belo Horizonte a gente fala papagaio, não é
3: pipa? Ah, então empinar um papagaio, ok? Até porque pipa pode dar um outro coisa.
0: E se você for soltar pipa ou papagaio, não use cerol, não use linha chilena, solta na boa, vai curtir. Eu, quando adolescente, adorava, mas sem cerol, por gentileza, por favor, não coloque a sua vida e a vida dos outros em risco. Bom lembrete, viu, Ale Oliveira?
3: Eu vou passar cerol na mão.
0: Não, cala a boca.
3: Não vou não, né?
0: Não vai passar nada.
3: Evidente que não.
0: É pra soltar na boa.
3: Tá bom.
0: Sempre.
3: Okay.
0: Agora 11:44. Cala a boca. 11:44, você aqui no Rádio Esportes e o Brasil, hein? Ah, o Brasil não passou o cerol em Marrocos não, meu amigo. O Brasil foi liso contra Marrocos e ficou no empate por 1-1. Cláudio Rezende vai chegar com as informações da seleção brasileira. O Cláudio Rezende na concentração do Brasil. Começou a preparação da seleção para o próximo jogo em sexta-feira. É o Haiti no caminho da seleção brasileira. O Ale Oliveira, vamos falar um pouquinho desse jogo do Brasil que decepcionou, né? Em especial, primeiro tempo muito ruim. O Casimiro, uma tragédia. O Ibanhas ainda também muito mal. O que você me diz do jogo que você comentou lá em Nova Jersey com mais de 80 mil pessoas no MetLife Stadium, Ale?
3: É, e aquele gol do Vinícius Júnior, né? Jogada individual, acho que deu uma salvada boa no Brasil, né? Porque o primeiro tempo era pro Marrocos ter conseguido uma vantagem mais significativa. O Brasil jogou muito mal, começou muito mal. Individualmente, algumas peças que estavam desastrosas, né? O Ibanez, o Casemiro, o Igor Thiago, o Paquetá começou muito mal o jogo, depois até se recuperou, a mesma coisa com o Bruno Guimarães, mas individualmente a seleção brasileira foi muito mal e eu acho também que foi muito mal escalada, né? Então, vamos ver como é que o Ancelotti vai pensar o time para sexta-feira, porque em tese, né, o Thiagão, pensando na classificação, eu não penso na possibilidade do Brasil ser eliminado, evidentemente, mas pensando na classificação como campeão desse grupo, em tese, você vai disputar no saldo de gols com a seleção de Marrocos. Quem ganha melhor, quem ganha demais do Haiti e da Escócia.
0: Lembrando que a Escócia venceu o Haiti por 1-0 apenas, né? Uma vitória magra, apertada no grupo do Brasil. Nesse momento, a Escócia está liderando o grupo do Brasil. A Escócia com 3 pontos, Marrocos e Brasil 1 ponto cada. E o Haiti na lanterna. Haiti derrotado para a Escócia por 1-0. Vamos falar de outros jogos do fim de semana, falar dos jogos de hoje da Copa do Mundo também. Mas agora, um espaço para o jornalismo da Itatiaia, nosso time de jornalismo de plantão, tem informação importante no trânsito. A informação de momento, eu falei que o bicho tá pegando aqui nos Estados Unidos e fechou o tempo aqui nos Estados Unidos. Nós vamos trazer informação em tempo real. Quem tá chegando com a informação aqui no Rádio Esportes? Tá pegando fogo na 040. Carreta na 040, Vitor Brandão. O que tá pegando? Ô, Vitor! É, qual a altura da 040 essa carreta incendiada, hein, Vitor? Bom dia!
4: Bom dia pra você, Thiago Reis, e pra quem nos acompanha, isso mesmo.

0: mesmo. Informação de momento é que uma carreta pegando fogo bloqueia a BR-040 em direção ao Rio de Janeiro. Mais precisamente, esse veículo se encontra no quilômetro 562 em Nova Lima, ali na altura do condomínio Miguelão, para quem conhece aquela região antes do trevo que dá acesso ao Alphaville. Segundo informações da EPR, concessionária que administra o trecho, o motorista conseguiu sair a tempo com vida do caminhão e não se feriu. A carreta está pegando fogo, o corpo de bombeiros também foi acionado e a faixa da direita está bloqueada. Por um momento, a rodovia chegou a ser completamente interditada, mas eles conseguiram fazer parcialmente a liberação da pista, que agora flui pela faixa da esquerda. A qualquer momento, essa rodovia pode ser fechada novamente para continuar o atendimento a essa ocorrência. Mas, para reforçar para o motorista, que segue pela BR-040 em direção ao Rio de Janeiro, uma carreta pegando fogo bloqueia agora a faixa da direita do quilômetro 562 em Nova Lima. Tiago Reis.
1: Muito obrigado, Vitor. A informação sempre prioridade na Itatiaia. O que acontece de mais importante em Minas, você fica sabendo primeiro aqui. Agora, 11:48, voltemos a falar de Copa do Mundo, a Itatiaia no país da Copa, no oferecimento do Inter. 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

0: focar, concentrar no Haiti, não só vencer, como também de preferência fazer um saldo de gols importante, critério de definição na classificação, Cláudio, e a Semana do Brasil, sexta-feira é a seleção haitiana no caminho do Brasil, Cláudio Rezende, vamos sair daqui de Nova Jersey, onde estamos acompanhando a seleção brasileira, estamos na cidade de Union, e o Cláudio Rezende, na cidade onde está concentrada a seleção brasileira, aí tá essa ventania como aqui, e conta, Rezendão, concentração do Brasil ao vivo, fala aí, Rezende.
1: Um abraço, Thiago, aqui também, tá ventando, quem tá no YouTube tá vendo aí, ó, estamos próximos de algumas árvores aqui, bandeira dos Estados Unidos ali, tremulando, tá ventando por aqui também. O Brasil que tem treinamento à tarde, viu, Thiago? Vai começar para valer a preparação às 5 horas da tarde, horário local, 6 horas da noite no Brasil. Seleção brasileira começa a preparação para pegar o Haiti, ainda aqui no CT Columbia Park, cidade de Morristown, na região aqui de Nova Jersey também. E há uma expectativa aí da semana para mudanças no time. Como o Ale Oliveira já destacava, o Brasil foi bem melhor no segundo tempo. Eu já tenho quase certeza que o Danilo vai ser o lateral pela direita do Brasil. E eu acho que podem ter outras mudanças também para esse jogo de sexta-feira. Ô Thiago, vamos trazer alguns dos personagens da seleção brasileira nesse jogo do último, o da estreia. O lateral Danilo, eu falei dele aqui, que deve aparecer no time. O que o Brasil pode tirar de lições, principalmente no jogo que foi muito abaixo no primeiro tempo contra o Marrocos?
2: É importante pro crescimento a maturidade, obviamente é mais importante vencer e ter um comportamento adequado em campo. Penso que esse jogo, esse resultado vai fazer com que a gente cresça para os próximos jogos, essa é a expectativa.
3: O que faltou para a vitória?
2: Então a gente fazer um gol a mais, ficou 1-1 no final das contas. Isso a gente já sabia, a gramada é o que é nos Estados Unidos, a gente tá cansado de jogar aqui, várias vezes eu sinceramente acho que esteve até bastante bom para aquilo que é o padrão.
4: Danilo, o que se a gente precisa melhorar? Que não deu certo?
2: Um pouco de ser um pouco mais tranquilo e um pouco mais consciente das nossas forças, né? Acho que a gente em determinado momento foi um pouco ansioso demais, perdeu um pouco de posição, consequentemente perdeu duelos, as distâncias não estavam boas, e a partir do momento que a gente conseguiu corrigir isso, a gente melhorou, cresceu durante o jogo, cresce

0: venceu em confiança e aí sim o jogo ficou melhor para nós.
1: Tá aí o lateral Danilo, que é importante, né? A palavra dele, jogador experiente. Vamos sair do Danilo para o zagueiro, capitão Marquinhos, falando da avaliação dele, desse primeiro jogo. Todo mundo esperava mais do Brasil, Marquinhos.
2: Olha, queríamos essa vitória, né? Essa vitória era primordial pra gente começar essa competição bem, pra ganhar confiança. Infelizmente ela não veio, com isso vem reflexões, né? Pra gente poder melhorar, pra gente poder seguir nessa competição com confiança, né? Mas a gente sabe que realmente esse primeiro jogo ele é importante, mas não se define a competição aqui, né? A gente tem que trabalhar com essa mentalidade, saber que a gente pode melhorar muita coisa, né? Que esse jogo vai nos mostrar um caminho a se seguir agora daqui pra frente, né? Mas que esses outros jogos, esses próximos jogos são importantes para essa classificação agora.
1: Tá aí então, palavras também do zagueiro Marquinhos no Rádio Esportes. Então, Thiago, a gente está tendo aí vários depoimentos de atletas experientes de que o Brasil poderia render mais, mas o adversário também já foi um teste importante, um adversário que tem um ranqueamento muito bom na FIFA, né? O sétimo colocado, Marrocos não perde há 30 jogos. E o campeonato não se decide aqui. Mas de qualquer forma, Thiago, que essa questão da ansiedade, ela já passou, já teve a estreia, que aqui em diante o Brasil possa engrenar na competição agora. Eu tenho um sentimento, Thiago, a gente que está acompanhando a seleção brasileira desde quando chegou aqui aos Estados Unidos, que o Ancelotti começa uma Copa do Mundo sem o time, né? Então, assim, ele vai tentar encontrar o time durante a Copa do Mundo. E aí, logicamente, o Brasil vai ter que acelerar processos durante a competição. E agora, Haiti, você falou bem, tem que ganhar e ganhar bem. Porque podemos ter aí uma definição de primeiro lugar do grupo, Thiago, pelo saldo de gols. Se Marrocos ganhar também de Haiti e Escócia, então o Brasil tem que fazer a parte dele e tem que melhorar, Thiago Reis.
3: Ô, Ale Oliveira, o Cláudio usou uma expressão, na verdade uma informação, e ela já era especulada antes da Copa e ela ficou muito evidente com o jogo. O Brasil não tem um time. O Carlo Ancelotti não tem uma escalação definida. Isso é preocupante, já era antes da Copa e ficou muito evidente, muito latente no jogo. Até nas alterações, né? Ele mexe no time sem uma racionalidade, sem uma linha, assim, ó, aquele é reserva desse, não. Foi meio que no desespero as alterações.
4: E me decepcionou bastante, viu? Porque a gente tem uma expectativa do Ancelotti de acordo com a carreira dele, né? 5 Ligas dos Campeões como treinador. Ele ganhou por todos os países que ele dirigiu as equipes, né, os campeonatos nacionais mais importantes do mundo. E assim, com todo respeito, né? Eu fico imaginando como que deve ter sido o treinamento para ele entender que o Ibanez produz mais na lateral direita do que o Danilo. O Casemiro, ele fez uma temporada extraordinária, a última dele no Manchester, mas contra o Egito o Casemiro já foi muito mal. O que que o Casemiro fez nos treinos, além de bater no Hendrick, que, né, credenciaram ele a ser titular jogando esse futebol que a gente viu contra a seleção de Marrocos? Outra coisa, a presença do Igor Thiago, né, como um centroavante, ele que nem estava na lista, fez o seu quarto jogo com a seleção brasileira contra um adversário muito forte que iria nos atacar como atacou, principalmente no primeiro período. O Igor Thiago, além dele não se justificar tecnicamente, ele ainda prejudica o esquema, né? Porque o Vinícius e o Rafinha tem que correr muito para trás para salvar ele no momento defensivo. E assim, então foram várias situações que ele não precisava de um tempo para entender que não seriam as melhores, né? As melhores escolhas. Mas que bom, né? Você falou aí, vendo sempre a metade do copo cheio, que bom que o Brasil não perdeu, né? E que ele tenha realmente aprendido as lições, pensando na sexta-feira, que é um jogo diferente. O Brasil, ele não vai ter que remontar o time para a Copa do Mundo. Eu acho que ele vai ter que fazer um time para sexta-feira. Um time muito mais agressivo, um time muito mais ofensivo, pensando não só na vitória, como disse o Claudião, mas também numa goleada, se possível, né?
3: É isso. Ô, Cláudio Rezende, como é que fica a semana da seleção? Muitos treinamentos até a sexta-feira. E aí partiu Filadélfia, né? Que é aqui pertinho de Nova Jersey. Brasil vai, joga e retorna para concentração aqui nos Estados Unidos, aqui em Nova Jersey, Cláudio.
1: O detalhe, Thiago, é que o Neymar

0: Vamos ver, né? Se o Neymar, durante a semana, pode aparecer em campo. Há uma expectativa que ele apareça na transição. E aí vamos ver, né? Se o Neymar consegue, pelo menos, ter uma evolução durante a semana para conseguir jogar na sexta. Hoje, na seleção brasileira, Thiago, Neymar é tratado como dúvida para o jogo contra o Haiti. Até porque, Thiago, vamos completar essa semana em um mês em que o Neymar tem a lesão e não treina. Ele teve a lesão no dia 17 de maio, jogo do Santos contra a equipe do Coritiba. De lá pra cá teve a convocação oficial pra Copa. Ali a seleção, ele tinha um edema, né? Depois mudou, lesão, grau 2 na panturrilha. Então o Neymar, que é uma expectativa, uma esperança no Brasil, pode não jogar ainda nessa segunda rodada. Vamos aguardar, Thiago. Eu tô ansioso para que o Neymar apareça no treino. Quem sabe hoje, hein? Lá na turma do bate-bola a gente já tem o Neymar, pelo menos, ali dando algumas corridas no gramado, fazendo alguma coisa no campo. Mas, repito, Neymar pode não aparecer ainda nesse segundo jogo contra o Haiti. Ele que tá depois do primeiro jogo, né, Thiago? Quem gosta do Neymar ainda tá falando que tem que acelerar a volta dele. Mas a seleção brasileira vai trabalhar com cautela, porque a Copa do Mundo pro Brasil, pro Neymar, pode ser realmente a partir do mata-mata ali do terceiro jogo em diante, viu, Thiago?
1: É, e o Brasil precisa se classificar em primeiro, né? Já vamos falar do jogo da Holanda. Aliás, Holanda fez talvez o melhor jogo da Copa do Mundo. Um 2-2 emocionante contra o Japão, e é desse grupo que sai o adversário do Brasil na próxima fase. Assim como o Brasil, a Holanda também tropeçou, tomou um gol no finalzinho do Japão, 2-2, a Holanda estreando com um empate. Agora, sinal eletrônico marcando meio-dia, já no Brasil, 11 horas da manhã, aqui em Nova Jersey. Vamos trazer os resultados de ontem da Copa do Mundo, os jogos de hoje, Rádio Esportes mais curto, porque daqui a exatamente uma hora vai ter a Espanha, atual campeã. A Espanha já foi campeã, né? A Espanha já ganhou a Copa do Mundo, e é o tema da pergunta do programa de hoje. Eu quero saber em que ano a Espanha foi campeã do mundo. Já já teremos a Espanha em campo, e a Itatiaia transmite daqui a exatamente uma hora com Pedro Abílio, a Espanha diante de Cabo Verde. Você responde a pergunta do programa de hoje, o ano em que a Espanha foi campeã mundial, no nosso YouTube, no Itatiaia Esporte, também no WhatsApp 99651-9657. 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
2: Já tem bola rolando. A Itatiaia vai transmitir o duelo entre Espanha e Cabo Verde. Esse jogo em Atlanta, com alerta de tempestade. Centenas de voos cancelados por lá. O Pedro Abílio vai chegar já com a informação. A equipe da Itatiaia espalhada pelo país da Copa, aliás, pelos países da Copa, né? Pedro Abílio esteve já no México, agora aqui nos Estados Unidos acompanhando jogos também com Marcelo Beckler, girando pelo país norte-americano, trazendo informações da Copa do Mundo. 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Ô Pedro Abílio, alerta de temporal em várias partes nos Estados Unidos. Em Atlanta, onde jogam Espanha e Cabo Verde, você transmite já centenas de voos cancelados, muitos torcedores, inclusive, que iam ao jogo, não conseguiram chegar. O que tá pegando pra Espanha e Cabo Verde? Jogão que você transmite na sequência, logo após o Rádio Esportes, hein, Abílio?
3: Grande abraço a você, Thiago, a quem se liga no Rádio Esportes com a gente. Muita expectativa para mais uma postulante a título estreando hoje. 1 da tarde estarei com Edu Panzi, João Vitor Cirilo e Rubem Júnior em Espanha e Cabo Verde aqui na Itália.

0: 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Chamou muita atenção o forte calor durante o treinamento da seleção espanhola em Atlanta. E esse será o primeiro jogo no Atlanta Stadium. Olha só, Thiago, mais de 300 voos cancelados ou atrasados na manhã desta segunda-feira no Aeroporto Internacional de Atlanta e um efeito cascata na malha aérea da região, com muita gente não conseguindo chegar para acompanhar a partida. Isso porque ao longo da madrugada e também nesta manhã houve tempestade. Neste momento o tempo em Atlanta marca 23 graus, não chove, mas existe uma grande preocupação em relação a esta situação para a estreia dos espanhóis. Agora a expectativa em Dallas é para a chegada dos ingleses a partir de hoje, já que depois de amanhã tem Inglaterra e Croácia, um dos grandes jogos também desta primeira fase na Copa do Mundo, Thiago.
1: Boa, Pedro Abílio, já com toda a equipe da Itatiaia, 1 da tarde em Espanha e Cabo Verde. Eu e Ale Oliveira e Oswaldo Reis, o Tito, vamos transmitir o outro jogo do Grupo H entre Arábia Saudita e Uruguai, esse jogo às 7 da noite, que grupo em Ale, Espanha e Uruguai favoritaço, mas vimos na última Copa Arábia Saudita surpreender, tava jogando ali pertinho, né? No Catar, com uma grande presença do seu torcedor da Arábia Saudita. Não é uma seleção favorita, mas também não estamos ganhando muito cabeça de bagre, não. Espanha, Cabo Verde, Arábia Saudita, Uruguai é o grupo H dessa Copa do Mundo, Ale.
2: É, a Arábia, inclusive, que ganhou da Argentina, né? Então você tem que dar uma respeitada, até porque a seleção do Uruguai também não tá lá essas coisas, né? Então acho que essa vai ser a partida que deve definir o segundo colocado desse grupo, já que a Espanha não é só favorita a ser a campeã do grupo, como para mim é uma das favoritas à conquista dessa edição da Copa do Mundo, com uma geração jovem, muito talentosa, de muito toque de bola, que tem o Yamal, que para muita gente é o melhor jogador do mundo, para mim inclusive. Então uma expectativa muito grande para esse grupo e principalmente para a estreia da seleção espanhola.
1: Já fica ligado, hein? Você que vai trabalhar aí, ó, tá rodando no carro, você que vai voltar daqui a pouquinho do almoço, cola na Itatiaia, transmissão e a mal em campo em Espanha e Cabo Verde. Hoje ainda teremos jogos do grupo G, Bélgica e Egito às 16h, outro grande jogo, e o Irã, jogo envolvendo muita tensão, Irã e Nova Zelândia, esse jogo é às 22h no horário do Brasil. Ale Oliveira, tivemos ontem 2 jogos do grupo E, 2 do grupo F, também 1 do grupo D. A Austrália venceu a Turquia por 2-0, foi o jogo da madrugada do domingo. Depois a Alemanha enfiou 7-1 em Curaçao. Costa do Marfim venceu o Equador por 1-0. Vamos falar desse jogo já, porque tinha muitos atleticanos em campo em Costa do Marfim e Equador. A Suécia venceu a Tunísia 5-1 e a Holanda empatou com o Japão em 2-2. Melhor jogo da Copa até aqui, Alê?
2: Ah, melhor, né? Porque você teve muito equilíbrio e um segundo tempo muito movimentado. Você sabe que esse é o grupo que cruza com o do Brasil, né? Então a Suécia aqui arrebentou com a Tunísia, né? Conseguiu um placar elástico, e Holanda e Japão mostraram um futebol muito próximo, né? Holanda eu acho que é um pouquinho melhor, Japão tá com uma boa seleção, e aí o primeiro colocado do grupo do Brasil, tomara que seja o Brasil, pega o segundo desse grupo, né? E o segundo colocado pega o primeiro. Então, é, realmente, se você levar em consideração o que o Brasil deixou de apresentar e o que mostraram, principalmente Holanda e Japão, mas também a Suécia, mas principalmente Japão e Holanda, dá uma perspectiva, assim, não muito positiva. É claro que o Brasil vai melhorar, tem muita coisa para acontecer, mas se o Brasil jogar o que jogou contra Marrocos, é, não ganha nem do Japão, nem da Holanda, viu, Tiagão?
1: E nem da Suécia, né?
2: Também não ganha da Suécia, e se bobear, não ganha nem da Tunísia,
1: não,
2: viu?
1: Isso não, a Tunísia tomou de 5 da Suécia e demitiu o treinador. Primeiro jogo da Copa do Mundo, já tem treinador demitido. O Marcelo Beckler tem informações da demissão do técnico tunisiano e também desse jogaço do grupo F entre Holanda e Japão, hein, Beckler?
3: Tudo bem, como é que você tá? Um abraço para você, boa semana, boa segunda-feira para todo mundo que tá com a gente no Rádio Esportes. E Tatiana tá falando diretamente de Dallas, aqui no Texas, 24 graus de temperatura nesse momento, um dia nublado. Ontem fez muito calor por aqui, temperaturas acima dos 30 graus. Acompanhamos no AT&T Stadium o empate entre Holanda e Japão por 2-2. Um estádio coberto, climatizado, com um telão gigante, um telão, maior telão do mundo em um estádio de futebol ou de futebol americano, porque é do Dallas Cowboys. E ontem Japão e Holanda empataram por 2-2. Lembrando que quem se classificar no grupo do Brasil pega quem se classificar deste grupo, que tem Holanda, Japão, Suécia e Tunísia. Primeiro do grupo do Brasil contra o segundo deste grupo, o segundo do grupo do Brasil contra o primeiro do grupo que eu tô acompanhando.

0: por aqui. Bom jogo entre holandeses e japoneses, empate por 2-2, a Holanda vencia por 2-1 até os 44 do segundo tempo, quando o time do Japão empatou numa cobrança de escanteio. A gente também teve neste grupo a Suécia fazendo 5-1 para cima da Tunísia, boa participação dos dois atacantes, o Isaac do Liverpool e o Gyökeres do Arsenal, jogadores que movimentaram na última janela de transferências mais de 200 milhões de euros para serem contratados pelos seus times e são a dupla de ataque da Suécia. 5-1 na Tunísia, que demitiu Sabri Lamouchi. Foi demitido depois dessa goleada. A Tunísia busca treinador depois da primeira rodada da Copa do Mundo. Diretamente de Dallas, para o Rádio Esportes, repórter Marcelo Beckler.
1: Boa, Marcelo Beckler! A equipe da Itatiaia espalhada pelos Estados Unidos, hein? Pra deixar você no clima da Copa do Mundo. E o clima aqui, rapaz. Fechou o tempo, gente. Que ventania. Olha, despencou a temperatura e, como eu disse, em Atlanta, onde jogam a Espanha e Cabo Verde, muitos voos cancelados, muitos torcedores sem conseguir chegar a Atlanta em função das tempestades que atingem aqui os Estados Unidos. Agora, 11 horas com mais 13 minutos aqui em Nova Jersey, meio-dia e 13 no Brasil. 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Sinal eletrônico marcou meio-dia e 15. Rápido intervalo, vamos destacar o Galo, o Cruzeiro e o América. Rádio Esportes hoje, mais curtinho, tem transmissão pra você de Espanha e Cabo Verde, abrindo os jogos desta segunda-feira, desta semana, aqui na Copa do Mundo. E a pergunta do programa: em que ano a Espanha foi campeã do mundo? Responde, concorre a prêmios no YouTube e também no WhatsApp 99651-9657. Já respondeu? Pode responder de novo. Quanto mais participar, mais chances você tem de ganhar. Intervalo é rápido, nós voltamos já.
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0: Campos, hein? No clima da Copa do Mundo. Wellington Campos também na cobertura da seleção brasileira, junto com o Cláudio Rezende, com toda a equipe da Itatiaia, aqui em Nova Jersey. Eu falei pra você, próximo jogo do Brasil é sexta-feira, hein? 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Azeredo, vários atleticanos em campo ontem na Copa do Mundo. O Ale Oliveira vai comentar, vai analisar, mas não teve ninguém que encheu os olhos, não. O Equador perdeu muitas chances e acabou sendo castigado no fim do jogo, hein, Azeredo? Um abraço, boa tarde, Paulinho.
1: Tudo bem, Tiago? Um abraço pra você, boa tarde, quem tá ligado com a gente também no Rádio Esportes desta segundona. Pois é, Tiago, nós trouxemos aqui manchetes, nós tivemos a estreia do Equador, né? Ontem acompanhamos atentamente aqui a estreia do trio atleticano na Copa do Mundo com o Equador, a derrota no finalzinho 1-0 para a Costa do Marfim, e o Alan Franco e o Alan Minda começaram como titulares. Aí o detalhe, né? Que a gente sempre fala aqui, o Alan Franco jogando como um ala direita, ele jogando por ali pelo lado direito, e fazendo um papel quase que de um lateral, voltava na recomposição de marcação, ajudava por ali. E o Alan Minda, que no Galo joga pela ponta direita, jogando pela ponta esquerda na seleção, e no primeiro tempo, você disse bem, o Equador perdeu muitas chances, teve duas bolas na trave, o Minda participou ativamente pelo lado esquerdo ali, mas não foi feliz, acabou substituído porque cansou, pregou, e aí no segundo tempo entrou Preciado. Aí você vai falar, na vaga do Alan Franco. Não, ele entrou na ponta direita, como um atacante também, o Preciado. E aí teve três participações, uma delas inclusive o Plata quase marcou o gol do Equador, ainda estava 0-0 o jogo, né? Uma jogada dele pela direita, o cruzamento, ele deu assistência, mas aí vem o detalhe, o Barba Domingues, é claro, assim como a gente, você que tá aí nos Estados Unidos, eu também tô acompanhando por aqui, tá acompanhando o Mundial, acompanhou o Equador atentamente porque tem atletas dele nessa seleção. E fica o detalhe o seguinte, Thiago, no Atlético, os três jogam de forma diferente. O Alan Franco é meio campista, o Alan Minda é ponta direita e o Preciado é lateral direito e não ponta direita. Será que depois de assistir essa estreia, de ver um posicionamento diferente, a parte tática do BKCS na seleção é diferente da do Barba Domingues no Atlético? Será que pode pintar, quem sabe, Thiago, buscando até uma adaptação mais rápida, principalmente do Preciado, que ainda não aconteceu no Atlético? O Franco e o Minda não, que são titulares, mas o Preciado, será que pode pintar uma novidade? O Preciado, quando retornar da Copa, virar um ponta direita no Galo, que inclusive tá precisando de atacantes, né, Thiago?
0: Ô Paulo Azeredo, eu vi o jogo todo. Se o Atlético estiver dependendo Preciado de atacante, meu filho, pra poder fazer gol, pra dar assistência, o atleta tá ferrado. Ele errou tudo, tudo,

0: jogo ontem.
1: Eu tava vendo uma estatística, foi o Cláudio Rezende que me mandou. Eu tava assistindo ao jogo, acho que foi o Cirilo. De 12 passes que ele deu, ele errou 8 dos passes pra frente. Os 4 que ele acertou pro lado e pra trás. Mas assim, uma tragédia a entrada do Preciado no jogo ontem. O Alan Minda, né, jogando pela esquerda, ainda deu uma luz, mandou uma bola na trave. Aquele centroavante do Internacional, Ener Valencia, que era do Inter, perdeu 3 gols inacreditáveis e o Equador derrotado. Olha, se o atleticano que não acompanhou o jogo ontem do Preciado estiver pensando no... Ele não serve de lateral, que dirá de ponta, Ale Oliveira?
2: É, o Preciado que não joga bem no Atlético, né? E na seleção do Equador, parece que ele tá no Atlético. Essa que é a verdade, mas não foi bem, não foi bem, né? O Alan Franco é sempre aqui, ó, nota 5 ali, faz o dele, jogando mais pelo lado, é verdade, né? Mas de qualquer forma, achei que o Minda teve até uma boa participação. Agora é um pecado, né, pro Equador, porque essa chave é da Alemanha, né? Então praticamente era a definição da segunda colocação, por assim dizer.
1: A Alemanha que goleou 7-1 pra cima de Curaçao, vai ser líder do grupo. O jogo do Equador, que era pra decidir possivelmente a segunda vaga, toma um gol no finalzinho, Costa do Marfim vence, Equador vai brigar pra ser dentro dos terceiros melhores aí.
2: Eu acredito que sim, e tem essa possibilidade, porque Curaçao realmente é uma seleção muito frágil, né? Mas de qualquer maneira foi um castigo, né, pro Equador, que teve as melhores oportunidades e realmente acabou tomando esse gol no fim, que complicou demais. Mas dos três atleticanos, eu gostei mais do Minda. Acho que o Minda também tem um potencial, né, de crescimento, né? Depois que tiver mais adaptado, que pode ajudar muito, mas muito mesmo o Atlético.
1: É, o Preciado, vou contar uma coisa, quem não viu o jogo. Nossa senhora, que desastre. Agora, 12:24, hein? Já vamos falar do Cruzeiro. Ale, sorri pra quem tá no YouTube, dá aquele sorriso bonito. Olha o pianão bonito do Ale. Quem tá no YouTube tá vendo. Quer ter um sorriso bonito também? O caso do Ale, o sorriso é bonito. O rosto é uma tragédia, né? O rosto parece o Preciado atacando. Agora, o sorriso tá em dia. Você quer ter um sorriso bonito também, meu amigo? 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O medo levou o Ale Oliveira. O vento também tá ventando muito aqui em Nova Jersey. A gente segue firme. 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Intervalo é rápido na volta. O Cruzeiro, hein? Tem o meio-campo do Cruzeiro indo embora. Quem é o meio-campista do Cruzeiro que está deixando a Toca da Raposa? O Emerson Pansieri conta pra gente já já.
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0: meio-dia com mais 28 minutos, Rádio Esportes, hein? Aqui na mais ouvida do Brasil. Pergunta do programa de hoje. Dá tempo de você participar. Rádio Esportes é mais curto, mas eu quero você comigo respondendo a pergunta e concorrendo a prêmios. A Espanha vai jogar já já, 1 da tarde, transmissão da Itatiaia, Espanha e Cabo Verde. Eu quero saber o ano em que a Espanha conquistou seu único título da Copa do Mundo. Esse ano tem Yamal em campo, hein? Tá voando o garoto do Barcelona. E você responde a pergunta no YouTube, também no nosso WhatsApp 996519657 para concorrer aos prêmios. 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
9: Ai de mim se não anunciar o Evangelho. Primeira carta de Paulo aos Coríntios, capítulo 9, versículo 16. Celebremos jubilosos 40 anos da nossa Diocese de Guanhães. Rezemos com nosso bispo diocesano, Dom Otacílio Ferreira de Lacerda.
10: A escada que nos leva aos céus. Passagem do Evangelho de São Mateus, capítulo 5, versículos 38 ao 48. Acolhamos o sermão de São Cromácio de Aquileia, século V, em que nos apresenta os 8 degraus para chegarmos à glória dos céus. Bem-aventurados sereis quando vos injuriarem e perseguirem, e mentindo disserem de vós todo tipo de mal por causa da justiça. Alegrai-vos e exultai, porque é grande a vossa recompensa nos céus. Assim perseguiram os profetas que vieram antes de vós. É virtude perfeita, irmãos, após as obras de grande justiça,

serem ultrajados pela verdade, serem afligidos com tormentos e ao fim feridos de morte, sem deixar-vos aterrorizar, seguindo o exemplo dos profetas, que, atormentados de muitas formas por causa da justiça, mereceram ser assimilados aos sofrimentos e galardão de Cristo. Este é o mais alto degrau no qual Paulo, contemplando a Cristo, dizia: minha única meta é esquecendo as coisas passadas e, fixando-me somente nas que virão, correr até a meta, para ganhar o prêmio ao qual Deus chama desde o alto por Jesus Cristo. E a Timóteo diz ainda mais claramente: combati o bom combate, terminei minha carreira. E, como quem subiu todos os degraus, acrescenta: guardei a fé, já me está preparada a coroa da justiça. Terminada a carreira, Paulo não lhe restava mais que alcançar glorioso, através de tribulações e dos sofrimentos, o mais alto degrau do martírio. A palavra do Senhor nos exorta, pois, oportunamente: alegrai-vos e exultai, porque grande é a vossa recompensa nos céus. E ele demonstra com clareza que esta recompensa aumenta na medida das perseguições. Irmãos, diante de vossos olhos estão estes 8 degraus do Evangelho, construídos, como dizia, com pedras preciosas. Eis aqui essa escada de Jacó, que começava na terra e cujo cume atingia o céu. Aquele que a sobe encontra a porta do céu, e tendo entrado por ela, estará com alegria sem fim na presença do Senhor, louvando-lhe eternamente com os santos anjos. Este é o nosso comércio, este é o nosso mercado espiritual. Demos, benditos de Deus, o que temos. Ofereçamos a pobreza de espírito para receber a riqueza do reino dos céus que nos foi prometida. Ofereçamos nossa mansidão para possuir a terra e o paraíso. Choremos os nossos pecados e os alheios, para merecer o consolo da bondade do Senhor. Tenhamos fome e sede de justiça, para sermos saciados mais abundantemente. Ofereçamos misericórdia, para receber verdadeira misericórdia. Vivamos como benfeitores da paz, para sermos chamados filhos de Deus. Ofertemos um coração puro e um corpo casto, para ver a Deus com consciência límpida. Não temamos as perseguições por causa da justiça, para sermos herdeiros do reino dos céus. Acolhamos com alegria e gozo os insultos, os tormentos, a própria morte, se chegasse a sobreviver, pela verdade de Deus, a fim de receber no céu uma grande recompensa com os apóstolos e os profetas. E para que o final de meu discurso concorde com o princípio, se os comerciantes se alegram pelas frágeis ambições do momento, quanto mais temos de alegrar-nos e felicitar-nos todos juntos por ter encontrado hoje estas pérolas do Senhor, com as quais não se pode comparar nenhum bem deste mundo. Para merecer comprá-las, obtê-las e possuí-las, temos de pedir o auxílio, a graça e a fortaleza ao próprio Senhor. A Ele seja a glória pelos séculos dos séculos. Amém. Retomemos os 8 degraus da escada.

0: Deus mais abundantemente. Quinto, ofereçamos misericórdia para receber a verdadeira misericórdia. Sexto, vivamos como benfeitores da paz para sermos chamados filhos de Deus. Sétimo, ofertemos um coração puro e um corpo casto para ver a Deus com a consciência límpida. Oitavo, não temamos as perseguições por causa da justiça, para sermos herdeiros do reino dos céus. Acolhamos com alegria e gozo os insultos, os tormentos, a própria morte. Se chegasse a sobreviver pela verdade de Deus, a fim de receber no céu uma grande recompensa com os apóstolos e os profetas. Concluindo, evidentemente, uma escada que somente poderemos subir com o auxílio da graça divina, com a força do Santo Espírito, porque degrau por degrau, com a cruz carregada, precedida de necessárias renúncias cotidianamente. Supliquemos a Deus, portanto, esta graça e força, e Deus, na sua infinita bondade, jamais nos abandonará, e assim poderemos alcançar a glória divina entrando pela porta estreita do céu. Verdadeiramente, estes 8 degraus são imprescindíveis no nosso itinerário de fé, para que vivamos a santidade como sinônimo de felicidade, que não dispensa sacrifícios, empenhos e renovados compromissos com a boa nova do reino. Tão somente assim estaremos com os pés no chão duro e sofrido da realidade e buscando as coisas do alto, onde habita Deus. Carta de Paulo aos Colossenses, capítulo 3, versículo 1. A escada que nos leva aos céus.
1: Alegrai-vos sempre, orai sem cessar. 1 Tessalonicenses, capítulo 5, versículos do 16 ao 17. 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
2: Ei, gente boa, como é que você tá? Bora de música na tarde.
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2: Você vai pegar o contato 3421-2056 e vai mandar aqui um zap pra mim ou ligar, viu? Dando aí a sua opinião musical e também dando palpite no premiado da Vida Nova FM com a Canadá Outlet pra quem acertar o placar do jogo do Brasil. Agora é contra o Haiti na próxima sexta-feira, às 9:30 da noite, tá bom? Aí você concorre a uma camisa da seleção, promoção que temos aí com a Canadá Outlet, lá na rua Cônego Davino, pronto pra vender pra você tudo sobre a Copa do Mundo e também agasalhos, camisas de outros times de futebol, enfim, moda masculina, feminina e infantil, tá tudo lá pra você, prontinho para, com preço barato, preço baixo e material de qualidade. Ó, uma pessoa acertou que o Brasil iria empatar com o Marrocos em 1-1 e já levou a sua, viu? Você pode ser o próximo a ganhar essa camisa da seleção. Qual é o palpite do segundo jogo do Brasil na Copa do Mundo dos Estados Unidos, Canadá e do México? Você acha que o Brasil ganha do Haiti? O Brasil pode perder, vai empatar? Se você acertar, concorre a esta camiseta da seleção brasileira na promoção que temos aqui do palpite premiado. Então, até as três, tô com você e quero muito te atender aqui na tarde mais gostosa do planeta.

0: turma nesse som aí, viu? Cleiton Romário, Breno e Matheus, Pedro, Paulo e Alex, com a participação aí do carro tremendo que pra agitando pra você a tarde com Onde É Que Eu Vou Viver. Teve Henrique Caça com Menos e Mais, Nem Pagando, e a Katy Perry com Ting of You. Só tá no começo, volta já.
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2: Então vamos de informação para você do Vida News. Compartilha aquele top que os trabalhadores da iniciativa privada e os servidores públicos nascidos em julho e agosto recebem a partir de hoje uma nova parcela do abono salarial PIS/PASEP 2026. Ouça!
3: O benefício é referente ao ano base 2024 e o valor varia conforme a quantidade de meses trabalhados com carteira assinada. Quem trabalhou durante todo o ano pode receber até 1.621. Para ter direito ao pagamento, é necessário estar inscrito no PIS ou PASEP há pelo menos 5 anos, ter trabalhado formalmente por no mínimo 30 dias em 2024, recebido remuneração média mensal de até 2 salários mínimos e ter os dados corretamente informados pelo empregador. A consulta pode ser feita pela Carteira de Trabalho Digital, pelo portal gov.br, pelo telefone 158, e pelos canais de atendimento da Caixa Econômica Federal e do Banco do Brasil. Os valores estarão disponíveis para saque até o dia 30 de dezembro de 2026.
2: Eu vou atender a Renata, que tá comigo lá no Cidade Nova, e ela quer ouvir a Boiadeira. E a Ana Castela vem romântica. Nesta aqui, ó, É Que Eu Não Te Esqueci.

0: Billy Hunts, Beyoncé na tarde, Gloria Groove, música nova dela, o Chá e a Ana Castela com É Que Eu Não Te Esqueci. 1:30. E eu tô com você e feliz demais por isso, viu?
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0: Em Portugal, olha que legal, aumenta o sonho, porque a próxima que vai tocar é o que você pediu.

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3: 1:36 em menos de um minuto, tem música boa para você aqui. 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
5: Aí, ó, a primeira camisa já saiu, ó. O ouvinte acertou o placar de 1-1, foi o único palpite de 1-1 e ele já levou a camiseta. Isso pode acontecer com você. Mas caso mais uma pessoa palpite o seu, aí a gente vai pro sorteio, tá bom? Mas não pode ficar de fora. Próximo jogo é na sexta-feira, 9:30 PM, Brasil contra o Haiti. Você tá confiando na seleção brasileira? Então aposta aí na vitória e fala seu placar. Pode dar empate? Beleza. Agora, você acha que o Haiti pode ser uma zebra e vencer a seleção canarinho, pentacampeão mundial? Aí você é quem manda, tá bom? O que não pode ficar é de fora e faturar aí essa camiseta na promoção da Vida Nova FM com a Canadá Outlet. Então, manda ver. Foi o que fez a Lohane, tá madrugando lá em Portugal, né, Ló? Beijo pra você, obrigado pela participação, sua música preferida tá no ponto. E Carijoá, soltam suas vozes em M de Mulher.

zero, com o som você vai lembrar de mim. Teve Ana Carolina Combustível, o ouvinte pediu, e o M de Mulher nas vozes de Ícaro e Gilmar. Tocou aí na tarde mais gostosa que tenho você, e quero muito o seu palpite e a sua participação para concorrer a uma camisa da seleção na promoção Vida Nova com a Canadá Outlet. Juntos na torcida pelo Brasil. Volto já.

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0: Avril Lavigne, música nova dela aí, ó, Ironic. Também tem mais som pra chegar pra você e você que vai me ajudar a escolher a próxima. Chegou o momento, gente boa!
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0: Olha, hoje nós vamos aí, ó, no agito, também numa música internacional e numa sofrência. A que você mais gostar, aquela que te agradar, você vai no zap e fala pra mim que na volta é que nós vamos curtir.
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0: foi do Latino com Batidão Estronda e o DG, e eu vou sair solteiro, ou David Guetta com Alphaville, Ava Max e Forever Young, ou pode ter sido Gustavo Lima, assunto que dói. Vai lá no zap 3421-2056 e fala: Fernando, eu quero a 1, prefiro a 2, eu gostei da 3, que daqui a pouquinho eu divulgo a música campeã. 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
4: Vamos animar, galera, tá na hora. Será que foi o latino com o DJ e o Batidão Estronda, a música que a maioria escolheu? Ou foi essa aqui do David Guetta com Ava Max e Alphaville na regravação de Forever Young, uma versão bem versátil e animada de 2024? Ou foi o embaixador Gustavo Lima, que tá na boca do Brasil com vários sucessos, e um dos últimos é esse aí, ó, Assunto Que Dói. Então obrigado a você que foi lá no zap 3421-2056 e deu a sua sugestão. Agora eu vou pro resultado. A que a maioria escolheu tá no ponto e é essa.
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0: Fala Mal de Mim. Também teve a música campeã do melhor de três de hoje com David Guetta, Alphaville e Ava Max, Forever Young. Vamos parar, pausar a música aqui por um instante para receber as notícias. Começar a semana bem informado é sempre importante. Olha, segunda quinzena de junho e a Samira Horta vai receber as minhas boas-vindas e trazer as informações da Assembleia Legislativa de Minas Gerais. Oi, Samira.
1: Isso aí, Fernando, boa tarde para você, boa segunda, começando aí essa segunda quinzena com notícias aqui da Assembleia. Uma excelente semana para todos. Fernando, balanço de ações para enfrentar os efeitos negativos do clima em Minas abre ciclo de prestação de contas do governo no Legislativo. A atividade faz parte da estratégia da Assembleia para monitorar as políticas públicas implementadas pelo Executivo. Na reunião de abertura hoje, os parlamentares ouvem a Coordenadoria Estadual de Defesa Civil. O ciclo de prestação de contas do governo prossegue até 23 de junho. Luiz Felipe Balona tem detalhes.
2: Secretários e dirigentes de órgãos e entidades estaduais serão ouvidos num total de 14 reuniões das comissões temáticas do Parlamento Mineiro. Representantes do governo estadual vão prestar contas sobre as ações desenvolvidas entre 1º de maio de 2025 até 30 de abril deste ano. A reunião de abertura trata das medidas do Estado para prevenir e enfrentar os impactos sociais, econômicos e ambientais dos eventos climáticos extremos do território mineiro. Essa questão se tornou uma das prioridades na agenda legislativa. Por essa razão, a Assembleia organizou um seminário que percorreu o Estado em busca de soluções para atenuar os efeitos negativos da seca e chuva extremas e elaborou um Plano Crise Climática, um documento que reúne ações efetivas como o projeto Vitrines de Barraginhas, para captar a água da chuva. As reuniões vão debater ainda as políticas públicas em áreas como segurança, agropecuária, cultura, desenvolvimento econômico, assistência social, meio ambiente, educação, mobilidade e saúde. As reuniões de prestação de contas do governo vão ocorrer sempre no auditório José Alencar e cada uma delas terá transmissão da TV Assembleia. O cidadão também pode acessar o conteúdo completo dos debates no portal da Assembleia.
1: O cronograma completo das reuniões de prestação de contas do governo pode ser consultado no portal almg.gov.br. Da Assembleia Legislativa em Belo Horizonte, repórter Samira Horta.
0: Opa! Com Fernando juntos até as três e tem novidade pra gente.
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0: Sorriso Maroto, Ferrugem, Grupo Benza Deus.

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2: Essa ficou nacionalmente conhecida em 2007. 19 anos depois, o Léo Foguete fez com que o sucesso da Ivete Sangalo ganhasse essa versão aqui, ó. Deixo.

0: promoção do Backstreet Boys. Bunny Wrap, Anitta e o Gemma. Esta mina é louca. E o Léo Foguete com Deixa. Eu deixo você me pedir uma música depois do intervalo. Toca o que tiver vontade de ouvir, viu? Manda no zap ou liga pra cá. 3421-2056. Fica aí.
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2: Hora certa, 2:36.
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2: Vamos girar por aí, porque eu tenho a Odi Pereira Valdineia com um palpite que o Brasil vai ganhar de 3-1. Ela disse que sempre vai acreditar no Brasil e contra o Haiti vai aí, ó, conseguir a primeira vitória na Copa. Melhor, contra o, é isso aí, contra a equipe do Haiti no próximo, na próxima sexta-feira, às 21:30, já que empatou com o Marrocos na primeira partida lá nos Estados Unidos. Agora o jogo é na Filadélfia e, segundo a Val, é 3-1 para a seleção brasileira. Oi, Renata, que bom saber que você tá na Vida Nova FM. Participa comigo pelo zap, mas não colocou seu palpite. Tá fora da promoção do placar premiado Vida Nova FM Canadá Outlet, né, Rê? Vai lá, manda aí, ó, para você concorrer a uma camisa da seleção também, como acabou de fazer a ouvinte anterior, viu? Deixa eu agradecer também aqui a participação da Vanilda, que tá comigo no Graipu, e tem também aqui, ó, o Sadraque lá no bairro Santa Teresa. Ei, coisa boa, aqui é assim, ó.
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2: Jometa e Frederico, Panda e Mariana Fagundes, toca aquela.

Esse ao menos é mais um Natan, pela última vez. Rima aí, Selena Gomez, Caldal e a Legião Urbana com Quando o Sol Bater na Janela do Teu Quarto. Eu me despeço, mas antes, recado pra você, né? Que continua aí a promoção Placar Premiado Vida Nova e Canadá Outlet pro próximo jogo do Brasil contra a seleção do Haiti, sexta-feira às 21h30. 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Ó, só que é muito importante a galera que participa. Mesmo que você já tenha falado com um dos locutores alguma vez, é importante você colocar seu nome completo, bairro e a cidade que você está e também o placar do jogo aí para ser registrado aqui junto com o seu contato de WhatsApp, tá bom? Sorteio vai ser aí na segunda-feira, pós o jogo, para sabermos se você acertou, se o Brasil vence, empata ou pode até perder. Tomara que não, né? Quem fez isso foi a Gisele. Tá comigo? Deixa-me ver onde. Lá no Novo Cruzeiro, né, Gi? Beijo para você, boa sorte, tá bom? E aumenta o som, porque a última do top de hoje é com Daniel, ao seu pedido em Te Amo Cada Vez Mais. Amanhã, 1h, com as bênçãos de Deus, te espero e a gente se comunica novamente. Valeu, tchau, tchau.

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0: Uma boa tarde para você que está aqui no santuário, na casa de Nossa Senhora. Você que veio de longe, de perto, com a sua família, com a sua romaria. E a nossa saudação especial a você que reza conosco através da Rádio Aparecida e Rede Aparecida de Rádio. São mais de 65 emissoras espalhadas por todo o Brasil que retransmitem diretamente do Santuário Nacional a consagração à Nossa Senhora. Queremos rezar com você, da Rádio Difusora Live de Machado, Minas Gerais, Rádio Santelenense AM de Santa Helena de Goiás, no estado de Goiás, Rádio Tubá FM de Tubarão, Santa Catarina, Rádio Rural FM de Tefé, no estado do Amazonas, Rádio Difusora AM de Casa Branca, São Paulo, Rádio Tocantins AM de Porto Nacional, estado do Tocantins, e todas as demais rádios que fazem parte da Rede Aparecida de Rádio. Nós somos cristãos, pertencemos a Deus e nós nunca podemos nos esquecer disso. Por isso que sempre trazemos sobre nós o sinal da cruz. Em nome do Pai, e do Filho, e do Espírito Santo. Amém. Vamos saudar Nossa Senhora com as mesmas palavras que um dia ela escutou do anjo. O anjo do Senhor anunciou a Maria.
1: E ela concebeu do Espírito Santo.
0: Eis aqui a serva do Senhor.
1: Faça-se em mim segundo a vossa palavra.
0: E o Verbo se fez carne.
1: E habitou entre nós.
0: Ave Maria, cheia de graça, o Senhor é convosco. Bendita sois vós entre as mulheres. E bendito é o fruto do vosso ventre, Jesus.
1: Santa Maria, Mãe de Deus, rogai por nós, pecadores, agora e na hora de nossa morte. Amém.
0: Rogai por nós, Santa Mãe de Deus,
1: para que sejamos dignos das promessas de Cristo.
0: Oremos. Infundi, Senhor, vos rogamos, a vossa graça em nossos corações, para que nós que conhecemos pela mensagem do anjo a encarnação de Jesus Cristo, vosso Filho, cheguemos, por sua paixão e morte de cruz, à glória da ressurreição. Pelo mesmo Cristo e

0: Senhor nosso.
1: Amém.
2: Tenha a bondade de se sentar por um instante, você que está aqui na Basílica, no Santuário Nacional. E nós nos unimos, como devotos de Nossa Senhora que somos, a todos aqueles que estão rezando conosco em todo o Brasil, através das mais de 65 emissoras que retransmitem esta consagração aqui do Santuário Nacional. Tem gente em casa, nos hospitais, pessoas enfermas, acamadas, trabalhando e também pelas estradas do nosso querido Brasil. Mas uma coisa é certa, como é bom estar sempre com o pensamento voltado para as coisas de Deus. Às vezes a gente se distrai um pouco na vida, com os nossos afazeres, com as nossas preocupações demasiadas, com as nossas incompreensões acerca de tudo e de todos. E precisamos sempre recorrer à Nossa Senhora, pedindo a sua intercessão, para que ela nos ajude a não perdermos aquilo que há de mais importante no ser humano nos tempos atuais, nos tempos em que vivemos, nesta grande imersão da inteligência artificial: a sensibilidade de compreender o outro. Nós contemplamos agora há pouco os mistérios da alegria e contemplávamos a alegria da visitação. Nossa Senhora visitou a sua prima Isabel. A visita é o sinal da alegria, é o sinal do amor, da proximidade, do desejo do encontro. Mas, sobretudo, a visita nos recorda que devemos sempre cuidar e sermos cuidados. Cuidar, proteger e promover a vida. É o que a moral católica nos lembra, nos ensina, e Santo Afonso faz questão de deixar isso muito claro em suas obras sobre a teologia moral. Devemos cuidar, proteger e promover a vida, desde a concepção até o seu fim natural. Todos devemos cuidar uns dos outros e proteger os menores, as pessoas vulneráveis, aqueles que não têm voz nem vez e muitas vezes são esquecidos ou marginalizados pela nossa sociedade. Queremos romper com toda a estrutura que possa ser geradora de indiferença. No sábado, dia 6 de junho, certamente você acompanhou pelos noticiários nacionais ou internacionais, ou até mesmo pelo site da Santa Sé, ou pelas redes sociais, o assassinato de Dom Osório Citara Afonso, bispo de Quelimane, Moçambique. Bispo de 54 anos, foi assassinado. Cuidando, mas entregou a sua vida por amor a Jesus e, claro, por anunciar com ousadia o Evangelho. Na missa de corpo presente, o bispo que presidia a missa lembrava justamente daquela cena bíblica onde Caim mata Abel. E o bispo dizia justamente isso: mais uma vez na história, Caim mata o seu irmão Abel. Somos irmãos. Não devemos promover entre nós a cultura da morte, da indiferença, do ódio, da violência, mas a cultura da proximidade, do encontro e do amor fraterno. Por isso a gente vem ao santuário, por isso a gente reza. Peçamos, portanto, a intercessão de Nossa Senhora Aparecida,

0: para que nós não tenhamos um coração armado, mas tenhamos um coração amado, e por ser amado, que possamos amar cada vez mais aqueles que precisam e aqueles que não merecem o nosso amor. Queremos pedir a bênção de Deus pela intercessão de Nossa Senhora sobre a água que você levará daqui do santuário, a água que está próxima ao seu rádio, na sua casa, no seu trabalho, onde você está. A nossa proteção está no nome do Senhor,
1: que fez o céu e a terra.
0: O Senhor esteja convosco.
1: Ele está no meio de nós.
0: Ó Deus, nosso Pai, que fez a água ser a mãe da vida, nós os pedimos, abençoai a água que agora apresentamos. Ela também nos faz recordar o grande amor de Deus por cada um de nós, ao nos entregar pelas águas de um rio a imagem querida e amada da Senhora Aparecida. Que esta água lembre o nosso batismo, o Cristo que nos salvou por sua morte e ressurreição, e nos faça ser curados de todas as enfermidades espirituais ou temporais. Que possamos, ao tomar esta água ou aspergi-la, que tenhamos a devoção e a fé de que tanto precisamos para continuarmos a construir um reino de justiça, amor e de paz. É o que pedimos por Jesus Cristo, vosso Filho e Redentor nosso.
1: Amém.
0: E agora o Brasil se consagra à padroeira do Brasil. E nós nos consagramos a Nossa Senhora para aprender o seu jeito de amar e seguir o seu Filho Jesus. Ela é mãe e, ao mesmo tempo, discípula de seu Filho. Por isso, voltados com os nossos olhares e corações à pequenina imagem, tenha nas mãos o folhetinho da consagração, você que está aqui na Basílica, estenda sua mão em direção a ela e vamos juntos renovar a nossa consagração, o nosso amor. Ó Maria Santíssima, pelos méritos de nosso Senhor Jesus Cristo, em vossa querida imagem de Aparecida, espalhais inúmeros benefícios sobre todo o Brasil. Eu, embora indigno de pertencer ao número de vossos filhos e filhas, mas cheio do desejo de participar dos benefícios de vossa misericórdia, prostrado a vossos pés, consagro-vos o meu entendimento para que sempre pense no amor que mereceis. Consagro-vos a minha língua para que sempre vos louve e propague a vossa devoção. Consagro-vos o meu coração para que depois de Deus vos ame sobre todas as coisas. Recebei-me, ó Rainha incomparável, vós que o Cristo crucificado deu-nos por mãe, no ditoso número de vossos filhos e filhas. Acolhei-me debaixo de vossa proteção, socorrei-me em todas as minhas necessidades espirituais e temporais, sobretudo na hora de minha morte. Abençoai-me, ó celestial cooperadora, e com vossa poderosa intercessão, fortalecei-me em minha fraqueza, a fim de que, servindo-vos fielmente nesta vida, possa louvar-vos, amar-vos e dar-vos graças do céu por toda a eternidade. Assim seja. Acenando para Nossa Senhora, cantemos: dai-nos a bênção, ó Mãe querida.

0: meio de nós.
1: Pela intercessão de Nossa Senhora da Conceição Aparecida, Mãe, Rainha e Padroeira do nosso querido Brasil, o perpétuo socorro de amor do povo brasileiro, que desça sobre você, sobre a sua família, sobre a sua Romaria, e permaneça para sempre, e sobre você que está em casa, no trabalho, nos hospitais, pelas estradas deste nosso querido Brasil, a bênção do Deus Todo-Poderoso, Pai e Filho e Espírito Santo.
0: Amém.
1: E agora a nossa grande e bela salva de palmas, demonstrando o nosso amor à Nossa Senhora. Viva a Senhora Aparecida!
0: Viva!
1: Viva a Rainha e Padroeira do Brasil!
0: Viva!
1: Viva Cristo!
0: Viva!
1: Viva os devotos de Nossa Senhora!
0: Viva!
1: Obrigado a você que rezou conosco aqui na Basílica. Após o canto, a bênção dos objetos e a aspersão com água benta, é só se aproximar aqui do altar. E obrigado a você que rezou conosco através da Rádio Aparecida e Rede Aparecida de Rádio. Fique sintonizado agora na sua programação local. Cantemos.

ai de mim se não anunciar o Evangelho. Primeira carta de Paulo aos Coríntios, capítulo 9, versículo 16. Celebremos jubilosos 40 anos da nossa Diocese de Guanhães. Rezemos com nosso bispo diocesano, Dom Otacílio Ferreira de Lacerda.

consagração ao bom Jesus, docíssimo Jesus, que a todos ensinastes o caminho da vida e por todos expirastes no alto da cruz. Volvei para o mundo ingrato os olhos de vossa divina misericórdia. Visto que a todos nos conquistastes pelo preço infinito de vosso sangue, vossos somos e vossos queremos ser agora e sempre. Nós vos oferecemos nossos pensamentos para que os santifiqueis, nossas palavras e ações para que, segundo a vossa vontade, sejam retas e puras, nossos sentidos para que sejam por vós refreados e dirigidos para o bem. Nós vos entregamos de modo absoluto e perpétuo nossas almas e nossos corpos, suas potências e seus sentidos, nossos negócios e nossas intenções, nossas alegrias e nossas mágoas, o presente e o futuro, nossa vida e nossa morte. Exterminai, Senhor, em nós todos os vícios e aumentai todas as virtudes. Defendei-nos contra as insídias dos inimigos, visíveis e invisíveis, e acendei em nossos corações o fogo do vosso santo amor. Continuai, ó amantíssimo Jesus, a amparar com vossa especial proteção todos aqueles que visitam

0: vosso santuário, pela piedade dos fiéis, erguido no cabeço de formosa colina, e por tantas e tamanhas maravilhas da vossa bondade e onipotência distinguido. Em vós, ó bom Jesus, depomos toda a nossa confiança e toda a nossa esperança, pois vos escolhemos para nossa única riqueza e nosso único tesouro no tempo, para termos a ventura de vos gozar e louvar na eternidade. Assim seja.
1: Alegrai-vos sempre, orai sem cessar. 1 Tessalonicenses capítulo 5, versículos do 16 ao 17. 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

Do Parada Sertaneja, segundou, né? Tamo junto aqui na Vida Nova FM 4 e 5, no oferecimento da Pimenta Resfriadores, vendas e manutenção em resfriadores e ordenhas, Rua Tenente Horácio Soares, 610, bairro Village, saída para Virginópolis, telefone e WhatsApp 339-9705-2978. A primeira de hoje, Chitãozinho e Chororó, Seu Amor é Minha

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6: Daí você no Parada Sertaneja, curtindo aí a nossa programação. Chama aí 3421-2056, hein? Tá valendo a camiseta aí da seleção, promoção Vida Nova e Canadá Outlet. Só acertar o palpite do jogo, que será sexta-feira, tá? É, Brasil e Haiti, será transmitido aí pela Rádio Vida Nova FM em parceria com a Rádio Itatiaia, Rádio do Futebol em Minas, hein? Tamo junto! Oi!
7: Ah, boa tarde, aqui é Fátima de Ferro. Eu gostaria de ouvir Zezé de Camargo e Luciano Deus. Ofereço para meus filhos Ramon, Luana, Luara e para minha irmã Josimara, Novo Riacho em Contagem, meu sobrinho Luque Jorge e todos os ouvintes da Rádio Vida Nova e para você também. Uma boa tarde.
6: Valeu, boa tarde. Abraço para você, a turma em Cerro na Sintonia. Vida Nova FM, você com a gente, curtindo aí a nossa programação. Chama aí 3421-2056, peça sua música, manda pra quem você quiser e fica à vontade aí. Segundou por aqui, tamo junto aqui na programação da Vida Nova FM, no oferecimento da Pimenta Resfriadores. Bom

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0: 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Bom demais, Chitãozinho Chororó. Somos apaixonados. Agora 5h28. Estamos em manutenção. Por isso, gente, que tô falando só de vez em quando aqui, tá? Mas tamo junto aqui na programação. Pode chamar aí, tá bom? Tamo junto. Oi, Sirleia. Vai mandar música pra quem, Sirleia?
1: Vou oferecer pro Saulo, pra todos meus familiares aqui em Goiânia, pra Geraldinha, Dona Dica, pra Maria e família na Jacutinga, Delico do Bernardino e família, pro Ronaldinho, esposa dele, de Filho das Pontas, Leandro e família na Jacutinga, pra Das Neves e família, Ritinha e família, Lurdinha e família, pro Misael, Maiara, Graciane, Ederson, Manessari e Amidor, pro Anderson, pro Cleidione e pra todos que estão ligadinhos no Parada Sertaneja. Tenham uma ótima tarde, uma ótima semana, que Deus abençoe você e sua família. Tchau, tchau.
0: Valeu, Celeia, abraço, tchau, tchau. Tem mais participação. Oi!
2: Patrícia de Matheus e Leque Sedas. Vamos seguir mais. Podia passar pra mim, Trio Parada Dura, Cruz Pesada. Eu consigo se passou. Eu queria oferecer pra todos que estão na rádio, vocês da rádio, todo tio da Sônia, todo popular. Ronaldinho, Rosinha, Paulinho, Rosa daí. Enfim. Tá todo tiver sintonizado na rádio. Uma beleza. Boa tarde, meu.
0: Valeu. Fica com Deus. Com Deus também. Abraço,
2: meu. O Brasil tudo vai ganhar.
0: Ah, qual
2: eu acho? De 2-1.
0: 2-1.
2: É minha opinião, né?
0: Beleza, valeu.
2: Deus sabe, né, Silvio?
0: Obrigado aí pelo seu palpite. Abraço, viu? Tudo de bom. Fica com Deus também. Alô pra a Júlia da Fazenda Quartel. Gente boa demais. Tá aí na sintonia. Curtindo a 91,5.

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0: Coisa nova, perigo, tivemos aí Rick Rinne aqui na programação. Vou falar agora com o ganhador da camisa da seleção aí, ó, lá da promoção Vida Nova e Canadá Outlet. Bacana, hein? Fala comigo, Geraldo!
1: Tá, tudo bem, né?
0: E aí?
1: Costa vir qualquer música da programação aí, manda bem chamada, essa rodando é boa demais, velho. Vamos lá pra Lica, vamos lá pra Felicidade, vamos lá pro Ronaldinho, vamos mandar o Gil Fernando Quartel, Daniel Sonho Meu, né? Que mandou o moço pra mim hoje, meu amigo Eder Joia. E para todos os ouvintes, Edmar.
0: Ok.
1: Ontem, Geraldo, eu fiquei mais velho antes, Edmar.
0: Parabéns para você, Geraldo.
1: Completei mais uma idade nova ontem.
0: Oh, maravilha.
1: Edmar, boa tarde para você, viu? Deus
0: Valeu.
1: Abençoa.
0: Abraço.
1: Eu não falei com você que dá. Não falei com você que eu tava. Não, meu, deu certo?
0: É, rapaz, você é bruto, rapaz. Geraldo. Um a um.
1: É, vou ter que pegar uma sala com o Ale Oliveira da Tiaia.
0: É.
1: Tem que pegar uma sala com o Herágio. Aquele abraço, amanhã eu vou aí na rádio.
0: Valeu, Geraldo. Abraço. Boa, obrigado por ter participado da nossa programação e faturado aí, né, a camisa aí da seleção, né, lá da Canadá Outlet. Pode passar aqui na rádio, pegar autorização e lá resgatar o seu prêmio. Valeu, Geraldo, abraço, tamo junto, hein? Antônio Carlos Renato, Forró e Paixão, abraço aí pro Vicente Matheus, do bairro Alvorada.

0: feliz.
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Em nome do Pai, e do Filho, e do Espírito Santo. Amém. O anjo do Senhor anunciou a Maria, e ela concebeu do Espírito Santo. Ave Maria, cheia de graça, o Senhor é convosco. Bendita sois vós entre as mulheres, e bendito é o fruto do vosso ventre, Jesus. Santa Maria, Mãe de Deus, rogai por nós, pecadores, agora e na hora da nossa morte. Amém. Eis aqui a escrava do Senhor. Faça-se em mim segundo a vossa palavra. Ave Maria, cheia de graça, o Senhor é convosco. Bendita sois vós entre as mulheres.

e bendito é o fruto do vosso ventre, Jesus. Santa Maria, Mãe de Deus, rogai por nós, pecadores, agora e na hora da nossa morte. Amém. E o Verbo se fez carne e habitou entre nós. Ave Maria, cheia de graça, o Senhor é convosco. Bendita sois vós entre as mulheres, e bendito é o fruto do vosso ventre, Jesus. Santa Maria, Mãe de Deus, rogai por nós, pecadores, agora e na hora da nossa morte. Amém. Rogai por nós, Santa Mãe de Deus, para que sejamos dignos das promessas de Cristo. Oremos. Infundi, Senhor, em nós a vossa graça, nós vos pedimos, a fim de que, conhecendo pela anunciação do anjo a encarnação de Jesus Cristo, vosso Filho, cheguemos pela sua paixão e morte na cruz à glória da ressurreição. Por Cristo nosso Senhor. Amém.

0: ai de mim se não anunciar o Evangelho. Primeira carta de Paulo aos Coríntios, capítulo 9, versículo 16. Celebremos jubilosos 40 anos da nossa Diocese de Guanhães. Rezemos com nosso bispo diocesano, Dom Otacílio Ferreira de Lacerda.
1: A escada que nos leva aos céus. Passagem do Evangelho de São Mateus, capítulo 5, versículos 38 ao 48. Acolhamos o sermão de São Cromácio de Aquileia, século V, em que nos apresenta os 8 degraus para chegarmos à glória dos céus. Bem-aventurados sereis quando vos injuriarem e perseguirem, e mentindo disserem de vós todo tipo de mal por causa da justiça. Alegrai-vos e exultai, porque é grande a vossa recompensa nos céus. Assim perseguiram os profetas que vieram antes de vós. É virtude perfeita, irmãos, após as obras de grande justiça, serem ultrajados pela verdade, serem afligidos com tormentos e, ao fim, feridos de morte, sem deixar-vos aterrorizar, seguindo o exemplo dos profetas, que, atormentados de muitas formas por causa da justiça, mereceram ser assimilados aos sofrimentos e galardão de Cristo. Este é o mais alto degrau no qual Paulo, contemplando a Cristo, dizia: minha única meta é esquecendo as coisas passadas e, fixando-me somente nas que virão, correr até a meta, para ganhar o prêmio ao qual Deus chama desde o alto por Jesus Cristo. E a Timóteo diz ainda mais claramente: combati o bom combate, terminei minha carreira. E, como quem subiu todos os degraus, acrescenta: guardei a fé, já me está preparada a coroa da justiça. Terminada a carreira, Paulo não lhe restava mais que alcançar glorioso, através de tribulações e dos sofrimentos, o mais alto degrau do martírio. A palavra do Senhor nos exorta, pois, oportunamente: alegrai-vos e exultai, porque grande é a vossa recompensa nos céus. E ele demonstra com clareza que esta recompensa aumenta na medida das perseguições. Irmãos, diante de vossos olhos estão estes 8 degraus do Evangelho, construídos, como dizia, com pedras preciosas. Eis aqui essa escada de Jacó, que começava na terra e cujo cume atingia o céu. Aquele que a sobe encontra a porta do céu, e, tendo entrado

por ela, estará com alegria sem fim na presença do Senhor, louvando-lhe eternamente com os santos anjos. Este é o nosso comércio, este é o nosso mercado espiritual. Demos, benditos de Deus, o que temos. Ofereçamos a pobreza de espírito para receber a riqueza do reino dos céus que nos foi prometida. Ofereçamos nossa mansidão para possuir a terra e o paraíso. Choremos os nossos pecados e os alheios para merecer o consolo da bondade do Senhor. Tenhamos fome e sede de justiça para sermos saciados mais abundantemente. Ofereçamos misericórdia para receber verdadeira misericórdia. Vivamos como benfeitores da paz, para sermos chamados filhos de Deus. Ofertemos um coração puro e um corpo casto, para ver a Deus com consciência límpida. Não temamos as perseguições por causa da justiça, para sermos herdeiros do reino dos céus. Acolhamos com alegria e gozo os insultos, os tormentos, a própria morte, se chegasse a sobreviver, pela verdade de Deus, a fim de receber no céu uma grande recompensa com os apóstolos e os profetas. E para que o final de meu discurso concorde com o princípio, seus comerciantes se alegram pelas frágeis ambições do momento, quanto mais temos de alegrar-nos e felicitar-nos todos juntos por ter encontrado hoje estas pérolas do Senhor, com as quais não se pode comparar nenhum bem deste mundo. Para merecer comprá-las, obtê-las e possuí-las, temos de pedir o auxílio, a graça e a fortaleza ao próprio Senhor. A Ele seja a glória pelos séculos dos séculos. Amém. Retomemos os 8 degraus da escada que nos conduz ao céu. Primeiro, ofereçamos a pobreza de espírito para receber a riqueza do reino dos céus que nos foi prometida. Segundo, ofereçamos nossa mansidão para possuir a terra e o paraíso. Terceiro, choremos os nossos pecados e os alheios para merecer o consolo da bondade do Senhor. Quarto, tenhamos fome e sede de justiça para sermos saciados mais abundantemente. Quinto, ofereçamos misericórdia para receber a verdadeira misericórdia. Sexto, vivamos como benfeitores da paz para sermos chamados filhos de Deus. Sétimo, ofertemos um coração puro e um corpo casto para ver a Deus com a consciência límpida. Oitavo, não temamos as perseguições por causa da justiça, para sermos herdeiros do reino dos céus. Acolhamos com alegria e gozo os insultos, os tormentos, a própria morte, se chegasse a sobreviver, pela verdade de Deus, a fim de receber no céu uma grande recompensa com os apóstolos e os profetas. Concluindo, evidentemente, uma escada que somente poderemos subir com o auxílio da graça divina, com a força do Santo Espírito, porque degrau por degrau, com a cruz carregada, precedida de necessárias renúncias cotidianamente. Supliquemos a Deus, portanto, esta graça e força, e Deus, na sua infinita bondade, jamais nos abandonará, e assim poderemos alcançar a glória divina entrando pela porta estreita do céu.

0: verdadeiramente. Estes 8 degraus são imprescindíveis no nosso itinerário de fé, para que vivamos a santidade como sinônimo de felicidade, que não dispensa sacrifícios, empenhos e renovados compromissos com a boa nova do reino. Tão somente assim estaremos com os pés no chão duro e sofrido da realidade e buscando as coisas do alto, onde habita Deus. Carta de Paulo aos Colossenses, capítulo 3, versículo 1. A escada que nos leva aos céus.
1: Alegrai-vos sempre, orai sem cessar. 1 Tessalonicenses capítulo 5, versículos do 16 ao 17. 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
2: Vida Nova, bom demais ter você em nossa companhia, curtindo aí o nosso Parada Sertaneja. Abraço aí pra Evanilda, gente boa demais, participando aí da nossa programação lá no Graipu, né? Chegando Daniel, Guilherme Arantes, Meu Mundo e Nada Mais.
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0: Silvânia, a próxima vítima, agora 6h23. Falar com a Adelaide Brasília. Oi, Adelaide.
1: Oi, Sidimar. Boa tarde, Adelaide. Segundou,
0: Adelaide.
1: Quero ouvir a música com Tonico Tinoco, Arraial Feijão Queimado.
0: Beleza.
1: Oferecer pra toda a galera lá da Fazenda do Quartel, pra todos que gostar da música e estiver na sintonia da Rádio Vida Nova FM, Parada Sertaneja. Fica com Deus, excelente começo de semana.
0: Valeu, Adelaide. Abraço pra você.
1: Tchau.
0: Com Deus também. Tchau, tchau.
2: Chora lá, sanfoneiro manhoso.

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3: Legal, hein? Ter você em nossa companhia, curtindo aí o Parada Sertaneja 6:32. Hora passa rápido, hein? Cê tá doido, menino? Oi, quem fala?
4: Oi, Edmar, boa noite. Aqui é a Karine, lá do Mar dos Buracos. Ofereço a próxima música do Barreirito Carreteiro. Ofereço para toda a minha família e pro Ronaldinho lá das Cachoeiras das Pombas. E para você e todos os ouvintes da rádio.
3: Valeu, obrigado, hein? Abraço para você, tudo de bom e tá valendo aí, ó. Deixa o seu palpite, né, para o jogo de sexta-feira do Brasil, tá? Brasil e Haiti. E você pode levar para casa, acertando o placar, você concorre com a camisa da Canadá Outlet aí da seleção. Top demais, hein? Barreirito na Vida Nova.

0: Sempre com você, Lauana Prado e Bruno Marrone, suor da sua boca, 6:38, oi!
1: Oi, Sidmar, boa noite, tudo bem? Aqui Marilene, cidade Cerro. Ô, Sidmar, eu tava querendo ver uma música de Vitor e Léo na Linha do Tempo.
0: Ok, Marilene.
1: Aparecer pra vocês da rádio só pra curtir mesmo. Obrigado.
0: Beleza, abraço pra você. Boa noite. Boa noite também, abraço pra você e a turma do Cerro, curtindo a vida nova.

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5: Aí você com a gente, curtindo o nosso Parada Sertaneja, bom demais, hein? Você e nossa companhia. Em São João, Dolores. Fala comigo, Dolores.
6: Boa noite, Dimar. Tudo bem?
5: Beleza.
6: Queria que você passasse uma música pra mim. Qualquer uma. Vai ser com o João.

0: Professor de Goiânia, São João de Alício, Boa Vista de Ginópolis. O meu compadre Geraldo de Goiânia também. E pra vocês da rádio, uma boa noite.
1: Valeu, Dolores. Abraço pra você, tudo de bom. João Mineiro e Marciano, telefone mais.

0: Bora, Sidma! Acorda aí, rapaz! Oi!
1: Manda um alô pra mim.
0: Tudo bem, Luzia?
1: Eu tô atrasado.
0: Tá de boa,
1: Luzia.

0: Ramos, minha família, pra você, pra todos os ouvintes.
1: Beleza, Luzinha.
0: Ontem eu não fiquei lá porque eu tava até, tinha resolvido as coisas.
1: No Prosa e Viola, né?
0: Depois eu vou aí, tá?
1: Beleza, seja bem-vindo.
0: No programa da.
1: Tá, dia 28. Dia 28 tem mais, viu? Prosa e Viola. Abraço, viu, Luzia? João Miranda, gente da melhor qualidade, tá aí na sintonia curtindo a Vida Nova. Oi!
2: Boa noite a todos que trabalham na Vida Nova, é.
1: Boa noite!
2: Sidimar, boa noite.
1: E aí?
2: Sidimar, gostaria de pedir aí qualquer música.
1: Beleza. Na...
2: Qualquer música que você puder passar pra mim, oferecendo pra todos do Cogo dos Pintos.
1: Maravilha.
2: E eu sou Wilton Ferreira.
1: É, Wilton.
2: E moro no Cogo dos Pintos, Praça São Cristóvão.
1: Maravilha.
2: O meu pra cá, para a Seleção Brasileira, sexta-feira, vai ser de 2-1.
1: 2-1.
2: Gostaria de participar desses prêmios que vocês estão distribuindo pela rádio.
1: Maravilha.
2: Rádio Wilton. Maravilha, viu?
1: Obrigado,
2: Wilton. É, muito Vida obrigado. Nova.
1: Muito obrigado.
2: Pois é, Sidimar. Aí você passa uma música pra mim e o meu pra cá fica aí, ó. 2-1, sexta-feira, pra Seleção Brasileira.
1: Hilton Ferreira, tá aí seu pra cá registrado, viu? Abraço, boa noite, tudo de bom e boa sorte. E amanhã voltem! 16h com mais um Parada Sertaneja. 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Valeu, tchau, tchau.
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1: O presidente Lula já está na França, onde participa como convidado do encontro do G7, formado por Alemanha, Canadá, Estados Unidos, França, Itália, Japão e Reino Unido, principais economias desenvolvidas do mundo.
0: Além de reuniões bilaterais, o presidente vai levar a contribuição brasileira para diversos temas discutidos pelo G7.
1: A repórter Luana Karen está lá na França, mas devido ao fuso horário de 5 horas a mais por lá, nós conversamos com ela mais cedo sobre as agendas do presidente. Vamos ouvir.
0: Oi, Luana, boa noite para você aí na França. Você está na cidade de Evian-le-Bain, né? O presidente Lula chegou à cidade hoje, mas antes ele passou por Genebra, capital da Suíça.
1: E ele já teve também os primeiros encontros bilaterais, né, com os presidentes da Suíça e da França. Conta pra gente como foram esses encontros, Luana. Boa noite.
2: Boa noite, Luciana e Mariana. Boa noite aos ouvintes da Voz do Brasil. É isso mesmo, a reunião de cúpula do G7 acontece em Evian-le-Bain, cidade francesa onde eu estou, situada às margens do Lago Léman, no leste da França. Antes de chegar aqui, ainda em Genebra, Lula teve uma reunião bilateral com o presidente da Suíça, Guy Parmelin. Eles falaram sobre comércio e se comprometeram a trabalhar para diversificar a pauta de exportações entre os dois países. À tarde, já aqui em Evian-le-Bain, o presidente Lula teve um encontro bilateral com o presidente da França, Emmanuel Macron. Os dois presidentes reiteraram os avanços positivos da cooperação em defesa, em especial o sucesso do Programa de Desenvolvimento de Submarinos, o PROSUB.
0: Luana, essa é a 10ª vez que o Brasil participa como convidado da reunião do G7. Quais são os temas que estão em destaque esse ano?
2: Pois é, Mariana, o encontro em Evian acontece logo após o anúncio do acordo de paz entre Estados Unidos e Irã, tema que deve fazer parte das discussões aqui, além, claro, da guerra entre Ucrânia e Rússia. Também haverá espaço para conversas sobre disputas econômicas entre as grandes potências, segurança, saúde e inteligência artificial. O Brasil vai participar de 2 sessões plenárias no fórum. Na primeira, dedicada às parcerias internacionais para o desenvolvimento, Lula deve defender a manutenção dos recursos destinados à ajuda oficial aos países mais pobres. Na segunda sessão, com a presença brasileira, o debate será sobre crescimento econômico equilibrado. Neste tema, Lula deve voltar a defender a reforma das instituições internacionais criadas após a Segunda Guerra Mundial. É o que se costuma chamar de sistema de governança global, como os órgãos da ONU, a Organização Mundial do Comércio e outros. O Brasil vem defendendo que o formato desses organismos foi feito num outro contexto de mundo, em que existiam menos países. E daí a necessidade de reformas para aumentar a representatividade, especialmente no sul global. O secretário de Assuntos Econômicos e Financeiros do Ministério das Relações Exteriores do Brasil, embaixador Felipe Fox Drummond, explicou a postura do Brasil.
3: Como é que você tem um crescimento equilibrado com as estruturas de governança não reformadas? Um exemplo clássico disso é a OMC. Nós estamos fazendo um grande esforço, o Brasil, em conjunto com diversos outros países, para fazer uma reforma da OMC, e a reforma da ONU, das Nações Unidas, também é algo que cabe nesse texto.
1: Luana, o que deve sair de prático nessa reunião do G7?
2: Olha, Luciano, do encontro aqui em Evian devem sair 7 documentos com assuntos considerados prioritários pela presidência francesa. Entre eles está o combate ao narcotráfico, as questões de saúde e proteção online de menores de idade. O Brasil não participa das negociações finais desses textos, mas foi convidado a enviar contribuições. Outro tema considerado prioritário pela presidência francesa é a discussão sobre minerais críticos. E a posição brasileira é que os países produtores não devem se limitar a apenas exportar matéria-prima, mas também desenvolver cadeias produtivas locais capazes de agregar valor aos produtos, o que leva a mais geração de emprego e renda para a população. Também haverá um almoço na quarta-feira de trabalho entre os líderes do G7 e CEOs de empresas de inteligência artificial. O presidente Lula retorna ao Brasil na quarta-feira. Mariana e Luciano.
0: Obrigada, Luana. Karen, bom trabalho aí na cobertura da reunião de cúpula do G7 na França.
1: Neste fim de semana, o presidente Lula assinou a sanção de uma nova lei que vai promover mudanças profundas na gestão do transporte público em todo o país.
0: O novo marco legal do transporte público coletivo urbano

0: vai modernizar o sistema e melhorar as formas de financiamento, que deixarão de ser ancoradas apenas na tarifa paga pelo passageiro.
1: Além disso, a regulação sobre as operadoras também será aprimorada, resultando em mais qualidade no serviço prestado.
0: Para explicar essas mudanças, nós conversamos hoje mais cedo com o secretário nacional de mobilidade urbana do Ministério das Cidades, Marcos Daniel de Souza Santos. Acompanhe. Secretário, vamos começar explicando para o nosso ouvinte o que, que é esse novo marco legal. Ele, pelo que eu entendi, ele dá diretrizes gerais, né, sobre todo o funcionamento do sistema de transporte público coletivo. Financiamento, planejamento de linhas, integração regional. O senhor pode explicar melhor para a gente?
2: Olá, Mariana, Luciano, tudo bom? Obrigado aí pela oportunidade da gente explicar um pouco sobre o marco legal que foi aprovado e sancionado nesse final de semana pelo presidente Lula. Esse texto de lei é muito importante, porque quem faz acontecer o transporte público são os municípios, nos seus territórios e os governos do estado, né? E há uma necessidade muito grande da gente fazer esse serviço melhorar no país, se expandir. E para isso a gente precisa de normas e regras nacionais, que é a função da União. Então a lei, ela cumpre esse espaço aí de atualizar, né, as normas para os municípios prestarem esse serviço para a população, prestarem com qualidade, financiar, organizar o serviço de transporte público. Parece simples, mas a gente tem nessa norma, ela abarca desde uma linha de trem ao metrô, a um corredor de ônibus, a um ônibus convencional, a um micro-ônibus, a serviços de barca. Então, o transporte público acontece de várias formas, em vários modos, em vários territórios, e precisa de diretrizes nacionais para que a população possa ser atendida com a qualidade que merece.
1: Um dos focos principais da nova lei é a questão do custeio, né? Ela propõe que esse custeio tenha outras fontes além da tarifa paga pelos passageiros. E também muda essa lógica, né, de preço dividido pela quantidade de passageiros transportados, não é isso, secretária?
2: Exatamente. A norma propõe a gente olhar o serviço de transporte, todos os modos, no território. Avaliar quanto custa, se ele é adequado, se está nas condições de qualidade para atender a população. E a partir desse custo, a gente entender que o poder público vai manter esse serviço funcionando com receitas que vêm da tarifa, mas que no passado dependia somente da tarifa, e agora é possível colocar outras fontes de recursos para manter esse serviço e manter a qualidade. Então ele traz essa segurança jurídica para que os novos contratos e até os contratos que já existam consigam olhar qualidade, oferta e equilíbrio econômico de quem vai manter esse serviço, os operadores privados ou até operadores públicos. Então fica claro agora que para manter um serviço tão importante, não dá para depender somente da tarifa. Precisa vir outras fontes de recursos, que o poder público tem que se organizar, e para isso precisa ser dado muita transparência e controle social.
0: Inclusive tem uma lógica também de, por exemplo, deixar de cobrar pelo passageiro em si e passar a cobrar por quilômetro rodado, né? Isso tem a ver com uma preocupação que essa nova lei tem em favorecer o atendimento em regiões periféricas, em linhas que tradicionalmente são negligenciadas pelos operadores, porque elas não são tão rentáveis assim. Essa mudança aí de paradigma, de forma de cobrança, ela também ajuda nesse aspecto.
2: Exato. A lei, ela traz o princípio da universalização, ou seja, levar um serviço público, que é o serviço de transporte, a todo o território. Como ele é um direito social, a gente tem que olhar muito para quem realmente mais precisa, as populações mais vulneráveis, afastadas, que não têm condição muitas vezes de acessar oportunidades nas cidades. Então a gente precisa repensar a rede de transporte, esse serviço, as linhas e sistemas de trilho para atender essa população e não depender somente da tarifa, porque senão você vai numa lógica de só vou onde tem passageiro que consegue pagar tarifa, e se você não consegue ter essa arrecadação, você não vai ampliando a oferta do serviço público. Então é importante o poder público entender que ele precisa agora se organizar, o executivo, o legislativo, o próprio judiciário, entendendo a importância do transporte público para levar esse serviço a toda a população do território, principalmente para quem mais precisa.
1: Outra inovação da lei é a associação de instrumentos urbanísticos e tributários com o serviço de transporte público. Quer dizer, um grande empreendimento urbano, por exemplo, teria que fazer investimentos no transporte público. É isso, secretário?
2: A gente tem que entender que o transporte ocorre no território da cidade, né? E tem locais que tem uma maior demanda e outras não. E

0: existe um impacto nos empreendimentos. A lógica muitas vezes é uma lógica viária, de fluidez do trânsito, e é compreensível ter isso. Mas a gente pode ter empreendimentos que pensem que quem vai acessá-los vai por meio do transporte público. Isso traz uma economia para a cidade como um todo, né? Então a gente tem que olhar a coletividade. O transporte público tem que ser pensado dessa forma. A gente vive num território de uma cidade utilizado ali por muitas pessoas. E o transporte, no nome já diz, coletivo, é para todo mundo. Então, quando a gente pensa o desenvolvimento das nossas cidades com o transporte, a gente tem que pensar os empreendimentos também com o olhar do usuário do transporte público e de toda a população.
1: Se pensa no estacionamento, né? Tem que pensar também na chegada do ônibus, enfim, do metrô.
0: Exatamente.
1: Agora,
0: eu acho que esse princípio é importante, de fato, para quem está planejando as cidades, né? É um olhar a mais, né? De não só pensar no trânsito, mas também pensar no transporte público.
1: Agora, secretário, para a gente encerrar, é importante a gente lembrar que tudo isso é feito com diretrizes do governo federal, mas executado mesmo por estados e municípios lá na ponta, né? Ou seja, a gestão de todos esses instrumentos legais que essa nova lei traz, ela vai ser feita pelas prefeituras para favorecer o transporte local.
0: Exato, a titularidade que a gente chama, né, quem realmente vai dizer qual é a linha que vai atender aquele bairro é quem vive naquela cidade. São as prefeituras com participação da sociedade. É ali que a gente tem que discutir realmente se o serviço está atendendo a população ou não. O governo federal é a diretriz, mas ele também entra financiando, dando assistência técnica, induzindo, que tem esse poder de fazer. Então, ele tem um papel também nessa lei, que é de dar esse suporte aos municípios e às regiões metropolitanas, mas esse protagonismo fica ainda com quem vive no território. A gente entende que é importantíssimo, e o Marco Legal coloca isso. Escutam a nível local, cobrem a nível local, venham também cobrar a nível de governo federal, mas entendo que as soluções vão partir de quem vive nos territórios.
2: Nós conversamos com o secretário nacional de mobilidade urbana, Marcos Daniel dos Santos. Muito obrigado, secretário, pela entrevista aqui à Voz do Brasil.
0: Eu que agradeço a oportunidade.
1: Mais de 9 mil vagas de graduação em universidades públicas.
2: Estão abertas essa semana as inscrições para o Sisu Mais, que vai preencher as vagas remanescentes da etapa regular do Sisu.
1: É a primeira vez que uma seleção desse tipo será realizada pelo MEC.
3: Os estudantes interessados em ocupar uma vaga em um curso de graduação em uma instituição pública de ensino superior terão mais uma oportunidade com o Sisu Mais. Será uma espécie de repescagem das vagas que não foram preenchidas na etapa regular do Sistema de Seleção Unificada 2026. É a primeira vez que o Ministério da Educação realiza o Sisu Mais. Estão sendo ofertadas 9.436 vagas em 532 cursos. Quem for classificado começa a estudar no segundo semestre. De acordo com o MEC, a adesão é voluntária. Cada universidade decide se participa e quais cursos disponibiliza. As inscrições para o Sisu Mais começaram nesta segunda-feira e vão até a próxima sexta-feira, 19 de junho, no site sisualuno.mec.gov.br. Ao acessar o sistema, deve ser feito o login da conta gov.br. O candidato poderá escolher até duas opções de curso, turno, local de oferta e instituição. Para se inscrever, o estudante precisa ter participado de uma ou mais edições do Exame Nacional do Ensino Médio nos últimos 3 anos e ter concorrido a vagas na etapa regular do Sisu 2026. Para a seleção, será considerada a edição do Enem com melhor média ponderada. Os resultados saem no dia 24 de junho. Gabriela Noronha para a Voz do Brasil.
2: Alívio no bolso de estudantes que renegociaram dívidas pelo Desenrola Fiéis.
1: Após 30 dias de operação, o Ministério da Educação já contabilizou mais de 100 mil acordos firmados, o equivalente a 5 bilhões e 300 milhões de reais de dívidas renegociadas.
2: Aqueles que têm contratos firmados até 2017 e ainda não participaram podem aderir até o dia 31 de dezembro.
4: Após um mês de lançamento, o Desenrola Fiéis já implementou 100.209 renegociações de contratos do Fundo de Financiamento Estudantil, o Fiéis. Isso equivale a 5 bilhões e 300 milhões de reais em dívidas renegociadas em todo o país. O saldo das dívidas foi reduzido para 1 bilhão e 130 milhões de reais.

0: reais. Esse resultado reflete a adesão dos estudantes ao programa, que possibilita descontos de até 99% sobre o valor consolidado da dívida, conforme o perfil do contrato e o tempo de inadimplência. O Desenrola Fies tem potencial para beneficiar mais de 1 milhão de estudantes com contratos firmados até 2017 e que estavam na fase de amortização em 4 de maio de 2026. O prazo para aderir à renegociação vai até 31 de dezembro de 2026. Basta acessar os canais digitais dos agentes financeiros responsáveis pelo contrato. Com a confirmação do pagamento, ocorre a retirada do nome do estudante e dos fiadores dos cadastros de inadimplência. Com locução de Thaís Vitória, reportagem Daniele Popov.
1: Na sexta-feira, nós falamos aqui na Voz do Brasil sobre o Move Brasil Entregadores Move Brasil Entregadores e Moto App, que vai facilitar a aquisição de bicicletas elétricas e motos para quem trabalha com entregas por aplicativos.
2: Mas o Move também está avançando em outras frentes.
1: No braço do programa voltado para aquisição de caminhões e ônibus, os financiamentos já estão sendo aprovados.
2: Só da linha do BNDES já foram contratados 3 bilhões de reais.
3: Modernizar a frota nacional de veículos pesados, de cargas e passageiros. Com esse objetivo, o governo do Brasil disponibilizou 21 bilhões de reais em crédito para financiamento desses veículos, dentro do programa Mover Brasil Caminhões e Ônibus. A maior parte dos recursos será liberada via Tesouro Nacional. Somente dos recursos liberados via Banco Nacional de Desenvolvimento Econômico e Social, o BNDES, já foram contratados 3 bilhões de reais desde o fim de maio. O diretor de Desenvolvimento Produtivo, Inovação e Comércio Exterior do BNDES, José Luiz Gordon, fala sobre o andamento do programa.
4: Essa linha já está disponível, já está sendo utilizada. Taxa de juros ali que variam entre 11 e 12% ao ano, um instrumento que ajuda muito a capacidade de investimento, a renovação de frota, uma frota mais nova, mais eficiente ambientalmente.
3: A linha de crédito do BNDES já contabiliza quase 5 mil operações em 1.056 municípios de todas as regiões do país. A média por operação foi de R$1.300.000, sendo a maior parte destinada aos donos de frotas. Mas também já foram aprovados 43 milhões de reais para clientes autônomos em 104 operações. O caminhoneiro e diretor da Confederação dos Trabalhadores em Transportes Logísticos, Carlos Alberto Littdemer, fala dos pontos positivos da medida.
5: Um fundo garantidor, ele dá condição de que aquele caminhoneiro que não tenha um score ideal para o banco, né, ou não tenha as garantias necessárias para que realmente ele possa dar uma melhorada. Senão, fora isso, ele jamais conseguirá fazer qualquer forma de investimento. O alongamento do prazo, né? Ele também é um facilitador, né?
3: As condições de financiamento variam conforme o perfil do beneficiário. Para transportadores autônomos, o prazo é de 120 meses, com 12 meses de carência. Para empresas de carga, o prazo para pagamento pode chegar a 60 meses, com 6 meses de carência. Já para empresas do setor de transporte de passageiros, o prazo é de 120 meses, também com 6 meses de carência. O programa prevê um limite de crédito de até 50 milhões de reais por cliente. Reportagem Cleide Lopes.
1: O governo do Brasil abriu crédito extraordinário de mais de 337 milhões de reais para intensificar a proteção florestal e o monitoramento ambiental.
2: A medida provisória foi publicada hoje e a verba vai ser executada pelo IBAMA e pelo ICMBio.
1: Do total, quase 195 milhões serão destinados para ações de prevenção e controle de incêndios florestais em áreas federais prioritárias e fiscalização ambiental.
2: Os recursos serão utilizados para despesas como mobilização de equipes, remuneração de brigadistas temporários e aquisição de equipamentos de proteção individual.

0: registrado ao SUS um novo tratamento para um tipo agressivo de leucemia.
1: E deve estar disponível aos pacientes no prazo de 6 meses.
2: A leucemia mieloide aguda é um tipo de câncer agressivo que afeta os glóbulos brancos na medula óssea. Entre os principais sintomas estão cansaço, anemia, infecções frequentes, perda de peso, febre, falta de ar, hematomas e sangramentos. Os pacientes do Sistema Único de Saúde com esse diagnóstico e que não podem se submeter à quimioterapia intensiva passam a contar a partir de agora com uma nova opção de tratamento. Trata-se da combinação de 2 medicamentos, venetoclax com azacitidina, incorporada ao SUS pelo Ministério da Saúde. O tratamento é indicado para pacientes adultos com leucemia mieloide aguda recém-diagnosticada. A medida beneficia principalmente pessoas idosas ou com condições de saúde que dificultam um tratamento convencional. A previsão do governo federal é que a nova terapia esteja disponível na rede pública em até 180 dias. Natália Kuzlik, para a Voz do Brasil.
0: Para ajudar no combate a crimes digitais contra crianças e adolescentes, foi criado um canal de denúncias pela Agência Nacional de Proteção de Dados.
1: O novo canal busca facilitar o recebimento de relatos sobre violações de direitos por parte das plataformas na internet, como falhas na aferição de idade e ausência de segurança por padrão.
0: Os relatos devem ser de casos específicos e não genéricos e relacionados ao descumprimentos administrativos previstos no Estatuto Digital da Criança e do Adolescente.
1: O objetivo é ajudar no monitoramento e fiscalização de plataformas digitais e empresas que atuam no ambiente virtual.
0: Para denunciar, basta preencher o formulário disponível na plataforma da agência em www.gov.br/ANPD.
1: O pagamento do abono salarial para os trabalhadores nascidos em julho e agosto.
0: Mais de 4 milhões de trabalhadores vão receber ao todo 5 bilhões e 500 milhões de reais com pagamentos realizados pela Caixa Econômica Federal.
1: O benefício varia de R$ 136 a R$ 1.621, de acordo com a quantidade de meses trabalhados no ano base 2024.
0: Tem direito ao abono aqueles que receberam remuneração média de até R$ 2.766 com cadastro no PIS/PASEP há pelo menos 5 anos.
1: Os valores ficam disponíveis para saque até o encerramento do calendário, em 30 de dezembro de 2026.
0: E essas foram as notícias do Governo do Brasil.
1: Uma realização da Secretaria de Comunicação Social da Presidência da República.
0: Com produção da empresa Brasil de Comunicação.
1: Fique agora com as notícias do Poder Judiciário e do Congresso Nacional. Boa noite.
0: Boa noite para você e até amanhã.
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5: Supremo Tribunal Federal valida a inclusão automática de novos servidores federais em plano de previdência complementar. Para o STJ, citação de empresa estrangeira por meio de representante no Brasil exige prova da representação. Oiapoque recebe ação itinerante da Justiça do Trabalho com serviços gratuitos à população. Boa noite, eu sou Walter Lima. O Supremo Tribunal Federal validou a inclusão automática de novos servidores federais em plano de previdência complementar. O plenário considerou que a regra é constitucional e não afasta o direito de escolha do servidor, que pode ser exercido posteriormente. Marcela Luiza.
6: Ao analisar o caso, o relator ministro Nunes Marques entendeu que a facultatividade prevista na Constituição está preservada, já que o servidor tem liberdade para decidir se deseja ou não permanecer no sistema. O ministro destacou que a legislação garante o cancelamento da inscrição a qualquer momento e prevê a devolução das contribuições com correção monetária nos casos de desistência em até 90 dias.
5: É nula a citação de empresa estrangeira por meio de suposta representante nacional sem prova concreta dessa representação. Essa decisão é do STJ, Fátima Uchoa.
7: A quarta turma do STJ deu provimento ao recurso especial da companhia coreana Hyundai Corporation para declarar nulos os atos processuais praticados desde a citação realizada.

0: por meio da Hyundai Caoa do Brasil, em ação de cobrança, rescisão contratual e indenização, ajuizada por empresa brasileira que alega não ter recebido acessórios de telefonia celular pelos quais pagou. A Justiça do Rio de Janeiro considerou válida a citação, mas o STJ entendeu que esse ato só seria válido se a representação tivesse sido comprovada, o que não ocorreu. Assim, sem representante formal confirmado, a Hyundai deveria ser citada diretamente na Coreia do Sul por carta rogatória. O voto que prevaleceu no julgamento foi o da ministra Isabel Galotti.
1: Equipes da Justiça do Trabalho de órgãos parceiros chegam ao município de Oiapoque, no extremo norte do Amapá. É a itinerância Cidadania aqui com você, para atender as aldeias indígenas. Rafael Silva.
2: As ações vão ocorrer de quarta a domingo. Primeiro na aldeia Manga. Sábado e domingo será a vez da aldeia Espírito Santo. Pela Justiça do Trabalho, além de receber orientações, os moradores da região também vão poder denunciar e resolver questões trabalhistas e previdenciárias e até solucionar conflitos. Mas vai ter também outros serviços, como emissão de documentos, orientações jurídicas diversas e atendimento na área da saúde.
1: Quatro legendas exibem propaganda partidária nesta semana. Programas vão ao ar na terça, quinta e no sábado, entre 19h30 e 22h30. Mariana Fabri.
3: Nesta semana, o Partido dos Trabalhadores, o Partido Liberal, o Partido Comunista do Brasil e o Partido Social Democrático exibem propaganda partidária nas emissoras de rádio e televisão. O tempo de propaganda depende do número de deputados federais eleitos pelo partido nas eleições gerais de 2022. Por isso, PT, PL, PSD têm direito a 10 minutos cada. Já o PCdoB conta com 5 minutos. A propaganda partidária promove o programa e as atividades do partido e divulga o posicionamento sobre temas políticos e sociais. Em anos eleitorais, como 2026, esse tipo de propaganda só é transmitida no primeiro semestre.
1: Governo Federal e FUNAI pagarão 10 milhões de reais por violações contra indígenas na década de 70 em Mato Grosso. A sentença também determinou a conclusão da demarcação em até 2 anos. Vanessa Pereira.
4: Depois de 50 anos, o MPF obteve a condenação na justiça contra o governo federal e a FUNAI por remover, na década de 1970, indígenas Tapaiuna do território tradicional, próximo a Diamantino, em Mato Grosso. Na sentença, foi determinado o pagamento de indenização por danos morais e coletivos para a comunidade indígena, no valor de 10 milhões de reais. A conclusão da demarcação das terras em até 2 anos e um pedido público de desculpas.
1: 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Boa noite.
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0: Machado.
1: Eu sou Paula Groba.
2: E eu sou Ricardo Nakaoka.
1: E estes são os destaques de hoje do Jornal do Senado, que começa agora.
2: Senado pode analisar compensação para médico que prestar assistência durante voo.
1: Projeto endurece punição para quem induz crimes em escolas e shoppings.
2: Bombeiros podem passar a receber recursos de emendas da saúde.
1: Boa noite.
2: Boa noite.
1: Uma emergência médica a 10 mil metros de altura pode transformar um voo tranquilo em uma corrida contra o tempo. Nessas horas, a ajuda de um médico entre os passageiros pode fazer toda a diferença.
2: Para reconhecer esse trabalho voluntário, o Senado pode analisar um projeto que prevê algum tipo de compensação aos profissionais que prestarem socorro durante viagens aéreas. Os detalhes com o repórter Alexandre Campos.
3: Autor do projeto, o senador doutor Irã, do PP de Roraima, lembrou que o médico que presta assistência ainda é obrigado a preencher formulários após o pouso do avião com informações sobre os procedimentos adotados durante o voo. Pela proposta, a companhia aérea vai ter duas opções: inserir no seguro que é obrigada a contratar uma cláusula prevendo a compensação ao profissional da saúde

0: agir nessas situações, ou por conta própria, oferecer algum tipo de ressarcimento, como pagamento em milhas ou upgrade em viagem futura.
1: Você sabe que nós temos uma população que tem envelhecido muito, e quanto mais envelhecemos, mais agravos nós ficamos suscetíveis. E muitas vezes a gente encontra pessoas idosas que às vezes não tomaram suas medicações antipertensivas, suas medicações para controlar sua glicose, enfim, o que torna muito frequente a necessidade de um atendimento médico nos aviões.
0: Na justificativa de seu projeto, o doutor Irã, que é médico, lembrou que o Conselho Federal de Medicina confirmou o entendimento de que é devido a algum tipo de compensação ao profissional pela prestação de socorro durante voos.
2: E o senador Eduardo Girão, do Novo do Ceará, lamentou a morte de 7 jovens atletas cearenses em um grave acidente ocorrido na rodovia estadual CE-187. Durante a sessão de hoje no Senado, ele pediu um minuto de silêncio em homenagem aos jogadores de basquete falecidos.
3: Girão lembrou que os jovens participam da Copa Sobral de basquete e regressavam para Juazeiro do Norte quando o ônibus em que viajavam tombou às margens da rodovia.
4: Neste momento de profunda dor, eu quero manifestar minha solidariedade às famílias das vítimas e aos feridos que seguem recebendo atendimento médico e a toda a comunidade esportiva cearense.
2: O senador Isalci Lucas, do PL do Distrito Federal, alertou para o crescente endividamento das famílias brasileiras. Segundo o parlamentar, o número de pessoas com dívidas e restrições de crédito atingiu níveis recordes. Ele afirmou que a situação afeta principalmente as camadas de menor renda e defendeu uma reflexão sobre o alto custo do crédito no país.
3: Para Isalci, os juros elevados comprometem o orçamento familiar, dificultam o planejamento financeiro e limitam as perspectivas de crescimento econômico e social. Segundo ele, nenhum país consegue crescer de forma sustentável.
5: O grande problema do Brasil não é o tamanho da dívida. O grande problema do Brasil é o custo da dívida, é o preço do dinheiro, é o crédito caro, é o juro excessivo.
2: Na mesma linha, a senadora Zenaide Maia, do PSD do Rio Grande do Norte, voltou a defender medidas para reduzir o endividamento das famílias brasileiras. A parlamentar criticou as altas taxas de juros cobradas em operações de crédito, especialmente no cartão de crédito e no cheque especial, e argumentou que o comprometimento da renda dos brasileiros está diretamente relacionado ao elevado custo do crédito.
3: Zenaide Maia também pediu a aprovação da proposta de emenda à Constituição que limita os juros do cartão de crédito e do cheque especial até 3 vezes a taxa Selic. Ela, que é autora da iniciativa, afirmou que a proposta ajudaria a conter o crescimento da inadimplência e a reduzir o impacto dos juros sobre o orçamento familiar. A PEC está em análise na Comissão de Constituição e Justiça.
6: Com a aprovação da nossa emenda, vamos frear essa bola de neve, pela qual os altos juros dificultam o pagamento e aprofundam a inadimplência.
2: Crianças e adolescentes precisarão de autorização judicial para exposição comercial nas redes sociais.
3: A determinação está no ECA Digital. Foi regulamentada pelo Conselho Nacional de Justiça e mira os chamados influenciadores mirins. Repórter Raíssa Abreu.
7: A norma do Conselho Nacional de Justiça determina que um juiz avaliará, por exemplo, se a atuação da criança ou adolescente nas redes é compatível com sua idade, suas atividades escolares e sua fase de desenvolvimento. O ECA Digital, que entrou em vigor em março, criou responsabilidades compartilhadas entre Estado, famílias e empresas de tecnologia na proteção das crianças e adolescentes no mundo virtual. O senador Alessandro Vieira, do MDB de Sergipe, foi o autor do projeto que deu origem à lei.
8: Nós estamos regulando parcialmente a atividade das empresas mais poderosas da história do capitalismo. Essa é a primeira lei das Américas nessa matéria. E nós conseguimos colocar na mesma mesa e do mesmo lado da trincheira pessoas tão diversas como a nossa senadora Damares e a deputada Maria do Rosário.
7: A proposta do CNJ, que regulamenta a atividade de crianças e adolescentes nas redes sociais, será votada no final de junho. Se aprovada, as plataformas deverão suspender conteúdos que exponham pessoas com menos de 18 anos sem alvará.
2: E a Comissão de Segurança Pública pode votar nesta terça-feira um projeto que endurece as punições para quem incita ou induz crimes em ambientes coletivos, como escolas, universidades e centros de compras.
3: A proposta foi apresentada para combater o crescimento de ameaças e discursos de pânico propagados na internet. Repórter Bruno Lourenço.
9: A relatora, senadora professora Dorinha Seabra, do União do Tocantins, lembrou os trágicos atentados ocorridos em escolas de São Paulo, Blumenau,

0: Sobral para justificar a necessidade do projeto.
1: Um grande número de pessoas que, aproveitando-se do anonimato e de uma suposta impunidade conferida pela rede mundial de computadores, passam a incitar ou induzir prática de homicídio, lesão corporal e ameaças em locais de frequentação coletiva, como escolas, universidades, ambientes de trabalho e centros de compra.
0: Apesar de apoiar a proposta, o senador Fabiano Contarado, do PT do Espírito Santo, afirmou que a alteração no Código Penal pode acabar diminuindo a pena.
2: Você está tirando a figura da codelinquência, seja do partícipe por participação moral na forma de induzimento ou instigação, ou no auxílio, que seria, pela teoria unitária humanista, pelo mesmo homicídio.
0: Depois da CSP, o projeto de lei segue para a Comissão de Constituição e Justiça.
3: Verbas da saúde para atendimentos dos bombeiros e regras para uso de inteligência artificial estão entre os temas em debate no Senado nesta semana.
4: Um dos projetos em análise prevê o uso de emendas parlamentares da saúde para custear e equipar os serviços de atendimento pré-hospitalar dos corpos de bombeiros militares. Repórter Marcela Cunha.
5: Na terça-feira, a Comissão de Assuntos Econômicos pode votar uma proposta que atualiza os limites de endividamento para acesso ao microcrédito, com a correção anual desses valores pela inflação. Na Comissão de Educação, os senadores analisam novas regras para a participação de crianças e adolescentes em espetáculos e vídeos publicados na internet. Além de exigir autorização judicial, o texto proíbe a presença de menores em publicidade de cigarros, bebidas alcoólicas e apostas. Na quarta-feira, a Comissão de Assuntos Sociais pode autorizar o uso de emendas parlamentares da saúde para custear e equipar os serviços de atendimento pré-hospitalar dos corpos de bombeiros militares. Mas o senador Humberto Costa, do PT de Pernambuco, alertou que a inclusão dos bombeiros entre os destinatários das emendas da saúde pode aumentar a disputa por recursos do SUS.
6: Poderá gerar maior competição por verbas já insuficientes para atender plenamente as necessidades da atenção básica, da rede hospitalar, do SAMU e de outros serviços estratégicos do SUS.
5: Na Comissão de Ciência e Tecnologia, uma proposta proíbe o uso de inteligência artificial para reproduzir sem autorização a voz ou a imagem de uma pessoa com fins comerciais.
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4: Com edição de Paula Groba e trabalhos técnicos de João Lira, o Jornal do Senado fica por aqui. Acompanhe agora as notícias da Câmara dos Deputados. Boa noite.
3: Uma boa noite e até amanhã.

0: pode votar texto do governo sobre redução da jornada de trabalho.
1: Avança projeto que indeniza produtores por prejuízos com falta de energia.
0: Deputados facilitam a matrícula em cidade vizinha mais próxima do aluno.
1: Proposta prevê incentivo fiscal para livros, brinquedos e jogos inclusivos.
0: Boa noite. A Comissão de Constituição e Justiça da Câmara aprovou projeto que prevê incentivo fiscal para livros, brinquedos e jogos inclusivos. Agora, a proposta será analisada pelo Senado. A repórter Maria Neves explica o que diz o texto.
2: Pelo texto, o poder público deverá reduzir tributos para a produção de materiais que ajudem crianças e jovens com desordem estética, deficiência ou enfermidade que cause embaraço social à compreensão. Entender e aceitar sua condição. Autor do texto, o deputado doutor Jaziel, do PL do Ceará, afirma que a carga tributária sobre brinquedos corresponde a cerca de 40% do preço final. Devido a essa tributação elevada, o parlamentar sustenta que o mercado de artigos lúdicos para crianças com deficiência não alcança larga escala. É atendido por iniciativas isoladas e artesanais. O relator da proposta, deputado Diego Garcia, do Paraná, concorda com o autor e acrescenta que atividades

0: Lúdicas e brincadeiras são coisa séria, principalmente para crianças com deficiência.
1: Crianças com deficiência devem ser estimuladas a desenvolver autonomia e autoestima. Materiais didáticos, livros, jogos e brinquedos inclusivos que respeitem as individualidades certamente terão repercussão positiva no desenvolvimento das crianças.
0: O deputado ressalta que percepções, raciocínio e criatividade são aprendidos na relação das crianças consigo mesmas e com o outro por meio do lazer infantil. E para crianças com deficiência, destaca que as brincadeiras são instrumentos eficazes de superação de dificuldades e de desenvolvimento da criatividade. Segundo o Instituto Brasileiro de Geografia e Estatística, o Brasil tem 14 milhões e meio de pessoas com deficiência, o que representa 7,3% da população com 2 anos ou mais. Além disso, o Instituto identificou 2 milhões e 400 mil pessoas com autismo. Da Rádio Câmara de Brasília, Maria Neves.
2: Turismo. Gilson Daniel, do Podemos do Espírito Santo, destaca o potencial turístico da região do Caparaó, impulsionado por eventos tradicionais e pelas belezas naturais. O deputado cita o Festival de Inverno de Guaçuí e a Festa do Carro de Boi, na cidade de Iúna, como iniciativas que valorizam a cultura local.
3: Gilson Daniel também ressalta que Caparaó reúne atrativos como o Pico da Bandeira, além de uma rica gastronomia regional. Ele registra investimentos destinados à região, como a inauguração da obra de asfaltamento da rodovia que liga os municípios de Iúna e Urupi.
2: Agricultura. Projeto que prevê indenização a produtores rurais por prejuízos com falta de energia avança na Câmara. A repórter Sofia Peçanha tem os detalhes.
4: A Comissão de Agricultura aprovou o projeto que prevê que produtores rurais sejam indenizados quando tiverem prejuízos causados por falhas no fornecimento de energia elétrica. Apresentado pelo deputado Marcos Beltrão, de Alagoas, a proposta também foi aprovada pela Comissão de Minas e Energia. A medida vale para situações em que a falta de luz ou oscilações na rede elétrica provoquem a perda de produtos perecíveis, como leite, frutas, grãos armazenados ou até a morte de animais que dependem de sistemas automatizados para a sobrevivência. Durante a discussão na Comissão de Minas e Energia, o deputado Padre João, do PT de Minas Gerais, destacou os impactos diretos para os produtores, especialmente os de menor porte.
5: Porque a pessoa, ela tem uma expectativa de, no mês, ela receber o leite que ofereceu. Então, terminar o prazo, isso é muito importante, porque a pessoa, ela fica descapitalizada, fica sem renda, porque é o prejuízo. Caso do leite, mas tem as câmeras frias de legumes, verduras, queijos.
4: Para ter direito à indenização, o produtor deverá comprovar, por meio de documentos técnicos, que prejuízo foi causado diretamente pela interrupção de energia. O valor será calculado com base no preço de mercado dos produtos na região. O texto também determina que a concessionária de energia terá até 30 dias para analisar o pedido e fazer o pagamento. Caso o prazo não seja cumprido, haverá acréscimo de 10% no valor da indenização como multa. O relator da proposta na Comissão de Agricultura, o deputado Tião Medeiros, do PP do Paraná, afirmou que a medida também pode incentivar melhorias na qualidade de serviço prestado pelas empresas de energia.
6: O dever de indenizar fortalece um incentivo para a atuação proativa dos distribuidores, ao mesmo tempo em que responde a uma demanda urgente dos produtores rurais de todo o país.
4: O projeto que garante indenização a produtores rurais por perdas causadas por falta de energia elétrica segue para análise na Comissão de Constituição e Justiça. Da Rádio Câmara de Brasília, Sofia Peçanha.
2: Economia.
3: Reginaldo Lopes, do PT de Minas Gerais, anuncia uma articulação partidária em torno da proposta que garante fomento indireto aos setores da cultura e do esporte por meio de créditos tributários para gestores, artistas e patrocinadores.
2: O deputado explica que o principal objetivo da proposta é incluir os mecanismos permanentes de fomento dentro das regras da reforma tributária. Para Reginaldo Lopes, a medida fortalece a geração de emprego e renda, além de estimular investimentos projetos privados em cultura e esporte.
3: Maurício Marcon, do PL do Rio Grande do Sul, alerta para o agravamento da situação econômica do país. Ao mencionar dados sobre o endividamento das famílias brasileiras, o deputado prevê um cenário de forte instabilidade financeira.
2: De acordo com Maurício Marcon, o descontrole fiscal do governo impulsionou a inflação dos alimentos e elevou a taxa de juros a patamares

0: jornada e altera 9 leis, além da consolidação das leis do trabalho, a CLT. Acrescenta esse limite em legislações específicas que tratam do repouso semanal remunerado, do esporte e de profissões como aeronautas, seguranças privados, trabalhadores domésticos e radialistas. O projeto chegou à Câmara em abril com regime de urgência constitucional, com prazo para ser votado. Como isso não ocorreu, passou a trancar a pauta do plenário a partir de 30 de maio. Desde então, os deputados ficaram impedidos de votar qualquer outro projeto de lei. Na semana passada, o presidente da Câmara, Hugo Mota, designou como relator o deputado Léo Prates, do Republicanos da Bahia, o mesmo da proposta de emenda à Constituição que acaba com a escala 6x1. O projeto do governo define que a duração normal do trabalho não poderá ultrapassar 8 horas diárias e 40 horas semanais, o que vai valer também para trabalhadores com escalas especiais. Estabelece ainda que todos os trabalhadores terão direito a 2 dias de folga remunerados por semana, de preferência aos sábados e domingos. Abre exceções para negociações coletivas, de acordo com as peculiaridades de cada atividade. Também permite escalas de até 12 horas seguidas, mas mantendo o limite de 40 horas semanais. A proposta do governo se aplica aos contratos em vigor e passa a valer imediatamente assim que virar lei. Já a proposta já aprovada, que acrescenta esses limites ao texto da Constituição, define que a adoção da medida será gradual, com prazo de 2 meses para começar a valer limite de 42 horas e de 1 ano para a jornada de 40 horas. Prevê ainda medidas de transição para microempreendedores individuais, microempresas e empresas de pequeno porte, e admite manutenção da jornada atual para terceirizados do serviço público até que ocorra nova licitação. O projeto do governo foi defendido pelo líder do PT na Câmara, deputado Pedro Czai, do PT de Santa Catarina.
1: Redução da jornada de trabalho de 44 horas para 40 horas semanais, portanto, ter 2 dias para viver, para descansar, para ficar com a família, qualidade de vida e tempo para viver e tempo para trabalhar. Estamos convencidos que a redução da jornada de trabalho vai permitir o aumento da produtividade, ganha a sociedade, ganha a economia, ganha as famílias brasileiras.
0: Já a proposta que acrescenta o limite máximo de 40 horas semanais de trabalho na Constituição, quando foi votada na Câmara, recebeu críticas de deputados da oposição. Deputados do PL, do Novo e do Missão disseram que a medida vai acarretar aumento do trabalho informal, diminuir a produtividade e aumentar o custo para as empresas. Da Rádio Câmara de Brasília, Antônio Vital.
2: Relações Exteriores.
3: Alexandre Lindemeyer, do PT do Rio Grande do Sul, defende a soberania nacional e a autonomia jurídica do Brasil, sustentando que o país não deve se curvar a decisões externas. Ele lembra a decisão dos Estados Unidos de classificar as facções criminosas brasileiras como grupos terroristas.
4: Alexandre Lindemeyer afirma que a lei brasileira e tratados internacionais distinguem claramente crime organizado e terrorismo. Em sua opinião, os Estados Unidos são movidos por interesses próprios, com apoio de políticos brasileiros empenhados em entregar riquezas nacionais.
2: Educação.
3: A Câmara aprovou o projeto que facilita a matrícula na escola mais perto do aluno, mesmo que em município vizinho, e o texto seguiu para análise do Senado. Confira na reportagem de Luiz Cláudio Canuto.
5: A Comissão de Constituição e Justiça da Câmara dos Deputados aprovou projeto que assegura a alunos da educação básica o direito de se matricular na escola mais próxima da sua casa, mesmo que seja em um município vizinho. O texto aprovado muda a LDB, Lei de Diretrizes e Bases da Educação Nacional. Por recomendação da relatora, deputada Júlia Zanatta, do PL de Santa Catarina, a comissão aprovou as sugestões da Comissão de Educação para o projeto. Pela versão aprovada, será assegurado o direito à matrícula e ao transporte escolar, com possibilidade de acordo entre os municípios. A deputada Júlia Zanatta reforçou a importância da medida.
6: Não precisando de mais uma legislação estadual ou municipal para acertar isso aqui. Então, é uma legislação que pensa na vida das pessoas lá na ponta, dos alunos, das mães, que às vezes moram na divisa de um município com outro e não consegue fazer essa matrícula por causa de uma burocracia imposta por uma lei que foi feita aqui em Brasília, mas que não viu a realidade das pessoas lá na ponta. Então é um grande avanço.
5: O censo de 2022 apontou que 7,2% dos estudantes do Brasil, ou seja, 4 milhões de alunos, precisam ir ao município vizinho para estudar. Pouco mais de 3% dos

0: ensino fundamental e 6,6% dos alunos do ensino médio precisam fazer diariamente esse deslocamento. O projeto original é do deputado Evair Vieira de Mello, do Espírito Santo. Da Rádio Câmara de Brasília, Luiz Cláudio Canuto.
1: Luiz Helena, da Rede do Rio de Janeiro, despediu-se da Câmara após cumprir um mandato temporário de 4 meses. Em seu pronunciamento, a congressista fez um balanço de sua atuação, destacando a apresentação de mais de 60 projetos de lei voltados para a área social.
2: Luiz Helena afirma que deixou o cargo consciente de ter feito uma política ética. A legisladora deixa o cargo em função do fim da suspensão do mandato do deputado Glauber Braga.
3: Justiça.
1: O nome afetivo que muitas vezes crianças e adolescentes usam ao ganharem novas famílias vai poder ser oficializado antes do fim do processo de adoção. A repórter Mônica Tati explica o teor da proposta que agora vai para o Senado.
4: A Câmara dos Deputados aprovou proposta que permite o uso de nome afetivo por crianças e adolescentes sob guarda provisória, em cadastros de escolas e estabelecimentos de saúde, cultura e lazer. O nome afetivo é aquele pelo qual o menor é chamado pela nova família, antes da conclusão do processo de adoção e da alteração definitiva na certidão de nascimento. Depois de adotada, a criança geralmente troca o sobrenome. No entanto, há casos em que há a troca do primeiro nome também. O objetivo do projeto é antecipar o uso desse nome, como forma de respeitar a identidade da criança. A autora do projeto, a deputada Laura Carneiro, do PSD do Rio de Janeiro, explica por que a mudança do nome é importante ainda durante o processo de adoção.
5: A criança chegar à adoção é porque ela perdeu todos os vínculos familiares, seja por violência, seja por abandono, está absolutamente desprotegida, principalmente do amor. Então, vem o processo de adoção, o processo começa com essa guarda provisória, isso demora muito tempo, tem uma análise difícil, mas durante esse tempo essa criança cria vínculo com essa nova família. A própria família aí na escola, os amiguinhos, na sociedade, na vida normal dessa criança, ela passa a precisar efetivamente ser parte daquela família. E esse pertencimento também é ligado ao nome dela.
4: Laura Carneiro também destaca a importância de mais mecanismos para incentivar a adoção no país, principalmente de crianças mais velhas e adolescentes. A proposta que permite o uso de nome efetivo por crianças e adolescentes sob guarda provisória segue agora para o Senado Federal e, se for aprovada, pode ser sancionada pelo presidente da República e virar lei. Da Rádio Câmara de Brasília, Mônica Tati.
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3: Segurança Pública.
2: Avançou na Comissão de Constituição e Justiça da Câmara a proposta que reduz a maioridade penal para 16 anos. Para Sérgio Turra, do PP do Rio Grande do Sul, a medida acaba com a possibilidade de criminosos de alta periculosidade se esconderem na minoridade.
1: O deputado critica a oposição de esquerda à proposta, argumentando que ela protege criminosos, indo contra o interesse público e a segurança da sociedade. Sérgio Turra menciona o apoio popular à medida, que será analisada agora por uma comissão especial antes de ir à votação no plenário.
2: Sargento Faur, do PL do Paraná, celebra a aprovação na CCJ da PEC que reduz a maioridade penal. O congressista afirma que a medida é um primeiro passo para responsabilizar adolescentes de 16 e 17 anos envolvidos em crimes graves.

0: Sargento Faúr sustenta que a punição de adolescentes infratores busca proteger principalmente os jovens que estudam e trabalham. Ele lembra que a PEC ainda precisa passar por comissão especial e pelo plenário da Câmara em 2 turnos antes de seguir para o Senado.
1: José Rocha, do União da Bahia, celebra o Dia da Marinha, comemorado em 11 de junho. O parlamentar ressalta o papel histórico da corporação e exalta suas ações humanitárias operadas em rios de regiões isoladas para levar desenvolvimento e promover a integração nacional.
0: Presidente da Frente Parlamentar de Apoio ao Programa Antártico Brasileiro, José Rocha, ressalta a importância da Força Naval na proteção de quase 6 milhões de quilômetros quadrados da Amazônia Azul e defende investimentos em tecnologia como a construção de submarinos e fragatas.
1: Termina agora o Jornal Câmara dos Deputados, produzido pela Rádio Câmara, com trabalhos técnicos de Wellington Teles e apresentação de Val Monteiro e Luciana Vieira. Uma boa noite para você.
0: Você fica com as notícias do Tribunal de Contas da União. Boa noite.
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1: 8 e 6.
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0: 8 e 18.
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0: 8h20.

Essa é uma das muitas histórias que acontecem comigo. Primeiro foi Suzy, quando eu tinha lambreta. Depois comprei um carro, parei na contramão. Tudo isso sem contar o tremendo tapa que eu levei com a história do Splish Splash. Mas essa história também é interessante.

0: 8:31.
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1: 8:33.

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0: 8:46.
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0: 8:48.
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1: 9 horas.
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1: 9-2.
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9: Oração ao bom Jesus. Senhor bom Jesus, pela vossa encarnação, vós experimentastes no próprio corpo a dor e as feridas, as chagas e os sofrimentos causados pela maldade humana. Tivestes compaixão diante da fome e do abandono do seu povo, que vivia como ovelha